recompensa. Haverá recompensa. Haverá recompensa. Aleluia. Não permita a partir de hoje que as dificuldades do presente roubem a sua visão de eternidade. Cada ato de fidelidade, cada oração, cada renúncia, cada lágrima, tudo é visto pelo Senhor. A caminhada é longa, meus irmãos, mas a promessa continua viva. Cristo voltará. E aqueles que permanecerem fiéis receberão a recompensa preparada por Ele. Quem sabe eu esteja falando com pessoas que você olha hoje e fala, estou cansado. Talvez você olhe e fale, eu estou lutando sozinho. Você olha e fala, ninguém me vê, ninguém vê minha fidelidade. Eu quero que você entenda que talvez as pessoas não estão enxergando, mas Deus está vendo a sua fidelidade. E você precisa ter em mente que a coroa já está preparada. E que o céu hoje está mais perto do que ontem. E você não pode parar, você não pode desistir. A dor é temporária, a luta é temporária, a perseguição é temporária, mas a recompensa de Deus, ela é eterna. Levanta a mão e aplaude a Ele e fala, eu não vou desistir, eu não vou parar. A recompensa de Deus é maior, a recompensa de Deus, ela é eterna. Oh, aleluia. Eu já vou encerrar. Mas a maior demonstração de perseverança foi dada por Jesus Cristo. Ele suportou a rejeição. Ele suportou a traição de Judas. Ele suportou a negação de Pedro. Tem gente que fala assim, ah, pastor, eu não vou voltar aqui na igreja não, porque o irmão, os irmãos me traem, os irmãos falam mal de mim, os irmãos estão aí falando mal. Irmão, Jesus foi negado, Jesus foi traído, Jesus foi rejeitado. E ele não desistiu. Ah, pastor, por que aquele irmão lá da igreja não gosta de mim? E aí Jesus gosta. Você está entendendo, meus irmãos? Ele suportou os açoites, ele suportou a cruz, suportou a vergonha, suportou a morte e não desistiu. Pode aplaudir, pode adorar, pode louvar. Não desista, não desista, não pare, prossiga. Jesus perseverou até o fim para garantir a nossa salvação. E Ele garantiu. Agora nós precisamos continuar perseverando para Ele nos coroar. Mateus 24, irmãos, não foi escrito para gerar medo. Foi escrito para produzir vigilância e perseverança. Jesus deixa claro que não seria fácil, mas Ele garantiu que valeria a pena. Vale a pena sofrer, ser perseguido por amor a Cristo. No final da caminhada não haverá medalha para quem começou primeiro. Tem gente que fala, eu sou crente aqui desde o primeiro momento da igreja, tem 60 anos, ah, enfim, eu vou receber a medalha primeiro, eu vou receber o prêmio primeiro. Não é isso que Jesus falou.
Irmãos, não é o prêmio não é para aquele que correu mais rápido. Quem vai ser coroado, pastor? Quem vai receber o prêmio? Aquele que permanecer fiel até o fim. Aquele que permanecer fiel até o fim. Aleluia!

Quem permanece em Cristo vence as provas. Quem permanece em Cristo resiste ao esfriamento espiritual. Quem permanece em Cristo caminha com o olhar na recompensa eterna. Fica de pé toda a igreja. Fica de pé. Quem chegar ao fim será coroado. Levantem as duas mãos para os céus. Oh glória, quem quer chegar ao fim? Quem quer vencer para receber a coroa? Levantem as duas mãos. Se você está fraco, Deus vai te dar força. Se você está sem direção, Deus vai te dar direção. Se você está caído, Deus vai te levantar. Pastor, já não oro, já não jejum, já não leio Bíblia, já morri espiritualmente. Tem um poder de ressurreição aqui nesta noite. Levantem as duas mãos bem altas para os céus. 2 minutos. Aplaude, adora, glorifica, manda glória para Ele. Que o Espírito Santo vai te levantar. O Espírito Santo vai te fortalecer. O Espírito Santo vai te ressuscitar. Oh, levanta a mão, manda glória para cima e receba da presença de Deus. Aleluia! Glória a Deus! Manda fogo, Jesus. E clamai, exclama lamai. Ariemandei, mike malama. Aremanda hai, mike mai, exclama lamai. Aleluia! Senhor, fortalece o fraco, levanta o caído, desperta aquele que dorme, Deus, ressuscita aquele que está morto. Oh, glória! Receba desta presença, receba desta presença. Deus te levanta, Deus te levanta. Você não vai parar. Você não vai voltar atrás. Você não vai desistir. Há um prêmio que te aguarda. Há uma coroa preparada. O Espírito Santo te dá forças para prosseguir. Receba a força. Receba a força. Receba a força. Receba a força de Deus. Aleluia. Emaio de me camastei, me clama lamai. Ari que maia se alama. E me mai, eu cacamas. Climas e mineha. E maia se alamai. E amalama. Que mai, viva calamalamas. Receba poder de Deus. Aleluia! Oh, glória! Aleluia, Jesus! Você não vai parar. Você vai continuar até o fim. Porque tem algo reservado para você. Que Deus abençoe, meus irmãos.

prossiga caminhando firme, com seu olhar fixo naquele que é o autor e consumador da vossa fé. Eu sei que eu estou pregando para crentes, trazendo uma palavra de perseverança para a igreja. Mas eu não posso encerrar este culto sem fazer o apelo, sem fazer o convite. Eu quero convidar você que, quem sabe, entrou aqui hoje pela primeira vez, ou já frequenta os nossos cultos há dias, meses, quem sabe até anos, e você ainda não havia tomado essa decisão. Qual decisão, pastor? De ser um salvo. De ter o nome escrito no livro da vida. De garantir a sua eternidade com Deus. Eu quero convidar você que ouviu esta simples mensagem e sentiu desejo no coração de entregar a vida para Jesus hoje. Sai do seu lugar e caminha aqui à frente. Você que está em casa, ouvinte, entrega a vida agora para Jesus. Irmão internauta, aproveite a oportunidade. Entrega a vida para Cristo. Você que estava afastado do Evangelho, volte para Jesus agora. Aproveite a oportunidade. Tem alguém para Jesus nesta noite? Não tem? Não tem. Que Deus abençoe. Que Deus conceda uma nova chance, uma nova oportunidade, antes ainda do arrebatamento da igreja. Podem glorificar a Jesus. Desde o dia em que aceitei Jesus. Canta. Deus abençoe, ouvinte. Irmãos internautas, Deus abençoe. Quarta-feira, 9 da manhã, nós estaremos aqui com

0: Você sabe, a nossa sede mundial está localizada na Avenida do Estado, número 4568, na Baixada do Glicério, em São Paulo, capital, no templo. É no templo da glória de Deus, sob a responsabilidade da nossa irmã Erene Miranda.
1: E aqui no Rio de Janeiro, na rua Senador Pompeu, número 27, no centro da capital carioca, a nossa igreja pentecostal Deus Amor, templo da glória de Deus.
0: Sob a responsabilidade e liderança do pastor Antônio dos Santos, nós estamos ao vivo e direto por duas grandes emissoras em 102,9 FM.
1: E também através da 1030 AM Rádio Capital.
0: Eu sou seu irmão em Cristo, Ayrton Fernandes, e comigo...
1: seu irmão em Cristo Jesus, Silvan Araújo.
0: E juntos iremos até o horário das 23 horas, levando o amor de Deus, a palavra do céu, que vai impactar a sua vida.
2: Pelo poder que há no nome de Jesus.
1: Quinta-feira, 27 de julho de 2026, tivemos um culto maravilhoso com o pastor Antônio Santos, aquele culto doutrinário de ensinamento da palavra de Deus, é claro, voltado àquele povo que gosta de receber uma palavra, e é claro, nós temos a expectativa, estamos esperando com fé no nosso Senhor e Salvador Jesus Cristo. Você não pode ficar de fora deste grande culto. Convide sua família, convide seus amigos, porque este culto é uma bênção para as nossas vidas.
0: Silvana, hoje ouvimos o lindo louvor, louvando o nosso irmão Elias Santos, levanta, isso mesmo, mais um novo hino da gravadora MC Music, para o seu elevo espiritual. E nós já queremos chamar a sua atenção, porque sexta-feira está chegando, e no horário das 7, 9, 11, às 13, às 15, e no horário das 19 horas, teremos mais uma grande concentração de fé e de milagres no prosseguimento da grande campanha Destruindo as Fortalezas. E no horário das 9 horas da manhã,
1: vai estar no santo altar do nosso Deus, pastor Antônio Santos, com fé, pregando a palavra, orando pela sua vida, orando pelos mais excelentes dons do Espírito Santo, fazendo aquela oração de explosões de milagre, é claro. Sexta-feira, guerra contra o mal, também iremos fazer aquela oração para que Deus possa libertar aqueles que estão oprimidos, cativos, passando por lutas, problemas, causas insolúveis. Jesus de Nazaré está operando na nossa igreja pentecostal Deus e Amor.
0: E nesta grande sexta-feira, os céus irão se levantar em glória para abençoar você que está ouvindo o programa Voz da Libertação por estas gruas, grandes emissoras. Eu tenho certeza, irmão Silvão Araújo, que Deus vai, irá se levantar para abençoar o povo carioca que vai estar presente no templo da glória de Deus em oração, clamando ao Todo-Poderoso.
1: Com toda certeza, irmão Ayrton Fernandes, nós já estamos fazendo uma convocação. Atenção você doente, atenção você paralítico, esta prova, esta luta que você está enfrentando, amigo ouvinte, eu quero que você entenda, Deus, ele não te desamparou, e no momento certo, ele vai deliberar a vitória para a sua vida. Eu tenho certeza que esta prova vai fortalecer a sua fé, esta luta, Deus está preparando você. Eu costumo falar, e aprendo com o Senhor, que a prova não nos distancia do nosso Deus, mas nos aproxima perto do Senhor. A Bíblia fala que quanto mais Faraó aumentava o jugo do povo, quanto mais Faraó tentava oprimir, o povo mais crescia, o povo mais fortalecia. É isso que você deve entender, que esta luta, ela vai te fortalecer espiritualmente. Hoje você não entende o processo, mas nesta sexta-feira, Jesus está contigo e você vai entender o porquê você deve estar aqui no horário das 9 horas da manhã, recebendo a tua vitória.
2: E quebram.
0: Os céus irão se levantar e você se levantará em oração, você se levantará em clamor, você se levantará em consagração, você se levantará, e ele também se levantará para responder a sua fé e responder a sua adoração. No horário das 7 horas da manhã, presbítero Paulo Alexandre pregando a palavra de Deus e orando em favor das grandes libertações. 9 horas da manhã, o homem de Deus, pastor Antônio dos Santos, atual responsável pela sede estadual do Rio de Janeiro, pregando e milagres acontecendo.
1: E no horário das 11 horas da manhã vai estar no Santo Altar do nosso Deus o cooperador Greg Martins pregando a palavra, orando pelos mais excelentes dons do Espírito Santo. É um culto completo, um culto de milagre, culto de transformação, culto onde Deus já declarou a sua vitória.
0: Já declarou a sua vitória, já declarou a sua bênção, já declarou o seu milagre, já declarou a sua conquista, já declarou o seu renovo, já declarou a sua unção, já declarou milagres, milagres e milagres. No horário das... No horário das 13, no horário das 15 e no horário das 19 horas, o presbítero Apolo Alexandre retorna ao Santo Altar e ministra a bênção de Deus.
1: É o servo do Senhor, vai estar com as mãos levantadas a todo o povo do Rio de Janeiro. E você não pode perder, são horários onde você pode escolher o que é mais cabível para você, meu irmão. Aquele que mais se adequada ao seu tempo oportuno. Lembrando que é 7 da manhã, 9 da manhã, no horário das 9 horas da manhã, pastor Antônio dos Santos vai estar no altar de Deus pregando a palavra, orando pela sua vida. 11 da manhã vai estar no altar de Deus o cooperador Greg Martins. Teremos também no horário da tarde, das 14, 15 horas e novamente às 19 horas, último culto do horário das sexta-feira, no horário das 9 horas, 7 horas da noite, na rua Senador Pompeu, número 27, no centro da capital carioca.
0: O endereço da bênção, o endereço do milagre, o endereço da vitória, o endereço onde Deus, o nosso Deus, irá se levantar para abençoar você que está ouvindo o programa Voz da Libertação. Deus estará respondendo às nossas orações. E nós iremos acompanhar o que Deus está fazendo através da vida do pastor Antônio dos Santos, a revelação da palavra, a ministração da palavra. Vamos acompanhar o que Deus está falando ao coração da igreja. Deus é amor.

não é apenas um erro. O pecado é uma força que aprisiona. E no hebraico, a ideia de pecado envolve errar o alvo, mas também viver fora do propósito de Deus. Isso gera escravidão interior. E era isso que Jesus estava falando com os religiosos daquela época. Hoje muitos estão presos em vícios emocionais, dependendo

0: palavras, você pode levantar a sua mão e aplaudir a Ele com uma alegria. Não tem negócio, não tem conversa com prisão. Ele chega, Ele arrebenta, Ele destrói, Ele quebra para colocar em liberdade. Jesus, antes de curar o corpo desse homem, Ele trata primeiro a alma. Quando aquele paralítico foi colocado diante de Jesus, Jesus declara: filho, perdoados estão os teus pecados. E nesta fala de Jesus, isso escandaliza os religiosos, porque eles pensavam que o maior problema era físico. Mas Jesus revela que a maior prisão do homem não é o corpo, a maior prisão do homem é o pecado. E Jesus, na sequência, Ele fala: levanta-te, toma o teu leito e anda. Aquele homem se levanta, ele carrega aquilo que antes o carregava, ele sai andando diante de todos. Ele não apenas foi curado, ele foi liberto, ele foi perdoado e ele foi restaurado por Jesus. Levanta a mão, não foi só o corpo, ele recebeu a cura da alma, ele recebeu perdão dos pecados, ele recebeu libertação daquilo que o prendia por dentro.
1: Ao som da adoração do céu.
2: É o nosso Deus trazendo a palavra ao seu coração, e nós já entendemos que esta sexta-feira Deus quer falar com você, meu irmão. Deus quer falar com você, minha irmã, você que está passando por lutas, por provações. Nós sabemos que as provações fazem parte da caminhada do cristão. Ninguém gosta de passar por luta, mas as lutas nos aproximam mais de Deus, nos faz aumentar a nossa fé. E nós sabemos que quando nós estamos em luta, oramos mais, buscamos mais a Deus, necessitamos mais da sua presença. Quando tudo vai bem, muitas das vezes até incomoda, porque tudo está bem, nada está acontecendo. E nós sabemos que esta luta, irmão Ayrton, é o momento em que Deus quer nos aproximar de Deus. A Bíblia mesmo fala para nós que quando o povo estava cercado, havia um gigante chamado Golias. O povo estava na luta, o povo estava na prova, mas naquele momento de prova, Deus usou uma situação para levantar Davi e ali trazer uma grande vitória para todo o povo. Talvez você está passando por uma luta, meu irmão, Deus quer derramar sobre a sua vida a unção que estava sobre a vida de Davi, e todos vão saber que através da sua vida, através da sua insistência, através da sua fé, o nome de Jesus vai ser glorificado. A doença não te mata, a enfermidade não te mata, porque Jesus está contigo. Sexta-feira, você não pode ficar em casa com esta pessoa doente, acamada, esta pessoa que está desenganada pela medicina, esta pessoa que foi diagnosticada com câncer na sua vida, talvez está em um estado terminal, pessoas que estão nas drogas, na bebida. Nós estamos dando ênfase a pessoas que necessitam de uma libertação, e Deus quer destruir todas as armadilhas do inimigo contra a sua vida, destruindo as fortalezas do inimigo nesta grande sexta-feira. Não é verdade, irmão Ayrton?
3: Ao som da adoração, é isto mesmo, irmão Silvio Araújo. O nosso Deus vai estar libertando, o nosso Deus vai estar curando, o nosso Deus vai estar prosperando, o nosso Deus vai estar falando ao coração do povo carioca nesta grande sexta-feira, no prosseguimento da grande concentração de fé e de milagres, e curas e libertações, destruindo as forças.

ouvintes do programa Voz da Libertação, Nerta Grande, sexta-feira, no horário das 7, 9, 11, às 13, às 15, e no horário das 19 horas, sexta-feira, daqui a pouquinho, dia 31 de julho de 2026, a última sexta-feira deste mês de julho, milagres acontecendo, curas acontecendo, libertações e libertações acontecendo, Deus levantando doente, Deus levantando paralítico, Deus falando ao seu coração, Deus derramando na sua glória, Deus abençoando o povo carioca. E nós iremos acompanhar a forma que Deus tem usado o pastor Antônio dos Santos através das divinas revelações e as orações realizadas no templo da glória de Deus.

0: diabo ganhou o bode para matar, mas a igreja ganhou o Cordeiro de Deus para viver. Vai embora, Satanás! Sai, sai, sai da vida dessas pessoas. Você que está trancando, você que está amarrando, você que está escravizando, Satanás. Sai da vida dessas pessoas. Sai da casa dessas pessoas. Vão expulsando, vão expulsando. Grita para Jesus, queima ele. Sai da vida dessas pessoas, Satanás. Pedindo para Jesus queimar ele. Olha, ouvinte, o diabo desesperou aqui nesta manhã. Tem uma mulher que está aqui entre nós. O Espírito de Deus falou comigo que foi feito um trabalho. Preste bastante atenção, hein? O trabalho que foi feito foi um trabalho forte. Esta mulher sente, parece que tem algo mexendo dentro da sua barriga. A sua barriga cresce e parece que tem algo movimentando lá dentro. Ô, glória!
1: Pastor Antônio, essa irmã acabou de me dizer, conforme a revelação do Espírito Santo, ela sentia, oh, meu Deus do céu, olha aí, Pastor Antônio, ela estava falando comigo que na barriga dela, ela estava mexendo como se fosse um bicho andando na barriga dela, conforme Deus revelou, e agora na oração, o diabo manifestou aqui furioso, Pastor Antônio.
0: Sai da vida dela, Satanás. É você que está aí na barriga dela, é?
2: É, vai comer ela toda. O bolo que ela comeu foi pra comer ela toda.
0: Olha aí o que o diabo está dizendo, hein? Preparou o bolo pra ela, ela comeu o bolo pra destruir ela toda por dentro. Vocês não gritam pra Jesus queimar ele? Mas ela vai ser liberta agora. E nunca mais vai sentir este mal por dentro. Em nome de Jesus, sai! Abra os olhos, fala assim, amém.
3: Amém.
0: Como é o nome da senhora?
3: Maria do Carmo Francisco.
0: Irmã Maria, o que é que a senhora sentia na barriga?
3: Pastor, um negócio me andava na minha barriga.
0: Andava na barriga?
3: Na barriga.
0: Tem quanto tempo isso?
3: Ah, já tem bastante tempo.
0: Bastante
3: já
0: tempo.
3: Já tem uns 6 meses.
0: A senhora sentia dor?
3: Não, dor não. Era
0: só
3: aquele
0: andava.
3: Peso, aquele peso. E quando eu comia, eu botava tudo pra fora. Ia dando aquelas gorpadas e vomitava tudo.
0: A senhora é a mulher revelada.
3: É.
0: E está curada também por
3: eu
0: Jesus.
3: Eu creio, eu recebo em nome de Jesus.
0: Levanta a mão e glorifica a Deus, porque ela está liberta e curada por Jesus.
4: Meu Deus é santo, santo, santo, e nesta grande sexta-feira irá te abençoar.
5: É o nosso Deus trazendo a revelação, o oculto, o escondido, nesta grande sexta-feira. Ouvintes, entenda muito bem, talvez você está sendo alvo de inveja, feitiçaria, obra da macumba, obra da magia negra, e nós sabemos, irmão Ayrton, que a Bíblia mesmo nos dá ênfase no livro de Provérbios, capítulo 14, versículo 30, o coração com saúde é a vida, a carne, mas a inveja é a podridão dos ossos. E há pessoas que talvez não tiveram sucesso na sua vida por causa da inveja, por causa que o inimigo sabe os planos e os sonhos que Deus ele tem para a sua vida, e nada está acontecendo conforme você está esperando. Mas você precisa estar aqui nesta grande sexta-feira. É notório ver como a nossa irmã chegou aqui no culto e através dela está aqui, foi revelado o que estava acontecendo na sua vida, e através da oração de libertação total, ela teve uma mudança uma transformação na sua vida. Meu irmão, minha irmã, venha receber uma transformação, venha receber a promessa de Deus na sua vida. Levante-se, caminhe pela fé, porque Jesus tem uma libertação para você nesta grande sexta-feira. Rua Senador Pompeu, número 27, no centro da capital carioca.
4: No centro do Rio de Janeiro, nestes grandes horários. Vem pra cá receber o milagre, vem pra cá receber a bênção, vem pra cá receber a libertação, 7, 9, 11, às 13, às 15, e no horário das 19 horas.
5: E neste momento você vai acompanhar relato, testemunho de pessoas que entraram nesta campanha pela fé, entraram na porta da Igreja Pentecostal Deus Amor, e o resultado é milagre, o resultado é vitória, o resultado é as bênçãos de Deus, acompanhando aqueles que vêm pela fé na Rua Senador Pompeu, número 27.
4: No centro do Rio de Janeiro, vamos, estúdios, acompanhar juntamente com os nossos ouvintes estes grandes milagres.
6: A dor desapareceu agora, Pastor Antônio.
7: Irmão, qual é
8: graças
7: o seu nome?
8: Graças a Deus, Carlos Gustavo Ribeiro.
7: O que é que o senhor estava sentindo?
8: Era câncer, câncer.
7: O senhor estava com câncer?
8: Câncer.
7: Constatado pela medicina.
8: Isso.
6: Pastor Antônio, ele estava dizendo para mim que ele, constatado pela medicina, tinha um câncer e chegou aqui com fortes dores, sentindo os sintomas terríveis desse câncer. Mas agora, na hora da revelação, os sintomas saíram, o câncer foi embora e ele está curado para a glória de Deus, Pastor Antônio.
8: Glória a Deus, glória a Deus.
7: Senhor, conta aqui pra mim, tem quanto tempo o senhor está fazendo o tratamento? Ia começar
8: dois meses,
7: o tratamento.
8: É.
7: Mas foi constatado,
8: foi.
7: O senhor vinha sentindo aí o
8: isso
7: mal.
8: Dor no câncer, da barriga, na garganta, porque o cocô me jogava tudo pra fora.
7: Mas agora os sintomas sumiram.
8: Sumiu.
7: Se sumiu, o senhor tá curado. Quem crê que Jesus cura o câncer? Levanta a mão então e glorifica a Deus, porque os sintomas sumiram. O câncer foi embora!
9: Coisa linda, Pastor Antônio, que está uma pessoa, nosso irmão, estava com uma hérnia umbilical do tamanho de um limão, segundo ele. E no culto passado, ele veio no culto, na hora da oração de explosão de milagres, a hérnia desapareceu para a glória de Deus.
7: Irmão, qual é o seu nome?
10: Fábio Fernandes.
7: Quanto tempo o senhor tinha essa hérnia?
10: Já estava uns 6 meses já preocupado.
7: 6 meses.
10: E na sexta-feira passada, no culto aqui, o senhor orando, eu notei que começou a diminuir, aí fui no médico fazer o exame, o doutor falou assim, ué, vai fazer o que aqui? Não tem mais nada, a tua hérnia sumiu.
7: Espera aí. 6 meses.
10: 6 meses.
7: Você conseguia apalpar.
10: Apalpar a hérnia doía.
7: E qual que era o tamanho mais ou menos desta hérnia?
10: Tamanho de um limão.
7: Tamanho de um limão. Mas na oração aqui, ela sumiu.
10: Sumiu, Jesus curou, desapareceu.
7: Voltou ao médico.
10: Voltei.
7: Fez novos exames.
10: Fiz o exame, não deu
7: nada. E não
10: nada.
7: Tem mais nada.
10: Não tem mais nada.
7: Sumiu.
10: Sumiu.
7: Dai glória, a hérnia sumiu. Jesus curou.
5: Toque com fé, vem tocar nas mãos de Jesus, nesta grande sexta-feira, está curando, ele está fazendo milagres. Aconteceu, ouvintes, você acabou de ouvir pessoas que tocaram com fé, se levantaram pela fé, e é claro, nesta grande sexta-feira, você também vai tocar em Jesus, porque ele está curando. São pessoas que chegaram com um princípio de câncer, pessoas que chegaram com hérnias, pessoas que tiveram diagnóstico do médico, da medicina, foi diagnosticado e o retorno para o médico foi, você está curado, não existe mais esta enfermidade. É isso que Jesus quer fazer na sua vida, você entrar na Igreja Pentecostal Deus Amor, com a sua enfermidade, com o seu problema, e sair daqui curado para a glória de Deus. Não perca a oportunidade, porque nós sabemos que grande vai ser a sua vitória.
11: Toque nele, a agora.
4: Não se esqueça, Energia, 31 de julho de 2026, esta grande concentração é o prosseguimento da grande campanha Destruindo as Fortalezas. O nosso irmão Fábio se levantou, o nosso irmão Carlos se levantou e Deus operou este grande milagre em meio à dificuldade, em meio à luta, em meio à provação, em meio à enfermidade. Se levantaram pela fé e tocaram em Jesus. Rua Senador Pompeu, número 27, no centro do Rio de Janeiro, a 500 metros da Central do Brasil e a 200 metros do metrô da Uruguaiana, é o endereço da bênção, é o endereço do milagre, é o endereço da vitória.

9, pastora Dora dos Santos. No horário das 11, pastor Greg Martins. No horário das 13, às 15, no horário das 19 horas, o pastor Apolo Alexandre. Não se esqueça, neste dia 31 de julho de 2026, nesta grande sexta-feira, receberemos o grupo Vozes da África, que vão estar presente, vindo diretamente do continente africano, em nossa igreja pentecostal, Deus Amor, louvando ao nosso Deus.

0: dia 31 de julho de 2026. A grande concentração destruindo as fortalezas no horário das 7, 9, 11, às 13, às 15, no, das 19 horas. Onde o homem de Deus, pastor Antônio dos Santos, vai estar no horário das 9 horas da manhã, pregando a palavra de Deus ao lado do grupo Vozes da África. E nós iremos à participação do homem de Deus, pastor Antônio dos Santos, falando a respeito desta grande concentração.
1: Olha, ouvintes, passando aqui para lembrar que está chegando este dia 31 agora de julho, no horário das 9 da manhã e também no horário das 19 horas. Vai estar conosco aqui no Rio de Janeiro o grupo Vozes da África. Serão dois cultos de adoração. Claro, haverá pregação da palavra, milagres, libertações e também muita adoração. E nós queremos aproveitar esta oportunidade para fazer um apelo a todos vocês. Você que tem uma Bíblia em bom estado ou pode comprar uma Bíblia para doar, você vai preparar esta semana para trazer esta Bíblia para que ela seja doada para o continente africano. Nesta semana nós estaremos aí arrecadando Bíblias e queremos contar com você. Vamos enviar a palavra de Deus para o continente africano. Nós contamos com o apoio e com a colaboração de todos vocês.
0: Não se esqueça, traga a sua doação, uma Bíblia Sagrada, e você que pode doar mais, traga mais para a evangelização do continente africano, através do Ministério da Igreja Pentecostal Deus Amor do Rio de Janeiro, unidos com a sede mundial. É nesta grande sexta-feira, dia 31 de julho de 2026, neste grande endereço, neste mesmo endereço.
2: Rua Senador Pompeu, número 27, no centro da capital carioca. Ouvinte, está aí a grande oportunidade para você que quer ser um missionário. Você vai ajudar pessoas a receber a palavra de Deus. Onde você não pode ir, a palavra de Deus vai. Você vai ajudar esta obra, você vai contribuir com a sua Bíblia Sagrada. Prepare o seu melhor, o melhor para Cristo, o melhor para Jesus. Está nas suas mãos, meu irmão. Voluntariamente, nós estamos aqui alertando você e chamando sua atenção, porque você não pode perder esta grande oportunidade de poder levar a palavra de Deus a pessoas que você nunca viu, a pessoas que, a princípio, o irmão Ayrton, são pessoas que necessitam realmente de uma palavra amiga, e você vai ajudar, você vai estender as suas mãos, e nós queremos receber todos vocês, lembrando que a nossa igreja pentecostal Deus Amor tem um estacionamento muito grande, 0800, gratuito, para que você possa estacionar o seu carro, estacionar o seu veículo. Convide esse irmão, convide essa irmã, participe desta grande sexta-feira e, é claro, traga uma Bíblia Sagrada.
0: Aquele que começou a boa obra é fiel para cumprir, e vai cumprir no Rio de Janeiro, e vai cumprir no Brasil, e vai cumprir também no continente africano. Traga suas doações e seja abençoado por Jesus de Nazaré. E neste exato momento iremos orar em favor de todos aqueles que vão estar nesta grande sexta-feira na campanha Destruindo Fortalezas, orando em favor do continente africano e recebendo a bênção do Todo-Poderoso. Oração.

0: Senhor, meu Deus e meu Pai, mais uma vez aqui estamos reunidos no Seu nome. Mais uma vez aqui estamos reunidos, meu Pai, através da Igreja Pentecostal, Deus amor, orando em favor, meu Pai, do Teu povo, orando em favor do continente africano, orando em favor destas grandes concentrações, orando em favor dos milagres, orando em favor das curas, orando em favor das libertações, orando em favor da unção, orando em favor, meu Pai, do aflito, do doente, do aflito, do desenganado, orando em favor daquele que carece da Tua palavra, que carece da Tua mensagem, meu Deus, orando em favor do doente, orando em favor daquele, meu Pai, que está tentando se matar, orando em favor das grandes libertações, ó Deus dos céus, ó Deus de milagre, ó Deus de poder, ó Deus de cura, ó Deus de bênção, ó Deus de prosperidade, ó Deus de providência, ó Deus de libertações, vem, meu Pai, nesta grande sexta-feira, abençoar o Teu povo, meu Pai, que clama, o Teu povo que ora, o Teu povo que pede, o Teu povo que consagra, o Teu povo que espera, o Teu povo que guarda, o Teu povo que com paciência está esperando no Senhor, meu Pai, aguardando a palavra da salvação, a palavra de vitória, a palavra de bênção, a palavra da cura, e até mesmo, meu Pai, a palavra da prosperidade, como está escrito na Tua palavra, meu Pai, que o Senhor profetizou no meio do vale, como está escrito na Tua palavra, meu Pai, e o Senhor profetizou, meu Pai, na vida da viúva, através do profeta, como está escrito na Tua palavra, meu Pai, que o Senhor, meu Deus, profetizou, meu Pai, em minha crise, meu Deus, meu Pai, e abençoou o Teu povo, que não tinha nada, meu Pai, para comer, meu Deus, naquele episódio em Samaria, eu creio, meu Pai, que, meu Deus, nesta grande sexta-feira, o Senhor operará com a cura, o Senhor operará, meu Deus, com as libertações, o Senhor operará através da palavra, o Senhor operará através das profecias, o Senhor operará através das curas, vem, meu Deus, nesta grande sexta-feira, neste dia 31 de julho, meu Deus, usa a vida do Teu servo, pastor Márcio, a vida do Teu servo, pastor Antônio, a vida do Teu servo, pastor Greik, a vida do Teu servo, pastor Apolo, a vida dos Teus servos, os irmãos reporteiros, vem, meu Pai, usa a vida do Teu filho, a vida da Tua serva, a vida do Teu servo, vem alcançar, meu Pai, o continente africano, vem alcançar os nossos irmãos em Cristo, vem alcançar, meu Pai, faz milagres, faz, meu Pai, traz a cura, traz a libertação, traz o renovo e decreta, meu Pai, a bênção através da libertação.
1: Sim, meu Deus, sim, meu Pai, nós oramos, meu Deus, unimos a nossa fé porque acreditamos neste propósito, acreditamos, meu Deus, que esta grande sexta-feira vai ser um encontro com aquele que tem a vida, vai ser um encontro com aquele que tem a palavra, e eu creio, Senhor, que o Senhor já tem a palavra de vida eterna para este homem, para esta mulher. Aumenta, meu Deus, a nossa fé na hora da prova, aumenta, meu Deus, a nossa fé na hora da luta, venha, meu Deus, segurar nas nossas mãos, ó Deus querido, Deus poderoso, a Tua palavra diz, meu Pai, que Pedro andou sobre as águas, o Senhor o segurou nas Suas mãos, e é neste momento, meu Pai, que esta pessoa está caminhando para a vitória. Não permita, meu Deus, que o inimigo venha afundar os sonhos, projetos desta família, ó Deus amado, Senhor da glória, eu creio, meu Deus, agora, no livramento, eu creio agora, que o Senhor pode entrar neste hospital, eu creio que agora, o Senhor pode visitar esta mãe, este irmão, esta irmã, entra, meu Deus, agora, nesta casa, repreenda, meu Pai, toda a fúria do adversário, olha aí, meu Deus, como o inimigo está lutando na saúde, está lutando, meu Pai, no lar, está lutando, Senhor, para que esta pessoa venha parar, mas o Senhor pode agora, ó Deus, segurar nas mãos desta pessoa, não desampara o aflito, não desampara, meu Pai, o necessitado, Deus querido, Deus poderoso, liberta este homem da bebida, liberta esta mulher, meu Pai, a cada dia, dos vícios, meu Pai, das drogas, venha entrar, meu Pai, com uma provisão, eu creio, meu Pai, que o inimigo mais uma vez se levantou, mas se levantou para cair, porque o Senhor diz na Tua palavra, que o homem, meu Pai, ou a mulher, pode pode esquecer do seu filho, mas todavia o Senhor não esquecerá. Não esqueça, meu Pai, este homem, não esqueça esta mulher. Ó Deus querido, Deus poderoso, eu oro agora, meu Pai, por esta pessoa que perdeu o ente querido, familiar, esta pessoa, meu Pai, que já decretou no seu coração que não vai, meu Pai, ficar em casa, mas vai vir tomar posse da sua vitória. Prepara ele, prepara ela, meu Deus, para tomar posse da grande vitória que o Senhor tem para dar. Ó Deus, toma os pastores, os obreiros, vai tomando, meu Pai, a equipe da tua igreja. Eu creio, meu Deus, eu creio no milagre, eu creio na vitória, em nome do Senhor e Salvador Jesus Cristo, em nome do Pai, do Filho e do Espírito Santo de Deus. Amém e graças a Deus.
2: Quebram cadeias.
0: É, daqui a pouquinho, nesta grande sexta-feira, dia 31 de julho de 2026, a grande concentração em prosseguimento, destruindo as fortalezas. No horário das 7, 9, 11, às 13, às 15, no horário das 19 horas, grandes cultos, grandes concentrações acontecendo aqui no Templo da Glória de Deus. Amém. 9 horas da manhã, pastor Antônio dos Santos pregando e orando em favor dos dons excelentes do Espírito Santo e milagres acontecendo ao lado do grupo Vozes da África. Rua Senador Pompeu, número 27, é o endereço da bênção, é o endereço do milagre, o endereço da sua.

0: 58 minutos, nós iremos identificar as identificações das emissoras, ou identificar as emissoras, e logo após a identificação, nós ouviremos a participação mais uma vez do homem de Deus, pastor Antônio dos Santos, vindo para comunicar com todos vocês.
1: Vamos, estúdio, a identificação das emissoras.

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4: Cantem de júbilo e se alegrem os que têm prazer na minha retidão. E digam sempre, glorificado seja o Senhor, que se compraz na prosperidade do seu servo. Salmos 37, 27.
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6: A paz do Senhor, ouvintes, Deus abençoe a vida de vocês. É, hoje estamos aí no sexto dia desta oração. Vamos agora reunir as nossas forças, a nossa fé e vamos clamar a Deus, buscar a Deus desta oração.
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6: Senhor Deus e Pai, no nome do Senhor Jesus Cristo, uma vez mais estamos aqui chegando diante do Senhor, através desta humilde oração. Senhor da glória, eu sei que neste momento tem pessoas que estão agora com seu rádio ligado, acompanhando através do aplicativo, pessoas que dobraram os joelhos comigo e estão clamando ao Senhor. No decorrer desta campanha, portas abertas, meu Deus e meu Pai, visita neste momento todas as pessoas, principalmente aquelas que estão firmando propósitos com o Senhor, pessoas que pegaram o voto da campanha, meu Deus. Ó Deus querido, Deus poderoso, continue abençoando essas pessoas, pessoas que têm deslocado de tão longe, Senhor, e estarão conosco nesta quarta-feira, cumprindo o seu propósito com o Senhor. O Senhor conhece, meu Deus, a necessidade deste homem, a necessidade desta mulher. São pessoas que estão ativas nesta campanha, clamando, ó Deus, pelo teu agir, clamando pelo teu mover. O Senhor pode agora sondar corações. O Senhor agora pode começar a agir, intervir na causa, na situação desta pessoa. Continue abençoando a vida de cada trabalhador, de cada lojista, deste microempresário, deste empresário, abençoando seus negócios, meu Pai. Ó Deus Todo-Poderoso, vai paralisando neste momento, Senhor, toda a ação do nosso adversário contra a vida deste trabalhador, contra a vida deste empresário. Visita agora, meu Deus, o lar, visita a família desta pessoa. E que haja bonança, que haja prosperidade, Senhor, que haja paz, que haja alegria na vida desta pessoa. Ó Deus Todo-Poderoso, continue abençoando, ó Deus, utiliza a nossa vida nesta quarta-feira para que essas pessoas sejam abençoadas pelo Senhor. É o que eu te peço, ó Deus, e também te agradeço no nome de Jesus. Tenha certeza, ouvintes, que Deus já te abençoou neste momento. E olha, o seu propósito está de pé diante do Senhor. Nesta quarta-feira, eu quero ver todos vocês aqui. Nós estaremos orando por vocês. Então, olha, continue clamando a Deus, chamando pelo teu nome. Todos os dias, neste mesmo horário, nós estaremos aqui juntos, clamando ao Senhor.
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6: Ouvintes, aceite a paz de nosso Senhor e Salvador Jesus Cristo. Quem tem o imenso prazer de falar com vocês é o seu irmão em Cristo, pastor Antônio dos Santos. Quero lembrar a todos que é nesta quarta-feira, em 6 horários, 7, 9, 11, às 13, às 15 e também no horário das 19 horas. É o prosseguimento da campanha, a campanha da prosperidade, que traz o tema Portas Abertas. Ouvintes, é uma campanha que está realmente trazendo impacto na vida de muitas pessoas. Deus tem estado presente conosco todas as quartas-feiras desta campanha. Então você não pode ficar de fora. Eu quero convidar você, quero convidar a sua família, todos juntos, participando desta campanha. É uma campanha que Deus tem abrido os celeiros de bênçãos e o povo tem sido abençoado. Ouvintes, eu estarei com vocês nesta quarta-feira, pregando a palavra do nosso Deus.
9: Deus não é pego de surpresa pelas nossas necessidades. Na verdade, ele vê antes que o problema apareça. A prova de Abraão enfrentou ali, meus irmãos, já tinha sido anunciada pelo

estava chegando um livramento, estava chegando um cordeiro preparado. Talvez você já esteja dizendo: Senhor, isso me pegou de surpresa. Mas Deus quer responder para você nesta manhã, sim.

você aqui nesta manhã, levante a mão. O Deus que reage nos problemas, ou seja, não reage nos problemas, Ele já está neles. Levante a mão e adora, levante a mão e glorifica. Deus não é pego de surpresa, não. Abraão foi provado. Esse episódio acontece onde? No Monte Moriá. Oh, meus irmãos, o mesmo lugar que anos mais tarde se tornaria o Monte do Templo de Salomão. E séculos depois, nas proximidades, o Calvário, onde Cristo...

praticamente para o Cordeiro de Deus. Em João 1, versículo 29, João grita às margens do Jordão: eis aqui o Cordeiro de Deus que tira o pecado do mundo. O Cordeiro puro, o Cordeiro

0: A palavra de Deus tem gerado fé nos vossos corações. As pessoas ouvem a palavra de Deus e são impactadas, ouvinte. Então venham participar conosco nesta quarta-feira. Nós estaremos aqui em consagração, em humilhação, em clamor na presença de Deus. Eu estarei orando através das revelações do Espírito Santo e fazendo aquela oração de desafio, a oração contra os espíritos devoradores, da miséria, contra as obras da inveja, contra as enfermidades, porque são demônios que têm roubado a prosperidade do povo. São demônios que têm levado vidas ao fracasso, à falência. Mas nesta quarta-feira, a presença de Deus será notória e esses demônios serão derrotados no poder que há no nome do Senhor Jesus Cristo.
1: Expulsa com fé, queima ele, Jesus. Está caindo fogo aqui, meus irmãos. O diabo não resiste o fogo de Deus. O diabo não resiste o fogo do Espírito Santo. Sai da vida dela, Satanás. Sai da vida dessas pessoas. Vai embora, Satanás. Sai daí, demônio assassino. É você, Satanás, que amarrou a vida desse homem. É você que amarrou a vida desta mulher. Tudo que você ganhou na encruzilhada, no cemitério, na mata virgem, para matar, para destruir. Vai embora, Satanás. Vão expulsando, irmãos, vão expulsando. Vão pedindo para Jesus queimar ele. Sai daí, Satanás. Você que colocou doenças no corpo desta pessoa, é no nome de Jesus que eu te repreendo. Sai, sai da vida dessas pessoas. Sai da casa dessas pessoas.
0: O diabo não pode resistir à presença de Deus. Deus tem se manifestado, ouvintes, e o mal tem saído da vida das pessoas. As pessoas têm sido alcançadas por Deus. Quem sabe você esteja agora perguntando, por que que as coisas não dão certo? Por que que eu não consigo prosperar? Eu não consigo abrir o meu próprio negócio? Há demônios aí lutando contra a sua prosperidade, lutando para você não crescer. Mas nesta quarta-feira, Deus vai jogar por terra

0: aquilo que está impedindo o seu sucesso, o que está impedindo a sua vitória. Ouvintes, as pessoas que estão conosco na campanha estão testemunhando. As pessoas têm contado de viva voz. A cada quarta-feira elas têm testemunhado o poder de Deus. Nós vamos acompanhar agora para você entender que as pessoas que estão aqui conosco, participando da campanha, estão testemunhando o poder de Deus. Irmão, qual é o seu nome?
1: Meu nome é Araldo.
0: Irmão, conta pra nós o que aconteceu.
1: Eu fiz a campanha ano passado, né? E tava devendo a Deus esse testemunho, porque eu tô vindo hoje para testemunhar. Eu pedi instrução a Deus. E eu tava vindo na campanha direto, o ano passado. E no final do ano passado, Deus me deu um novo emprego e me deu um novo carro, que eu tanto pedi a Deus. E esse testemunho, eu estava devendo a Deus, eu estava querendo vir aqui hoje para poder testemunhar, para agradecer a Deus esse testemunho, porque eu estava 5 meses desempregado e as dívidas chegando e eu não sabia o que fazer. E Deus abriu essa porta para mim e eu estou trabalhando nesse emprego até hoje.
0: Espera aí, 5 meses desempregado, isso, participando da campanha, sim, Deus abriu as portas e ainda deu o carro.
1: Me deu um carro novo.
0: Carro novo. Está abençoado. Quem entra na campanha da prosperidade recebe a bênção de Deus.
1: Glória a Deus.
0: Deus abençoe pelo seu testemunho. Cadê o glória? É tremendo, ouvintes. É tremendo o que Deus tem realizado na vida das pessoas no decorrer desta campanha. A cada quarta-feira nós ouvimos as pessoas aqui testemunhar o poder de Deus. Então você que está aí nos acompanhando agora, não fica de fora. Nesta quarta-feira, em 6 horários, anote o endereço para você estar presente conosco. Rua Senador Pompeu, no número 27, aqui no centro do Rio de Janeiro.
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0: Olha, ouvintes, que a graça, a paz e o amor de Deus continua reinando em vossos corações. Estou passando aqui neste momento para, em primeiro lugar, agradecer a todos vocês que têm aí abrido seus corações e também estendido as mãos, ajudando a obra social da nossa Igreja Deus e Amor, a Fundação Reviver, a Associação Reviver Help Deus e Amor. Você que a cada semana, quem sabe todos os meses, tem aí separado aquele valor e ajudado com o carnezinho. Você que tem preparado aí aquele cofrinho, quem sabe no decorrer do mês, e você tem entregue aqui na igreja para ajudar esta obra social. Deus continua aí recompensando ricamente a vida de todos vocês. E pode ter certeza, ouvintes, a recompensa de Deus, ela virá para a sua vida. A Bíblia Sagrada mostra para nós que aquele que dá ao pobre, ele empresta a Deus. E eu sempre falo, Deus não vai ficar devendo ninguém. Deus vai pagar, Deus vai retribuir em bênçãos na sua vida. Você que tem tirado aí do seu armário, da sua dispensa, aquele alimento, tem aqui contribuído em cada culto realizado da Fundação Reviver, tenha certeza, meus irmãos, Deus vai continuar multiplicando, abençoando de forma extraordinária na sua vida. Já aproveitando aqui para falar que todas as quintas-feiras nós temos aqui os cultos da Fundação Reviver no horário das 9h15 e também às 18 horas. E eu sei que você tem participado desses cultos, você tem contribuído de forma assídua a cada quinta-feira você tem contribuído de forma voluntária com as suas ofertas. E olha, meus irmãos, eu quero neste momento orar por vocês. Eu sei que você tem o seu carnezinho, o seu cofrinho, você tem contribuído com seu voto toda semana, ajudando na obra social, você tem entregue aqui aquele alimento. Tem pessoas que doam cestas básicas, ajudando famílias necessitadas. Você entendeu a sua missão aqui na Terra? Além de pregar o Evangelho, você tem ajudado a igreja, a Fundação Reviver e a Associação Reviver Help Deus e Amor a cuidar de vidas. Talvez você olhe agora na sua dispensa, tem alimentos, mas tem dispensas vazias neste momento. Tem mesas neste momento que não tem alimentos e você tem abrido o seu coração e estendido as mãos para que o pão, que o alimento chegue à mesa desta pessoa. Eu quero agora aproveitar, talvez você me ouve de longe e fala assim: pastor, eu gostaria de fazer parte, eu gostaria de ajudar, mas eu estou tão longe. Mas olha só, nós vamos passar para vocês aqui agora o Pix da Fundação Reviver, o Pix da Associação Reviver Help Deus e Amor, as contas bancárias. E onde você estiver, você pode contribuir fazendo uma transferência bancária, fazendo um Pix, e vai apenas nos enviar o comprovante. Vamos lá, pegue uma caneta, pegue um papel, a sua agenda, e você vai anotar aí o Pix e também as contas bancárias da Fundação e também da Associação Reviver Help, Deus é Amor.
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0: Olha, ouvintes, você anotou aí as contas, o Pix da Fundação, da Associação. Deus abençoe a sua vida, pode ter certeza. Talvez você fale: pastor, eu não consegui anotar. Você vai entrar no site aí da nossa igreja Deus é Amor, www.ipda.com.br, e você vai encontrar todas as informações, tá bom? Eu quero agora orar por você que tem contribuído, que tem ajudado constantemente esta obra social. E pode ter certeza, irmãos, pode sentir esta alegria no seu coração, que aquilo que você tem contribuído aqui, nós temos repassado para as famílias. A igreja Deus e Amor, a fundação, a associação, tem repassado, tem cuidado de lares, tem cuidado de famílias. Eu quero neste momento orar por você, que é um contribuinte assíduo desta obra social.
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0: Senhor meu Deus e meu Pai, é no nome de Jesus Cristo, mais uma vez estou aqui diante da Tua presença e desta vez, meu Deus, apresentando cada vida, cada lar, cada família, Senhor, que tem contribuído constantemente nesta obra social. São pessoas, meu Deus, que quem sabe, Senhor, estão tão distantes, mas têm contribuído. Senhor, tenho o prazer de ver pessoas sendo assistidas pela igreja, pela Fundação Reviver e pela Associação Reviver Help Deus e Amor. Ó Deus querido, esta pessoa que tem contribuído todas as semanas com o carnezinho, pessoas que têm preparado cada cofrinho, Senhor, para ajudar esta obra social, pessoas que têm separado a sua contribuição de forma voluntária e com muito amor, ó Deus, têm entregado na livraria, em cada culto, têm feito uma transferência para as contas bancárias. Meu Deus, traz a recompensa na vida dessas pessoas. São pessoas que têm repartido seu pão com o próximo. São pessoas, meu Deus, que têm abrido seus corações, estendido as mãos, ajudando famílias necessitadas. Eu sei que são sementes plantadas, meu Deus. O Senhor nunca vai deixar faltar o pão na mesa dessas pessoas, a água, a saúde, não deixa faltar o dinheiro para suprimento das suas necessidades. Meu Deus, que a bênção do Senhor possa alcançar agora cada contribuinte desta obra social. É o que eu te peço, meu Deus, e também te agradeço no nome de Jesus. Olha, ouvintes, Deus continue abençoando ricamente a sua vida, você que tem contribuído constantemente para esta obra social. E eu quero informar a todos que todas as quintas-feiras, no horário das 9 da manhã, às 15 e também às 18 horas, acontece aqui os cultos da Fundação Reviver, aqui na nossa sede estadual da Senador Pompeu. Anote aí o endereço, talvez você ouve falar desta obra social, mas nunca esteve presente. A nossa igreja está localizada na rua Senador Pompeu, número 27, bem aqui no centro do Rio de Janeiro. Que Deus abençoe ricamente a sua vida, você que tem contribuído a cada dia com esta obra social.
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0: E atenção, 10 horas, 32 minutos no estado do Rio de Janeiro. Eu sou seu irmão em Cristo, Ayrton Fernandes, e comigo,
1: meu irmão em Cristo Jesus, Silvan Araújo.
0: E juntos iremos até o horário das 23 horas, levando a palavra de Deus.
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0: Mas antes nós iremos ao bloco de notícia da sede mundial e já. Calma aí, já retornaremos com todos vocês.
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3: Como os pais podem ajudar na saúde mental dos filhos? Mais de 14% das crianças e adolescentes de 10 a 19 anos no mundo todo enfrentam problemas de saúde mental, de acordo com pesquisas feitas no ano passado. De acordo com a OMS, a saúde mental já é a terceira principal causa de morte entre jovens de 15 a 29 anos. Entre os principais fatores associados ao aumento desses problemas estão cobranças da escola, comparação com os colegas, a pressão social, o uso excessivo de redes sociais, desigualdades socioeconômicas e os impactos da pandemia da Covid-19. Uma das formas de combater os impactos desses fatores da saúde mental dos adolescentes é contar com uma rede de apoio que envolve família, amigos e principalmente a escola. Além disso, de acordo com especialistas, a escuta ativa é essencial para que os jovens se sintam acolhidos. Neste sentido, os pais podem criar um espaço em que realmente os jovens sejam validados por meio de sentimentos, sem julgamentos, justamente para que eles se sintam mais à vontade para falar sobre suas angústias e sem críticas. Um outro ponto importante para a manutenção da saúde mental dos filhos é os pais cuidarem do próprio bem-estar emocional. Uma pesquisa recente mostrou que o sofrimento mental dos pais está associado a um desenvolvimento infantil abaixo da média, afetando áreas como cognição, habilidades socioemocionais, linguagem e desenvolvimento físico. Saúde. Alterações no cérebro de mulheres durante a segunda gravidez. Um estudo demonstrou que a gravidez altera a estrutura do cérebro humano. O grupo de pesquisa também demonstrou que a gravidez altera o funcionamento do cérebro. E para o estudo de acompanhamento, cujos resultados foram publicados, 110 mulheres foram acompanhadas. Algumas estavam se tornando mães pela primeira vez. Outras já estavam aí na segunda gestação e um terceiro grupo permaneceu sem filhos. As maiores mudanças durante a primeira gravidez acontecem na estrutura e atividade da chamada rede de modo padrão. Essa parte do cérebro é importante para muitas funções, incluindo a autorreflexão e os processos sociais. Então, durante a segunda gravidez, essa rede mudou novamente, mas de forma menos drástica. No entanto, durante a segunda gravidez, houve mais mudanças nas redes cerebrais relacionadas à atenção e à resposta a estímulos. Os pesquisadores também encontraram uma conexão entre as alterações cerebrais e o vínculo entre mãe e filho. Essa ligação foi mais proeminente na primeira gravidez do que na segunda. Além disso, os pesquisadores observaram ligações entre alterações estruturais no cérebro e depressão periparto, tanto na primeira quanto na segunda gestação. Esse estudo oferece novas perspectivas sobre como o cérebro feminino se adapta à maternidade e contribui para preencher essa importante lacuna de conhecimento sobre a biologia feminina. Os resultados também podem contribuir para o melhor atendimento às mães, por exemplo, na prevenção e no tratamento da depressão pós-parto.

0: mundial está localizada na Avenida do Estado, número 4568, na Baixada do Glicério, em São Paulo, capital, no templo.
1: E
0: aqui no Rio de Janeiro, no templo da glória de Deus. E no Rio de Janeiro, estamos localizados na rua Senador Pompeu, número 27, sob a responsabilidade dele,
1: pastor Antônio dos Santos.
0: Estamos ao vivo por duas grandes emissoras,
1: 102.9 FM e também através da 1030 AM Rádio Capital.
0: Você sabe, hoje é segunda-feira, 27 de julho de 2026, e nós estamos ao vivo e direto aqui da Rádio Deus e Amor para levar a palavra de Deus e um convite especial para a sua vida.
1: Aumente o volume do seu rádio, porque a informação é ao vivo para todos vocês que estão nos acompanhando agora. Deus possa abençoar a sua vida, a sua casa, a sua família.
0: Eu sou seu irmão em Cristo, Ayrton Fernandes.
1: E deste lado, seu amigo, irmão em Cristo Jesus, Silvan Araújo.
0: E nós já queremos chamar a sua atenção, porque quarta-feira das portas abertas está chegando. E no horário das 7, 9, 11, às 13, às 15, no horário das 19 horas, estaremos juntos no Templo da Glória de Deus, na cidade dos Cariocas, para levar a mensagem do Reino de Deus através da vida do pastor Antônio dos Santos, que vai estar retornando ao altar no horário das 9 da manhã.
1: Os não param, porque também no horário das 11 horas da manhã vai estar no altar de Deus o homem de Deus, pastor Greg Martins, pregando a palavra, orando pela sua vida, pela sua casa e também pela sua querida e amada família. No horário das 19 horas, 7 horas da noite, vai estar no altar de Deus o presbítero Apolo Alexandre na fé, pregando a palavra de Deus, ambos deliberando a sua vitória.
0: É a quarta-feira das portas abertas, a última quarta-feira do mês de julho, mais uma grande concentração de fé e de milagres, prosperidades, portas abertas em nossa igreja pentecostal, Deus é Amor. E você não pode perder a grande oportunidade que não nós, mas os céus estão te dando para ter a vida abençoada. Por quem? Por Jesus de Nazaré.
1: É o que está escrito na palavra do nosso Senhor e Salvador Jesus, Provérbios capítulo 10, versículo 22, que diz: a bênção do Senhor é que enriquece e com ele não traz desgosto ou dor, ou seja, ela não nos acrescenta dor. Meu irmão, minha irmã, prepare-se, porque nesta grande quarta-feira, o que vem de Deus para a sua vida é bênção, o que vem de Deus para a sua vida é prosperidade, o que vem de Deus para a sua vida traz paz, traz alegria, na rua Senador Pompeu, número 27, no centro da capital carioca.
0: Igreja Pentecostal Deus e Amor, no centro do Rio de Janeiro, orando em seu favor, orando em favor da sua vida espiritual, orando em favor da sua família, orando em favor da prosperidade do povo de Deus e da prosperidade dos ouvintes do programa Voz da Libertação. É nesta grande quarta-feira o prosseguimento da grande campanha das portas abertas, na última semana, neste mês de julho.
2: Toma tua cama e anda.
0: Levanta e venha viver a próxima.

0: como Deus tem usado o homem de Deus, pastor Antônio dos Santos, através da ministração da palavra. E você sabe que através da ministração da palavra e a palavra revelada, quando Deus fala ao coração do profeta, as coisas acontecem, isso mesmo. A prosperidade vem, a crise vai embora. A prosperidade vem, a maldição vai embora. A prosperidade vem e o diabo vai embora. Você vai acompanhar o que Deus tem feito através desta grande concentração.
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2: Mas algo impressionante nós vemos aqui neste texto. Enquanto Deus estava julgando a nação, ele continuava cuidando do seu povo. Ou seja, mesmo céu fechado, mesmo sem plantio, mesmo sem colheita, Deus julgando um povo idólatra, ali tinha homens e mulheres sinceros que estavam sendo sustentados pelo Senhor. Sabe por quê, meus irmãos? O Deus que fecha os céus é o Deus que sabe também abrir os celeiros. A igreja precisa entender que a estação muda, as circunstâncias mudam, as pessoas mudam, mas o nosso Deus continua sendo o mesmo. Será que alguém pode levantar a mão e adorar, crendo, ele não muda? Porque Deus nunca quis que Elias dependesse do ribeiro. Deus queria que Elias dependesse do Deus que sustentava o ribeiro. Então Deus envia Elias agora para Sarepta. Curiosamente, Sarepta ficava onde? Em Sidom, terra de Jezabel. Mas enquanto Israel estava rejeitando a Deus, meus irmãos, uma viúva gentia seria alcançada pela graça de Deus. Eu sei que tem muita gente rejeitando o Criador, mas tem muita gente aqui nesta manhã sendo alcançado também pelo Criador. Você crer nisso? Você crer nisso? Levanta a mão então e vai aplaudindo. Eu sei que tem um povo aqui nesta manhã que tem

0: É a palavra de Deus em nossos corações. Nós vamos louvar ao Senhor porque Ele é digno de toda honra, de toda glória, meu irmão, minha irmã. A palavra de Deus já nos ensina que o Senhor é o nosso Deus, a nossa fortaleza, o nosso socorro presente em momentos de angústia, em momentos de aflição. Queremos convidar você para esta grande quarta-feira, porque nós sabemos quando Deus abençoa uma pessoa, essa bênção, ela não afasta a pessoa da sua presença, não destrói a família, não produz culpa, pelo contrário, fortalece a nossa fé, o caráter e também a nossa comunhão. Muitas pessoas confundem prosperidade com uma bênção. A Bíblia Sagrada mostra que alguém por ter muitos bens e vive em angústia, enquanto outros desfrutam da paz de Deus. A verdadeira riqueza, meu irmão, a verdadeira riqueza, minha irmã, é viver debaixo da vontade do Senhor. E por isso nós estamos convidando você para esta grande quarta-feira, para que você venha viver debaixo da presença do nosso Deus. Entenda uma coisa, quando uma pessoa, ela anda em obediência à palavra de Deus, ela mesmo vai desfrutar daquilo que Deus tem para a sua vida. E é claro, não coloque a dúvida, não coloque o impedimento. Venha com fé, porque quarta-feira é o dia da sua vitória.
1: Eu ainda louvarei nesta grande quarta-feira, que você vai louvar, que você vai engrandecer pelas bênçãos que o Senhor Jesus irá derramar.
2: O controle do meu Deus, eu ainda...
0: E nesta grande quarta-feira nós vamos acompanhar o que Deus está fazendo através do homem de Deus, pastor Antônio Santos. Vai estar pregando, vai estar orando e as pessoas vão estar relatando aquilo que receberam com fé nesta campanha. São pessoas que entraram nesta campanha desacreditando, mas confiando em Deus, ou seja, ousar a sua fé. A situação era como se nada fosse acontecer. A situação é que o imprevisível não iria acontecer, mas aconteceu um milagre, aconteceu uma reviravolta. Deus confirmou o milagre, confirmou a vitória, e a prova disso é o uso da fé através desta campanha nesta grande quarta-feira.
1: Tiveram motivos, pastor Silvano Araújo, para desistir, mas usaram a fé. Tiveram motivos para desanimar, mas usaram a fé. Tiveram motivos para largar tudo e desistir, mas usaram a fé. E você vai ouvir estes grandes testemunhos de pessoas que aqui entraram pelas portas da Igreja Deus Amor e foram abençoadas nesta campanha.
3: Salinda, pastor Antônio dos Santos, mãos presentes, ouvinte de casa, que está uma senhora, uma mãe muito feliz, porque Deus abriu a porta para os seus dois filhos, para a glória de Deus.
4: Irmã, qual é o seu nome?
5: É Maria das Graças.
4: Irmão, o que é que aconteceu?
5: Olha, meus filhos estavam todos desempregados e Deus abriu a porta para os dois. Um está trabalhando para a Petrobras, o outro para uma empresa internacional. Eu estou muito feliz.
4: Espera aí, Deca. Os seus dois filhos estavam
5: desempregados.
4: Quanto tempo mais ou menos desempregados?
5: Um estava 6 meses, desde janeiro. E o outro estava uns 4 meses, mas estava trabalhando, mas não estava.
4: Olha só, e a senhora participando da campanha.
5: Meu Deus,
4: mas portas abertas.
5: Portas abertas.
4: As portas se abriram.
5: Se abriram.
4: Estão trabalhando.
5: Com prosperidade.
4: Levanta a mão, agora o nome de Jesus. Porta aberta. Irmão, qual é o seu nome?
6: Valmir.
4: Irmão, o que é que aconteceu?
6: O que aconteceu é que eu vim aqui na primeira vez, né? Quando eu vim aqui, aí aquele dia eu fui embora para casa. Aí, quando foi depois, eu fui lá na casa do meu sobrinho, lá em Cabo Frio. Aí cheguei lá, ele pegou e falou: tio, tem uns terrenos aí que quer venderem aí. Pô, eu não tenho dinheiro, rapaz, tô duro. Aí ele pegou e falou assim: ah, a gente arruma um jeito. Eu falei: tá bom. Aí eu fui lá ver o terreno. Aí arrumei o rapaz queria fazer intermediação, né, com um coronel do exército, que era lá da ilha. Aí não deu certo, porque a esposa dele estava doente. Aí o rapaz mesmo, que administrador lá dentro, falou: não, eu vou arrumar um terreno aí para você. Eu quero 23 mil reais no terreno. Aí eu falei: poxa, como é que eu vou fazer agora? Aí arrumei 17. Aí ele pegou e falou, eu faço por 17 para você. Aí eu paguei o terreno, comprei o terreno lá em Cabo Frio.
3: Coisa linda, pastor, para ficar em entendimento dos ouvintes. É a primeira vez que ele veio na igreja, ele teve uma resposta grande da parte do Senhor.
7: E abençoado.
6: E é num condomínio, eu pago coisa todo mês, o condomínio.
7: O senhor veio aqui...
6: É que Deus fica esperando também a gente se lançar, né? A gente se lançando, aí Deus vai ver o interesse do coração da pessoa.
7: E entendeu que Deus preparou o terreno lá para o Senhor.
6: Preparou.
7: Não tinha condição.
6: Não tinha condições nenhuma.
7: E está com o terreno.
6: Estou com o terreno lá e eu pago, aqui está aqui o documento.
3: O documento do IPTU que ele paga todos os meses do terreno, pastor. Uma vitória muito grande para a glória do nome
7: Deus
3: do Senhor.
7: Deus te abençoe pelo seu testemunho, meu irmão. Dai glória a Deus com ele, meus irmãos.
3: Coisa linda, pastor Antônio Santos, como Deus está prosperando na campanha e honrando aqueles que estão perseverantes nos seus propósitos.
7: Irmão, qual é o seu nome?
8: É Marcos Vinícius.
7: Irmão Marcos, o que é que aconteceu?
8: Eu vim no sábado para deixar o dízimo, né? E eu sem veículo não posso trazer minha esposa, minha mãe é daqui e ela ficou cega das duas vistas, debilitada devido à situação de saúde. Ela ficou debilitada das vistas e a gente orando em casa, eu falei, mãe, mesmo sem veículo eu vou na igreja de Deus, vamos honrar o nosso Deus. Porque a Bíblia diz, crê nos seus profetas e prosperareis. E eu falei, eu vou obedecendo a senhora, mas primeiramente o mandamento de Deus, que manda a gente entregar aquilo que não é nosso. E pertence a Deus, então só estou só devolvendo. E hoje eu estou aqui para honra e glória do Senhor Jesus Cristo com a minha esposa, cumprindo o que manda as Sagradas Escrituras, né? Devolvendo. E Deus me deu muito além do que eu mereço, do que eu pedi. Primeiramente ele me deu um terreno lá no Parque Araruama, de frente para a praia. E eu tinha um dízimo de R$25 apenas. Não tinha crédito em lugar nenhum. Estou sendo bem sincero com o senhor e com a igreja. E os bancos não me davam crédito nenhum. E esse terreno veio e nem eu nem minha esposa deu um centavo nesse terreno. Quando eu fui ver o terreno de frente para a praia, eu não acreditei, meus irmãos. Dentro de um condomínio, minha esposa tem foto, tem tudo aqui documentado para provar para os irmãos que Deus faz.
7: Vale a pena ser fiel a Deus.
8: Para a honra e glória de Jesus, vale a pena ser fiel a Deus. E aí, ontem... Depois desse terreno, né, algo sobrenatural, não tinha de onde tirar. Então algo sobrenatural, realmente, o dízimo é santo. E só faz quem crê. Então, louvado seja o teu nome, Jesus. Ontem eu e minha esposa saímos tarde da noite da casa de uma advogada, tá aqui o nome, né, pastor, você tá vendo? E ela falou, tá todo quitado, é o carro que Deus separou pro senhor. O senhor andou muito a pé, mas Deus está falando que o teu carro estava aqui.
7: Espera aí, um terreno.
8: Sim,
7: e um carro, e tá pago o carro.
8: Tá quitado.
7: Quem entra na campanha da prosperidade é abençoado. Dai glória a Deus com ele. Isso é vitória, isso é milagre.
3: Tá com a voz embargada, pastor Antônio, muito emocionado, né? Pra menos aqui tá a esposa dele também, muito feliz, minha irmã.
9: Amém. A paz do Senhor para a igreja. Eu estou muito feliz porque a gente, quando a gente entrega aquilo que não pertence a gente entrega e Deus faz maravilha.
7: Um terreno de frente para a praia e o carro quitado.
9: O carro está quitado.
7: É a bênção da prosperidade chegando até as famílias. Dai glória a Deus, dai glórias a Jesus.
0: É o nosso Deus, o Deus do impossível, fazendo milagres nesta campanha. Esta campanha de Deus, esta campanha não pode parar, ela deve continuar. Ouvintes, entenda algo muito importante, é o que está escrito na palavra do nosso Deus, no livro de Malaquias, capítulo 3, versículo 10, fazei prova de mim, diz o Senhor dos Exércitos, se eu não vos abrir as janelas do céu e não derramar sobre vós bênção sem medida, é o que vai acontecer na sua vida nesta grande quarta-feira. São pessoas que entraram na igreja pentecostal, Deus, amor e Deus. Deus abriu a janela dos céus e derramou as bênçãos sem medida. O povo está sendo abençoado. Quer ser abençoado? Quer ter a sua vida transformada? Não tenha medo. Não se preocupe com a luta. Venha entregar nas mãos do Senhor nosso Deus, porque nesta grande quarta-feira, Pastor Antônio Santos, 9 horas da manhã, pregando a palavra de Deus, orando pela sua vida. Aumente a sua fé, meu irmão. Chegou o momento de você viver 2026 com a promessa de Deus na sua vida.
1: É o Deus das portas abertas. Nesta grande quarta-feira, Ele vai fazer na sua vida o mesmo que fez na vida destas pessoas. Rua Senador Pompeu, número 27, vem! Vem pra cá receber a vitória que vem da palavra de Deus. 7, 9, 11, às 13, às 15, também no horário das 19 horas. Grandes cultos, irmão Silvan. Grandes concentrações, irmão Silvan. Grandes maravilhas. O nosso Deus estará operando aqui mesmo no templo da glória de Deus. Vem pra cá receber a palavra que vai mudar a sua vida. Se você não tem, Deus tem. Se você não pode, Deus pode. Se você não faz, Deus faz. Se você não alcança, Deus alcança. As mãos de Deus alcançam. O poder de Deus alcança e vai te alcançar nesta grande quarta-feira. O que você não pode através do mundo físico, você vai conquistar através do mundo espiritual. Aleluia!

acredito na palavra de Deus, irmão Silvano Araújo, ouvintes. Isaías capítulo 59, verso 1. Eis que as minhas mãos não estão encolhidas, e nem... Eis que as mãos do Senhor não estão encolhidas, e nem o seu braço está... E nem os seus ouvidos...

nesta grande quarta-feira, você vai clamar e as portas irão se abrir. E agora nós iremos orar em favor de todo o povo de Deus que nesta grande quarta-feira vão estar presentes no templo da glória de Deus ao lado do pastor Antônio dos Santos, no horário das 9 horas da manhã, e ao lado do homem de Deus presbítero Paulo Alexandre, no horário das 19 horas. Vamos, estúdios! Chegou o ouvinte! Momento de oração, você estava esperando o momento da oração, um momento maravilhoso, um momento de falar com Deus, um momento de pedir, um momento de agradecer. Chegou momento de oração no programa A Voz da Liberdade.

0: Glorioso Deus e eterno Pai, ó Deus querido, Deus poderoso, neste momento, meu Deus, entramos mais uma vez na Tua presença, ó Pai, para agradecer ao Senhor pelas bênçãos, pelo livramento e também, Senhor, pela Tua promessa estar de pé a cada dia. Muito obrigado, meu Deus, pela nossa família. Nós Te agradecemos, ó Pai, por tudo que o Senhor está fazendo e neste momento agora nós queremos unir a nossa fé juntamente com a fé deste ouvinte, meu Deus, para pedir aquilo que nós estamos precisando. Olha aí, meu Pai, esta pessoa precisa de uma porta aberta, esta pessoa precisa de um livramento, esta pessoa precisa agora, ó Deus, de um socorro do Senhor e as Tuas mãos que dizem, a Tua palavra que diz, meu Pai, que o socorro do Senhor é agora, meu Pai, no momento da angústia, é agora no momento da aflição. Ouve a aflição deste homem, ouve, meu Deus, a aflição desta mulher que ora ao Senhor pedindo o socorro agora. Ó Deus, visita esta casa, visita esta família, visita este lar, visita esta pessoa agora que pede ao Senhor. Ó, meu Deus amado, Senhor da glória, eu tenho certeza que as Tuas mãos já estão, ó, meu Deus, estendidas para trazer o livramento, para trazer, meu Pai, a saúde, para trazer, meu Pai, a cura. Toma esta pessoa que está, meu Pai, fazendo faculdade, esta pessoa que está cursando, esta pessoa que está pedindo, ó, meu Deus, uma porta aberta. Venha, meu Deus, garantir a vitória. Tome agora, meu Pai, esta pessoa que já decretou, Senhor, na sua vida a vitória. Eu creio, meu Deus, no milagre, eu creio, meu Deus, na provisão do Senhor. Ó Deus, venha. Venha, meu Deus, agora ouvir esta pessoa que está, meu Pai, orando pelo seu filho, orando pelo seu esposo, orando, meu Pai, para que o Senhor possa prosperar, meu Pai, a sua vida. Prospera mesmo esta pessoa, porque a Tua palavra diz, meu Pai, que as Tuas bênçãos, Senhor, ela não acrescenta dor. Ó Deus, eu creio, Senhor, no grande livramento, eu creio, meu Pai, na grande vitória, em nome de Jesus.
1: Senhor, meu Deus e meu Pai, neste momento de oração, nós estamos em concordância, clamando, orando, buscando, meu Pai, em favor deste povo, buscando, meu Pai, em favor desta gente, buscando, meu Pai, em favor dos ouvintes, meu Pai, do programa Voz da Libertação, buscando, meu Pai, meu Deus, é nesta grande quarta-feira, meu Deus, que mais uma vez estaremos na campanha das portas abertas ao lado do pastor Antônio dos Santos, crendo, meu Pai, que o desempregado, meu Pai, meu Deus, que a porta vai se abrir, que a

0: será, meu Pai. Meu Deus, receberá as bênçãos do Senhor. Vem, vem mais uma vez, vem, vem transformar, vem libertar, vem curar, vem prosperar, vem direcionar, vem derramar do teu Espírito, vem derramar da tua unção, vem derramar, meu Pai, da tua providência, como está escrito. Meu Deus, que Israel, meu Pai, no meio do deserto, crendo, Israel, no meio do deserto, ouviu, meu Pai, Moisés, a tua voz, e o Senhor, meu Deus, derramou do maná, meu Pai, para que eles pudessem se alimentar. E o texto fala da providência do Senhor, o texto fala da misericórdia do Senhor, o texto fala da bênção do Senhor, o texto fala, meu Deus, que o Senhor é Deus provedor, Deus de portas abertas, Deus de milagre. Nós cremos na bênção, nós cremos, meu Pai, nós já estamos crendo, meu Deus, do nosso milagre, no milagre deste ouvinte, no milagre dos nossos pastores, no milagre, meu Pai, deste pai, desta mãe, meu Pai, que está orando neste exato momento, crendo neste exato momento, acreditando neste exato momento, esperando com paciência no Senhor, meu Pai, porque uma hora o Senhor irá, meu Pai, transformar esta vida, abençoar esta vida. E eu creio, meu Pai, que o Senhor não vai dispensar ninguém de mãos vazias. Vem, meu Pai, multiplicar. Vem, meu Pai, multiplicar. Vem, meu Pai, abençoar. É o que nós te pedimos. Usa a vida do pastor Antônio dos Santos. Usa a vida do presbítero Paulo Alexandre. Usa também as nossas vidas para a glória do Pai, para a glória do Filho e também para a glória do Deus Espírito Santo, nesta grande quarta-feira. Amém, Senhor Jesus. Teu Espírito, manifesta o fogo, e nesta grande quarta-feira, no horário das 7, 9, 11, às 13, às 15, e no horário das 19 horas.
1: É os cultos, as grandes concentrações de fé e milagre acontecem aqui na Igreja Pentecostal Deus e Amor, na rua Senador Pompeu, número 27, no centro da capital carioca.
0: Faz descer o céu neste lugar, nesta quarta-feira, meu Pai. Vem pra cá, o endereço é este. O endereço já foi citado e é o endereço, irmão Silvão Araújo, da bênção, do milagre, da providência, da resposta e da vitória do povo carioca.
1: Rua Senador Pompeu, número 27, no centro da capital carioca.

0: 11 horas, 11 horas, com mais 4 minutos. Boa noite, eu sou seu irmão em Cristo, Ayrton Fernandes, comigo, o irmão Silvan Araújo, juntos, trazendo, levando o convite especial para você estar conosco, e ao lado do pastor Antônio dos Santos, nesta grande quarta-feira. E agora, nós iremos identificar as emissoras, mas antes, iremos às nossas considerações finais.
1: Vem. Que maravilha, ouvinte, chegamos ao final de mais uma edição do programa Voz da Libertação. Foi um grande prazer, uma grande alegria estar em sua companhia nesta noite. Muito obrigado pela sua participação, que Deus possa continuar falando ao seu coração, fortalecendo a sua fé. Nunca esqueça, Deus está cuidando de você, ainda que as lutas sejam grandes, o Senhor permanece fiel, nunca abandona aqueles que esperam e confiam nele. Seu irmão em Cristo Jesus, Silvan Araújo.
0: Aquele que crê recebe a vitória, aquele que crê recebe o milagre, aquele que crê e espera nele não será desamparado. Muito obrigado, irmão Silvio Araújo, ouvintes do programa Voz da Libertação. Ficamos por aqui amanhã. Estaremos com todos vocês neste mesmo horário, sempre levando a palavra perfeita, amiga do Senhor Jesus, para o vosso coração. Estaremos orando, intercedendo pelos senhores e senhoras, nesta madrugada, através do programa Voz da Libertação. E nesta madrugada, vamos, estúdios, a identificação das emissoras e logo após, reprise com a mensagem pregada pelo homem de Deus, pastor Lourival.

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4: 23 horas e 9 minutos.
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6: Salmos 46, versículo 10. Santo é o nome do Senhor. Deixa Ele entrar no seu coração, deixa Ele entrar na sua vida. Deixa Jesus entrar em você. Pronto, meus irmãos, Salmos de capítulo 46, número 46, versículo 10. Aquietai-vos e sabei que eu sou Deus. Serei exaltado entre as nações. Serei exaltado sobre a terra. Sentem-se, amados. Sentem-se. Louvado seja Deus. Aleluia. Santo é o nome do Senhor. Aquietai-vos não quer dizer assim, tipo, você que está fazendo um ruído aí, fica quietinho. Não, não. Aquietai-vos significa algo mais profundo que isso. Essa palavra aquietai-vos, ela está

0: sendo dirigida a pessoas que estão receosas, as pessoas que estão cansadas, as pessoas que estão amarguradas, com medo. Por isso eu quero falar sobre isso hoje, sobre algumas coisas que podem nos fazer cansar. Nós temos às vezes, meus irmãos, uma expressão tipo, tô cansado disso, tô cansado daquilo. E a gente se cansa de muitas coisas. O que é o cansaço? Cansaço é fadiga. Cansaço é quando nós estamos esgotados. Estamos vendo que a nossa vida começa a ir à deriva. Pela nossa fraqueza, pelos nossos excessos negativos. É tédio. É quando nós estamos sofrendo de frouxidão, isso é cansaço. E cansaço é um perigo. Se está cansado dirigindo, você deve parar. Se você está trabalhando e está cansado, para, dá uma descansadinha. Hoje em dia nós já temos automóveis. Quando as pessoas estão dirigindo e começam a demonstrar variação na forma de piscar, na forma de acelerar, alguns carros já tem uma leitura que faz na pessoa e fala, olha, para que você está cansado. Porque o cansaço traz perigo para nós. Existe o cansaço físico. Existe também o nosso cansaço, podemos colocar na nossa vida emocional, na nossa vida, na nossa parte, antes da espiritual, eu diria na nossa vida emocional mesmo. E existe também cansaço espiritual. E nós podemos vencer o cansaço nesse aspecto que nós estamos falando, quando nós confiamos nesse Deus que no Salmo 46 ele já começa sendo exaltado como Deus socorro e refúgio. Para todos nós, nos momentos das nossas dificuldades. O Salmo 46, meus irmãos, na verdade é um cântico. Fala a respeito da cidade onde Deus está no meio dela. Essa cidade não será abalada. Fala do povo que as nações se embravecem contra esse povo. Reinos se movem contra esse povo. Mas quando Deus levanta a sua voz, acabou, não tem para ninguém. E diz mais ainda, o Senhor dos Exércitos está conosco. Então, por mais, meus irmãos, que nós temos tribulações, cansaços na vida, nós somos convidados por Deus a descansar nele. Por mais que situações bastante difíceis estejam acontecendo conosco, nós temos de tomar o cuidado de não nos permitirmos nos cansar, porque o cansaço nos faz fechar os olhos, o cansaço nos faz pararmos onde às vezes não podemos parar, o cansaço pode nos fazer voltar atrás quando nós pensamos que o refúgio, o descanso está atrás. Nós tivemos homens de Deus que passaram por situações de cansaço. Eu tenho para mim que o mais célebre desses é o profeta Elias. E a Bíblia fala no livro de 1 Reis. É no capítulo 19. Elias era servo de Deus. E Deus não só respaldava, mas Deus aprovava a sua vida. Ele disse, não chove, não choveu. O rei disse para ele, vem cá, o perturbadorzinho de Israel. Ele disse, não sou eu quem perturba Israel, mas sim você com a sua idolatria. E Deus o guardou. foram para o Monte Carmelo e fizeram uma prova ali para saber quem era o Deus verdadeiro. E Elias ficou tão confiante na prova que fez, que ele chegava a zombar dos deuses estranhos, dizendo: gritem mais alto que o Deus de vocês foi ao banheiro. O profeta era cheio de bom humor também, não é? Quando ele dizia, quem sabe intentou uma grande viagem, significa, em outras palavras, não é? Foi ao banheiro. Quando pediu o fogo do céu, a Bíblia diz que veio o fogo do céu e consumiu o holocausto e até a água que ele havia jogado no holocausto. E orando, veio a chuva que havia cessado por causa da sua oração. Mas a perseguição contra ele não terminou. E a Bíblia Sagrada nos diz que ele ficou cansado. Ele ficou depressivo. Ele chegou a dizer: Senhor, não posso viver mais. E chegou a se comparar: Senhor, eu não sou melhor do que os meus antepassados, melhor do que ninguém. Chega, não dá mais para continuar. Ele estava dizendo: eu estou cansado, Senhor. Deus fez o que com ele? Deus o alimentou? Deus o fez dormir? Depois Deus o levantou e o fez caminhar. Vejam vocês que Deus cuida das pessoas. Deus cuida dos seus servos. Mas Deus sabe quando nós precisamos de descanso. Por isso, meus irmãos, o versículo que nós lemos está dizendo: aquietai-vos. Que não quer dizer fiquem quietos, está dizendo: descansem em mim. Está dizendo: pode tirar até uma férias, porque eu sou Deus. Essa palavra aquietai-vos quer dizer: relaxem, fiquem tranquilos, porque eu sou Deus. Eu estou aqui, podem afrouxar, é isso que Deus está dizendo. Ou seja, podem relaxar, porque eu estou aqui. A gente enfrenta as lutas mais terríveis e Deus está sempre dizendo: eu estou aqui, aí vale a pena ouvir. Às vezes nós fazemos tudo certinho, não é, meus irmãos? Elias fez tudo certinho, mas não cessou-se a tribulação. Mas Deus o fez descansar e o alimentou e falou: anda, jovem, anda. Eu não sei olha, aquela comida foi boa, porque o homem caminhou 40 dias e 40 noites. Deve ter sido, sei lá, uma comida muito boa mesmo. O cansaço nos faz tomar decisões precipitadas e às vezes tolas. Haviam dois irmãos, Esaú e Jacó. E a Bíblia fala que um dia Esaú foi, eu vou dizer trabalhar, mas foi caçar e coisas assim, e ficou cansado. Ficou tão cansado e faminto que ele já se desfalecia, diz a Bíblia. E chegando em casa, vamos dizer assim, a Bíblia fala que havia ali um guisado no forno, que estava no fogo, né? Que estava bom. E ele falou: gente, eu quero esse guisado de qualquer jeito. Eu quero essa comida de qualquer maneira. E o irmão dele, se aproveitando, que era o mais novo, e ajudado pela mãe, acabou dizendo: não, tudo bem, o guisado é seu, mas você me vende a primogenitura. Na verdade, a atitude de vender, não é? É uma coisa que é muito complicada. Acredito que ele estava tão faminto que ele se ofereceu. Se ofereceu querendo a comida a qualquer custo. E quando a pessoa quer algo a qualquer custo, principalmente quando ela está cansada, ela toma a atitude mais errônea de sua vida. Jacó não perdeu tempo: então você vai me vender a sua primogenitura. E Esaú, cansado, falou: mas do que vai me adiantar minha primogenitura se eu morrer? Para que vai me servir? E pelo seu cansaço e pela sua fome, vendeu o seu direito de receber a maior herança ao seu irmão. E chorou amargamente depois por ter tomado uma atitude quando estava cansado e com o raciocínio totalmente desbalanceado. Eu não sei quantas atitudes nós tomamos já na vida estando cansados. Quando nós estamos comprando um imóvel, nós sabemos que o ponto número um para a gente comprar o imóvel é nós termos vários imóveis à disposição para podermos negociar. E outra coisa também muito importante é nós não termos pressa. O que acontece? Quem está vendendo o imóvel em profunda necessidade, essa pessoa vai se cansar de esperar. Às vezes tem outro negócio esperando. Às vezes tem uma conta para pagar. O que que acontece? Você faz a oferta. A pessoa fala: não, porque eu não vou te vender de jeito nenhum, mas esquece. Você deixa para lá, então tá bom, então tá. Deixa para outra ocasião então. Aí quem está vendendo o terreno ou a casa, as contas vêm chegando. O negócio que ela tem em vista já está quase caindo na mão de outras pessoas. E essa pessoa vai se cansando de esperar. E cansada de esperar, ela liga para você num dia que você nem espera e fala: tá bom, eu aceito a sua oferta. Então nós temos de tomar muito cuidado, meus irmãos, com decisões que nós tomamos na vida, porque estamos cansados às vezes de esperar. Porque estamos cansados às vezes de estar oferecendo alguma coisa, ou enfim, quando nós não estamos realmente em condições mentais de tomar uma decisão, nós normalmente tomamos uma má decisão. O cansaço pode ser perigoso, muito perigoso. A Bíblia Sagrada nos fala que o rei Davi, quem já ouviu falar do rei Davi aí? O rei Davi, numa certa ocasião, pelejava contra os filisteus e pelejava também contra um gigante. E a Bíblia Sagrada nos fala que Davi saiu para pelejar contra o segundo gigante da sua vida. O nome desse gigante era Isbi-Benob. Tinha dedo sobrando para tudo e quanto é lado. O homem era forte e alto. E a Bíblia Sagrada nos fala, meus irmãos, que Davi começou a pelejar contra o gigante e ele se cansou. Ele já não tinha mais a mesma força de quando ele derrotou o primeiro gigante. Ele se cansou e o gigante começava a prevalecer contra ele. E a Bíblia Sagrada nos fala que havia um rapaz chamado Abisai, filho de Zeruia. Ele se levantou então em socorro a Davi, foi, lutou, derrotou o gigante e matou o gigante. Imagine vocês se Abisai não estivesse lá. O grande rei Davi teria morrido, porque se cansou no meio de uma batalha. Nunca comece nenhum tipo de batalha sem antes fazer os cálculos para ver se você pode chegar até o final. Porque nem sempre você vai ter um Abisai ao seu lado. Você não começa um edifício sem antes calcular. Porque senão você começa e às vezes para no meio e passa vergonha. O cansaço pode matar. Davi calculou mal, achou que ainda tinha todo aquele gás. Eu sempre brinco com o irmão Rivair aqui. Gostaria de ter esse fôlego que o irmão tem. Eu já tive. Na minha juventude eu pregava, já começava já na quinta marcha. E era era grito para tudo enquanto é lado. Eu me prefiro hoje, para falar a verdade, mas eu gritava mesmo e pulava e, meu Deus, era uma coisa, era um espetáculo. Se eu for tentar fazer isso hoje, no meio da mensagem eu já caio, já não levanto mais. Então eu tenho que saber calcular como é que eu posso pregar. Eu fui pregar numa cidade um dia, e um rapaz que me conhecia desde a década de 80 chegou e falou para as pessoas: mas o irmão Leivão agora parece aqueles crentes sorveterianos. Eu disse: mas não é que eu sou sorveteriano, na verdade é que o tempo passou e eu estou mais idoso agora, né? Eu não tenho mais a mesma força. Então, para que eu possa entrar numa batalha, eu tenho que calcular para ver se eu consigo vencer aquela batalha na força que eu tenho hoje. Porque se eu me cansar no meio da batalha, eu posso cair na batalha. E aí eu posso estar em perigo até de morte. Poderia falar, meus irmãos, também, quando Moisés, ele estava em batalha contra os amalequitas, não é isso? A Bíblia Sagrada nos fala que haviam dois homens que ajudavam Moisés a manter as mãos levantadas: Arão e Ur. E a coisa era assim: o Moisés já não tinha mais a mesma força. Então ele levantava o braço, mas de repente ele cansava. Isso é normal, a gente pode se cansar fisicamente. Então, quando o braço dele começava a descer de novo, os amalequitas, ó, começava a ganhar a batalha. Aí arranjaram Arão e Ur para segurar os braços dele para cima, porque Moisés se cansava. E nós todos podemos nos cansar, tanto fisicamente, como podemos nos cansar também espiritualmente, como também podemos nos cansar mentalmente. Por isso nós precisamos hoje saber que nós temos um Deus que diz para nós: aquietai-vos. Devemos saber que temos um Deus que nos ajuda a fazer os cálculos para alcançarmos os objetivos da nossa vida. Porque o cansaço nos traz perigo. Cansaço pode nos fazer sofrer derrotas. Cansaço pode nos fazer voltar atrás. Uma das coisas, meus irmãos, que envolve o cansaço físico, cansaço mental, cansaço espiritual, que nos traz falta de esperança. E a Bíblia Sagrada nos fala que a esperança adiada desfalece o coração. Às vezes nós estamos esperando algo já há tanto tempo, e esse algo não acontece. E nós nos cansamos em todas as direções da vida, em todas as esferas do ser. E isso vai afetando a vida física das pessoas, a vida espiritual, mental, e os próprios hormônios, os próprios processos químicos dos nossos corpos começam a se alterar. E é onde as pessoas entram no canal da famosa depressão, do famoso esgotamento. E as pessoas tomam atitudes como um grande homem de Deus tomou. Eu não vou dizer a vocês que o profeta Elias disse: eu vou cometer o suicídio, porque ele não fez isso. Mas ele desistiu de prosseguir, pelo menos. Então Deus foi lá e disse para ele, em outras palavras, é claro, aquietai-vos, ou seja, fica tranquilo, fica calmo. Coma a comida que eu vou te dar. Bebe a bebida que eu vou te dar. Agora pode dormir e descansar. Jezabel não vai te pegar, o rei Acabe não vai te pegar. Eu estou aqui, aquietai-vos. Tem muito caminho pela frente ainda, eu vou com você. Quanta gente entra pelo afunilamento da depressão e acaba cometendo suicídio. Nós estamos vendo, meus irmãos, agora com a facilidade da informação, que até muitos pastores têm cometido suicídio. Eu já disse aqui há mais de 15 anos e digo sempre. Às vezes eu sou criticado, às vezes eu sou malhado mesmo. Muitas pessoas gostam de malhar esse pastor, não sei porquê. Acho que é porque eu sou bonito. Acho que é isso. Mas eu tenho dito, meus irmãos, que pastor é uma pessoa como qualquer uma outra pessoa e também tem as suas dores. Pastor também tem os seus sofrimentos e as suas tribulações e precisa ser compreendido como qualquer ser humano. Todos nós podemos nos cansar de alguma situação. A Bíblia fala que nós podemos nos cansar até de fazer o bem. A Bíblia fala e não nos cansemos de fazer o bem, porque a seu tempo ceifaremos se não houvermos desfalecido. É o que diz a palavra do Senhor. Não vos canseis de fazer o bem, é o que fala Paulo aos tessalonicenses, aos de Tessalônica, aos de Gálatas também. Nós podemos nos cansar, meus irmãos, até de fazer o bem. Imaginem vocês. E eu não vou dizer a vocês que a gente não tem isso, não põe isso na cabeça às vezes. Quantas vezes a gente fala, não vou mais ajudar ninguém não. Eu já falei isso muitas vezes. Não vou, não ajudo mais, eu não quero mais ajudar. Não quero mais. A gente faz tanto, as pessoas não consideram, as pessoas viram as costas, as pessoas parece que só procuram a gente quando precisa de alguma coisa, não quero mais ajudar. Quantas vezes a gente fala isso? Eu já falei tantas vezes. Quem não falou, dá a primeira bibliada. Porque a gente às vezes se cansa de fazer o bem. E a Bíblia está dizendo, não se canse de fazer o bem, porque a seu tempo ceifaremos, se é que não temos desfalecido. A Bíblia Sagrada, meus irmãos, nos fala que é possível até nos cansarmos do próprio Deus. É o que a Bíblia fala. Contudo, não me invocaste. Mas se cansaste de mim, é o que está dizendo a palavra de Deus. É possível se cansar de Deus. Deus fala através do profeta Isaías. Você não clama mais a mim. Você se cansou de mim, Jacó. E eu estive, meus irmãos, na Inglaterra, até na época estava lá o pastor Marena, a última vez que eu estive lá. E eu contemplava com tristeza tanta coisa que eu vi ali. E me entristece o coração até hoje ao saber que esse país que foi um berço do evangelismo mundial, eu diria assim, infelizmente vê os seus templos serem transformados em botecos e também em boates. Eu também estive, meus irmãos, na França, e doía o meu coração ao passar por aquela cidade tão bonita, a cidade de Paris, que nós temos igreja ali, e saber que 70% da população daquele país não acredita em Deus da forma que nós acreditamos. E os 30% que dizem que acreditam em alguma coisa, acreditam em Deus como a força e tal. Dói o coração. Por que será que isso aconteceu? Porque foram se cansando de Deus. E o cansaço é perigoso. Foram se cansando e se cansando. Ontem eu estava ouvindo o Donald Trump fazer o discurso dele lá, né? Que chama o discurso dele, se chama The State of the Union. O discurso para a União, para o Estado. E eu ouvindo, muitas pessoas falam mal, ele fala muita coisa que não deveria falar, tudo é verdade, mas uma coisa ninguém pode tirar dele. Ele tem lutado, pelo menos no meu modo de entender, para que a fé do povo americano não se desfaleça. Ainda ontem ele disse que iria fazer cumprir a segunda emenda. que é o direito das pessoas a terem a sua expressão religiosa livre. Não só religiosa, a sua, ter livre direito de se manifestar e de ser livre para fazer, enfim, ele falou principalmente das questões religiosas. Desde 1948, que o governo americano tem meio que um tratado que Jerusalém deveria ser, então, basicamente reintegrada como a cidade principal para os judeus. E nenhum presidente falou nada. E esse aí que parece que o mundo inteiro está tendo um pavor dele, chegou e disse, não, Jerusalém será a capital de Israel e vou mudar a embaixada americana para lá. E eu fico, meus irmãos, maravilhado ao ouvi-lo dizer essas coisas por uma razão simples. Eu estive evangelizando aquele país 8 anos aproximadamente. E infelizmente nós vemos que mesmo um país como os Estados Unidos, que foi basicamente fundamentado em busca com pessoas e buscando liberdade para servir o seu Deus, vou dizer assim, é uma nação que também tem se tornado materialista, tem se tornado humanista, egoísta. E a gente já vê um desprezo total pelos princípios cristãos que basicamente fundamentaram aquela nação. Também estão cansados de Deus. E se cansar de Deus é um perigo enorme para qualquer pessoa, para qualquer nação. As pessoas estão se cansando de Deus e da sua palavra. E as pessoas estão buscando outra base para sustentar as suas próprias vidas, mas certamente não encontrarão uma base segura. Está cansado de tantas outras coisas. Por exemplo, tem gente cansada de coisas mais simples. Tem gente cansada de ter uma vida muito difícil. Falta dinheiro para as coisas melhores. Falta condições para uma moradia melhor. E tem gente que acha que é político que vai resolver isso. Tem gente cansada de não ter o seu remédio de cada dia. Tem gente cansada de estar aposentada e ganhando um salário que não dá nem para comer. Tem gente cansada de estar doente, de estar enferma, de sofrer dores todos os dias. E as coisas mais profundas, tem gente cansada de perseguições, de lutas, de batalhas, de desertos na vida. Mas a Bíblia Sagrada está dizendo a você hoje, aquietai-vos. Fica tranquilo. Descansa no Senhor. Vinde contemplar as obras do Senhor. É Ele quem faz cessar as guerras até o fim da terra, diz a palavra de Deus. É Ele quem quebra o arco e corta a lança, diz a palavra de Deus. É Ele quem queima os carros com fogo, diz a palavra do Senhor. Aquietai-vos, descansai no Senhor. Quem tem Deus não tem que ficar preocupado, não tem que ficar depressivo, não tem que ficar dizendo não vale a pena continuar. Deus está dizendo ao seu povo, descansai e sabei que eu sou Deus. Quando Deus diz isso, Ele está dizendo, fiquem tranquilos e fiquem sabendo, tudo que vai acontecer ou que está acontecendo sou eu quem estou fazendo, porque eu sou Deus. Eu sou o Senhor. Pode descansar e tirar férias no Senhor. Pode ficar tranquilo, deixa Deus agir na sua vida. Quando você tem Deus, você não tem que se preocupar com o amanhã. Relaxa, fica tranquilo. É Deus quem está falando através do escritor. Fica tranquilo, relaxa, faça silêncio, descansa, se desocupe, eu sou seu Deus, eu sou Deus. Deus falava ao profeta Isaías, no capítulo 40, no versículo 29 ao 31, não vou falar nem tudo, só vou resumir. Ele falava, os jovens se cansarão, se fatigarão, enfim, mas ele fala, aqueles que esperam no Senhor. Aquele que espera no Senhor, este terá suas forças renovadas como a águia. E dizia mais ainda, que ele dá esforço ao cansado, ou seja, ele dá vigor ao cansado. Ele multiplica a força daquele que já não tem mais nenhum vigor. Aqueles que não são de Deus, não tem Deus, mesmo que sejam jovens ou fortes, esses jovens se cansarão e se fatigarão, mas você que espera em mim, eu sou o seu Deus, descansa. Aquietai-vos, diz o Senhor. Aquietai-vos, diz o Deus Todo-Poderoso, único e verdadeiro. Existe, meus irmãos, um dos versículos que eu diria que são clássicos, né? Está lá em Mateus 11:28, você tem que saber de cor e salteado. Vinde a mim. Esse é um convite. Vinde a mim. Todos os que estão cansados e oprimidos. Você pode estar cansado emocionalmente, fisicamente, espiritualmente. Você pode estar cansado de fazer o bem, cansado até de Deus. Mas se você atendesse esse convite de Jesus Cristo, vinde a mim cansado. Vinde a mim oprimido. Eu vou te aliviar. Vem para cá que eu vou te ensinar a aprender de mim. Primeiro que Jesus está fazendo um convite para todos, não tem acepção de pessoas. Ele não está falando aqui só, vinde a mim americano, vinde a mim inglês ou francês. Ele está falando com todo mundo, é africano, é brasileiro, é latino-americano. Vinde todos os cansados e oprimidos. Eu tenho alívio para as vossas almas. Ele está confirmando essa sentença do versículo 10. Aquietai-vos. Descansem em mim. E sabei que eu sou Deus. Ele está dizendo, eu curo a sua doença. Ele está dizendo, eu arrumo a sua casa. Ele está dizendo, você caído, eu te ponho de pé. Ele está dizendo, você que está em lágrimas, eu enxugo as suas lágrimas. Você que está fraquinho, você que não tem força para nada, ele está dizendo, eu te levanto com a destra da minha justiça. Esse Deus está convidando você para vir a Ele. E Ele diz, vinde, eu quero ensinar vocês, aprendei de mim, eu sou manso, eu sou humilde de coração. E então vocês poderão encontrar descanso para as vossas almas. Você não pode achar que você vai descansar nos diazepínicos, não é? Ah, irmão Dorival, eu tomo diazepam. Você não vai pensar que você vai descansar nos clonazepínicos, não é? Ah, eu tomo clonazepam, eu tomo rivotril, eu tomo lexotan. Pode te ajudar temporariamente. Os médicos ajudam muito. Mas tem um que ajuda você para sempre. Toma uma pastilha de Jesus de manhã, meio-dia, uma da tarde, duas, três, meia-noite. Toma Jesus. Jesus é bom em todas a sua dosagem. Jesus 250 miligramas. Jesus quanto mais melhor. Toma Jesus na sua vida e você vai ver que você vai poder descansar e vai poder ter a tranquilidade. Não tem coisa que mais oprime as pessoas, meus irmãos, do que a criação de uma perspectiva e depois essa perspectiva ser frustrada. Não tem coisa que oprime mais as pessoas do que o medo do enfrentamento da morte e do julgamento final. A As pessoas têm medo, meus irmãos, de muita coisa. É por isso que é preciso ter esse Deus que tira de você esse medo, que tira de você essa expectação de juízo. Você não foi feito para sofrer juízo de Deus, você foi feito para desfrutar a glória de Deus. Não tem coisa mais gostosa do que você saber que tem um Deus que gosta de você. Tem um Deus que perdoa os seus pecados. Tem um Deus que te levanta e está contigo em todos os momentos da sua vida. Tem um Deus que está contigo mesmo nas piores tribulações. Ele está e estará lá. E não vai te deixar e não vai te abandonar.
1: Bem, Jesus está te chamando, vem para cá, vem. Não é vem para a caixa, não, vem para cá. Jesus está te chamando. Deixa Ele carregar o seu fardo. O preço já foi pago na cruz do Calvário. O seu sofrimento já foi pago na cruz do Calvário. Deixa Deus te levantar, deixa Jesus entrar na sua vida. Eu posso garantir a você que você vai vencer todas as suas tribulações. Eu posso garantir a você que a sua vida vai mudar e você não vai precisar estar tomando esses remédios fortes mais não.
0: A tranquilidade que Deus traz, quando você tem certeza que Deus vive em você, a tranquilidade que esse Deus traz, é algo que não pode ser traduzido em palavras. Só em sentimentos que não podem ser traduzidos. Deixa Deus entrar na sua vida, porque Ele ama você, Ele quer você e Ele não vai desistir de você. Deixa Deus entrar na sua casa. Deixa Deus entrar na sua família. E eu só tenho a agradecer a presença de todos vocês aqui. Muito obrigado, meus irmãos. Que Deus os guarde. Muito obrigado e venham todos os dias que vocês puderem. Amém? Deus já curou, Deus já abriu as portas, Deus já está voltando com vocês para as vossas casas. Digam comigo assim, olha, a paz do Senhor Jesus mais uma vez, a paz do Senhor Jesus mais uma vez, a paz do Senhor Jesus. Vamos com Deus, prezados irmãos, muito obrigado pela presença de vocês, obrigado senhores pastores, colaboradores, irmãs colaboradoras, muito obrigado a todos vocês que fazem parte desse movimento de salvação, abençoado e confirmado e também aprovado pelo nosso Deus.
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3: Que a graça e paz do nosso Senhor e Salvador Jesus Cristo transborde em cada coração. Você, internauta e ouvinte, que nos acompanha agora através desta transmissão ao vivo, estamos diretamente dos estúdios, aqui nossa sede mundial, para mais uma oração da meia-noite. Ministério de intercessão, aquele momento de a Igreja de Cristo, aquele momento dos servos do Senhor, de nós nos unirmos em clamor e oração, reconhecendo que Deus é soberano e nós somos totalmente dependentes dEle, que não há como nós vivermos sem esta presença, sem esta misericórdia, sem esta graça que sobre nós é derramada dia após dia. Eu sou o Sermão Cristo, Diácono Matheus Galvão, e tenho a honra de estar com todos vocês para nós fazermos aquele momento de preparação. É importante, antes de entrarmos em oração, nós entendermos o que a oração representa, qual é o poder da oração. Uma oração movida não apenas por palavras bonitas, mas uma oração de um coração que se rende, que se entrega, de uma alma sedenta pela presença de Deus, uma oração que parte de pessoas que verdadeiramente buscam a comunhão, a intimidade com Deus. E nós temos vários relatos nas Escrituras Sagradas que nos revelam sobre isso. Mas antes de eu citar um desses relatos, eu quero te convidar, você querido internauta, você que nos acompanha através das redes sociais, do Instagram, do Facebook, você que está no canal oficial da igreja no YouTube, o primeiro passo é seguir as nossas redes sociais. Você está no Instagram, no Facebook, seguir as nossas páginas e no YouTube se inscrever no canal oficial da igreja para que todo novo conteúdo, toda live, todo podcast, toda programação especial que é preparada para você, você possa receber a notificação. Uma vez que você segue as nossas redes sociais, se inscreve no canal no YouTube, as plataformas vão te informar quando uma nova live, quando um conteúdo for postado, e tudo que a Igreja Deus e Amor, ela coloca nas suas redes sociais, é com o intuito de trazer a você o conhecimento, fortalecer a sua fé e também edificar a sua vida e trazer aquele conteúdo importantíssimo que é as Escrituras Sagradas. Baseado nas Escrituras Sagradas, assim a Igreja tem este comprometimento em trazer conteúdos preparados para que a sua vida seja edificada. Então é importante, primeiro passo, seguir as nossas redes sociais, se inscrever no canal oficial da igreja no YouTube e ativar as notificações. O segundo passo é você agora curtir, sim, esta publicação, esta live, você deixar o joinha e compartilhar. Você vai comentar também, muitas pessoas agora já compartilhando, comentando, deixando seus pedidos de oração. Então é importante você curtir, comentar e compartilhar esta transmissão. Uma vez que você faz este papel de divulgador do Evangelho de Cristo, porque através do seu compartilhamento, este homem, esta mulher que estão nas redes sociais, que estão no YouTube, ali serão notificados, receberão este conteúdo. Não apenas irão ser abençoados por esta oração, mas Deus irá mover o coração deles e eles irão acessar os outros conteúdos, irão assistir os cultos que foram transmitidos, receberão ali o fortalecimento e o despertamento da parte de Deus, e isso será algo benéfico. Isso trará para eles algo que irá gerar no coração deles o desejo por estar mais perto de Deus. Então, é importante o seu papel de divulgador, de propagador desta mensagem do Evangelho de Cristo, desta oportunidade. Muitas pessoas necessitadas por oração, você conhece. Sim, aquele seu amigo, aquele seu vizinho, aquele seu colega de trabalho, da faculdade, que precisa receber a oração da igreja, precisa receber o Espírito Santo. Eles estão fracos, você percebeu que eles estão enfrentando momentos difíceis? Compartilhe com eles, envie para o máximo possível de pessoas, seus familiares, envie para que eles possam ser alcançados pelo clamor, pela intercessão. Daqui a pouquinho, a evangelista Maria Lorena orando por todos nós, e também nós clamaremos a Deus juntos, nos uniremos à serva do Senhor para nós apresentarmos a Deus, não apenas a nossa vida, mas a vida dos nossos amigos. Olha o que diz a palavra de Deus. No livro de Jó, capítulo de número 42, no verso de número 10, diz assim: E o Senhor virou o cativeiro de Jó quando este orava pelos seus amigos. Olha o poder da intercessão. Enquanto Jó apresentava os amigos que estavam precisando da misericórdia de Deus sobre a vida dele, você que conhece o texto e a história sabe, esses amigos que até mesmo se levantaram para falar contra Jó, diante da situação que ele estava vivendo, mas Jó entendeu que precisava orar pela vida deles. Ele apresenta ao Senhor pedindo misericórdia para que o Senhor os perdoasse, para que o Senhor tivesse compaixão deles, para que o Senhor não pesasse a mão, para que o Senhor viesse perdoá-los diante das ofensas, diante dos erros que cometeram. E assim, Deus, vendo a intenção e a sinceridade de Jó, enquanto este orava pelos seus amigos, o Senhor mudou o cativeiro de Jó. Jó entendeu o poder da intercessão. Assim também você. Você é convidado a interceder, não apenas pelas suas causas. Porque eu tenho a certeza que você precisa de um milagre da parte de Deus. Precisa de uma providência, de uma bênção. Mas você também irá clamar nesta oração pelo seu amigo, pelo seu familiar, por aquela pessoa que você sabe que precisa da misericórdia de Deus, precisa do perdão, precisa ser transformado, precisa ser liberto, precisa ser curado. Você irá interceder por eles. E este é o papel do Ministério de Intercessão da Igreja Pentecostal Deus e Amor. Interceder é orar pelos outros, aqueles desconhecidos, aqueles que você nunca viu na vida, mas você irá apresentá-los diante de Deus. Você irá apresentar a vida deles nas mãos do Senhor, para que eles venham ser abençoados também. Deus te abençoará. Deus te usará como instrumento. Deus trará sobre você da vitória, da providência, do milagre. Então é isso. Nós vamos clamar ao Senhor juntos. Nós intercederemos pela vida das pessoas, muitas pessoas necessitadas. Nós sabemos a realidade em que vivemos, muitas vidas precisando do milagre de Deus, pessoas que precisam ser libertas dos vícios, dos males, do poder do pecado. Estão acorrentadas, estão presas, oprimidas. O inimigo está tirando a paz, o inimigo está tirando a tranquilidade, está destruindo os sonhos, está destruindo os projetos, está destruindo as famílias dessas pessoas, e elas não entenderam que precisam clamar a Deus, mas você irá clamar a Deus por elas. E o que isso tem a ver com você? Muitas vezes algumas pessoas se questionam, mas por que que eu tenho que clamar por essas pessoas que eu nem conheço? Porque faz parte dos intercessores clamarem pelas vidas necessitadas. Uma vez que você ora por uma pessoa que está num momento como esse, você está dizendo a Deus que assim como você recebeu desta graça, você deseja que ela também receba. Que ela compartilhe da mesma alegria que você compartilha. Que ela seja abençoada e sinta a paz que você sente hoje. Então, você irá clamar e apresentar esta vida e Deus irá alcançá-la e também irá operar o milagre que você tanto precisa. É o Ministério de Intercessão da Igreja Pentecostal Deus e Amor. É a Igreja de Cristo que se une agora. Te convido agora, reúna a família, convide os amigos, junte todo mundo na sala. Vamos clamar a Deus, vamos apresentar ao Senhor as nossas sim, causas, a nossa vida, a nossa família, os nossos amigos e também os desconhecidos, perto e longe, para que o Senhor os alcance e o nome do Senhor seja glorificado. Porque o desejo do nosso coração é esse, que este evangelho de amor, que esta mensagem de paz, que esta graça que sobre nós foi derramada, seja derramada sobre eles também. Evangelista Maria Lorena, daqui a alguns segundos, orando conosco. E você, já deixa o seu pedido de oração, ouvinte, participe conosco, acesse o canal no YouTube, ore conosco e deixe Deus falar ao seu coração. Chegou o momento, 0 horas, vamos clamar com a evangelista Maria Lorena.
4: Saudai os ouvintes e casa com a gloriosa paz do Senhor Jesus. Estamos mais uma madrugada de joelhos dobrados orando por você. Não esqueça que Deus te ama e nós também te amamos. A Igreja Deus de Amor está preocupado com a tua vida espiritual. Se você não tem mais força para orar, para clamar ao Senhor, temos uma palavra do Senhor para ti aqui hoje. Ouve isso, vós todos os povos, inclinai os ouvidos, todos os moradores do mundo, quer humildes, quer grande, tanto ricos como pobres. Deus ouvirá o teu gemido quando não tem palavra. As tuas lágrimas falam mais que mil palavras. Creia que Deus está te ouvindo em nome de Jesus. Oramos ao Senhor. Senhor, meu Deus e meu Pai, em nome de Jesus entramos na tua presença. para suplicar a tua misericórdia, o perdão dos nossos pecados. Pai, reconhecemos perante o teu trono que somos falhos, miseráveis e pecadores. Pai, estenda tuas mãos, meu Deus, lava com teu precioso sangue, dai-nos, Senhor, uma mente pura, passa teu sangue sobre o nosso coração, purifica-nos de todo pecado, meu Pai, de todo orgulho, de toda vanglória, meu Deus. Limpa nosso interior, meu Pai. Cremos, Senhor, na tua misericórdia. Reconhecemos, meu Deus, a carência do teu amor, da tua misericórdia. Ai de nós se não fosse, Senhor, a tua infinita compaixão, meu Pai. Aqui estamos perante o teu trono, Senhor, suplicando, Pai, pela tua grandeza, pela tua presença, pelo teu grande amor. Pai, estenda tuas mãos ensanguentadas sobre aquele joelho dobrado perante o teu trono, derramando as suas lágrimas, Senhor. Tu conhece cada gemido, tu conheces, Senhor, perante a tua presença. Nada, nada, nada te é oculto, meu Pai. Tu conheces o ser humano por dentro e por fora. Tu conheces cada ato das nossas vidas. Tu conheces o coração endurecido, meu Pai. Arranca esta vanglória, meu Deus. Quanto, Senhor Jesus, que já não sente a necessidade de se humilhar e buscar a tua face. Pai, no passado ele orava, ele chorava, ele gritava por misericórdia, mas o coração se endureceu. Hoje ele não tira mais 5 minutos para orar e clamar pelo teu nome, mas aqui estamos perante o teu trono para orar por este ouvinte que abandonou o teu caminho. Pai, lembra, Senhor Jesus, quando ele orava, ele sentia o fogo da tua presença. Ele sentia as lágrimas banhando o seu rosto. Pai, mas por algum motivo, ele abandonou a igreja, ele abandonou a fé, meu Pai, e hoje ele está caído, ele está triste, abatido, Pai. Quantos que chegam a dizer para mim, não tem mais jeito. Pai, a tua palavra, ela me garante de uma forma tão clara e tão linda. Ainda que nossos pecados sejam como escarlata, Senhor, o Senhor nos purificará e deixar-nos como alvo, Senhor, como a neve. Pai, abençoa este ouvinte de casa. Fala com ele hoje, meu Pai, para ele retornar para teu rebanho, para ele voltar para tua casa. Senhor, eu creio no perdão dos nossos pecados. Eu creio na tua misericórdia. Vai derramando a tua graça soberana agora. Fortaleça aquela pobre alma, Senhor. Fortaleça aquele católico, meu Pai. Em nome de Jesus Cristo, alcança, Senhor, a família católica. Alcança os budistas, meu Pai. Alcança aquele que não tem um crédito religioso. Alcança aquelas almas agora, Senhor. Lembra no teu grande amor, meu Pai. Para ti não há nada impossível. Eu te suplico, é no nome do Senhor Jesus, estenda tuas mãos agora sobre aquela alminha caída, sofrida, meu Pai. Aquela alma, meu Deus, que já perdeu a esperança de um amanhecer.

melhor, meu Pai. Lembra da tua misericórdia, Pai, faça com que o sol da justiça retorne a brilhar sobre aquela vida. Ah, Senhor, rica olabatune, rica olamaciclama. Como é lindo ver alguém voltar para teus braços. Como é lindo ver aquela ovelha regressar. Como é lindo ver ele, meu Pai, com as mãos levantadas, voltando para o seu lar, voltando para a tua casa, meu Pai. Em nome de Jesus, meu Deus, vai derramando o teu Santo Espírito, meu Pai. Alcança aquela ovelha ferida, aquela ovelha sem esperança, meu Pai. Eu reconheço perante o teu trono que não há um justo sequer, meu Pai. Não há um que não peca, não há um, Senhor. Todos nós somos falhos, pequeninos, carentes da tua misericórdia, do teu grande amor. Em nome de Jesus, alcança agora aquela alma sofrida naquele leito de dor. Pai, o médico já falou para ele que é questão de horas para a partida. Quem sabe aquela alma está em grande desespero, não tem certeza da salvação. É um momento que o inimigo luta muito, meu Deus. Senhor, para aquela alma se entregar, meu Pai. Mas em nome de Jesus Cristo, em nome do Senhor agora, seja repreendido aquela dúvida, Pai. Senhor, repreenda pelo poder da tua palavra, repreenda esse espírito da morte, repreenda essa aflição, repreenda esta angústia da morte, em nome de Jesus Cristo, caia por terra pelo poder da tua palavra, pelo poder do teu sangue, meu Pai. Estenda as tuas mãos, alcança, Senhor, dê saúde, levanta ele, Pai, daquele leito, daquele vale, meu Deus, levanta pelo poder da tua palavra, levanta pelo poder que há no teu sangue, Jesus querido, lança por terra, meu Pai, e dê saúde, restaura, meu Pai, tira aquela pessoa daquele coma, tira pelo poder do teu sangue, Pai, eu creio que tu és socorro, bem presente na hora da angústia, Pai. Ah, Senhor, como é lindo, meu Pai, uma nova esperança, um reencontro com a vida, Pai. Ah, Senhor, como é maravilhoso, meu Deus, amanhecer cantando hinos de vitória. Senhor, amanhecer agradecendo pelo novo dia. Pai, como é lindo, meu Deus, poder levantar de um leito de descanso e dizer graças, Senhor, pela noite, graças pelo amanhecer de mais um dia. Ajuda-nos a ser gratos, meu Pai, e ensina gratidão em nossos corações, e ensina-nos a amar a vida, meu Pai, e ensina-nos a ser grato pelo ar que respiramos, e ensina-nos a agradecer, meu Pai, pelas vistas,

visão, meu Pai. Quantos que enxergam, mas são cego espiritual. Pai, abra, Senhor, a visão dessa pessoa. Vai de encontro agora, meu Deus. Pai, em nome de Jesus, Senhor, restaura a visão espiritual. Pai, ajuda nós a ser grato, meu Deus, por tudo que o Senhor nos concede, pelo corpo físico, pelas mãos que trabalhamos, pelos pés que caminhamos, meu Pai. Quantos que tem não caminha, meu Pai. Quantos que queriam ter mãos para trabalhar e não tem. Por isso nós te louvamos, Senhor. Lembra da tua misericórdia. Perdoa a nossa ingratidão perante o teu trono. Perdoa a nossa murmuração, meu Pai. Muitas vezes, Senhor, nós te entristecemos. Pai, chega a noite, já falamos, estou cansado. Quantos que queriam ter trabalhado e não tem trabalho. Pai, perdoa a nossa ingratidão, perdoa a nossa murmuração, meu Pai. Eu te louvo pelo cansaço, eu te louvo pelo trabalho, eu te louvo pela minha querida família, eu te louvo pela saúde dos meus irmãos, das minhas irmãs. Pai, eu te louvo pela vida da nossa presidente, a irmã Irene Miranda, meu Pai. Eu te louvo, Jesus querido. Eu te dou graça pela vida da tua serva. É tão lindo ver ela em nosso meio, meu Pai. Eu te louvo pela vice-presidente, a cantora Débora Miranda, Pai. Eu te louvo pelo sino a qual ela te adora. Eu te louvo pelas mensagens a qual ela prega. Eu te louvo pela vida do pastor Lorival de Almeida. Olha que coisa linda, meu Pai. Ver eles na tua casa, Senhor, te adorando, Senhor, te glorificando, meu Pai. Eu te louvo pela vida do presbítero Davi, Jesus querido neto. Pai, abençoa ele, a sua querida esposa. Abençoa Cecilinho, olha que coisa linda. Uma família tão jovem, mas na tua casa, na tua presença, Senhor. Eu quero te louvar pela vida do pastor Milton, a esposa, Senhor, os filhos, gêneros, neto. Eu te louvo pela vida do pastor Marcos, a sua esposa. Quero te louvar pela vida do pastor Osmar Antônio, pela sua querida família, Pai. Eu te louvo pela vida do pastor Beata, Senhor, a sua querida esposa, seu filho. Eu te louvo pela vida do pastor Jere, a sua querida família. Te louvo pela vida do pastor Wilson, a família, pela vida da Maria José, meu Pai. Eu te louvo pela diretoria da Fundação Reviver, meu Pai. Olha que coisa linda, meu Deus, aquela rede alcançando famílias, aquela rede alcançando vidas necessitadas. Eu te louvo pela vida do pastor Júnior Rúbio, pela vida do pastor Luiz Rúbio, meu Pai, a família. Eu te louvo pela vida da família Rúbio, Senhor, por todas as famílias da terra, pela vida do pastor Humberto Ramos, meu Pai, pela vida do pastor Antônio, Jesus querido, por cada pastor, pela vida, Pai querido, de cada pastor que trabalha, Senhor,
quanto esforço, quantas almas que eles resgataram e continuam resgatando. Pela vida dos trabalhadores da tua igreja, Pai, estenda tuas mãos ensanguentadas, Jesus querido. Só temo que te agradecer, meu Pai, pela vida de cada presbítero, pela vida de cada diácono, meu Pai. Os trabalhadores da tua casa, Senhor. Aquele que dirige aquela igrejinha lá distante no sertão. Às vezes só tem um membro, dois membros, três membros, não importa. Mas ali está ele trabalhando na tua obra. Ali está ele pelejando. Meu Pai, alcança esses pastores agora, alcança pela tua misericórdia, Pai, alcança essas almas sofridas, derrama sobre eles a tua graça, a tua unção poderosa. Renova eles a cada manhã, meu Pai. Renova e derrama a tua graça soberana. Vai abençoando aquela igrejinha, Pai. Traga mais um, acrescenta mais uma ovelhinha. Acrescenta teu rebanho a cada manhã, meu Pai. Acrescenta, Senhor, a igreja, Deus e amor, meu Pai. Acrescenta rebanhos, tunirica, reclama, tunirica, lamaha. Reclama, tunirica, lamaha. Reclama, reclama. Pai, abraça aquele diácono, Senhor. Abraça aquele presbítero, Pai. Abraça aquela ovelha do teu rebanho, meu Pai. Abraça aquela alma ferida, Senhor. Abraça os que estão caídos, meu Pai. Restaura pelo poder do teu sangue, restaura pelo poder da tua palavra, restaura, Senhor, é para a tua glória. Alcança aquela vida que está no leito, Pai. Vai de encontro, meu Deus, quantos que estão no leito de dor, no Erasmo Guedes, no hospital do câncer, no vale da sombra da morte, meu Pai. Quantos que estão ali, Senhor, com uma dor tão grande que nem a morfina consegue acalmar. Mas a tua palavra, ela é tão clara. Ela me revela, Senhor, que tu és Deus que nos sara. Tu és Deus que levou sobre si todas nossas dores. O Senhor fala na sua palavra. E eu creio no poder desta palavra. Seja repreendido todo o câncer. Seja repreendido toda a enfermidade. É no nome de Jesus Cristo que repreendemos agora esse câncer. É no poderoso nome do Senhor Jesus. Saia, saia, saia todo tumor na cabeça. Todo tumor na garganta. Na laringe, na faringe, todo tumor maligno agora,
no esôfago, no pulmão, no coração. Saia, saia, saia toda a enfermidade. O Senhor te repreenda agora. Pai, vai desentupindo as veias, o coração. Pai, toca no esôfago, toca na bilis, na vesícula, meu Pai. Toca no fígado, meu Deus. Vai restaurando nosso organismo. Restaura o organismo das pessoas. Pai, estenda tuas mãos, Senhor, sobre o estômago, o intestino, meu Pai. Ah, como é gostoso, meu Deus, saber que o alimento faz bem para a saúde. Quantos que não conseguem se alimentar? Pai, mas eu te peço no nome de Jesus, repreenda esse câncer no estômago, repreenda esse câncer no intestino. Pai, esse rim que está paralisando, Pai, toca neste rim agora, Jesus querido. Ah, Senhor da saúde, rica lamatuni, rica lamassi. Pai da saúde, pela tua misericórdia, repreenda toda inflexão pelo poder da tua palavra. Repreenda, Pai querido, toca nesse útero, Senhor, toca nas trombas, na próstata, na bexiga, no canal, Jesus querido. Repreenda toda a inflexão na medula óssea, meu Pai. Toca no mais profundo para a tua glória. Toca nos ossos, na pele, no sangue, meu Pai. Toca na coluna, vai queimando toda a hérnia no disco da coluna, meu Pai. Estenda as tuas mãos e dê saúde. Pai, vai queimando aquele glaucoma, aquela catarata. Repreenda toda a surdez pelo poder que há na tua palavra, Senhor. Eu creio na tua misericórdia. Eu creio no teu grande amor, meu Pai. Eu creio que tu és soberano, tu és grande, tu és poderoso, meu Pai. Lembra da tua promessa, Senhor. Lembra do teu grande amor, meu Pai. Vai derramando, Senhor, esta graça, Senhor. Vai derramando esse poder sobrenatural. Pai, eu creio na restauração. Pai, aquela criancinha que chora com tanta dor, meu Pai. Ah, Senhor, ela não sabe falar, mas o Senhor conhece o choro de cada criança. O Senhor conhece a cólica intestinal. O Senhor conhece e sabe aonde está a dor. Pai, alcança aquele pequenino agora no seu leito. Aquela mãe desesperada, correndo de um lado para outro, sem saber o que fazer, meu Pai. Repreenda a epilepsia, meu Pai. Em nome de Jesus, vai queimando toda a epilepsia agora, Pai. Repreenda essa maldição no meio da família. Repreenda toda palavra de maldição. Repreenda toda bruxaria. Repreenda pelo poder da tua palavra. Repreenda
anda esse demônio que oprime esta família, que tira as madrugadas de descanso, essa insônia agora seja repreendido pelo nome de Jesus Cristo. Passa teu sangue sobre aquele leito, repreenda esse demônio, meu Pai. A tua palavra me revela que o anjo do Senhor se acampa ao redor de quem o teme e o livra de todo mal, meu Deus. Eu creio, rica lamaciri clama. Eu creio que esse ouvinte de casa, ah, Senhor, vai se alegrar pelo descanso, vai te agradecer, meu Pai. É tão maravilhoso, meu Deus, quando nós despertamos com o corpo descansado, com uma noite cheia de alegria, de descanso. Como é lindo, meu Pai. Ah, Senhor, dai a eles a vitória agora. Repreenda toda a enfermidade. Pai, a tua palavra me revela que enquanto descansamos, o Senhor examina o nosso rim. O Senhor examina a intenção do nosso coração. Que coisa maravilhosa, meu Pai, saber que nós nunca estamos só, que o Senhor sempre está conosco em todo momento da nossa vida, no momento das lágrimas. O Senhor me revela que o Senhor seca nossas lágrimas. Pai, seca as lágrimas deste ouvinte que chora, seca as lágrimas desta mãezinha. Pai, que o filho foi embora, meu Deus, e nunca mais deu notícia. Pai, toca no coração daquele filho, para ele regressar para casa, para ele se humilhar e pedir perdão, meu Pai. Como pode um filho abandonar uma mãe que criou com tanto amor, tanto carinho, madrugadas embalando o filho? Pai, agora o filho cresceu, já tem a sua independência. Abandona aquele pai, aquela mãe que trabalharam tanto para criar, meu Pai. Coloca amor em nossos corações, meu Deus. Ensina-nos a amar, meu Pai. Ensina-nos a perdoar aquele que nos ofende. Ensina-nos a perdoar os que nos desprezam, meu Pai. Ensina por amor do teu nome, meu Pai. Abençoa aquele filho. Ah, que coisa linda quando a mãe ouvir a voz dele mais uma vez chamando: mãe, eu cheguei. Toca no coração agora, repreenda a dureza do nosso coração, repreenda, Pai, pelo poder da tua palavra. Ensina-nos a ser mais humilde, ensina-nos a reconhecer as nossas fraquezas. Pai, não deixa-nos olhar o defeito de ninguém, ajuda-nos a corrigir o nosso zero, ajuda-nos a olhar para dentro de nós, meu Pai, reconhecermos que somos pó, mas que o Senhor é soberano. Derrama a tua graça, Senhor, derrama teu poder, meu Pai, derrama a tua graça soberana, derrama pelo poder da tua palavra. Eu já estou sentindo a tua graça. Abraça as almas, Senhor,
abraça pela tua misericórdia, abraça aquele ouvinte que chora, abraça tu niriclama. Pai, ensina-nos, Senhor, amar aquela alminha caída, aquela alma sofrida, meu Pai. Lembra daquela alma, Senhor. Abraça aquela alma, tu rica, lama, se reclama. A rica, lama, tu rica, lama, se reclama. Pai, abençoa aqueles que estão de joelhinho dobrado, clamando pelo teu nome, suplicando a tua misericórdia, meu Pai. Em nome de Jesus, eu te agradeço pela igreja, Deus de amor, meu Pai. Eu te agradeço pela aliança que o Senhor tem com esse lindo ministério, meu Pai. Eu te agradeço pela vida de cada um, meu Pai. Eu te louvo pelos projetos criados pelo teu querido Espírito Santo. Eu te louvo, Pai, pelas criancinhas, pelo pequeno Galileu, pelas tias, meu Pai. Eu te louvo por cada adolescente, Senhor. Traga os adolescentes para tua casa. Senhor, ajuda as maestras, meu Pai. Dá sabedoria para tua filha, meu Pai. Criarem projetos para chamar a atenção dos adolescentes. Eu te louvo pelos corais, Senhor. Abençoa cada um que louva teu nome, pelas orquestras, pelas bandas. Olha que coisa mais linda, Pai. Por cada cantor, por cada adoradora da vossa libertação, Senhor. Usa elas no louvor, meu Pai. Engrandeça teu grande nome, meu Pai. Em nome de Jesus eu te dou graça. Graças, graças por cada hino de adoração. Pai, estenda as tuas mãos, abençoa de uma maneira especial o ministério do louvor, meu Pai. Não é para quem quer, mas é para quem o Senhor concede. Pai, eu te louvo por cada mensagem pregada, por cada alma alcançada na igreja pentecostal, Deus e amor, meu Pai. Abençoa que haja um grande crescimento ainda este ano. Pai, que coisa mais linda, meu Deus, é ver a diretoria empenhada. Pai, é tão lindo ver eles, meu Deus, levantando projetos novos. Alcança agora a diretoria, Pai. Alcança teu filho e a tua filha. Que haja multiplicação de bênçãos, Senhor. Restaura o projeto Neemias, meu Pai. Restaura, Senhor, aquele projeto Eu e Mais Um. Pai, é tão lindo ver esses projetos, Pai. Alcança o PEMU, Senhor. Alcança o grupo de evangelismo. Alcança, Senhor, levanta para a tua glória. Estenda as tuas mãos, abençoa. Soa, meu Pai, derrama sobre eles o teu poder imensurável. Senhor, estenda as tuas mãos, o projeto Água para o Sertão, meu Pai. Alcança mesmo cada poço, Senhor, cada copinho d'água, meu Pai. Abençoa, meu Deus, de uma maneira especial. Olha que coisa mais linda, meu Pai. A água enjorando naquelas casinhas.
Pai, derrama a tua graça sobre os trabalhadores na Fundação Reviver, meu Pai. Abençoa, meu Pai, a irmã Regiane, na Fundação Help, Deus de Amor. Olha que coisa mais linda, Pai, derrama sobre eles a tua graça, Senhor. Recompensa aqueles que ajudam a tua obra, recompensa cada dizimista, recompensa cada ofertante. Recompensa aquelas almas, Senhor. Recompensa para a tua glória, meu Pai. Abençoa cada culto anunciado, Pai. Envia as almas para a tua glória. Abençoa agora de uma maneira especial cada concentração anunciada na igreja, Deus de Amor, Pai. Pai, envia as almas, Senhor. É o Senhor que convence as almas. Poderoso Espírito Santo de Deus, traga aquele usuário de droga, traga aquele traficante, aquela alma perdida, convença aquela prostituta, meu Pai, convença aquele ladrão, Senhor, liberta ele da escravidão, meu Pai, liberta ele pelo poder da tua palavra, liberta aquela prostituta, meu Pai, faça dela uma mãe de família, Senhor, que ela seja alcançada naquela encruzilhada neste momento, livra eles da morte, meu Pai, livra da emboscada do inimigo, livra pelo poder que há no sangue, repreenda a morte, Pai, repreenda aquele que está jurado de morte, Senhor, repreenda esse demônio assassino, saia, saia, saia pelo poder que há no sangue da cruz, Senhor, estenda as tuas mãos, meu Pai, na vida para a tua glória, meu Deus, oh, Ah, Senhor, que como é lindo, meu Pai, sentir o teu abraço, sentir o gozo na tua presença, Jesus querido. Abençoa a concentração da Fundação Agosto Verde ali em São Paulo, meu Pai, que seja um dia marcado. Cante nossas vidas, Senhor, toca no coração, meu Pai, de cada um que virá prestar um culto, trazer a sua ajuda financeira, ou trazer alimento, roupa, meu Pai, que eles não venham de mão vazia, meu Pai, que eles possam ser gratos por tudo que o Senhor já fez. Pai, abençoa também essas concentrações, a mocidade, levanta o jovem, Pai, levanta o regenere, acrescenta a mocidade, meu Pai, todos os grupos jovens, Senhor, sejam alcançados por Ti, meu Pai, Senhor, estenda as Tuas mãos, Senhor, abençoa cada jovem, abençoa para a tua glória. Usa o presbítero Davi Neto, meu Pai. Fortaleça aquele jovem, Jesus querido. Fortaleça a família Miranda, meu Pai. Alcança
todos eles para a tua glória. Derrama a tua graça soberana. Pai, eu creio, rica, amas e clama. Vai de encontro do Diego, Senhor, que se preocupa tanto, meu Pai, com as locuções. Que coisa linda, que talento maravilhoso, meu Pai, o André. Senhor, vai de encontro do teu filho, Pai. Senhor, ele não se cansa de trabalhar. Isso é tão bom, é tão lindo ver os jovens preocupados com o bem-estar da tua obra. Pai, abençoa todos os netos da irmã Irini, as netas, Jesus querido. Alcança esta família. Pai, repreenda a fúria do diabo. Repreenda toda seta, repreenda as calúnias, repreenda, Pai, pelo poder que há no teu sangue. Eu creio que o Senhor é poderoso para abençoar a igreja, Deus de amor, meu Pai. Como é lindo ver a tua obra crescendo a cada dia mais, Senhor. Quanto mais ela crescer, mais antes será a tua volta. Prepara a tua igreja, meu Pai. Prepara teu cílio e a tua cília. Pai, já não é hora, reclama, se reclama de nós, meu Deus, olhar para as coisas desse mundo. É tempo de nós olhar para o alvo, que é o céu. É tempo de nós levantar a nossa cabeça, arrancar as almas à profundeza, arrancar as almas, Senhor, da mão do nosso adversário. É tempo de avançarmos na batalha, Pai. Levanta homens e mulheres que tem preocupação com o teu reino, Pai, que se preocupa em ganhar a alma, Jesus querido. Levanta homens e mulheres com visão do céu, Senhor. Derrama a tua graça maravilhosa, Pai. Vai abençoando pelo poder da tua palavra. Abençoa, Jesus querido, o governo no Brasil e no mundo, Pai. Abençoa as autoridades militares. Abençoa as autoridades civil e eclesiástica. Abençoa os juízes, os advogados. Pai, abençoa o policiamento. Pai, guarda aquele pai de família. Muitas vezes, Senhor, ele dá a sua vida para socorrer o seu próximo que ele nem conhece, meu Pai. Guarda, guarda, guarda pela tua misericórdia. Abençoa a grande Ásia, Senhor. Vai derramando a tua graça soberana. Pai, alcança o país do Japão, alcança o país de Filipinas, alcança, Senhor, a Coreia do Norte, a Coreia do Sul, alcança a grande Índia, o país do Nepal, alcança a grande Ásia, repreenda a fúria do adversário, repreenda pelo poder da tua palavra. Pai, alcança a China vermelha, liberta nossos irmãos que estão presos por anunciar a tua santa palavra. Pai, a tua palavra me revela que enquanto Maria e a igreja orava, o Senhor libertou a Pedro da prisão. Aqui estamos orando agora pelos nossos irmãos, pelos missionários que estão presos na Coreia do Norte, na China vermelha, no Afeganistão, no Paquistão, na Arábia.
Pai, alcança nossos irmãos, Senhor, na Hungria, meu Pai. Vai de encontro do Oriente Médio, da Oceania. Abençoa Israel, meu Pai. Lembra do teu grande amor, meu Pai. Vai derramando a tua graça soberana. Alcança a grande Europa, meu Pai. Aonde tiver, meu Deus, uma igreja, Deus de amor, em todos os países na Europa. Alcança teu filho e a tua filha. Alcança, abençoa, Pai. Levanta, meu Deus. Derrama sobre a Europa a tua graça. Alcança o país do Haiti, Jesus querido. Repreenda todo o levante do inimigo contra a tua igreja no país do Haiti. Vai derramando a tua graça, usa teu filho, usa tua filha, meu Pai. Alcança rica lamatuni, rica lamaciclama. Liberta o país do Haiti, meu Pai. Liberta pelo poder da tua palavra. Alcança a grande África, Jesus querido. As milhares e milhares de almas, Senhor. Lembra da grande África, meu Pai. Abençoa nossos irmãos para a tua glória. Abençoa a América Central. Senhor Jesus, a depravação é tão terrível, meu Deus. Lembra da tua misericórdia, meu Pai. Alcança o país do Canadá. Alcança, Senhor, a América Central. Alcança pelo poder da tua palavra. Derrama tua graça sobre Estados Unidos, sobre o país do México, Pai. Porto Rico, meu Deus, vai derramando a tua graça. Senhor, salva essas nações. Salva, Senhor, é para a tua glória. Alcança agora a América do Norte. Vai de encontro da tuas igrejas, Pai. Vai derramando a tua graça soberana, que cada país, América do Norte, seja alcançada pela tua misericórdia. Pai, alcança a América do Sul, meu Pai. Lembra do teu grande amor, meu Deus. Alcança o país Uruguai, Argentina, Paraguai, o Brasil, Senhor. Alcança a Bolívia, meu Pai. Alcança o Peru, meu Deus. O Panamá, são tantos países, Jesus querido. Senhor, estenda as tuas mãos, meu Pai, sobre nossos irmãos na Colômbia, meu Deus. Vai derramando a tua graça soberana. Vai abençoando teus filhos, a tua filha. Abençoa a membresia da tua igreja. Alcança cada membro para a tua glória. Derrama a tua graça, Senhor, aonde tiver alguém, meu Pai, pensando em desistir, Senhor, sustenta para a tua glória. Renova a fé daquele ouvinte agora. Restaura, Senhor, é para a tua glória, meu Pai. Vai derramando o teu poder soberano. Vai derramando a tua graça, tu nirica lama se clama. Rica lama, tu nirica lama se clama.
Pai, alcança a tua igreja os processos, Senhor. Repreenda esse levante do inimigo. Pai, em nome de Jesus Cristo, não permita, meu Pai, repreenda pelo poder da tua palavra. Eu creio no teu grande amor, meu Pai. Estenda as tuas mãos, Senhor, supra a necessidade da tua obra, alcança para a tua glória, abençoa aquele dizimista fiel, abençoa aquele ofertante que tem prazer de trazer com tanto amor, meu Pai, de trazer a sua oferta alçada. Senhor, abençoa agora de uma maneira especial. Abençoa aquele jovem que trabalha na administração, ali nos escritórios, meu Pai. A portaria alcança teu filho na entrada da igreja. Meu Pai, ele cuida da tua casa, meu Pai. Abençoa, Senhor, aquela obreira que vela pelo cuidado da limpeza da igreja. Abençoa aquele obreiro, meu Pai. Alcança, Senhor, de uma maneira especial. Vai derramando sobre eles a tua graça, teu poder. Abençoa, meu Pai, as irmãs que cuidam do tesouro da tua casa. Senhor, abençoa as conselheiras, abençoa os conselheiros, Jesus querido. Alcança, abençoa, meu Pai. Senhor, é tão lindo, meu Deus, ver a tua igreja numa plena prosperidade, meu Pai. É tão lindo ver, Senhor, a tua obra ser suprida em tudo, meu Pai. Senhor, abençoa os que cuidam e que velo pela limpeza da tua casa. Derrama a tua graça soberana, derrama teu poder, meu Pai. Abençoa os técnicos, a locução, o Senhor, abençoa teu filho que trabalha incansavelmente levando a tua palavra. Muitas vezes ele não prega num púlpito, mas ele prega, Senhor, na locução. Ele fala do teu amor, quantas almas que ele alcança na sua simplicidade, falando da tua grandeza, falando do teu poder, meu Pai. Recompensa teu filho, recompensa tua filha, Pai, em nome de Jesus, Senhor, que todos sejam alcançados pelo poder da tua palavra, meu Pai. Estenda as tuas mãos, Senhor. Eu vejo alguém chorando, meu Pai, com o joelhinho dobrado e clamando por misericórdia. Alcança aquela família que não tem um pão de cada dia, aquela mãe que está chorando, pedindo ajuda lá do alto, Senhor. Eu creio, rica lamatuni, rica lama. Derrama a tua graça soberana, meu Pai. Lembra, Senhor Jesus, tu és o socorro bem presente. Senhor, tu sustentou a Elias, meu Pai. O Senhor manteve o pão e a carne, meu Pai. O Senhor o sustentou-lhe. Senhor, eu creio que tu não

0: necessidade. Envie o alimento, meu Deus, e confirma tua vitória, Pai. Abençoa teu filho, abençoa tua filha, Pai. Abençoa, Senhor, a vida de cada um, Pai. E confirma teu grande milagre, Senhor. Supreenda, meu Pai, a necessidade daquele que não tem onde reclinar a cabeça, meu Pai. Lembra do teu grande amor, meu Deus. Pai, ouça a voz de uma criança que chora debaixo de viadutos, Senhor. Olha a necessidade daquela mãe, daquela criança. Alcança para a tua glória, Pai. É o que nós te pedimos e desde já te agradecemos pela tua resposta, Pai. Em nome de Jesus. Amém. Amém. Ouvinte de casa, você que orou conosco, derramou lágrimas, você que reconheceu a necessidade de voltar para a casa do Pai, a igreja está com saudades de ti, a igreja te ama, esqueça o teu passado, o Senhor vai restaurar a tua vida. Volta para a casa do Pai. Volta para a igreja. Deixa tudo para trás. Se tem direito de abraçar novamente a salvação, aceita Jesus. Você que desviou do caminho do Senhor, volta hoje, esta madrugada. Deus não tem prazer no teu sofrimento. Deus não tem prazer na tua dor, na tua angústia. Ele te ama e a igreja, Deus e amor, também te ama. A nossa presidente, a irmã Irene Miranda, ela terá prazer em orar por ti, em ver você descendo as águas. Toda a diretoria terá esse prazer em te abraçar e te dar boas-vindas. Levanta a tua mão, ora comigo agora. Fala: Senhor Jesus, perdoa os meus pecados e escreva o meu nome lá no céu, no livro da vida, e sela com teu sangue, adorna a tua angústia. Ele te ama. E a igreja, Deus e amor, também te ama. A nossa presidente, a irmã Irene Miranda, ela terá prazer em orar por ti, em ver você descendo as águas. Toda a diretoria terá esse prazer em te abraçar e te dar boas-vindas. Levanta a tua mão, ora comigo agora. Fala: Senhor Jesus, perdoa os meus pecados e escreva o meu nome lá no céu, no livro da vida, e sela com teu sangue. Senhor, eu reconheço que eu careço da tua presença em minha vida. Em nome de Jesus, eu te dou graça pela oportunidade de a partir de hoje me tornar um filho ou uma filha do Senhor, em nome de Jesus. Ouvintes de casa, procura uma igrejinha perto da tua casa e Deus te receberá como membro do seu corpo. Que Deus abençoe a todos, em nome de Jesus. Quem se despede, a sua irmã em Cristo, Maria Lorena. Fique todos na paz do Senhor.
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0: Em nome de Jesus, eu te dou graça pela oportunidade de a partir de hoje me tornar um filho ou uma filha do Senhor. em nome de Jesus. Ouvintes de casa, procura uma igrejinha perto da tua casa e Deus te receberá como membro do seu corpo. Que Deus abençoe a todos, em nome de Jesus. Quem se despede é a sua irmã em Cristo, Maria Lorena. Fiquem todos na paz do Senhor.
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2: Eu sei que vidas serão tocadas. Eu sei que vidas serão alcançadas. Eu sei que situações serão resolvidas. Porque o Senhor está neste ambiente. O Senhor está presente neste lugar, meu Deus. Senhor da glória, permaneça conosco, Senhor. Em nome de Jesus. Amém. E amém. Oh, glória a Deus. Quem orou com fé, grita glória. Deus está neste lugar. E se Ele está neste lugar, alguma coisa vai acontecer na sua vida. Quem crê, grita, eu creio. Vamos aproveitar e vamos ler a Bíblia, vamos? Pegue a sua Bíblia comigo. Livro de Deuteronômio, capítulo de número 29. E eu quero ler com vocês versículo de número 5, Deuteronômio capítulo 29, e quero ler com vocês o versículo de número 5, aleluia. E 40 anos vos fiz andar pelo deserto, não se envelheceram sobre vós as vossas vestes, nem se envelheceu no teu pé o teu sapato. Levante a Bíblia, levante a mão, diga: meu Deus, eu creio na sua palavra, que é fiel, verdadeira. Fala comigo nesta manhã. Toma o vosso assento, guarda a Bíblia com carinho e podem aplaudir a Deus com alegria. Mais forte! Oh, aleluia! Queridos irmãos presentes, ouvintes em casa, irmãos internautas, nós acabamos de ler a Bíblia Sagrada no livro de Deuteronômio 29, e nós lemos aqui o versículo de número 5. Deus utilizando a vida de Moisés para falar com o povo. E 40 anos vos fiz andar pelo deserto. Então, quando a gente pensa em deserto, a gente pensa logo em sol quente, em frio, perigo, escassez. E Deus fala: eu fiz vocês andarem pelo deserto. Não se envelheceram sobre vós as vossas vestes, nem envelheceu o sapato do vosso pé. Dos vossos pés, 40 anos. Quanto tempo dura um calçado hoje? Quanto tempo dura uma roupa? Será que tem alguém aqui que tem uma roupa que já tem 40 anos aí? Meus irmãos, Moisés, já idoso, às portas da terra prometida. E ele aqui fala com o povo pela última vez. E essas palavras ele traz recordações. Ele recorda o povo acerca dos 40 anos no deserto, que foi um tempo de provação, que foi um tempo de escassez, foi um tempo de total dependência de Deus. O Egito havia ficado para trás. Canaã estava à frente. E o deserto era o grande entre o Egito e a Canaã. E foi neste intervalo, onde não havia colheitas, não havia água, não havia recursos humanos, Deus se revelou como Deus do cuidado constante.

as roupas não ficavam velhas. A gente compra uma roupa hoje, um ano, já tem que trocar. Imagina 40. A gente compra um sapato, daqui a pouco ele já está. Imagina 40. O sapato não acabou, as roupas não ficaram velhas. Irmãos, o pé não inchou. Tem gente que se andar daqui lá no centro agora, daqui a pouco o pé está inchado. E foram 40 anos caminhando. E o pão caía do céu. Então, irmãos, em meio aos caos, o Senhor mostrou que o seu cuidado não depende de circunstâncias, mas de sua fidelidade. Deus é fiel e cuida do seu povo, independente da circunstância. Aleluia! Quando nós pegamos o histórico aqui desta caminhada, queridos, depois da saída do Egito, Israel caminhou por um deserto árido e infértil. Eu repito, sem plantações, sem comércio, sem recursos naturais. Humanamente era impossível sobreviver. Mas o Deus da aliança demonstrou o seu cuidado diário. O maná caía do céu, a água brotava da rocha, as roupas e sandálias não se desgastavam. Sabe o que nós entendemos? A crise não anula o cuidado de Deus. A crise só vai revelar que Deus é fiel, que Deus não abandona os seus filhos. Levanta a sua mão se você acredita nisso. Glorifica o nome dele. Aleluia! Nós vemos aqui Deus cuidando do seu povo nas necessidades mais básicas do dia a dia. Deus se preocupa até com detalhes mais simples. As roupas não envelheceram, os pés não se gastaram, porque o cuidado de Deus é constante, meus irmãos. Nós vemos aqui Deus cuidando do corpo, que é enviando alimento, enviando maná para o povo. Nós vemos Deus aqui cuidando da saúde do povo, fazendo jorrar água no deserto. Irmãos, imagina cerca de 1 milhão de pessoas no deserto, sem médico. Imagina as crianças, os animais. E nada deu errado, deu tudo certo, porque Deus estava com eles. Deus cuidando do corpo, Deus cuidando da saúde, Deus cuidando dos mínimos detalhes, das vestes, dos calçados, Deus cuidando. Durante o dia tinha coluna, a nuvem, aliás, para cobrir o povo, para o sol não castigar o povo. À noite tinha coluna de fogo para aquecer o povo e iluminar o caminho do povo. Esse é o Deus que cuida do seu povo a cada dia, meus irmãos. Mateus capítulo 6, versículo 31. De certo, o vosso Pai Celestial, Ele sabe que necessitais de todas essas coisas. Deus sabe que você precisa de pão, Deus sabe que você precisa de água, Deus sabe que você precisa de roupas, Deus sabe que você precisa de calçados, Ele sabe que você

você precisa de tudo isso. O salmista fala no Salmo 37, no versículo 25, eu fui moço, agora eu sou velho, mas eu nunca vi um justo desamparado, nem a sua descendência mendigar o pão. Aleluia, pode glorificar, meus irmãos. Nós temos um Pai cuidadoso, nós temos um Deus maravilhoso. Filipenses 4:19, o meu Deus, segundo as suas riquezas, suprirá todas as vossas necessidades em glória por Cristo Jesus. Você pode olhar e falar assim, pastor, a nação está em crise. Nós estamos em crise. No capítulo 17 do livro de 1 Reis, irmãos, a partir do versículo 4, nós vemos aqui a Bíblia mostrando uma crise nacional. Tinha fome naquela época. Foi na época do profeta Elias. As pessoas enfrentando dificuldade. A crise era geral. E Deus envia Elias lá para o ribeiro de Querite, tira ele da cidade, leva ele para um local que tinha água, e todos os dias o povo em desespero, à procura de comida, manhã e tarde tinha comida para Elias. Tinha água para Elias, e o povo desesperado, e Elias todo dia recebendo comida, manhã e tarde. O milagre era repetido diariamente, enquanto a nação padecia, o profeta era cuidado pelo Senhor. E você pode ter certeza que o mesmo Deus que sustentou Elias é o Deus que ainda move corvos modernos, oportunidades, pessoas e milagres inesperados para suprir você nos dias de hoje. Talvez você olhe e fale assim, pastor, eu nem sei como vou fechar o mês. Mas olha para cá, por favor. Você olha e as contas estão todas pagas. Talvez há meses que o dinheiro não chega até o dia 30 do mês. Mas ninguém na sua casa dorme com fome. Talvez você olhe para a geladeira, ela não está ali transbordando, mas também não está vazia. Muitas das vezes o orçamento ele aperta, mas a família continua firme, continua de pé, irmãos. E às vezes você chega a dar aquela olhada e pensar assim, era para eu estar bem melhor de vida hoje. Mas a verdade é, meus irmãos, que se você parar e olhar com sinceridade, com honestidade, você ainda está de pé. Você ainda está caminhando. Talvez não sobrou, mas você olha e fala, meu Deus, talvez não aconteceu do jeito que você planejou, mas também não faltou. Sabe o que é isso? Cuidado de Deus. Isso não é sorte, é cuidado de Deus. Repita comigo, cuidado de Deus. Muitas das vezes Ele não vai fazer tudo sobrar, meus irmãos, mas também não vai deixar faltar. Quando o aperto chega, Deus não te abandona. Se Ele permite a crise chegar, entenda que Ele não perdeu o controle.
Se você ainda tem forças para acordar, seguir e lutar, sabe o que é isso? É o cuidado de Deus com você dia após dia. Muitas das vezes o milagre não é muito, não, não é muito. É Deus que continua sustentando você. É você entender que a cada dia Deus cuida, que a cada dia Deus sustenta, que a cada dia Deus não deixa faltar. Aleluia! Deus, ele cuida do seu povo no processo da fé. O Senhor fala com o povo usando Moisés em Deuteronômio 29:6, para que saibais que eu sou o Senhor vosso Deus. O deserto foi mais do que uma caminhada, meus irmãos. O deserto foi uma escola espiritual. Deus aqui usou a crise para amadurecer a nação. Deus usou a crise para preparar a nação. E o cuidado de Deus aqui não era apenas físico, era um cuidado espiritual. Cada dificuldade, Deus estava ensinando o povo a depender dele. Se a gente ficar só na bonança, como se diz o povo, só na bênção, só na paz, será que vamos depender de Deus? Deus ensinou dependência para o povo. A cada dificuldade que a gente enfrenta, a gente aprende a depender ainda mais. A escassez ensinava confiança. O silêncio de Deus ensinava a paciência. E o deserto ensinava a adoração sem condição. Não tinha bonança, mas tinha cuidado. É aquilo que o profeta Abacuque falou: ainda que a figueira não floresça, que não haja fruto na vide, ele olha e fala, ainda que não tenha vaca nos currais, irmãos, ele chega a falar, ele conclui dizendo: eu todavia me alegrarei no Senhor, exultarei no Deus da minha salvação. Oh, que coisa tremenda! Levante a mão e vai glorificando. O deserto ensinava adoração, meus queridos irmãos, sem condições. Deuteronômio 8:2, e te lembrarás de todo o caminho pelo qual o Senhor teu Deus te guiou no deserto para te provar. Deus ensinou o povo diante de cada dificuldade. O Salmo 46, no versículo 1, Deus é o nosso refúgio e fortaleza e socorro presente na hora da angústia. Isaías 43, versículo 2, quando passares pelas águas, estarei contigo, quando pelos rios, eles não te submergirão. Deus passando com seu povo em cada dificuldade, em cada situação. Então entenda que Deus não te abandona. Deus cuidou da fé do povo diante de cada adversidade. Em Êxodo 17, irmãos, nós vemos a água que jorrou da rocha. O povo chega a um ponto ali no deserto e começa a murmurar contra Moisés. O povo olha e parecia ser o fim. Mas Deus ordenou aqui Moisés que ferisse a rocha. Claro que houve uma outra ocasião que Deus mandou ele falar, mas aqui Deus manda ele ferir a rocha. E dela saiu água em abundância.
Então aqui no deserto Israel descobriu que Deus é a rocha viva, que ele transforma o seco em fonte. Deus ensinando o povo a cada dia, ah, meus irmãos, a continuar acreditando nele. É hoje quando olhamos para aquela pessoa que acorda cansada, mas mesmo assim ela se levanta e vai para a batalha. Talvez aquele dia de choro, aquele choro escondido que ninguém vê, mas meus irmãos, também a força inesperada, ela chega. Chega sem ninguém ver. Talvez aquela vontade que você sente de parar, de desistir, mas algo do lado de dentro está dizendo: não desista, pode ir, pode avançar, eu sou contigo. Talvez o coração está pesado, mas a fé ainda respira. Levante a sua mão e grita glória a Deus. É Deus a cada dia cuidando da sua fé. É Deus ainda mostrando para você: eu sou contigo. Eu não te deixarei, eu não vou te desamparar. Levanta e prossiga! Aleluia! Irmãos, tem dores que ninguém vê. Tem lutas que não aparecem no rosto. Mas tem lutas que pesam o coração. E mesmo assim você não para, você continua caminhando. E se você está caminhando, consiga entender isso. Deus cuidando de você. Porque se fosse por você mesmo, você já tinha parado. Se fosse pela sua própria força, você já tinha desistido. Deus nem sempre tira a dor na hora, mas Ele não vai deixar a dor te destruir. Ele segura a mente, Ele te fortalece, Ele fortalece o seu coração e Ele impede de você ser destruído pela dor. Irmãos, entenda que sentir cansaço não é falta de fé. Sentir dor não é fracasso espiritual. Fracasso seria desistir. E você olha para você agora, você não desistiu. Se você está aqui hoje, quem sabe até mesmo ferido, entenda que é Deus que está sustentando você do lado de dentro. Você não desistiu, você não parou. Você pode até falar: estou machucado, estou ferido, mas eu ainda creio, eu ainda continuo caminhando, eu não vou parar. Deus está te sustentando. Deus, Ele cuida do seu povo com propósito futuro. Não é só agora. Deus fala assim com o povo: vos fiz andar para que saibais. Irmãos, nenhum passo no deserto foi desperdiçado. Deus usou cada noite fria, cada dia quente, cada lágrima, cada maná caído do céu, para preparar o povo para a terra prometida. O cuidado de Deus é pedagógico, porque Ele ensina enquanto protege. O cuidado de Deus, Ele é profético. Aleluia! O deserto de hoje prepara o caminho para a promessa amanhã. O cuidado de Deus, Ele é permanente, porque mesmo no deserto, meus irmãos, Deus, Ele cuidou do povo. O mesmo Deus que esteve com eles no deserto, foi o mesmo Deus que levou eles para Canaã.
Deuteronômio 29:5, vos fiz andar 40 anos pelo deserto, para que saibais que eu sou o Senhor vosso Deus. Romanos 8:28, sabemos que todas as coisas, sejam elas boas, sejam elas ruins, todas as coisas contribuem juntamente para o bem daqueles que amam a Deus. Passar pelo deserto foi bom? Não foi, mas foi necessário. Foi um tempo de preparação, foi um tempo de amadurecimento, foi um tempo de dependência para o povo entrar em Canaã. Aleluia! Segundo Coríntios, capítulo 4, versículo 17, porque a nossa leve e momentânea tribulação produz para nós um peso eterno de glória muito excelente. Jeremias, capítulo 29, versículo de número 11, eu é que sei, quem está falando aqui? Deus, eu é que sei, os pensamentos que tenho a vosso respeito, diz o Senhor, pensamentos de paz e não de mal, para vos dar o fim que esperais. Os pensamentos que Deus tem sobre nós são pensamentos de vitórias, são pensamentos de conquistas e são pensamentos de paz. E se Deus tem esses pensamentos a nosso respeito, levante a sua mão e agradeça a Ele por isso aqui nesta manhã. Levante a sua mão e adora o nome dEle por isso aqui nesta manhã. São pensamentos de paz, são pensamentos de vitória. Oh glória. Talvez você olhe para você hoje e fale, pastor, não gostaria de passar por onde eu estou passando. Eu não gostaria de estar no deserto. Lembra de José? No capítulo 37 de Gênesis e também no capítulo 50. Vendido pelos irmãos. Preso injustamente. Esquecido pelos amigos. José viveu anos de deserto pessoal. Ninguém quer passar por desertos. Mas no fim, meus irmãos, agora como governador do Egito, para ele chegar no trono, ele precisou passar pelo deserto. E ele reconheceu isso. No capítulo 50 de Gênesis, no versículo 20, ele diante dos seus irmãos, ele fala, vós intentaste o mal contra mim, porém, Deus o tornou em bem. Então entenda que a crise não destruiu o propósito. Ele passou desertos, ele foi preparado para chegar no trono. Talvez você olhe e não sabe o que vem pela frente, mas você continua caminhando, você continua andando, talvez planos mudaram, quem sabe, meus irmãos, sonhos atrasaram, e a esperança, ela continua, a esperança, ela está viva. Talvez você olhe, a porta se fecharam, mas outras começaram a se desenhar. Você olha, vê portas fechadas, do outro lado você consegue ver uma luz lá no fundo do túnel. Quem sabe nada está claro ainda para você, mas você continua caminhando. Você pode não saber onde tudo isso vai dar, meus irmãos.
Mas entenda uma coisa, Deus sabe exatamente para onde Ele está te levando. O futuro pode parecer confuso, você agora pode ficar sem entender o que está acontecendo com você. Talvez Deus não vai te explicar isso, Ele vai te ensinar a cada dia você depender dEle, você confiar nEle. Muitas coisas hoje que você olha e parece ser atraso na sua vida, você vai entender amanhã que é livramento, você vai entender amanhã que é cuidado de Deus com a sua vida. Muita dor que hoje, né, quem sabe para você não faz sentido, lá na frente esta dor vai virar testemunho na sua vida. Então confie mais naquele que está te guiando, queridos, confia mais naquele que está conduzindo do que no caminho que você está enxergando. Deus não perdeu o controle da sua história. Se Ele te trouxe até aqui, Ele vai continuar caminhando com você. E se Deus continua caminhando com você, você vai chegar em lugares que você nunca

0: de amadurecimento, você vai chegar em lugares tremendos, você vai chegar em lugares altos. Levante a mão e vai glorificando, levante a mão e vai exaltando o nome deste Deus. Deus vai te levar a lugares altos, Deus vai te conduzir à vitória. Aleluia! Oh, glória a Deus! Para o povo entrar em Canaã, teve que passar pelo deserto. José, para chegar no trono, teve que passar por deserto. E esse deserto que você está, é o caminho para Canaã. É o caminho para a vitória. E pode ter certeza que neste deserto tem alguém cuidando de você. Tem alguém guiando você. Tem alguém sustentando você. Jesus. Ele é a expressão suprema do cuidado de Deus. Israel foi cuidado, sustentado no deserto. E Jesus, ele é o pão que desceu do céu para sustentar. Ele é a rocha ferida de onde brotou água da vida. E quando nós olhamos para a cruz, foi lá que ele provou que o cuidado de Deus vai além do tempo. O cuidado de Deus é eterno. 1 Pedro 5:7, lançando sobre ele toda a vossa ansiedade, porque ele tem cuidado de vós. Ele cuida do seu povo. Deus cuidou de Israel no deserto. Ele cuidou da igreja ao longo dos séculos. E continua cuidando de nós aqui hoje. Em cada crise, ele revela como um pai provedor. Ele revela como um pai sustentador. Ele revela como um pai que guia. Então não importa o tamanho do seu deserto, o Deus do cuidado não mudou. Ele é o mesmo ontem. Ele é o mesmo hoje e será o mesmo eternamente. Ele cuidou de Israel, ele cuida de você hoje e cuidará de você também amanhã. Que Deus abençoe vocês, que o Espírito de Deus prossiga falando melhor em cada coração. Deus não abandona os seus filhos. Deus não abandona os seus filhos. Oh, aleluia! Deus abençoe vocês. Que o Espírito Santo prossiga falando melhor a cada coração. Eu quero chamar algumas pessoas aqui na frente. Pessoas que querem mudar de vida. Quem sabe você chegou aqui hoje de cabeça baixa, triste, perplexo, quem sabe enfrentando algum tipo de deserto. E andar no deserto sem Deus é perigoso. Mas andar em desertos com Deus, fica tranquilo. Eu quero te oferecer aqui agora uma companhia que vai cuidar de você em todos os momentos da sua vida. Que companhia, pastor? A presença de Deus. Eu quero te convidar a abrir o seu coração agora e falar: Jesus, entra na minha vida e faz morada. Pode vir, minha irmã, vem. Quem mais quer abrir o coração e deixar Jesus entrar? Sai do seu lugar e vem aqui na frente. Ouvinte, aceite a Jesus também agora. Irmão internauta, abra o coração para Jesus entrar agora. Sai do seu lugar, minha irmã. Vem para cá, meu irmão. Abra o coração para Jesus entrar agora e fazer morada. Jesus, ele quer mudar a sua história a partir de hoje. Jesus quer entrar no seu coração e morar com você. Ele quer salvar você. Ele quer transformar você. Ele quer ser o guia da sua vida a partir de agora. Onde está a terceira pessoa que quer entregar a vida para Jesus nesta manhã? Aproveite a oportunidade. Jesus quer fazer parte da sua história. Sem Jesus não dá. Não tem como vencer desertos da vida sem a presença de Jesus. Tem mais alguém que queira tomar esta decisão? Alguém afastado do Evangelho queira voltar para Jesus agora? Não tem. Irmãs, levantem as mãos de vocês bem altas para os céus. Levanta, que coisa linda. Diga comigo assim: Senhor Jesus, eu te aceito como Senhor e Salvador da minha alma. Perdoa os meus pecados. Escreve o meu nome no livro da vida para o dia da tua vinda. Amém. Olhe para cá. Parabéns, viu? Fiquem firmes com Jesus. Fiquem firmes com Jesus. A nossa equipe vai atender vocês, vai falar com vocês aqui agora. Sintam-se abraçadas por Jesus e por esta igreja tão abençoada. A igreja, Deus é amor. Quem se alegra por essas almas, levantem as mãos glorificando o nome de Jesus. Aleluia! Levante a mão e grita glória, meus irmãos. Levanta as duas mãos agora bem altas para os céus. Quem aqui é grato a Deus por tudo? Deus tem cuidado de você? Deus tem cuidado da sua casa? Deus tem cuidado da sua família? 2 minutos então de glorificação, de adoração, de exaltação ao nome dEle. Vai adorando a Ele com a sua alma. Adore a Ele com as suas forças. Adore a Ele de todo o seu entendimento. Adore a Ele com a sua alma. Ele vive, Ele vive, Ele vive. O Senhor é santo. O Senhor é santo. O Senhor é santo. Oh, glória a Deus! É Ele que te deu vida. Você está respirando aí por causa dEle. Você chegou até aqui por causa dEle. A sua família está de pé, é por causa dEle. Não falta pão na sua mesa, é por causa dEle. Aramahalamastei, que maias clama, lamai. Aleluia! Oh glória! Oh glória! Oh glória! Obrigado por tudo, meu Deus. Aleluia! Aleluia! Amém! Amém! Glória a Deus! Oh, aleluia! Amém, meus irmãos! Que momento gostoso! Que momento maravilhoso! Vamos lá, esquadrão da fé! Preste bastante atenção aqui, meus irmãos. O Espírito Santo de Deus falou algo forte comigo aqui agora, mandando eu chamar 42 pessoas aqui na frente e mandando eu falar para essas 42 pessoas agora: eu sou o Senhor que te sara. receba saúde agora da parte de Deus. 42 pessoas recebendo saúde. Vem aqui para a frente. O Senhor está mandando eu falar com vocês. Eu sou o Senhor que te sara. Já vem procurando a sua enfermidade. Sai do seu lugar caminhando. Porque se o Senhor está dizendo que é o Senhor que sara, a enfermidade já desapareceu. Oh, aleluia. Oh, glória a Deus. É prosperidade em forma de saúde. Prosperidade em forma de saúde. Levante a mão e grita glória a Deus. O Espírito Santo de Deus falou comigo que tem 16 pessoas aqui entre nós. Os sonhos dessas 16 pessoas foram frustrados. Aparentemente vocês olharam e estava indo tudo bem. De repente, algo foi interrompido e o sonho foi frustrado. 16 pessoas, vem aqui para frente, por favor. O que foi interrompido, Deus vai dar continuidade. Diabo paralisou, Deus vai dar continuidade. Levante a mão e grita, eu creio. Sai do seu lugar e vem para cá com fé. Deus está revelando, é porque Ele já vai agir por você. Grita glória, meus irmãos. O Espírito de Deus falou comigo aqui, meu Deus do céu. Aqui tem duas pessoas entre nós, cuidado obreiras e cuidado obreiros. Bastante atenção. O Senhor falou comigo que essas duas pessoas, o diabo tem atingido o estado nervoso dessas duas pessoas. Essas duas pessoas, segundo o que o Espírito de Deus falou comigo aqui, há momentos que você olha para frente e quer quebrar tudo. Parece que você perde o controle. Cuidado, hein? Cuidado, fecha os olhos. O diabo ia usar a vida dessas duas pessoas para causar uma tragédia. Mas Deus vai paralisar ele agora. Fecha os olhos. Liga o seu pensamento em Deus. O Senhor falou comigo aqui agora. Fica de olhos fechados. Olhos fechados. Tem um demônio de inveja atuando aqui dentro de uma casa e causando a maior confusão. Feche os olhos. Pensamentos ligados em Deus. Jesus, começa a tocar em vidas aqui agora. Sai daí, demônios devoradores. Sai daí, demônios de miséria. Sai daí, demônio da inveja. Vai pedindo para Jesus queimar ele. Segura aí, segura, hein? Segura, cuidado, cuidado aqui na frente. Grita para Jesus queimar. Vai gritando para Jesus queimar.
1: Eu não quero ele aqui.
2: Queima ele.
1: Eu não quero ele aqui.
2: Queima ele.
0: Vai gritando para Jesus queimar ele. Continua expulsando. Sai, demônios devoradores. Sai da vida dele, Satanás.
1: Eu quero acabar com a vida dele. Não vai se batizar, não vai se batizar, não vai se batizar.
0: Ele vai batizar.
1: Não vai descer as águas.
0: Vai gritando para Jesus queimar ele. Vai expulsando, vai expulsando. Sai daí, demônios devoradores. Vai embora, Satanás. Sai miséria, sai inveja. Sai do caminho dessas pessoas, Satanás. Vai expulsando, irmãos. Você que está amarrando a vida dessas pessoas, Satanás. Sai do caminho delas agora. Sai da família. Sai daí no nome de Jesus. Sai daí no nome de Jesus. Sai daí no nome de Jesus. Não vou ficar deixando dar trabalho para você. Sai dela, em nome de Jesus. Sai. Pode levantar. Levanta ela aí. Vai expulsando. Sai dele também, Satanás. No nome de Jesus. Sai. Abre os olhos. Isso. Abre os olhos. Continua expulsando. Continua expulsando. Sai, miséria. Vai embora, Satanás. Sai da vida dessas pessoas, demônio. Sai daí no nome de Jesus. Sai. Sai, sai. Você que está colocando enfermidade. Sai, demônio, sai, você que está destruindo a vida desta pessoa. Você que está amarrando, vai embora. Vai expulsando, vai expulsando. Sai, você que está amarrando essa documentação. É no nome de Jesus que eu te repreendo. É no nome de Jesus que eu te repreendo. Sai no nome de Jesus. Sai no nome de Jesus, vai expulsando. Sai no nome de Jesus. Sai desta causa, sai desta documentação, Satanás. Vai embora, sai. Vai expulsando, expulsa ele. Sai da cabeça, sai, Satanás, sai. Sai da mente dessas pessoas. Sai da mente dessas pessoas. Sai da mente dessas pessoas. Se vocês pedir, Jesus vai queimando, meus irmãos. Se vocês pedir, Jesus manda fogo e queima. Sai da mente, Satanás. Sai da vida dessas pessoas. Sai no nome de Jesus. Sai no nome de Jesus. Vai expulsando. Pede para Jesus queimar. Sai dela, Satanás. Grita, queima ele, Jesus. Sai, opressão do mal. Sai. Sai da casa, sai da família, vai expulsando, vai pedindo para Jesus queimar, meus irmãos, vai pedindo para Jesus queimar. Eu vejo um demônio atuando em uma moça da família desta mulher. Sai daquela moça agora, Satanás. Sai da casa, sai do caminho desta família agora. No poder do nome de Jesus. Grita para Jesus queimar. Grita para Jesus queimar. Eu via o diabo levando uma moça para morar na rua. A moça toda suja. Sai da família dela. Sai daquela moça agora. No nome de Jesus. Sai no nome de Jesus. Sai dela, Satanás. Sai da mente dela. Em nome de Jesus. Sai. Amém. Coloque a mão na cabeça. Ou na enfermidade. Se tem caroço, se tem hérnia, Jesus vai te curar agora. Você que não enxerga, você que não ouve, coloque a mão na cabeça, por favor. Coloque a mão na cabeça. Mão na cabeça, gritando, queima Jesus. Isso, pede para Jesus queimar as enfermidades. Vai tocando na saúde desta pessoa, meu Deus. Vai tocando, toca na cabeça, toca nos ossos. Toca no sangue, no pulmão, nos rins, na bexiga. Vai tocando. Toca na pele desta pessoa. Vai tocando nos órgãos internos. Toca, toca, toca, Senhor. Vai tocando. Repreende esta inflamação, esta infecção interna. Repreende este caroço, essa hérnia, essa paralisia, este nervo que já está atrofiado. Vai tocando na coluna desta pessoa. Sai hérnia, sai caroço, sai. Vai expulsando, expulsa as doenças. Sai cegueira, sai surdez, sai paralisia. Em nome de Jesus Cristo. Em nome de Jesus Cristo. Sai. Amém. Procura a sua dor, por favor. Você que estava enfermo, não enxergando, não ouvindo, tinha caroços,
2: Uma coisa linda está acontecendo nesta campanha, pastor Antônio dos Santos, irmãos presentes, ouvinte de casa, aqui está uma mãe deveras emocionada pela obra que Deus está fazendo na sua casa através dessa campanha.
0: Irmã, qual é o seu nome?
3: Irmã Penha.
0: Irmã, o que é que aconteceu?
3: Aconteceu, pastor, que eu tenho um filho especial, há mais de 8 anos, eu não dormia, eu não comia, eu não tinha paz para nada, minha vida era chorar, porque o meu filho, ele era endemoniado, era legião de demônio que entrava no corpo dele, e do jeito que ele via amanhecer, eu via anoitecer, eu e meu esposo, eu só fazia chorar, eu chegava aqui na igreja chorando, porque eu não dormia, eu não comia, as irmãs falavam assim, irmão, você está triste, eu falava assim, eu estou triste, porque eu estou numa luta muito grande. Quando foi um dia, irmão, tem uma irmã aqui, ela pegou e falou para mim, irmã, eu vou orar, eu vou te ajudar em oração, esse demônio vai cair por terra. Irmão, essa irmã começou a orar, eu comecei a orar, os irmãos oravam no rádio, eu orava junto, eu não podia vir aqui, eu fazia, acompanhava tudo que o pastor fazia aqui, eu acompanhava em casa. Irmão, esse demônio precisava de 3 homens para segurar o meu filho, e eu chorando, e as minhas irmãs falavam assim, você tem que internar o Márcio, você não vai aguentar ficar com ele dentro de casa. Irmã, ele jogava tudo fora, eu não tinha paz, e eu moro na beira da rua, quantas coisas ele jogou fora, até roupa, até almofada, tudo ele jogava no meio da rua. Meu filho mais velho tinha que pular o muro para poder correr lá e pegar as coisas que ele jogava no meio da rua, e eu orando a Deus e chorando, e falava, Senhor, liberta meu filho, eu não aguentava ver ele. As pessoas falavam assim, tem que internar ele, irmã, tem que internar, eu não vou internar. Falei, Senhor, não deixe meu filho parar internado, que eu não vou aguentar ver meu filho no sanatório. Irmã, eu fui orando, essa irmã foi orando, aleluia, essa irmã orava e falou para mim, irmã, confia na vitória. Eu confiei na vitória, irmão, hoje o meu filho está liberto para a honra e a glória do Senhor Jesus.
0: Espera aí, minha irmã.
3: Caiu por terra, irmão.
0: 8 anos de sofrimento.
3: 8 anos, não mais.
0: Não comia direito.
3: Não comia, não dormia.
0: Não dormia direito.
3: Não dormia. Eu não tinha paz para nada, pastor. Eu cheguei a pedir a morte a Deus. Eu falei com Deus, Senhor, me leva, que eu não vou aguentar ver meu filho num sanatório. Aleluia, glória a Deus.
0: Participando das campanhas.
3: Hoje, participando
0: recebendo
3: campanha,
0: as orações.
3: Orando no rádio,
0: seu filho está liberto.
3: Está liberto para a honra e a glória do Senhor Jesus.
0: Agora come, agora dorme,
3: glória,
0: agora tem paz.
3: Irmão, ele hoje, ele me ajuda a fazer tudo dentro de casa.
0: Está liberto.
3: Ele hoje conhece tudo, irmão. Tudo que pede ele sabe o que é. Ele conhece alimentação, ele conhece um calçado, ele sabe o que é café.
0: Seu filho está liberto.
3: Hoje é uma bênção na minha vida.
0: O diabo saiu e a paz entrou na casa.
3: O café caiu por terra e Deus me deu a vitória.
0: Dai glória a Deus com ela. Que libertação tremenda. 8 anos de sofrimento, agora tem paz.
4: Milagre, pastor Antônio, é Deus operando aqui nessa poderosíssima campanha. Pessoas que conquistaram vitórias através de vir na campanha revelada, a campanha da prosperidade.
0: Irmã, qual é o seu nome?
5: Miriam.
0: Irmã Miriam, o que é que aconteceu?
5: Então, eu vou dar uma resumida porque é muito grande o testemunho. Mas em fevereiro do ano passado, a minha empresa queria me obrigar a trocar de horário, só que eu fazia um curso de batismo. E eu falei que não. E a partir daquele momento, eu fui chamada de fanática, falaram que a minha igreja não ia me libertar e que eu não ia me batizar. Aí eu me batizei, só que aí não parou por aí, é aí que começa o meu testemunho. Eu comecei a sofrer muitas perseguições, o meu trabalho começou a ser questionado, e aí eu sendo perseguida, muitas coisas acontecendo, através do Espírito Santo foi revelado aqui pelo Senhor, que tinha uma pessoa que estava sofrendo perseguição no trabalho, que aí o diabo queria tirar ela daquele lugar. E eu levantei as mãos. A partir dali, começou, aconteceu o mover do Espírito Santo, tudo começou a mudar de uma forma tremenda, e Deus foi mudando o quadro, e hoje eu fui promovida. Eu trabalhava na segunda maior operação do Rio. Reconheceram que o meu trabalho era bom, me pediram desculpas, falaram que sem eu lá naquele lugar, aquele emprego não funcionava. Falaram, olha, a gente precisa de você aqui, sem você isso daqui não anda. E aí reconheceram o meu trabalho.
0: Espera aí, antes criticaram, e agora Deus fez uma reviravolta lá.
5: Me promoveram, me tiraram de lá, me colocaram na maior operação do Rio, falaram que eles viram capacidade de mim para trabalhar nesse lugar e operar, e falaram que lá é temporário, porque eu trabalho em loja, eu sou subgerente, que a primeira loja que tiver disponível, eles me deram um prazo de 2 meses para ele me promover. Então, uma pessoa que... E assim, o que mais me emocionou na minha saída de lá, na minha despedida, é que eles colocaram o símbolo da Deus e Amor, a igreja que eles tanto criticavam.
0: Foi promovida. Vocês não glorificam o nome de Jesus por isso? Deus abençoe, minha irmã, pelo seu testemunho.
2: Coisa linda, pastor Antônio, que Deus está fazendo nesta campanha. Aqui está uma vovó deveras emocionada. A netinha, até os 3 anos de idade, não andava, mas passou a ser evangelista do ar e a contribuir com o carnezinho. Após esse voto que ela fez com Deus, a criança passou a andar, não, passou a correr para a glória de Deus.
0: Irmã, conta para nós aí, como que aconteceu? A criança não andava, é
3: não
0: isso?
3: Não andava, pastor, ela nasceu... Não engateou, não fez nada. Aí a minha filha só chorando, o meu genro chorando. Eu falei, minha filha, confia em Deus e vou morar. Irmão, para a honra e a glória do Senhor Jesus, quando ela fez 3 aninhos, hoje ela não anda, ela corre. Para a glória
0: fazendo
3: de Deus.
0: Propósito com Deus.
3: Com propósito com Deus.
0: A criança passou a andar.
3: Ela passou a andar, eu fiz o voto para ser evangelista do ar. E toda vez, todo mês eu cumpro com o meu carnezinho.
0: E a criança está andando.
3: Até com 4 anos, ela hoje tem 4 anos. Até com 3 anos ela não andava. Hoje até com 4 anos
0: tá
3: ela
0: caminhando.
3: Não anda, ela corre, pastor.
0: Dai glória a Deus, a criança que não andava está andando.
3: Graças a Deus.
0: Glorifica o nome de Jesus.
4: Testemunho aqui, pastor Antônio.
0: Irmã, qual é o seu nome?
6: Meu nome é Elizabeth.
0: Irmã Elizabeth, Pereira... o que é que aconteceu?
6: O que aconteceu é que eu tenho meu neto, que ele gostava muito assim de baile, de forró, saía para um lado, saía para outro. E ele estava nessa festa, tanto ele como o pai dele, que eles gostam. E nesse dia, sei que houve lá com um conhecido dele, e foi separar a briga. Na briga foi separar, eu não sei o que houve lá, queria matar ele. Aí a mãe dele recebeu a ligação em casa, que tava, já estava dormindo, do jeito que ela estava, ela saiu correndo, falou, vocês vão matar meu filho? E se vocês matar meu filho, quero que vocês me matem. Levantou a mão para cima e ficou de joelho. Então agora até ela caminhando lá na igreja, lá na Assembleia de Deus, nenhum deles queria saber. Aí eu falei, graças a Deus que vocês têm hora de falar as coisas, a palavra de Deus para vocês, vocês têm hora de me querer aceitar.
0: Espera aí, é o neto que estava andando longe de Deus,
6: é.
0: A filha também, daqui a pouco todo mundo agora está caminhando com Deus.
6: A filha, a mãe dele é neta, ele é bisneto.
0: Então agora a família caminhando com Deus.
6: Tá caminhando.
0: Deus abençoe, minha irmã, é isso que Deus faz, Deus transforma. Levante a mão e grita glória.
2: Coisa linda, pastor Antônio Santos, uma verdadeira explosão de milagre nessa campanha.
0: Irmã, qual é o seu nome?
7: Meu nome é Creunice, que domingo eu fui trabalhar, que eu trabalho no hospital do Inca, lá perto da rodoviária. Então, quando chegou no meu momento de eu ir trabalhar, eu estava sentada, minha vista escureceu toda. Aí eu fui na emergência lá do hospital mesmo, falei com a enfermeira para verificar minha pressão. Minha pressão estava 17, portanto, a enfermeira mandou sentar lá, ela me fizeram minha ficha, se eu pedir sem nada. Aí eu já estava tomando meu medicamento, mas mesmo assim minha pressão subiu. Aí daqui a pouco a médica me chamou e verificou minha pressão. Minha pressão não subiu. Você não pode ir para casa só. Mandaram para o Souza Guiar, mas Deus é tremendo, Deus é poderoso. Quando eu chego no Souza Guiar, minha pressão estaria baixada e eu vim para casa pela honra e a glória de Deus, porque essa igreja tem poder, porque eu estava com o voto do livramento na minha bolsa.
0: Deus deu livramento, Deus abençoa a irmã. Grita glória a Deus, meus irmãos.
2: portas abertas, pastor Antônio Santos.
0: Irmã, qual é o seu nome?
8: Irmã Sueli.
0: Irmã Sueli, o que é que aconteceu?
8: O que aconteceu, pastor, que a minha sobrinha nunca tinha vindo aqui. Aí eu convidei ela para vir, porque o meu irmão é daqui dessa igreja. Aí meu irmão falou para a mãe dela, para ela vir, que Deus ia dar vitória a ela. Aí chamei ela para vir aqui. Quando chegou aqui, quando o senhor falou, faz um voto para Deus abrir as portas. E eu só tinha R$2 na mão, não tinha mais. Eu, em vez de fazer para mim, eu botei para ela e dei na mão dela. E quando vier aqui na frente, que fez a campanha da benção, eu falei para ela, Érica, se tiver algum currículo, alguma coisa, levanta aí para Deus te dar a vitória. E ela levantou o celular. Quando chegou da mesma semana, o Senhor abriu as portas para ela.
0: Portas
8: no domingo,
0: abertas.
8: O Senhor abriu as portas para ela. Ela não veio porque ela já está trabalhando em nome de Jesus.
0: Fez o voto e as portas se abriram.
8: As portas se abriu.
0: Dai glória a Deus com ela. Glorifica o nome de Jesus.
4: Prosperidade aqui, pastor Antônio.
0: Irmã, qual é o seu nome?
9: Meu nome é Rosângela.
0: Irmã Rosângela, o que é que aconteceu?
9: Então, eu já tinha uma loja já que Deus me deu de roupa de criança. Então, eu passei na rua onde eu moro, no Jardim Paraíso. Aí, então, vi uma loja, aquela loja fechada. E do lado tinha a moça que faz cabelo pra fora. Aí, tá aquele número de telefone, né? Aí, eu falei assim, com a minha amiga, assim, da igreja. Eu acho que eu vou abrir essa outra loja que é perto da minha casa. É a primeira, segunda rua. Aí ela, Rosângela, você já não tem? Eu falei, mas eu quero outra. Porque todos que pegassem aquele voto, né? Que Deus ia abrir as portas. Aí peguei, liguei do telefone para a dona da loja. Aí ela falou assim, Rosângela, ela já me conhecia. Eu estou alugando mesmo. Eu falei, quanto que é? Ela falou, R$600. Aí eu falei, bom, o que eu ganho dá muito bem para pagar por mês, que eu vou botar agora a loja de gente adulto. Aí, agora quando for esse mês agora que vai entrar, né, eu vou lá para levar o dinheiro do aluguel e eu já ganhei a loja em nome de Jesus.
0: Mais uma loja aberta. Dai glória a Deus com ela, meus irmãos.
4: Porta
0: Pode
4: aberta.
0: Glorificar o nome de Jesus. Irmã, qual é o seu nome?
10: Rosane, Nova Iguaçu, Vila de Carlos.
0: Irmã, o que é que aconteceu?
10: O senhor abriu, né, através aqui da campanha também, porta de emprego para o meu filho. Ele se encontrava em seguro-desemprego, né? E logo depois, ele preocupado, né? Que tem família, né? Tem 2 filhos pequenos, né? Menores, que ele teria que ter uma renda depois. E ali orando juntamente, pedindo oração também aqui. E Deus abriu as portas de estar trabalhando já de Uber.
0: Porta aberta.
10: Essa oportunidade.
0: Deus abençoe a irmã pelo seu testemunho. Porta aberta. Cadê o glória para Jesus? Nós temos aquele irmão ali que fez um propósito também com Deus. Vamos ouvir ele. Grita glória a Deus, meus irmãos. Irmão, qual é o seu nome?
11: Meu nome é Edivaldo.
0: Irmão Edivaldo, conta para nós o que aconteceu.
11: Em novembro, estive aqui nessa igreja, pastor Apolo pregando a palavra, depois perguntou aqui que ia fazer o voto do aluguel. Aí eu peguei o voto e fiz o propósito com Deus, sobre a minha aposentadoria. Em 15 dias, eu recebi a casa de concessão e hoje eu estou aposentado para o nome do Senhor.
0: Fez o voto de ajudar.
11: Ajudar.
0: Firmou o propósito e está aposentado.
11: Positivo.
0: 15 dias já estava aposentado.
11: Para honra do Senhor.
0: Dai glórias a Deus, irmãos. Glorifica o nome de Jesus. Irmã, qual é o seu nome?
12: Meu nome é Edna.
0: Irmã Edna, o que é que aconteceu?
12: Meu filho tem ceratocone, então ele tinha que renovar a lente dele. E a lente, R$3.000 à vista. Orando para poder renovar a lente dele, não conseguia. E ele sem emprego, e aonde que eu moro, a logística estava um pouco longe da rodoviária para vir aqui. Agora eu mudei de casa e estou aqui. E falei assim, eu vou fazer uma campanha e vai resolver isso. Eu vim em uma quarta

0: Na outra semana, meu filho comprou a lente à vista, já está empregado, agora foi chamado para outro emprego que ele teve que escolher. E esse é meu testemunho.
1: Espera aí, Deus entrou com providência, uma situação que não se resolvia.
0: Não se resolvia, pastor. Não
1: entrou na campanha, foi resolvido. Uma quarta-feira.
0: Até ele está...
1: Deus entrou com providência, minha irmã.
0: Está empregado.
1: E está empregado, as portas se abriram.
0: Chamaram ele, ligaram para ele, olha, tem um emprego aqui, você quer? Quero. Na outra semana tem um emprego aqui, você quer? Melhor do que o
1: primeiro. Pôde escolher ainda.
0: Pôde escolher.
1: As portas se abriram.
0: E eu falei com ele, eu fiz o propósito. Não importa se você acreditar ou não, e eu vou contar o testemunho.
1: Quem
0: hoje
1: participa da campanha da prosperidade, recebe as bênçãos de Deus, minha irmã. Dai glória a Deus com ela. Fica toda a igreja de pé. Aleluia. Desde o dia em que aceitei Jesus. Canta. A minha vida. Alô, estúdio. Irmãos internautas, Deus abençoe. Sexta-feira retornaremos com vocês neste mesmo horário.

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2: Aquele que supre a semente ao que semeia e o pão ao que come, também lhe suprirá e aumentará a semente e fará crescer os frutos da sua justiça. 2 Coríntios 9:10.
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5: Olha, ouvintes, passando aqui para lembrar que está chegando este dia 31 agora de julho, no horário das 9 da manhã e também no horário das 19 horas. Vai estar conosco aqui no Rio de Janeiro o grupo Vozes da África. Serão dois cultos de adoração. Claro, haverá pregação da palavra, milagres, libertações e também muita adoração. 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Você que tem uma Bíblia em bom estado ou pode comprar uma Bíblia para doar, você vai preparar esta semana para trazer esta Bíblia para que ela seja doada para o continente africano. 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Nós contamos com o apoio e com a colaboração de todos vocês.

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1: Ouvintes, aceite a paz de nosso Senhor e Salvador Jesus Cristo. Quem tem o imenso prazer de falar com vocês é o seu irmão em Cristo, pastor Antônio dos Santos. Quero lembrar a todos que é nesta quarta-feira, em 6 horários, 7, 9, 11, às 13, às 15 e também no horário das 19 horas. É o prosseguimento da campanha, a campanha da prosperidade, que traz o tema Portas Abertas. Ouvintes, é uma campanha que está realmente trazendo impacto na vida de muitas pessoas. Deus tem estado presente conosco todas as quartas-feiras desta campanha. Então você não pode ficar de fora. Eu quero convidar você, quero convidar a sua família, todos juntos, participando desta campanha. É uma campanha que Deus tem abrido os celeiros de bênçãos e o povo tem sido abençoado. Ouvintes, eu estarei com vocês nesta quarta-feira pregando a palavra do nosso Deus.
2: Deus não é pego de surpresa pelas nossas necessidades.

situação. Ali estava chegando, era um escape, estava chegando um livramento, estava chegando o cordeiro preparado. Talvez você já esteja dizendo: Senhor, isso me pegou de surpresa. Mas Deus quer responder para você.

você aqui nesta manhã, levante a mão, o Deus que reage nos problemas, ou seja, não reage nos problemas, ele já está neles. Levante a mão e adora, levante a mão e glorifica. Deus não é pego de surpresa, não. Abraão foi provado. Esse episódio acontece onde? No Monte Moriá. Oh, meus irmãos, o mesmo lugar que anos mais tarde se tornaria o monte.

nasceu para substituir Isaac, aponta profeticamente para o Cordeiro de Deus. Em João 1, versículo 29, João grita:

0: conosco através da sua palavra. A palavra de Deus é poderosa, ouvintes. A palavra de Deus é tremenda. A cada quarta-feira nós podemos contemplar aqui, após a pregação da palavra, pessoas chorando no altar, pessoas sendo convencidas pelo Espírito Santo através de ouvirem a palavra do nosso Deus. Olha só, Deus tem operado maravilhas. É a quarta das portas abertas, é a quarta-feira da prosperidade. Nós queremos agora acompanhar, ouvintes, para você entender o que Deus vem fazendo no decorrer desta campanha. São milagres. Olha, as pessoas têm contado de viva voz, com muita alegria, o que Deus tem realizado em suas vidas. Aqui Deus tem abrido portas. Deus tem dado a casa própria, Deus tem abrido as portas do bom emprego, pessoas cegas voltam a enxergar, surdas voltam a ouvir, pessoas com caroços são curadas na hora. É a prosperidade de Deus que se estende a todas as áreas da vida das pessoas. Nós vamos acompanhar para você entender Deus derramando prosperidade no decorrer desta campanha. Irmão, qual é o seu nome?
1: Meu nome é Heraldo.
0: Irmão, conta pra nós o que aconteceu.
1: Eu fiz a campanha no ano passado, né? E tava devendo a Deus esse testemunho, porque eu tô vindo hoje para testemunhar. Eu pedi instrução a Deus. E eu tava vindo na campanha direto no ano passado. No final do ano passado, Deus me deu um novo emprego e me deu um novo cargo, que eu tanto pedi a Deus. E esse testemunho, eu estava devendo a Deus, eu estava querendo vir aqui hoje para poder testemunhar, para agradecer a Deus esse testemunho, porque eu estava 5 meses desempregado, e as dívidas chegando, e eu não sabia o que fazer. E Deus abriu essa porta para mim, e eu estou trabalhando nesse emprego até hoje.
0: Espera aí, 5 meses desempregado, isso, participando da campanha, sim, Deus abriu as portas e ainda deu o carro.
1: Me deu um carro novo.
0: Carro novo. Está abençoado. Quem entra na campanha da prosperidade recebe a bênção de Deus.
1: Glória a Deus.
0: Deus abençoe pelo seu testemunho. Cadê o glória? É tremendo, ouvintes. É tremendo o que Deus tem realizado na vida das pessoas no decorrer desta campanha. A cada quarta-feira nós ouvimos as pessoas aqui testemunhar o poder de Deus. Então você que está aí nos acompanhando agora, não fica de fora. Nesta quarta-feira, em 6 horários, anote o endereço para você estar presente conosco. Rua Senador Pompeu, no número 27, aqui no centro do Rio de Janeiro.
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0: Olha, ouvintes, que a graça, a paz e o amor de Deus continua reinando em vossos corações. Estou passando aqui neste momento para, em primeiro lugar, agradecer a todos vocês que têm aí abrido seus corações e também estendido as mãos, ajudando a obra social da nossa Igreja Deus e Amor, a Fundação Reviver, a Associação Reviver Help Deus e Amor. Você que a cada semana, quem sabe todos os meses, tem aí separado aquele valor e ajudado com o carnezinho. Você que tem preparado aí aquele cofrinho, quem sabe no decorrer do mês, e você tem entregue aqui na igreja para ajudar esta obra social. Deus continua aí recompensando ricamente a vida de todos vocês. E pode ter certeza, ouvintes, a recompensa de Deus, ela virá para a sua vida. A Bíblia Sagrada mostra para nós que aquele que dá ao pobre, ele empresta a Deus, E eu sempre falo, Deus não vai ficar devendo ninguém. Deus vai pagar, Deus vai retribuir em bênçãos na sua vida. Você que tem tirado aí do seu armário, da sua dispensa, aquele alimento, tem aqui contribuído em cada culto realizado da Fundação Reviver. Tenha certeza, meus irmãos, Deus vai continuar multiplicando, abençoando de forma extraordinária na sua vida. Já aproveitando aqui para falar que todas as quintas-feiras nós temos aqui os cultos da Fundação Reviver no horário das 9h15 e também às 18 horas. E eu sei que você tem participado desses cultos, você tem contribuído de forma assídua a cada quinta-feira, você tem contribuído de forma voluntária com as suas ofertas. E olha, meus irmãos, eu quero neste momento orar por vocês. Eu sei que você tem o seu carnezinho, o seu cofrinho, você tem contribuído com seu voto toda semana, ajudando na obra social, você tem entregue aqui aquele alimento. Tem pessoas que doam cestas básicas, ajudando famílias necessitadas. Você entendeu a sua missão aqui na Terra? Além de pregar o Evangelho, você tem ajudado a igreja, a Fundação Reviver e a Associação Reviver Help Deus e Amor a cuidar de vidas. Talvez você olhe agora na sua dispensa, tem alimentos, mas tem dispensas vazias neste momento. Tem mesas neste momento que não tem alimentos e você tem abrido o seu coração e estendido as mãos para que o pão, que o alimento chegue à mesa desta pessoa. Eu quero agora aproveitar, talvez você me ouve de longe e fala assim, pastor, eu gostaria de fazer parte, eu gostaria de ajudar, mas eu estou tão longe. Mas olha só, nós vamos passar para vocês aqui agora o Pix da Fundação Reviver, o Pix da Associação Reviver Help Deus e Amor, as contas bancárias. E onde você estiver, você pode contribuir fazendo uma transferência bancária, fazendo um Pix, e vai apenas nos enviar o comprovante. Vamos lá, pegue uma caneta, pegue um papel, a sua agenda, e você vai anotar aí o Pix e também as contas bancárias da Fundação e também da Associação Reviver Help Deus é Amor.
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0: Olha, ouvintes, você anotou aí as contas, o Pix da Fundação, da Associação. Deus abençoe a sua vida, pode ter certeza. Talvez você fale, pastor, eu não consegui anotar. você vai entrar no site aí da nossa Igreja Deus é Amor, www.ipda.com.br, e você vai encontrar todas as informações, tá bom? Eu quero agora orar por você, que tem contribuído, que tem ajudado constantemente esta obra social. E pode ter certeza, irmãos, pode sentir esta alegria no seu coração, que aquilo que você tem contribuído aqui, nós temos repassado para as famílias, a Igreja Deus e Amor, a Fundação, a Associação, tem repassado, tem cuidado de lares, tem cuidado de famílias. Eu quero, neste momento, orar por você, que é um contribuinte assíduo desta obra social.
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0: Senhor meu Deus e meu Pai, é no nome de Jesus Cristo, mais uma vez estou aqui diante da tua presença e desta vez, meu Deus, apresentando cada vida, cada lar, cada família, Senhor, que tem contribuído constantemente nesta obra social. São pessoas, meu Deus, que quem sabe, Senhor, estão tão distantes, mas têm contribuído. Senhor, tenho o prazer de ver pessoas sendo assistidas pela Igreja, pela Fundação Reviver e pela Associação Reviver Help Deus e Amor. Ó Deus querido, esta pessoa que tem contribuído todas as semanas com o carnezinho, pessoas que têm preparado cada cofrinho, Senhor, para ajudar esta obra social, pessoas que têm separado a sua contribuição de forma voluntária e com muito amor, ó Deus, têm entregado na livraria, em cada culto, tem feito uma transferência para as contas bancárias. Meu Deus, traz a recompensa na vida dessas pessoas. São pessoas que têm repartido seu pão com o próximo. São pessoas, meu Deus, que têm abrido seus corações, estendido as mãos, ajudando famílias necessitadas. Eu sei que são sementes plantadas, meu Deus. O Senhor nunca vai deixar faltar o pão na mesa dessas pessoas, a água, a saúde, não deixa faltar o dinheiro para suprimento das suas necessidades. Meu Deus, que a bênção do Senhor possa alcançar agora cada contribuinte desta obra social. É o que eu te peço, meu Deus, e também te agradeço no nome de Jesus. Olha, ouvintes, Deus continue abençoando ricamente a sua vida, você que tem contribuído constantemente para esta obra social. Eu quero informar a todos que todas as quintas-feiras, no horário das 9 da manhã, às 15 e também às 18 horas, acontece aqui os cultos da Fundação Reviver, aqui na nossa sede estadual da Senador Pompeu. Anote aí o endereço, talvez você ouve falar desta obra social, mas nunca esteve presente. A nossa igreja está localizada na rua Senador Pompeu, número 27, bem aqui no centro do Rio de Janeiro. Que Deus abençoe ricamente a sua vida, você que tem contribuído a cada dia com esta obra social.
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0: Olha, ouvintes, passando aqui para chamar a vossa atenção. É nesta sexta-feira. Nós estaremos aí no prosseguimento desta campanha, a campanha voltada à libertação e curas. Esta campanha que traz o tema Destruindo as Fortalezas. Eu quero convidar você, a sua família, para estarem presentes conosco, participando desta campanha. É uma campanha que Deus levantou aqui em nossa Igreja Deus e Amor do Rio de Janeiro, para garantir a libertação da sua vida, a libertação da sua casa e de toda a sua família. Olha, ouvintes, eu estarei com vocês pregando a palavra de Deus nesta sexta-feira. Segunda Crônicas 20, versículo 15, esta peleja não é vossa, senão de Deus. Em Êxodo 15, versículo 3, a Bíblia fala que o Senhor é varão de guerra. No capítulo 8 de Romanos, no versículo de número 31, Paulo está falando com a igreja de Roma e ele fala: se Deus é por nós, quem será contra nós? Irmão, se Deus é conosco, descansemos. O salmista no Salmo 35, no versículo 1, ele fala: pleiteia, Senhor, com aqueles que pleiteiam comigo. É a mesma coisa que falar: Senhor, aqueles que estão lutando contra mim, luta contra eles, Senhor. Isaías 54, 17, toda ferramenta preparada contra ti não prosperará. Quem crê que Deus já entrou na sua batalha, levante a mão então e vai aplaudindo. Se Deus está na batalha por você, descansa, porque a vitória já está garantida.
5: Eu tenho certeza que Deus, ele tem uma palavra para o seu coração. Você vai sair daqui leve. A palavra vai penetrar no seu coração e vai te impactar, vai mudar a história da sua vida. No decorrer desta campanha, eu estarei orando através dos excelentes dons do Espírito Santo. As pessoas que estão participando estão felizes, estão testemunhando o poder de Deus. Nós vamos acompanhar agora para você entender que quem participa desta campanha é agraciado pelo Senhor. Aumente o volume do seu rádio e nós vamos acompanhar agora os testemunhos, aquilo que Deus tem realizado na vida das pessoas no decorrer desta campanha.
6: Coisa linda o que Deus está fazendo, pastor Antônio dos Santos. Aqui está uma mãe deveras emocionada pela vitória que recebeu para o seu filho.
0: Irmã, qual é o seu nome?
7: Eliane.
0: Irmã Eliane, o que é que aconteceu?
7: Meu filho estava privado da liberdade, né? E eu fiquei fazendo a campanha aqui, Deus revelando através do Senhor. E glória a Deus, ele está livre, ele está liberto, e o juiz não quis nem ouvir a defensoria pública.
8: Espera aí, estava privado da liberdade, tá. Participando da campanha, seu filho está liberto.
7: Está liberto.
8: Liberto.
7: Liberto.
8: Dai glória a Deus glória com a Deus. Ela, liberto. Meu glorifica meu... o nome de Jesus.
5: Esta campanha prossegue em 6 horários, 7, 9, 11, às 13, 15 e também no horário das 19 horas. Venham participar conosco. Eu tenho certeza, a bênção de Deus está reservada para você. Rua Senador Pompeu, número 27, aqui no centro do Rio de Janeiro.
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5: Deus abençoe, ouvintes, Deus abençoe o seu lar, Deus abençoe a sua querida e amada família. Chegou o momento da oração. Aquela oração especial em favor de todos os dizimistas da casa do nosso Deus. Você que é um dizimista, tenha certeza, as promessas de Deus, elas vão se cumprir na sua vida. As bênçãos de Deus serão derramadas. O seu patrimônio vai continuar sendo protegido pelo Senhor. Eu quero citar alguns nomes aqui que... vou orar por vocês agora. Nosso irmão Claudinei, Cristiane Venâncio, Dalva Borges, Devaíris Cordeiro, Dilza Maria, Domingo Antônio, Edna Ribeiro, Eidan, Eliane Amaro, Eridan Moura, Evalda da Silva, Célio Pereira, Fátima Castro, Felipe Cardoso, Fernando de Souza, Francisca Maria, Francisco Batalha, Frauzino Paulo, Geraldo Manuel e o nosso irmão Gilmário dos Santos. Vamos agora falar com Deus em oração.
9: Diz o Senhor, fazei provar.
10: Clamo ao Senhor, Deus meu. 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
5: Senhor meu Deus e meu Pai, em nome do Senhor Jesus Cristo, mais uma vez, ó Deus, nós estamos aqui diante da Tua presença através desta humilde oração, apresentando esses nomes, apresentando esses lares e essas famílias ao Senhor. São pessoas, meu Deus, que têm contribuído no crescimento do Teu reino, pessoas que são dizimistas fiéis, pessoas tementes, pessoas, meu Deus, que amam o Senhor, que amam o crescimento da Tua obra. Ó, meu Deus e meu Pai, visita agora esta pessoa, Senhor, que o Seu nome foi falado aqui dentro desta programação. Visita mesmo esta pessoa onde ela se encontra, quem sabe dentro do seu automóvel, dentro do ônibus, quem sabe no seu local de trabalho, dentro do seu lar, que esta pessoa possa ser alcançada pelo Senhor neste momento. Meu Deus, abençoe todo o trabalho das mãos desta pessoa, Senhor, prosperando, que o Senhor possa entrar neste lar agora, levando saúde, levando a paz, levando a prosperidade do Senhor. Meu Deus e meu Pai, nós acreditamos, ó Deus,
0: que o Senhor, ó Deus, tem suprido, o Senhor tem agido, protegido, ó Deus, cada dizimista fiel da tua casa. Ó meu Deus, são pessoas, Senhor, que têm separado tudo que o Senhor tem dado a elas, a décima parte de tudo. Meu Deus, continue honrando essas pessoas no seu trabalho. Esta pessoa, Senhor, que é aposentada, ó Deus, e tem sido fiel ao Senhor, prospera mesmo a cada dia e garante a segurança do seu patrimônio. Ó Deus, é o que nós te pedimos e também te agradecemos no nome de Jesus.

0: Ouvintes, você pode ter certeza, você que tem contribuído na obra de Deus, não é por acaso. É um privilégio contribuir e também um privilégio de ser um portador das bênçãos de Deus na sua vida. Cada dizimista fiel tem vivido a sua experiência com Deus. E nós vamos acompanhar isso agora. Pessoas que são dizimistas testemunhando milagres, testemunhando vitórias de Deus em suas vidas.
1: Isabel Pereira dos Santos. A minha experiência que eu tenho com Deus, que quando eu não morava aqui, quando eu cheguei aqui, eu fui morar de aluguel, o meu dinheiro que eu pegava era a conta de pagar aluguel. Eu chorava direto, porque eu não tinha dinheiro para pagar nem a luz e nem a água. Aí foi aquele sofrimento. Aí fui para várias igrejas, mas não recebi a bênção lá. Mas então, passado o tempo, aí eu vinha aqui para a casa do Senhor. Hoje eu tenho minha casa, graças a Deus, minha casa própria. E não falta nada, eu sou fiel no meu dízimo, na minha oferta, nos meus votos, graças a Deus. Eu moro em Jardim Paulistano.
2: Deus aumenta o teu mantimento e toda a tua...
0: Deus continue te abençoando, ouvintes. Tenha certeza que Deus já te abençoou neste momento. E continua sendo fiel a Deus, um dizimista fiel, porque as promessas de Deus se cumprirão na sua vida. E você vai continuar sendo um portador da bênção de Deus. Que Deus te abençoe. Nós estaremos aqui constantemente orando por todos vocês.
2: Assim diz o Senhor.
3: Por que eu sou dizimista? Sou dizimista porque o dízimo é santo. Sou dizimista porque quero ser participante das bênçãos de Deus na minha vida. Sou dizimista porque amo a obra de Deus na face da terra. Sou dizimista porque não quero ser amaldiçoado. Sou dizimista porque Deus é dono de tudo. Sou dizimista porque eu mesmo vou gozá-lo na casa do meu Deus. Sou dizimista porque mais é bem-aventurado dar do que receber. Sou dizimista porque tudo vem das mãos do meu Deus. Sou dizimista porque não quero ser avarento. Sou dizimista porque quero ser abençoado pelo meu Deus. Sou dizimista porque a minha descendência nunca vai mendigar o pão. Sou dizimista porque não quero receber o meu salário em um saco furado. Sou dizimista porque quero ter a consciência tranquila. Sou dizimista porque tudo que o homem planta, isso ele vai colher. Sou dizimista porque Deus sempre vai suprir todas as minhas necessidades. Trazei todos os dízimos à casa do tesouro, para que haja mantimento na minha casa. E depois fazei prova de mim, assim diz o Senhor dos Exércitos. Malaquias, capítulo 3, versículo 10.
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1: Ouvintes, aceite a paz de nosso Senhor e Salvador Jesus Cristo. Quem tem o imenso prazer de falar com vocês é o seu irmão em Cristo, Pastor Antônio dos Santos. Passando aqui para informar a todos que é nesta quarta-feira o prosseguimento da campanha da prosperidade Portas Abertas. Uma campanha abençoada que Deus levantou aqui no Rio de Janeiro, para abençoar a sua vida, abençoar a sua casa, os seus negócios, abençoar a sua empresa. E você não pode ficar de fora. É uma campanha que está ativa em 6 horários, 7 da manhã, às 9, 11, às 13, 15 e também no horário das 19 horas. Você pode escolher um desses horários e estar presente aqui recebendo a bênção de Deus. Eu tenho certeza que nesta quarta-feira Deus ele tem uma palavra para o seu coração. O salmista fala no Salmos 34, no versículo 10, que os filhos dos leões

0: busca a presença de Deus, se você clama a Deus, Deus suprirá as suas necessidades. Aleluia, glória! Isaac estava numa região árida, seca, sem água, sem alimento. No capítulo 26 de Gênesis, no versículo 2, Deus falou com Isaac: não desça ao Egito, habita na terra que eu te disser, mora nesta terra, aqui eu serei contigo, aqui eu te abençoarei. Oh, aleluia! Vai adorando, vai glorificando. Deus falou: permanece, é aqui que eu vou te abençoar, é aqui que eu vou te prosperar.
1: Glória, glória, glória.
2: Deus tem uma palavra para o seu coração amanhã, nesta quarta-feira. Não fique de fora, ouvinte. Eu tenho certeza, Deus falará com você. Nós vamos, neste momento, acompanhar aquilo que tem marcado esta campanha. Deus tem marcado esta campanha de quarta-feira com milagres. As pessoas têm testemunhado o poder de Deus no decorrer desta campanha. Vamos acompanhar o que Deus vem realizando.
0: Irmã, qual é o seu nome?
3: Jovelina.
0: O filho ficou desempregado 4 anos.
3: 4 anos. Aí eu vim aqui na campanha, peguei o carnezinho, a voz da libertação. Quando foi no outro dia, meu filho, foi...
0: Espera aí, que coisa tremenda, hein?
3: Perto de casa!
0: O filho, 4 anos desempregado. A mãe pega o carnê para ajudar o programa Voz da Libertação. E neste propósito, no outro dia, a porta foi aberta.
3: Perto de casa!
0: Deus abençoe, minha irmã.
3: Que ele veio almoçar em casa.
0: Deus tem honrado a fé do povo. Levante a mão e grita glória.
2: É tremendo o que Deus está realizando nesta campanha. É a campanha da prosperidade. Portas abertas. Deus tem feito maravilhas. Portas têm sido abertas, ouvintes. As pessoas têm sido abençoadas, desde aquele trabalhador comum até aquele grande empresário. Pessoas que realmente colocam a sua dependência em Deus, vêm participar, são abençoadas. Nós vamos continuar acompanhando o que Deus vem realizando no decorrer desta campanha.
0: Cadê o glória para Jesus?
4: Já tem milagre aqui, pastor Antônio. Essa senhora acabou de me dizer que há 4 anos ela estava lutando pela porta aberta de um familiar da família dela. E agora ela diz que ao entrar nessa campanha aqui, a porta abriu e o filho dela já está trabalhando num bom emprego para a glória de Deus, pastor Antônio.
0: Irmã, qual é o seu nome?
3: Maria.
0: Irmã Maria, quanto tempo seu filho ficou desempregado?
3: 4 anos.
0: 4 anos desempregado.
3: Aí eu comecei a fazer o voto do dízimo para ele, em nome de Jesus, aí o devorador caiu por terra e Deus abriu as portas.
0: Fazendo a campanha Portas Abertas.
3: É, comecei a fazer o dízimo para ele.
0: Sendo dizimista fiel.
3: É.
0: E as portas se abriram.
3: Se abriu.
0: Está trabalhando.
3: Está trabalhando.
0: Depois de 4 anos.
3: 4 anos.
0: Porta aberta.
3: Portas abertas.
0: Cadê o glória para Jesus? Glorifique o nome dele.
2: Eu tenho certeza que você não vai ficar apenas ouvindo o que essas pessoas estão testemunhando. Você também quer testemunhar. Olha, ouvintes, quem sabe você me acompanha agora e está enfrentando uma situação adversa, há aí grandes desafios na sua vida. Eu tenho certeza, a partir do momento que você começar a participar desta campanha, essa situação que você está vivendo vai virar testemunho. O porquê não dizer? O seu milagre vai virar notícia. Você também vai testemunhar o poder de Deus. Nós vamos acompanhar mais uma pessoa testemunhando. Ouvintes, o que elas têm alcançado, o que elas têm sido agraciadas pelo Senhor. Vamos lá, aumente o volume do seu rádio e vamos ouvir o que Deus está fazendo na campanha da prosperidade.
5: Portas abertas, pastor Antônio, aqui está nossa irmã, que está na campanha, fez um propósito pelo neto que estava sendo humilhado pela família e a porta se abriu para a glória de Deus.
2: Irmã, qual é o seu nome?
6: Meu nome é Angelita.
2: Conta para nós o que aconteceu.
6: O meu neto é um adolescente. Então, ele já sabe como é que é adolescente, faz tanta coisa que não agrada os pais. Então, o próprio pai e a própria mãe não tinha paciência com ele, porque ele era ignorante, o menino também. Então, o menino teve que ir para a casa da mãe, que são separados, tem que ir para a casa da mãe. E lá a mãe trabalha fora, não cuidava do menino direito. E eu pedia dinheiro para o pai para comer, o pai ficava mandando, mas tinha raiva, e eu ficava dando. Então, irmão, eu fiz um voto ao Senhor, que se Deus abrisse uma porta de trabalho para aquele que ele gostasse de fazer e fosse aceito no, na empresa que ele está trabalhando, fiz um propósito, eu vou fazer o valor, né? Porque o valor é grande, mas eu fiz um valor com Deus. Não precisa ninguém saber, é eu e o nosso Deus. Então, Deus abriu a porta para o garoto, ele está trabalhando naquilo que ele gosta de fazer e está sendo abençoado por Jesus Cristo.
2: Portas abertas. Cadê o glórias a Jesus? Eu sei que você não vai ficar em casa nesta quarta-feira. Você também vai testemunhar o poder de Deus. Aproveite esta oportunidade. Deus está te chamando para esta campanha de quarta-feira. Você que está aqui na área central, nos bairros adjacentes, você que está dentro das comunidades, aqui próximo às cidades vizinhas, aqui do Rio de Janeiro, também no interior do estado, e você tem condição de estar aqui conosco, não fica de fora. Nesta quarta-feira, em 6 horários, o prosseguimento desta campanha. Anote o endereço: Rua Senador Pompeu, no número 27, aqui no centro do Rio de Janeiro. Eu já quero aproveitar este momento, ouvintes, e orar por você. Você que vai estar conosco nesta quarta-feira, participando em um dos horários desta campanha da prosperidade. Eu já quero pedir a Deus para abrir os celeiros de bênçãos e abençoar a sua vida.
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2: Senhor meu Deus e meu Pai, é no nome do Senhor Jesus Cristo, outra vez, ó Deus, estou aqui diante da tua presença, clamando ao Senhor em favor de cada ouvinte, em favor do povo que vai estar conosco nesta quarta-feira. Ó Deus querido, Deus Santo, eu já quero agradecê-lo, meu Deus, pelas muitas maravilhas que o Senhor vem realizando a cada quarta-feira, a cada horário realizado desta campanha da prosperidade. Meu Deus e Pai, mas eu sei que o Senhor também não é um Deus limitado. O Senhor operou nas quartas-feiras, ó Deus, passadas, e o Senhor vai continuar operando nas próximas quartas-feiras. Eu sei, meu Deus, que tem ouvintes neste momento, Senhor, pessoas que os seus corações já arderam, de desejo de estar conosco nesta quarta-feira. Pessoas, meu Deus, que estão necessitando de uma porta aberta. Pessoas, Senhor, que estão necessitando de um milagre, de uma prosperidade. Pessoas, Senhor, necessitadas do socorro do Senhor. E eu quero neste momento pedir, ó Deus, ajuda este ouvinte a chegar aqui nesta próxima quarta-feira. E eu tenho certeza, meu Deus, que o Senhor tem muito além do que esta pessoa está esperando. O que está, meu Deus, no coração desta pessoa, meu Pai. Eu sei que o Senhor já preparou e o Senhor vai preparar muito mais ainda do que esta pessoa já está pensando. O Senhor tem coisas grandiosas a realizar na vida de cada pessoa que acredita no Senhor, que participa desta campanha. Meu Deus e meu Pai, eu quero pedir ao Senhor, meu Deus, que em cada horário desta campanha, Senhor, a glória do Senhor possa continuar manifestando no nosso meio, para que a prosperidade possa abranger em todos os âmbitos da vida de cada pessoa, a prosperidade espiritual, financeira, a prosperidade em forma de saúde. Meu Deus, esta pessoa, Senhor, que está agora orando comigo, esta pessoa que almeja neste momento ser um empreendedor, esta pessoa que almeja ter o seu próprio negócio, amplia, Deus, amplia na vida desta pessoa, Senhor, aquilo que está no seu coração. Meu Deus, é o que eu te peço e também te agradeço no nome de Jesus.
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8: 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Ó Senhor, no sangue de Jesus Cristo que foi derramado por nós na cruz do Calvário. Senhor, eu quero apresentar ao Senhor também, não são as nossas queixas, ó Deus, são as nossas necessidades. Bem, é verdade, ó Deus, que às vezes nós reclamamos também, é verdade. É verdade, ó Deus, que às vezes nós nos manifestamos de uma forma até diferente da forma que o Senhor gostaria de ouvir. Mas o Senhor conhece os nossos corações, o Senhor sabe, ó Deus, que nós nos arrependemos rapidamente das nossas atitudes, eu não diria nem impensadas, mas eu diria, ó Deus, através dos impulsos momentâneos, Senhor. Obrigado, ó Deus, por ter sido tão paciente para com todos nós, para com todos os nossos ouvintes. A razão de estarmos aqui, ó Deus, é a misericórdia do Senhor. É a paciência do Senhor. Nós apresentamos ao Senhor, ó Deus, as nossas dificuldades, as nossas necessidades. Clamamos pelo seu amor, pela sua misericórdia. Nós clamamos, ó Deus, pelas respostas. Quanta gente, ó Deus, extremamente necessitada de uma resposta. Pessoas que estão vivendo, ó Deus, um momento em que tudo parece ser tão imediato, Senhor. Momentos, ó Deus, de tamanha dificuldade, tamanha dor. O Senhor é Deus para nos ajudar. O Senhor é Deus para agir na nossa causa. Pai de amor, nós precisamos do Senhor neste momento, da cura, do milagre, da compreensão, da porta aberta. Nós precisamos, ó Deus, da proteção do Altíssimo para as nossas vidas. Pai de amor, em nome de Jesus Cristo, neste momento eu quero apresentar ao Senhor. São tantos presidiários, presidiárias, são tantos, ó Deus, que neste momento estão orando comigo. Alguns deles já cumpriram, eu diria, ó Deus, a sua pena, já pagaram a sua dívida para com a sociedade, alguns talvez até não, alguns talvez estejam tão longe de pagar a sua dívida, pagaram, ó Deus, a pena que lhes foi imposta, mas estão na presença do Senhor e espiritualmente eu diria, Senhor, eles estão já lavados, perdoados, se arrependeram dos seus atos errados, da sua vida errada, e estão orando comigo agora pedindo que o Senhor faça alguma coisa por eles. Coisa, ó Deus, que talvez nem eles mesmos saibam exemplificar o que seria o melhor para eles nesse momento. Mas o Senhor, na sua onisciência, o Senhor sabe, ó Deus, o que o Senhor pode fazer em favor dessas vidas. O Senhor pode, pelo menos, ó Pai, confortar esses corações. O Senhor pode, pelo menos, ó Deus, preservar essas vidas, ajudar essas pessoas, dar a elas o crescimento que elas precisam.

contar os momentos que ainda virão. É claro, Senhor meu Deus, que eu entendo que essas pessoas passarão por tantas tribulações nas cadeias, nas penitenciárias, mas sei que o Senhor as guardará, sei que o Senhor as ajudará e não permitirá que nenhum mal aconteça com elas. São servas do Senhor agora, ó Deus. Antes de conhecê-lo, faziam coisas que não pertenciam ao Senhor, coisas completamente contrárias à sua vontade. Mas agora, ó Deus, precisam da proteção do Senhor, da ajuda do Senhor. Eu sei que o Senhor haverá de se manifestar a esses corações realmente transformados. Abençoai aqueles que estão ali, Senhor, levando a palavra de Deus a eles, aqueles que estão fazendo os cultos, evangelizando, que sejam abençoados, que sejam tocados pelo Senhor. Deus de poder, Deus de misericórdia, também, Senhor, as pessoas que estão nos hospitais, pessoas que estão atravessando, Senhor, pelo vale da sombra da morte, alguns em estado crítico, alguns não mais, alguns passaram pelo estado crítico. Senhor, que a esperança do Senhor venha inundar esses corações, que a esperança do Senhor inunde essas vidas, essas pessoas, que sejam abençoadas, tomadas pelo poder das tuas mãos, que haja da vitória do Senhor para com essas vidas que precisam, ó Deus, ser cuidadas, precisam do cuidado do Senhor. Cura essa enfermidade que afeta esse corpo. Cura agora, meu Deus, cura agora para a glória do teu santo nome. Eu apresento ao Senhor todas essas pessoas que estão hospitalizadas e algumas delas estão até orando comigo agora, Pai. Senhor, ouça o nosso clamor. O Senhor é poderoso para ajustar esse corpo. O Senhor é poderoso, ó Deus, para colocar dentro desse ajuste tudo no seu devido lugar. O que é, ó Deus, hormonal, dentro do seu processo, seu nível certinho. O que é químico, ó Deus, dentro do seu nível. O que é, ó Deus, eu diria, ó Pai, a composição sanguínea, a composição celular, a composição do corpo como um todo. O Senhor é poderoso para colocá-la no seu devido lugar. Senhor meu Deus, Senhor meu Pai, essa enfermidade infecciosa, inflamatória, essa enfermidade no cérebro, essa enfermidade renal, essa enfermidade hepática, essa enfermidade do coração, essa enfermidade da boca, do nariz, da garganta, essa disfunção, seja ela em qualquer parte do organismo. O Senhor é poderoso, meu Deus, para fazer maravilhas agora mesmo. O Senhor é poderoso para repreender a dor que afeta esse corpo. Esse corpo, ó Deus, que está sofrendo por causa de tantas bactérias. Senhor, nós estamos vivendo no nosso país, mas eu diria no planeta inteiro, Senhor. Tantas fases com bactérias, com viroses, com pestes, ó Deus, com pragas, eu poderia dizer. Quando não está no Brasil, está em outro lugar. Doenças que às vezes matam milhares de pessoas. Doenças, ó Deus, que às vezes apavoram uma população como um todo. Pessoas, ó Deus, que vivem apavoradas. Alguns pontos desse planeta, ó Deus, algumas pessoas só saem de casa com máscaras para se protegerem das pestes, das pragas. O Senhor é poderoso para proteger e guardar os seus filhos e as suas filhas. Sabemos, ó Pai, que vivemos, podemos até dizer, ó Deus, conclusivamente, um princípio de dores. Vivemos, ó Deus, momentos em que o planeta, pelo peso do pecado, a sua palavra é quem diz, ó Deus, que essa terra balanceia como um bêbado. Essa terra cambaleia como um bêbado, balanceia como uma rede de dormir, porque a sua transgressão pesa sobre ela e ela cairá e não mais se levantará. E eu sei, ó Deus, que essa terra está sendo mais do que nunca sacudida, Senhor, através de tanta coisa ruim que nós temos visto. Mas o Senhor é poderoso e sei que o Senhor haverá de preservar os seus filhos, preservar as suas filhas. Guarda-nos nas tuas mãos, Senhor. Guarda a sua igreja nas suas mãos, Senhor meu Deus. Guarda o seu povo nas suas mãos. Eu sei, ó Deus, que nós estamos sujeitos a virose, sim. Estamos sujeitos a enfermidade, sim. Mas que o nome do Senhor seja glorificado nas operações que o Senhor certamente estará fazendo quando os seus servos e as suas servas necessitarem do seu socorro. Eu creio nos milagres, eu creio na cura, eu creio que o Senhor está agindo agora, vá agindo nesse corpo.

meu Deus, vá agindo nessa vida, e que tudo, Senhor meu Deus, seja numa linha convergente à consideração dessa vida, que passará a considerar o Senhor como Salvador, que haja decisão correta nessa vida, Senhor meu Deus. O Senhor sabe, ó Pai, que no melhor do nosso entendimento, nós temos buscado levar a Sua Palavra, temos buscado pregar a salvação, e temos nos utilizado, Senhor, daquilo que o Senhor mesmo se utilizou quando o Senhor esteve na terra. Temos nos utilizado através da fé a Deus, das petições em favor de pessoas oprimidas, e estamos repreendendo a opressão de corpos de pessoas. Eu repreendo agora, em nome de Jesus, toda a opressão que consome esse corpo. Eu repreendo em nome de Jesus todo esse espírito maligno que está consumindo essa vida. Às vezes, ó Pai, vidas são inteiramente atribuladas. A medicina se dedica com profundidade, mas não consegue entender o porquê o corpo não reage. Não consegue entender o porquê não existe um diagnóstico. Eu repreendo, ó Deus, aquilo que não pôde ser diagnosticado. Eu repreendo, ó Deus, tudo que é maligno, satânico. Sai agora, Satanás, sai agora. Não estou usando recursos ilegais, estou usando recursos bíblicos, recursos legitimados, através da passagem do Senhor Jesus quando esteve nessa terra. Eu te repreendo, Satanás, eu te repreendo, espírito imundo, eu te repreendo, enfermidade, desde as plantas dos pés até o alto da cabeça. Eu te repreendo agora, Satanás, eu te repreendo agora, enfermidade, eu te repreendo agora, enfermidade, ainda não detectada pela medicina. Essa pessoa está padecendo essa febre, ó Deus, essa pessoa tem no seu corpo algum tipo de coisa que precisa ser combatida, mas os exames, nem mesmo as culturas mais profundas, Senhor meu Deus, conseguiram ainda detectar exatamente a bactéria que precisa ser combatida. Senhor é Deus vivo, Senhor é Deus poderoso, em nome de Jesus eu repreendo todo o mal que afeta essa vida agora. Eu repreendo a Deus, se for algo que eu diria que acontece por um processo natural, por um desgaste desse corpo, por um desgaste ou uma exposição a coisas que realmente podem trazer enfermidades. Então nós consideraríamos, ó Deus, uma enfermidade natural, cabível dentro da forma de vida que essa pessoa vive. Mas, Senhor meu Pai, existem coisas que são profundamente espirituais, e nós repreendemos no poder do nome de Jesus Cristo, enfermidade que veio para matar esse corpo, matar essa vida, enfermidade que veio para destruir a alegria dessa família inteira. Eu te repreendo agora, saia, saia, você não vai permanecer. Paralisia, dores que não passam com nenhum tipo de anestésicos, analgésicos, em nome de Jesus eu te repreendo, enfermidade, eu te repreendo, dor, vai embora dessa vida agora, vai embora desse corpo agora, vai embora em nome de Jesus Cristo. Senhor meu Deus, Senhor meu Pai, em nome de Jesus eu repreendo agora a dor que afeta terrivelmente esse pulmão, esse coração, esse braço, essas pernas, essa coluna, essa costela. Eu repreendo agora toda essa dor, essa enxaqueca. Senhor, essa pessoa não sabe a razão que ela sofre tanto dessa dor de cabeça, essa enxaqueca. Repreendo agora no poder do nome de Jesus Cristo, vai embora, enfermidade. Vai embora, enfermidade, sai agora desse corpo, sai agora. Eu te ordeno em nome de Jesus, vai embora, enfermidade, sai desse corpo agora. Meu Deus, meu Pai, tudo é para a glória do nome do Senhor. Essa enfermidade curada trará um testemunho. E esse testemunho, além de glorificar o nome do Senhor, meu Pai, vai fazer com que tantas outras pessoas venham a reconsiderar a sua posição, espiritualmente falando, e tome uma atitude, uma decisão a respeito de suas próprias vidas. Senhor, meu Deus, faça maravilhas nesse momento. Quantas pessoas estão orando comigo, não aguentando mais tanto sofrimento, meu Pai. Quantas pessoas não aguentam mais sofrer. Algumas delas já chegaram a dizer que para elas o melhor é a própria morte, meu Deus. Mas nós sabemos que não é, porque a vida que o Senhor tem nos dado é um dom.
Nós não podemos negligenciar o dom da vida, Senhor. Essa pessoa, Deus, que tem pensado: não, Senhor, eu não aguento mais viver, que o Senhor a fortaleça, que o Senhor dê a ela a vitória que ela precisa, que o Senhor dê a ela a força para a vida, e que o nome do Senhor seja glorificado na vida, Senhor, na vida dessa pessoa. O Senhor é Deus grande, o Senhor é Deus poderoso. Eu entendo, ó Pai, às vezes passamos por momentos tão delicados. Quando digo às vezes passamos, ó Deus, estou dizendo que todos nós estamos sujeitos a passar. Quantos momentos que realmente, Senhor, a dor toma conta dos nossos corações. Acontece com tantos e acontece comigo também, e acontece com aqueles que estão vivos. Às vezes, ó Deus, realmente nós sofremos mesmo, Senhor. Às vezes nós sofremos terríveis desilusões, às vezes o sofrimento vem, bate forte na nossa vida. Às vezes nós choramos nos cantos da nossa casa, nos cantos da vida, eu diria. Mas sei, ó Deus, que o Senhor é poderoso para nos fazer nos levantar dos nossos momentos depressivos. O Senhor é poderoso para nos levantar nos momentos em que parece que nós caímos. Senhor, eu sei que nos momentos em que os nossos passos desaparecem da areia, são os momentos em que o Senhor nos carrega, Senhor, porque o Senhor é glorificado na nossa vida. Dá, Senhor, meu Deus, agora sentido a essa vida. Faça essa pessoa entender o quanto é importante viver e glorificar o nome do Senhor através da vida. O Senhor mesmo fala que o Senhor é o caminho, o Senhor é a verdade, o Senhor é a vida. E não é só a vida que se resume, ó Deus, aos nossos 100, 110 anos, mas também, Senhor, o Senhor é Senhor da vida eterna. Dá poder agora, ó Deus, para nós vencermos as nossas questões. Dá-nos ânimo, ó Deus, para nos levantar. Nos levantarmos das situações delicadas e ajuda-nos, ó Deus, a glorificar o nome do Senhor. Quanta gente, ó Deus, tem olhado para mim, para minha família, para os teus servos e servas, e tem se mirado, tem se espelhado e tem glorificado ao Senhor através de tantos bons exemplos, ó Deus. Nós queremos, ó Deus, que o Senhor continue dando aos seus servos e servas, que são espelho para tantos, a vida, para que tantos, ó Deus, possam desfrutar da sua presença, se levantar de momentos difíceis, vendo o Senhor ser glorificado através da nossa vida. Levanta o caído agora, meu Pai, levanta agora. Eu repreendo esse câncer, eu repreendo esse nódulo, eu repreendo essa enfermidade, Senhor, na coluna, essa enfermidade nos rins, essa enfermidade no baço, na bexiga. Repreendo essa dor que oprime também essa criancinha, que não sabe nem orar, já nem tem forças mais para chorar. Meu Deus, cura essa criancinha agora, cura essa dor que afeta essa criancinha nesse momento. Senhor meu Deus, Senhor meu Pai, o Senhor é poderoso, e confiamos ao Senhor em nome de Jesus essa operação. Meu Deus, visita esse lar, ó Deus, onde todos os membros estão desempregados, em meio à crise, Senhor. Eu sei que o Senhor é poderoso para curar enfermidades e abrir portas, mesmo em meio à crise. Eu sei que o Senhor é Deus poderoso para fazer maravilhas e fazer prosperar o seu povo. O Senhor fala a respeito do seu povo, ó Deus, que haveria de entrar e possuir a terra de Canaã. Vocês vão tomar do poço que vocês não cavaram, vocês vão se alimentar das vinhas que vocês não plantaram, vocês vão desfrutar dos benefícios das casas que vocês não edificaram. E da mesma forma, ó Deus, eu estou clamando ao Senhor que os servos do Senhor, ofertantes e dizimistas, possam colher mesmo sem ter plantado a vinha, possam se alimentar, Senhor, de grandes colheitas mesmo sem ter lançado a semente. Senhor meu Deus, Senhor meu Pai, prospera a sua igreja, prospera o seu povo. Senhor, o Senhor é Deus poderoso, o Senhor é Deus que eu posso, ó Deus, glorificá-lo e exaltá-lo, porque posso afirmar, ó Pai, que mesmo havendo a seca, e mesmo o Senhor não havendo, Senhor, mandado a chuva, nós plantando a semente, o Senhor haverá de fazer brotar a semente, e fará também, ó Deus, com que a nossa plantação venha a ser produtiva. Prospera o teu povo, prospera a tua igreja, estes servos e servas dedicados. Quanta gente, ó Deus, que trabalha, Senhor, em trabalhos tão delicados,
tão pesados, tão perigosos, mas são pessoas de mão aberta para a sua obra. Prospera agora, proteja agora, Senhor, e prospera o seu povo, e que não seja blasfemado o bem do seu povo, que trabalha de noite e de dia há tanto tempo, mas que o Senhor seja glorificado na prosperidade da sua igreja. Senhor meu Deus, visita os teus servos, os teus obreiros, as tuas obreiras. Quanta gente boa, meu Deus, quantos obreiros e obreiras são realmente servos, são fiéis ao Senhor, são fiéis à sua obra, trabalham incansavelmente noite e dia com toda honestidade e sinceridade. Que sejam abençoados, ó Deus, esses nossos companheiros de batalha, e que o Senhor esteja acrescentando a eles uma vida boa nessa terra, e também, ó Deus, acrescentando a eles o galardão que receberão das mãos do Senhor na sua glória. Mas também, ó Deus, pedimos ao Senhor, o Senhor é Deus que olha o coração daquele que não é honesto, o Senhor é Deus que olha o coração do murmurador, do contendeiro, o Senhor é Deus que olha o coração desse que só trabalha por causa do bem das ovelhas, estão buscando os bens das ovelhas, perdão, Senhor, os bens, não estão buscando o bem, mas os bens. O Senhor é poderoso, ó Deus, para fazer mudar esse coração, o Senhor é poderoso para abrir portas e dar a essas pessoas sim uma boa condição de vida, mas que estejam, ó Deus, completamente focados na salvação das vidas, e que o Senhor os use poderosamente. Eu clamo a Deus em favor de todos aqueles que o Senhor conhece os corações. Eu não estou aqui, ó Deus, trazendo uma palavra de oração em favor de obreiros ministeriados, obreiros de determinados ministérios. Eu estou pedindo ao Senhor que abençoe a todos os que são sinceros e são obreiros da sua obra, meu Pai, que são obreiros da igreja invisível, aqueles que fazem com amor a sua obra, aqueles, ó Deus, que são trabalhadores e com sinceridade pregam a sua palavra. Meu Deus, desperta o desviado agora, Senhor, para tomar uma atitude de reconciliação. Desperta a nossa juventude para fazer uma obra grandiosa com a força da juventude que tem. Guarda a minha família, Senhor, a minha esposa, os meus filhos, também os meus familiares, meu Pai, que sejam abençoados nas tuas mãos e guardados, que sejam protegidos pelo Senhor a cada momento, a cada instante. Eu sei que o Senhor está ouvindo o nosso clamor. A minha oração, Senhor, é uma oração de coração para coração. Eu não estou aqui, ó Deus, dissimulado, não estou aqui usando de palavras, ó Deus, superficiais. O meu coração se rasgou perante ti, e o meu coração está rasgado diante da sua presença. Guarda as autoridades, ó Pai, guarda os policiais, que o Senhor abençoe também, ó Deus, aqueles que representam o nosso país, que sejam honestos, sinceros, porque o povo está padecendo, ó Pai, o povo está necessitado, enquanto tantos outros estão colocando no próprio bolso milhões e milhões. Senhor, que o trabalho do povo seja para o povo, e que o governo seja para o povo, do povo, que seja, Senhor meu Deus, para ajudar a saciar a fome, cuidar da educação, da saúde, dessa nação que pode ser uma nação tão poderosa, que pode ser uma nação inteiramente do Senhor. Meu Deus, em nome de Jesus, ouça o nosso clamor, ouça a nossa oração, Senhor, que o nome do Senhor seja glorificado. Eu clamo a Deus, em nome de Jesus, pelas respostas, em favor de todos nós, ó Deus, em nome de Jesus Cristo. Amém, Senhor. Amém.

0: programa Voz da Libertação, da Igreja Deus e Amor, sou o seu irmão Lourival de Almeida. Deus abençoe todos vocês.
1: Primeiro Tessalonicenses 4, 16, 17. Pois dado a ordem, com a voz do arcanjo e o ressoar da trombeta de Deus, o próprio Senhor descerá dos céus. E os mortos em Cristo ressuscitarão primeiro. Depois nós, os que estivermos vivos, seremos arrebatados com eles nas nuvens, para o encontro com o Senhor nos ares. E assim estaremos com o Senhor para sempre.
2: 3 horas e 29 minutos.

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2: Meu nome é Cláudia, sou da cidade de Capivari. O ano de 2024 eu recebi um convite para estar indo conhecer a Igreja Deus é Amor. E eu não estava na presença de Deus até o momento. Eu falei, eu estava passando por uma luta na minha casa, com meu esposo. E acabei recebendo o convite e fui para a igreja. Eu falei, eu vou para a igreja, mas eu não vou seguir a doutrina. Por quê? Eu não sou mulher de doutrina, né? E aí acabei aceitando Jesus e a partir desse momento eu fiquei na igreja para nunca mais sair. E veio as lutas, o deserto, como se fala na palavra, né? E aí a gente não entende o que é um deserto. É onde você tem percas. Por que a gente tem percas, né? Perdi primeiramente meu emprego em agosto de 2024. E eu seguindo a Deus. E eu falei para Deus, por que, Senhor, né? Em agosto e setembro, outubro, rosa, eu recebi que eu estava com câncer. A perca do emprego, recebendo da notícia do câncer. Até então, os médicos tentaram me acalmar e ia sair o resultado da biópsia, né? Eu fui fazer a biópsia. Eu fui buscar essa biópsia sozinha. Eu e Deus, né? Porque Deus sempre esteve do meu lado, né? Porque eu fui abandonada também nessa trajetória. E quando eu cheguei na biópsia, peguei... Como eu sou enfermeira, eu já entendo tudo. Eu acabei pegando o resultado e lendo, né? E falei para Deus, por que isso? Eu vim sozinha da cidade de Campinas até Capivari. Para chegar em Capivari demora uma hora e pouco. E eu tinha que levar esse resultado pro médico. E o meu sonho ali desabou, porque eu tinha acabado de me formar em enfermeira. Fazia um ano e pouco que eu estava só na área. Era meu sonho entrar em uma Santa Casa, em uma Unimed. Eu estava na rodovia nessa época. E eu tinha sido mandado embora também. E ali desmoronou. Desempregada, sem família. No meu caso, meu marido me abandonou também. Eu tive que alugar uma casa, sair de casa. Porque ele bateu em mim, ele não aceitou que eu ia na igreja, ele não aceitou minha doença, ele não aceitou passar esse deserto, porque ele não entende o que é a palavra de Deus, um deserto. Um homem que não é da fé, ele não vai entender, né? Mas eu passei. De que jeito? Não sei. Só Deus para me dar força. Sozinho, eu e Deus, e eu ali na luta com os irmãos em Rafar, congregando, fazendo estudo bíblico para batizar. E vim batizada em março para cá. Fui batizada, desci as águas e vim para a sede conhecer aqui em São Paulo, que era meu sonho, conhecer a sede. E a irmã Maria Lorena, ela deu a palavra esse dia. E Deus usou ela para revelar para mim. Nesse dia ela chamou eu na frente e falou: Deus está dando a cura aonde você vai levar o testemunho. E a mim em todos os locais. E assim foi. Desse dia para cá eu vim orando e pedindo a Deus a cura. Porque é muito difícil uma pessoa ficar sozinha e tratamento. Tive apoio da minha família por parte de mãe. E Deus é maravilhoso. Deus me curou. Deus fez a promessa, cumpriu. Essa semana eu recebi a notícia na quinta-feira. E eu não imaginava que ia dar tão certo receber a notícia que eu estou curada. Hoje não tenho câncer. Para a honra e glória do Senhor. E muitas mulheres que estão na presença do Senhor, acreditam em Deus, vai na batalha, siga em frente, que pode acontecer comigo como aconteceu e pode acontecer com outras. E que pode estar acontecendo nesse momento agora. Quem seja que estiver ouvindo, vai na fé, na honra, na graça do Senhor Jesus. Porque Deus me curou, aquele lá de cima, porque eu tive muita fé mesmo. Mesmo abandonada pelo marido, mesmo abandonada pelos filhos, por todos, Deus sempre esteve comigo. E eu sempre estive na presença e hoje estou aqui para honrar e glorificar a honra do Senhor. Cláudia Fernanda do Nascimento, Capivari.
3: Paz do Senhor a você que me ouve. Todas as quartas-feiras nós estamos aqui neste culto tão maravilhoso, o grande mover de Deus. E eu vou ser sincera, Deus tem movido as suas mãos sobre a minha vida, sobre a minha família. Tem sido um culto assim muito abençoado, palavra de Deus, louvores e o mais importante, nós vemos a salvação das almas. Lindo culto. E eu quero convidar você, você que tem enfrentado aí dias difíceis, vem estar conosco. Você será abençoado por Deus, terá a vitória de Deus na sua casa e na sua família, onde você tem encontrado tantas dificuldades. Vem estar conosco todas as quartas-feiras, a partir das 14 horas. Conto com você.
4: Meu nome é Vanessa, eu sou de Várzea Paulista, eu vim na quarta do Mover de Deus. Uma bênção, você é o nosso convidado especial. Assim como Deus abençoou a minha vida, com certeza o Senhor também estará abençoando a sua vida. Não fique de fora, nossa, grande é o mover do Senhor, é milagres, é providência do Senhor. Vem você também pra cá.
5: Eu sou a Marina, lá de Jundiaí, né? Também nas quarta-feira, tá uma benção. A gente sai com a nossa fé renovada. E a palavra do Senhor Deus fala que é, a fé vem de ouvir e ouvir a palavra de Deus. Se você vem e ouve a palavra de Deus, você sai alegre, feliz. Vem você também. Meu nome é Marina, sou lá de Jundiaí.
6: Meu nome é Sérgio Arcanjo. Eu venho aqui todas as quarta-feiras. Não tem nenhuma quarta-feira que eu não recebo a vitória da casa do Senhor. Venha e receba a força do Senhor. Em nome de Jesus.
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9: Paz do Senhor Jesus, eu me chamo Edna Salina, moro aqui no distrito de Carambé, cidade Itaporã, Mato Grosso do Sul. Eu estou enviando este áudio para cumprir um voto que eu prometi a Deus. Eu estava enferma e eu sofri 3 anos, estava tentando engravidar e não conseguia. Daí durante um ano eu passei com muita dor, eu ia no médico, eu tinha uma dor terrível na minha barriga e os médicos pediam exame, faziam exame e não parecia, não via nada. E aí ele suspeitou que eu estava com endometriose, disse que endometriose não aparecia em ultrassom, somente em ressonância. E eu fui, marquei pelo SUS, fiquei um ano esperando pelo SUS para fazer essa ressonância. Durante esse ano foi um ano de muita luta. Eu levantava com aquela dor terrível. Eu dormia, deitava para dormir, aquela dor era terrível. Chorava de dor. Só eu e Deus sabia a dor que eu sentia. Ia no médico, ele me dava remédio, tomava os remédios, mas já não estava fazendo efeito. Ele trocava de remédio, não fazia efeito. Aí durante este ano, eu esperando para fazer essa ressonância, e meu esposo sempre fazendo voto em meu favor, campanha em meu favor. Um dia veio uma irmã de Dourados, e essa irmã pregou a palavra de Deus, orou por revelação e disse que Deus estava me curando de um câncer. E passou mais uns meses, chegou o dia de me fazer essa ressonância, eu fui para Campo Grande fazer essa ressonância. E foi ali o dia do milagre que Deus operou na minha vida. Saí daqui de casa 4 horas da madrugada, eu estava sentindo a dor. Chegando lá na clínica, ficamos esperando. Eu fui a última pessoa a fazer a ressonância, só que antes de eu entrar na sala para fazer a ressonância, eu entrei no banheiro e ali eu escutei uma voz que orava por mim. E era 11h30. Da manhã, e eu olhei para todos os lados, não vi ninguém, aquele barulhão que estava lá dentro da clínica, de TV ligado, gente conversando, mas ali dentro daquele banheiro, eu escutando aquela voz orando por mim, que era a voz do meu esposo. Eu conheci que era a voz dele orando por mim. Daí saí dali, só que eu saí dentro daquele banheiro, já saí aliviada. Logo me chamaram para a sala, fiquei ali mais 40 minutos fazendo exame. Eu cheguei em casa, já não estava sentindo mais nada. E aí eu queria contar para ele, estava ansiosa para contar para ele o que eu tinha escutado. E aí eu não me aguentei, eu perguntei para ele assim, você orou por mim hoje? Ele disse, sim, eu orei. Falei, que hora? Ele falou assim, era umas 11h30, eu estava orando por você. Eu fiquei, falei, eu não estou sentindo mais nada. Não sinto mais nada. E passou daquele dia, com 7 dias, veio o resultado do exame. O médico pegou o exame, olhou, falou para mim, ah, você não tem nada, não estou vendo nada aqui no teu exame. Ele falou, mas eu vou fazer outro exame. Era para ter aparecido na ressonância, não apareceu nada. Aí eu saí daquela sala, ele falou assim, você sente muita dor? Eu falei, doutor, eu senti a dor. Graças a Deus, não estou sentindo mais nada, porque Jesus já me curou. E dali eu saí, fui embora para casa, oremos a Deus. Eu disse, Senhor, se realmente eu fui curada nesse dia, que o Senhor permita que eu venha engravidar. O Senhor me presenteou com a gravidez, uma menina linda, a minha linda Radassa. Graças a Deus. Então aí está meu testemunho, cumprindo o meu voto que eu fiz com Deus. Para aquelas pessoas que estão sofrendo, estão esperando por um milagre. Deus faz maravilha na nossa vida, basta a gente acreditar, confiar e não desistir. Continuar buscando, porque Deus, Ele é fiel. Que Deus abençoe os irmãos do programa Voz de Libertação. Nós estamos no Mato Grosso do Sul. Deus abençoa a todos. Fique na paz do Senhor Jesus.
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11: 3 horas e 45 minutos.
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14: A paz do Senhor, amados ouvintes do programa Voz da Libertação. Eu sou o pastor Ivanildo Chaves e neste momento eu venho trazer uma reflexão da palavra de Deus sobre o tema submetendo-se à vontade de Deus. E o texto base que iremos ler está no Evangelho de Jesus Cristo, que foi escrito por Lucas, capítulo de número 22 e versículo de número 42, que diz, dizendo, Pai, se queres, passa de mim este cálice, todavia não se faça a minha vontade, mas a tua. Amados irmãos, no Getsêmani Jesus enfrentou um momento decisivo e esvaziou-se totalmente, submetendo-se à vontade de Deus. No calor da batalha, a sua natureza humana clamou, Pai, se queres, afasta de mim esse cálice. Embora fosse o Filho de Deus, enfrentou o sofrimento, a tentação, como qualquer ser humano. Durante os seus dias de vida na terra, Jesus ofereceu orações e súplicas, em alta voz e com lágrimas, àquele que o podia salvar da morte, sendo ouvido por causa da sua reverente submissão. Embora sendo filho de Deus, ele aprendeu a obedecer por meio daquilo que sofreu. Jesus veio a esta terra em obediência à vontade do Pai. Ele se esvaziou de maneira voluntária e altruísta, deixou de lado os atributos divinos, não deixou de ser Deus, mas abriu mão de sua glória. Jesus tomou a forma humana de todas as maneiras, foi feito semelhante aos seus irmãos, foi tentado de todas as maneiras como nós, no entanto, sem pecado. Como homem, Jesus tinha vontade própria. Por toda a sua vida, submeteu os seus planos aos de Deus. No início de seu ministério, quando foi batizado no Rio Jordão, Jesus já se havia entregado à vontade do Pai. A sua vida estava centrada em um único objetivo: realizar a vontade de Deus. Na estrada para Jerusalém, mostrou-se resignado ao cumprimento dos planos do Pai. No Getsêmani, Jesus travou uma batalha intensa em seu íntimo. Por um lado, sabia que o propósito de sua primeira vinda a esta terra era sofrer e morrer em prol de todos os homens, para levar o grande peso dos pecados de todo mundo sobre si. Por outro lado, sabendo que logo iam prendê-lo e que seria açoitado, preso e castigado até que as suas costas estivessem totalmente feridas, sabendo que iam bater em sua cabeça, que iam maltratá-lo de todas e muitas formas, até que o seu rosto estivesse deformado, sabendo que não tinha qualquer pecado, mas que ainda assim levaria sobre si todo o pecado do mundo. Ódio, inveja, mentira, assassinato, perversão, lascívia, avareza, e enfrentaria a ira e a alienação de Deus ao ser julgado por esses pecados. Sabendo tudo isso, a sua humanidade clamou, pedindo para ser poupado de beber o cálice do sofrimento. Entretanto, até mesmo esse seu pedido ao Pai estava baseado na vontade de Deus, pois Jesus disse: Pai, se queres. Cristo não queria opor-se aos desígnios de Deus, mesmo diante da morte. Três vezes ele clamou pedindo para ser poupado e três vezes rendeu a sua vontade. Jesus não pensava em si mesmo, nas posses que deixava para trás ou na dor terrível que ia experimentar. A sua vontade estava totalmente submissa à do Pai. No terceiro round dessa luta, Jesus venceu Satanás e os poderes das trevas. Então chegou o momento decisivo em que, plenamente ciente do sofrimento que o aguardava, assumiu um compromisso definitivo. Contudo, não seja feita a minha vontade, mas a tua, Pai. Jesus se esvaziou totalmente de seu querer, abriu mão do direito de salvar a própria vida e se entregou obedecendo a Deus. Durante a intensa agonia dessa batalha espiritual no Getsêmani, o Pai não deixou o Filho sozinho. Os olhos de Deus estavam sobre o Cristo, e por causa da disposição de Cristo em esvaziar-se e entregar-se totalmente à vontade do Pai, este ouviu e o seu clamor e enviou um anjo para confortá-lo naquela hora. Então Jesus se colocou de pé e acordou os discípulos para enfrentar o ataque do inimigo. Não havia como retornar. Ele havia se posicionado para obter a maior vitória que o mundo já viu. Jesus conhecia a vontade de Deus. Ele abriu mão da própria vontade. Ele assumira o compromisso de obedecer, ainda que isso implicasse a sua morte. Quando Judas, os principais dos sacerdotes, os fariseus e os soldados romanos o prenderam, Jesus não fugiu. Não estava com medo, nem ofereceu resistência. Pedro sacou da espada e cortou a orelha do servo do sumo sacerdote. Jesus, porém, o repreendeu, o discípulo, dizendo: guarda a espada. Acaso não haverei de beber o cálice que o Pai me deu? Cristo não agiu com rebeldia e nem se esquivou da responsabilidade. Continuou trilhando a sua estrada até o Calvário. É comum nós desejarmos ser usados por Deus, mas será que estamos dispostos, apesar das consequências, a pagar o preço? Pedro e Paulo, por exemplo, pagaram o preço para que o poder de Deus se manifestasse na vida deles. Eles aprenderam o próprio corpo em sacrifício vivo a Deus. Então, neste momento, apresentamos a Deus o nosso melhor e façamos toda a vontade de Deus na nossa vida. E o mesmo poder que havia em Pedro e Paulo está disponível hoje a todos nós. Você também deve estar disposto, apesar das consequências, e pagar o preço pela vontade de Deus. Que Deus abençoe a todos. No nome de Jesus.
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5: 3 horas e 58 minutos.
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7: Pausa digital. O excesso de informação causa fadiga mental na população. Recebemos hoje uma enxurrada de notícias ruins a cada minuto pelo celular. O cérebro humano não foi feito para processar tanta tragédia e tanta urgência. Esse bombardeio de dados gera uma sensação de perigo constante e de esgotamento. Então muita gente nem consegue mais relaxar e sente necessidade de checar o telefone a toda hora. O medo de perder alguma novidade é o que prende as pessoas em um estado de vigília constante. Isso eleva a pressão arterial e, claro, prejudica o aproveitamento dos momentos de paz. Especialistas recomendam um distanciamento diário dos noticiários e das redes. Escolher apenas um horário para se informar protege a saúde psicológica. Silenciar as notificações do aparelho devolve o controle sobre a própria atenção. A verdadeira paz requer momentos de silêncio e de desconexão total do mundo. Filtrar o que entra na mente é tão importante quanto filtrar a água que bebemos. O descanso mental só acontece quando desligamos os alertas externos diários. Mágoa destrutiva. Liberar o perdão é uma escolha que cura a mente e o corpo. O ressentimento profundo funciona como um veneno lento para o coração humano. Nutrir a raiva por situações que já passaram mantém a ferida aberta e dolorida. O rancor constante consome a energia vital e gera amargura nos relacionamentos. Os estudos mostram cada vez mais que pessoas que não perdoam têm mais chances de ter problemas do coração e todos os outros tipos de doenças que existem. Porque a tensão emocional de carregar uma ofensa eleva drasticamente os níveis de estresse. Então a pessoa magoada, ela vive presa lá no passado, sem conseguir aproveitar o presente. Perdoar não significa aceitar a injustiça, mas sim soltar o peso da dor emocional. É uma decisão que beneficia muito mais quem perdoa do que quem foi perdoado. Soltar as amarras do passado é o caminho mais rápido para você recuperar a saúde mental. A paz de espírito só encontra morada em um coração livre de julgamentos severos. Limpar a mente de pensamentos vingativos devolve aí a leveza aos dias comuns. O perdão é uma faxina interior que restaura completamente a nossa alegria de viver.
5: Quatro horas e um minuto.
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12: A paz do Senhor, quem fala é o irmão Tiago, do Jardim Lucélia. 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
15: A paz do Senhor Jesus Cristo, quem fala aqui é Mateus, da Igreja Pentecostal Deus e Amor. Eu sempre escuto o programa Voz da Libertação, abençoado por Deus. E dizer que estou sempre ouvindo as canções. Não quero ficar mais nenhum dia nessa agonia. Oro pra parar o sol e lutar enquanto ainda é dia. Aleluia, é isso mesmo.
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17: Meu nome é Simone, eu sou aqui de Morrinhos. Quero contar uma bênção que eu recebi da parte de Deus. Irmãos, meu casamento estava praticamente destruído. Meu esposo é viciado no celular. Eu me senti muito sozinha. É muito triste com aquela situação, mas ele chegou um ponto, meu Deus, quase separar. Eu peguei, fiz um propósito com Deus. Se Deus me abençoasse, meu casamento não acabasse, que o inimigo não desistisse meu casamento por causa do celular, eu ia contar essa benção na igreja, eu ia contar a benção na igreja, a gente congrega aqui em Morrinhos, eu ia gravar o testemunho através do WhatsApp para a igreja, e aqui eu estou cumprindo meu voto, irmão. Deus é bom, que ele não deixou meu casamento acabar, meu esposo conversou, ficou tudo certo, e Deus é maravilhoso, irmão.
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18: A paz do Senhor Jesus, irmãos, hoje eu vou compartilhar com vocês o fundamento Jesus, o sumo sacerdote. Cremos que há um único mediador entre Deus e os homens, Jesus Cristo. Os serviços, ministérios...
17: Eu ia contar essa bênção na igreja, eu ia contar a bênção na igreja, a gente foi congrega aqui em Morrinhos, eu ia gravar o testemunho através do WhatsApp para a igreja, e aqui eu estou cumprindo meu voto, irmão. Deus é bom, que ele não deixou meu casamento acabar, meu esposo conversou, foi tudo certo.

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1: 5:02.
2: Olá, que Deus abençoe você. Hoje eu vou compartilhar com os irmãos o fundamento: a Bíblia é a nossa única base de fé. Cremos que a Bíblia é a palavra de Deus e por isso a autoridade suprema, inspirada pelo Espírito Santo. E a verdade que ela comunica é imutável, inerrante, infalível e suficiente para transmitir a vontade de Deus à humanidade. Por ser a palavra de Deus, é completamente verdadeira e tem autoridade em si mesma, sendo a única regra de fé e prática para a igreja. A Bíblia é uma fonte de sabedoria que direciona a todos que acreditam nela. Ela é viva e eficaz e jamais voltará para si vazia. Nenhum outro documento ou normativa se iguala ou sobrepõe a autoridade da Bíblia. Continue nos acompanhando, pois iremos compartilhar com vocês todos os fundamentos de fé da nossa igreja. Que Deus te abençoe.
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3: Meu nome é Luzineide Maria, sou de Araguari, Minas Gerais. 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
4: A paz do Senhor Jesus. Irmã Elza Firmino de Souza, moro em São Mateus. 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Estou nesse ministério quase 30 anos. Tenho recebido muitas bênçãos, vitórias, livramentos e cura. Amém.
5: Meu nome é Jane Maria de Almeida. Conheci a igreja Deus é Amor. Tinha uma bem pequena perto da minha casa. Eu ia passando na rua, vi o culto e resolvi entrar. E é uma benção.
6: Eu me chamo Estevão Soares, moro em São Paulo, capital, Vila Formosa. Conheci a Igreja Pentecostal Deus é Amor desde pequenininho com meu pai e a minha mãe. Mas aí, ao passar dos longos do tempo, fui crescendo, desviei dos caminhos do Senhor. Eu ia para o templo, santuário, e ali eu ficava orando a Deus, pedindo oração para os irmãos orando por mim, pela minha vida, e Deus me resgatou, e hoje estou firme para a glória de Deus. Deus abençoe.
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7: Saudar os irmãos com a paz do Senhor Jesus, todos que estão me ouvindo aqui. Quem os cumprimenta é Elisandra Fraga, de Santo Antônio da Patrulha. Meu testemunho é que faz 4 anos que apareceu um nódulo no meu seio. Já estava bem grande, tamanho de um limão. Eu indo nos médicos, os médicos já não sabiam mais o que fazer. E eu fazia muitos exames e eles nunca decidiam se eu tirar, se eu fazer cirurgia, alguma coisa assim. Passando muito tempo, depois eles marcaram a cirurgia, eu fiz a cirurgia do nódulo, tirei o nódulo, tirei fora. Quando eu acordei, eu já estava no quarto de visita. O médico foi lá me visitar ele disse que o nódulo voltaria novamente. Irmão, para minha surpresa, depois de 4 anos que eu passei por muita luta, muita prova, faz 2 meses que eu senti uma dor muito forte debaixo do meu braço. E quando eu fui tomar o meu banho, eu senti que algo estava estranho. Senti um baita do nódulo acima do meu seio. Falando pro meu esposo, ele se apavorou. Falando pro meu filho, Mateus, ele se apavorou também. Oraram por mim muitos. E ali, irmãos, passou 2 meses. E ouvindo a voz da libertação, eu fiz um propósito com Deus. Coloquei minha fé em ação, perto de um radinho de pilha que eu tenho, bem pequenininho, um rádio de pilha. Porque a oração da voz da libertação aqui é um culto dentro do meu lar. Eu escuto todos os dias. Aquele caroço estava bem grande, tamanho de um limão, bem grande já. Eu sentia, eu palpava ele, doía, eu chorava de dor. Era muita dor, irmão. O meu testemunho, para muitos que não acreditam no milagre, eu sou prova viva do milagre de Jesus Cristo, que ele operou na minha vida. Aí os irmãos que estão ouvindo, os ouvintes que estão na escuta, que já estão desenganados pelos médicos, estão desenganados pela medicina, faz um propósito com Deus, faz um voto com o Senhor, coloca a sua fé em ação, que Deus, ele opera maravilha, Deus opera milagre. Ele não mudou, ele continua sendo o mesmo, hoje internamente será sempre o mesmo. O Senhor continua operando, ele operou no passado e hoje ele continua operando sempre na Igreja Pentecostal Deus e Amor. E na nossa vida também, basta nós sermos obedientes, obedecer a sua palavra, obedecer ao Senhor, que ele faz sinais e maravilhas na nossa vida. Então, irmãos, aquele caroço que estava ali bastante bem grande, avançado já, e ele operou na minha vida. O Senhor me livrou. Então aqui estou contando o meu testemunho para muitos que não acreditam. Que não acreditam no milagre do Senhor. O Senhor novamente fez um milagre na minha vida. E aquele caroço sumiu. Aquele caroço desapareceu. Para a glória do nome santo do Senhor Jesus. Com lágrimas nos meus olhos eu conto. E testemunho do milagre do Senhor. E hoje estou aqui gravando o meu testemunho. Porque ele é o nosso Senhor e Salvador, Jesus Cristo, o Nazareno. Amém? Elisandra Fraga, de Santo Antônio da Patrulha. Amém.
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10: 5 horas e 10 minutos.
11: Atenção para o top de 5 segundos.

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2: Vocês que trouxeram Bíblia, por gentileza, se coloquem em pé. Aqueles que podem, é lógico. Se colocar em pé em reverência à palavra de Deus. Você que não pode, você que está com criança ou tem alguma debilidade, pode continuar sentado mesmo. Estou pedindo para aqueles que conseguem, podem ficar em pé, tá bom? Abram as suas Bíblias comigo no Evangelho escreveu segundo o nosso irmão Mateus. Capítulo de número 4, versículo de número 1. Eu vou fazer a leitura bíblica. Quantos acharam Mateus 4, versículo 1, diga glória a Deus. Leio que diz assim, somente um versículo. Então foi conduzido Jesus pelo Espírito Santo ao deserto para ser tentado pelo diabo. Eu vou contar até três, eu li para vocês, vocês podem ler esse versículo para mim. Alto e num bom tom. Um, dois, três. Amém. Espera aí. Todo mundo junto. Todo mundo junto. Um, dois, três. Amém. Feche os seus olhos. Senhor, fala conosco através dessa palavra. Em nome de Jesus, ó Pai, que esta mensagem, ela seja penetrada ao coração. Meu Deus, que os corações estejam preparados aqui. O Teu Espírito é aquele que prepara o terreno. Arranca, Senhor, as pedras, os espinhos, as aves daninhas, para que esta semente da palavra penetre e produza resultado nos corações que vão recebê-las neste momento, ó Deus. Em nome de Jesus, e que haja saúde, porque a Tua palavra produz saúde espiritual e saúde física também. Em nome de Jesus, é o que pedimos e agradecemos, e vocês digam, ah! Vamos meditar um pouquinho nessa palavra que lemos. Eu gostaria da atenção de vocês neste momento, como de sempre. A palavra do Senhor, ela é digna de reverência no momento em que ela é explanada. Tá bom? Para que você possa sair daqui abençoado, você tem que ter ouvidos para a palavra de Deus. Amém? O Senhor já falou conosco através dos louvores. Na primeira parte, na oração, o Senhor já estava falando conosco. Nos louvores, o Senhor falou conosco. Mas agora chegou o momento da palavra. E o Senhor quer concluir o que Ele já começou a falar. Olha, esta passagem bíblica de Mateus 4, no versículo 1, e a gente vai ver que Jesus, Ele foi conduzido pelo Espírito Santo ao deserto. Veja bem, eu fiz questão de vocês lerem para que isto fique aos seus corações. O Espírito de Deus que levou Jesus para o deserto após o batismo, e eu começo a entender a partir deste ponto que a gente chega em um lugar deserto, em um lugar deserto quer dizer lutas para nós hoje, deserto quer dizer provações, deserto quer dizer aonde a gente não encontra mais recurso, aonde a gente está bem sozinho, na verdade. Mas eu começo a entender que quem nos leva para estes momentos é o próprio Espírito de Deus. Eu comecei a colocar os meus olhos nesta passagem bíblica e comecei a enxergar algo que Deus nos ensina através desta passagem, e muitas vezes a gente não quer aceitar, porque quando, pastores, se fala de deserto, a gente não gosta muito, a gente não quer viver o deserto. Quem é que quer viver o deserto?

Mas o deserto não se escolhe. O deserto você vai. Um dia ou outro a gente vai para o deserto. Hoje eu vim pregar aqui para pessoas, talvez, que já estão no deserto. E para aquelas que ainda dizem, eu não estou, vai chegar o deserto. Uma hora ou outra vai. Mas eu começo a entender que deserto, ele é um lugar em que o Espírito Santo nos leva para nos capacitar e abençoar. Eu vou repetir. Deserto é o lugar em que o Espírito Santo nos leva para nos capacitar e nos abençoar. Seria a sala de aula de Deus, a universidade de Deus, aonde ele nos leva para aprender. Ou se não, vejamos a formação de João Batista, o voz que clama no deserto, aquele que veio antes de Jesus para preparar o caminho, também teve a sua formação no deserto. Lucas capítulo 1, versículo 80, vai nos esclarecer isto, dizendo que o menino crescia e se robustecia em espírito, e esteve nos deserto até o dia em que havia de mostrar-se a Israel. Entendam isto aqui. Lucas 1,80, você vai ver que o espírito que está falando aqui, que o menino crescia e se robustecia em espírito no deserto, é um espírito com E maiúsculo. Quando fala de espírito com E minúsculo, com E maiúsculo, é o Espírito Santo. Mas aqui é o E minúsculo, que é o espírito humano. João Batista estava se crescendo e se robustecendo no deserto. O que que é robustecer? Robustecer é fortificar-se. É ali que ele se tonificava, é ali que ele se fortalecia e crescia, até se apresentar em Israel. Viveu no deserto. Então logo eu entendo que deserto o Espírito Santo leva a igreja dele até lá, para que ela se fortaleça, para que ela se tonifique, para que ela crie firmeza até o dia de se apresentar em Israel. Tem gente que quer logo se apresentar em Israel sem antes passar pelo deserto. Tem muita gente que quer Israel primeiro e não quer o deserto. Não tem como chegar em Israel sem passar pelo deserto. Eu venho falar para aqueles que estão no deserto hoje: se tem deserto, é porque daqui a pouco tem Israel. Ai meu Deus, tem gente que já pegou aqui. Se tem deserto, é porque Deus quer exaltar em Israel. Levante a mão quem está no deserto. Aleluia! Não tem como chegar em Israel sem passar pelo deserto. Tem gente que quer chegar em Israel sem passar pelo deserto. Quem não passa pelo deserto tem um ministério frustrado. Quem não passa pelo deserto tem um ministério minguado. Quem não passa pelo deserto não dá fruto. Quem não passa pelo deserto não progride. Quem não passa pelo deserto não recebe unção. Quem não passa pelo deserto não aprende com Deus. Quem não passa pelo deserto não recebe autoridade do alto. Quem não passa pelo deserto vive uma vida terrena, uma vida notória. Mas quem passa pelo deserto, ele sabe que a provisão dele só vem de cima. É do alto que vem a provisão daqueles que passam pelo deserto. Ele aprende a acreditar mais em Deus, ele aprende a confiar mais em Deus, ele aprende a ter mais fé em Deus, porque ele passou pelo deserto. Não tem como exercer um ministério sem antes
antes passar pelo deserto. Primeiro deserto para depois pregar. Primeiro deserto para depois cantar. Primeiro deserto para depois pastorear. Primeiro deserto para depois chegar no altar. É primeiro deserto. Não tem como chegar em Israel sem antes passar pelo deserto. Aleluia! Aleluia! Olha para esta pessoa bonita do teu lado, se você puder fazer isso, faça isso por gentileza. Coloca a mão nela e diga: o deserto não vai te matar. O deserto vai te fortalecer. O deserto vai te preparar. O deserto vai te mandar a sorebecandarácia. O Espírito Santo está aqui, o Espírito Santo está aqui para te fortalecer no deserto. Aleluia. Se não passar pelo deserto, não tem como chegar em Israel. Se não passar pelo deserto, não tem como ir para Israel. Primeira coisa que eu vejo aqui que nós temos que fazer. O que eu faço, pastor? Eu estou no deserto. Eu estou na luta. Eu estou na provação. Estou enfrentando momentos difíceis, pastor. Porque hoje a gente está vivendo uma época. Pasmem. A gente vem de décadas. Os pastores que estão aqui sabem do que eu estou falando. A gente não retrocedia no meio das provas. A gente não retrocedia nos meios das provações. Mas hoje está diferente o negócio. Eu não sei, a gente ficou muito Nutella. A gente hoje ficou muito, sabe? Qualquer lutinha a gente quer desanimar, a gente quer parar de ir para a igreja, a gente quer desviar. A gente quer fazer isso. Mas uma coisa eu venho falar para aqueles que estão passando por provações. Primeira coisa que eu falo aqui, aproveite o tempo no deserto para fortalecer o seu espírito. Aproveite o tempo, você vai precisar. Aproveite o tempo no deserto para fortalecer o teu espírito. Diga comigo, aproveite o tempo no deserto para fortalecer o espírito. Aí você vai dizer, mas e aí, pastor, depois do deserto, acabou a luta, acabou a prova? Eu venho dizer a você que depois que sair do deserto, está na hora de se apresentar em Israel. Mas é em Israel que você vai precisar do que você aprendeu no deserto. Ei, eu vou repetir. É em Israel que você vai precisar o que você aprendeu no deserto. Israel aqui eu tomo por lugares elevados. Israel eu tomo por lugares de reconhecimento. Israel eu tomo pelo nosso ministério e chamado. É no nosso chamado, é no nosso ministério, é na nossa vocação, é na nossa convocação que nós vamos precisar do que nós aprendemos no deserto. Se nós chegarmos na vocação, na convocação e no ministério para exercer sem antes o deserto, a gente vai pendurar o paletó e voltar para trás. Mas se nós aprendemos no deserto, a gente vai estar mais fortalecido. Entenda aqui, em Israel a luta multiplica. Em Israel a luta aumenta. O senão vejamos, João Batista sai do deserto e se apresenta em Israel, e lá ele enfrenta a espada. Aprendamos aqui, Jesus sai do deserto e se apresenta em Israel, e lá ele tinha um povo que adorava. Um exemplo, a irmã de Marta, a irmã de Lázaro, se joga aos pés dele, coloca o melhor perfume aos pés dele e enxuga com os cabelos. Mas no mesmo momento tinha alguém no canto murmurando que tinha o nome de Judas. Ei, em Israel

desta situação. Levante a mão, levante a mão. Aleluia! Ei, meu Deus! Ai, meu Deus! No deserto, Jesus passa pelo deserto, se apresenta em Israel. Lá tem um povo que recebe ele com ramas de flores pelo caminho, com roupas pelo caminho, e vão gritando: Hosana, filho de Davi, que vem em nome do Senhor. Mas no mesmo instante, Jesus se depara com uma multidão que dizia: crucifica-o, crucifica-o, crucifica-o. Ei!

0: no deserto.
1: Aleluias. Aleluias. Aleluias. Aleluias. Aleluias. Jesus, ele vai nos ensinar que quem nos leva para aprender não é o homem. Tem gente que está na provação, ele culpa os outros. Não, eu estou assim por causa de fulano, eu estou assim por causa de ciclano, né? Só que quem que leva para a luta, irmãos? O Espírito Santo. É o Espírito Santo. Uma vez que você se dispõe a servir Jesus, o Espírito Santo te pega primeiro, deserto. E ele vai te acompanhar no deserto, para ver o teu comportamento. No deserto não é lugar de murmurar. No deserto não é lugar de reclamar. No deserto não é lugar de maldizer. No deserto não é lugar de ficar chorando para os homens. Não, não, não, não, não. No deserto é lugar de adorar, de glorificar, de exaltar. Aleluia. Porque quanto mais você louva e adora no deserto, mais o Espírito Santo te capacita, mais o Espírito Santo te enche. Deixa eu ver, deixa eu ver, deixa eu ver. Cadê os crentes que estão adorando no deserto? Aleluia. Aleluia. Aleluia. Jesus entendeu isso, que deserto é onde ele leva para a gente se capacitar, é onde ele nos leva para que a gente venha crescer, para que a gente venha estar firme. É no deserto que a gente pega, é no deserto que a gente aprende. Jesus entendeu isso muito bem, pois não se preocupou com a sua carne, com o seu físico, com as coisas terrenas. Antes ele jejuou 40 dias e 40 noites, porque ele entendeu, ele deixou claro para todos que deserto é um lugar para alimentar o Espírito com tudo que vem de Deus. No versículo 4 de Mateus, aonde lemos, ele vai dizer: nem só de pão vive o homem, mas de toda palavra que sai da boca de Deus. Deserto é lugar aonde o crente se alimenta do próprio Deus. Deserto é lugar aonde a igreja recebe do próprio Deus e se alimenta do próprio Deus. Segunda coisa, Jesus deixou claro que muitos que vão para o deserto sofre porque não conhece a palavra, pois Jesus usou a palavra para combater os ataques de Satanás, aonde ele dizia:

lindo, porque o diabo pega a palavra de Deus e de uma forma distorcida, ele quer nos derrubar, mas com Jesus não, com Jesus foi diferente, porque Jesus é a palavra, Jesus é a própria palavra. Ei, quanta gente está caindo, porque Satanás distorceu a palavra.

que a palavra de Deus aqui, aleluia, aleluia, se você não aprende no deserto, você, quando você vai para o deserto, a primeira coisa que você tem que ter conhecimento é a palavra de Deus. E é por isso que Jesus vai dizer em João capítulo 5, verso 39, examinai as escrituras, porque julgais ter nela a vida eterna, e são elas que de mim testificam. Jesus também vai dizer em Mateus 22 e 29, Jesus, porém, respondeu e disse-lhes, errais não conhecendo as escrituras e nem o poder de Deus. Em Oséias capítulo 4, verso 6, parte B, vai dizer, o meu povo foi destruído por falta de conhecimento. No deserto não pode faltar o conhecimento da palavra. Aleluia.

não pode faltar, meu irmão, o conhecimento da palavra de Deus. Sem conhecimento da palavra de Deus, a igreja cai, a igreja fracassa, a igreja volta para trás. Mas a igreja que tem conhecimento da Bíblia, a igreja que tem conhecimento da palavra, ela prossegue, ela avança, ela vai, porque ela conhece a palavra de Deus, ela conhece

da palavra de Deus, ele está munido para enfrentar o deserto e enfrentar Satanás. Aleluia, porque ele tem a palavra de Deus na vida dele. Não pode faltar o conhecimento da palavra. Sabe por quê? No deserto, Jesus nos ensina que a palavra tem duas funções, pastor Silvio. Primeira função, ela é alimento. Diga comigo, alimento. Jesus disse, nem só de pão vive o homem, mas de toda palavra que sai da boca de Deus, alimento. Segunda função da palavra no deserto, ela é espada. Ela é espada. E me chama a atenção isso aqui, porque quem conhece de segurança, e eu entro na minha área, porque quem me conhece sabe que eu sou apaixonado por esta área. Eu não estou falando aqui algo que me falaram, é algo que eu conheço, algo que eu sei. Quando você olha para Efésios capítulo de número 6, você vai ver Efésios 6 em diante, do 10 adiante, você vai ver o Senhor abrindo um armário, abrindo as portas e dizendo para a igreja: todos esses equipamentos aqui são teus, pode pegar. E aí vem lá capacete da salvação, lá vem couraça da justiça, lá vem sandália do evangelho da paz. Todos estes, observem que todos eles são armamento de defesa. Capacete, armamento de defesa. Coraça, armamento de defesa. Escudo da fé, armamento de defesa. Todos eles é para defesa. Só tem um armamento lá que é para ataque. E qual que é? Efésios 6 e 17. Tomai também a espada do Espírito, que é a palavra de Deus. Aleluia, aleluia. Espada não é para se defender, espada é para atacar. Espada não é para defesa, espada é para ir para cima. Ela é pontuda e é perfurante. A igreja tem

de ataque. Arma de ataque. Ela é perfurante. Você já viu uma espada aqui? Ela é perfurante. Só que hoje em dia, pasmem, senhores, estão passando lixa na ponta da espada, porque não pode mais usar ela de uma maneira letal. É o uso progressivo da força hoje. A espada tem que ficar na bainha. A espada tem que ser guardada. Não podemos mais usar a espada. Estão deixando a ponta da espada redondinha para não machucar muito. Ei, a gente perfura o pecado. Ai, a igreja Deus é Amor está com a espada fora da bainha para pegar o pecado e destraçalhar ele. A gente não vai usar o uso progressivo.

Aleluia! Aleluia! Aleluia! O que eu faço, pastor? Saia do pecado, corra para Jesus, porque essa espada nunca vai te pegar. Pega o pecado, mas eu te pego. Ei, não precisa ficar magoadinho e bichudinho. É só se converter a Jesus, que o pecado cai por terra e você vai ser liberto pelo poder de Jesus Cristo. Aleluia! Aleluia! Ela é espada de ataque. Tem muito crente morrendo no deserto hoje porque não tem conhecimento da palavra. Chega, o Espírito de Deus leva para o deserto, mas chega lá não tem conhecimento. Aí começa a reclamar. Quando você vê crente reclamando na prova, é porque não conhece a palavra de Deus. Quando você vê crente desanimando na prova, é porque não conhece a palavra de Deus. Porque, irmãos, esses dias atrás, eu recebi um homem no meu gabinete, e ele veio me dizer, ele não veio dizer dele, ele veio dizer de alguém na igreja. E ele disse: pastor, precisa dar um suporte a ele. Eu disse: o que houve? Ele disse: rapaz, ele está passando numa luta, num estreito, que o Senhor não imagina. Eu falei, não imagino mesmo. Porque ele é tão alegre, ele dá glória a Deus em todo culto, ele fala em línguas estranhas, ele está presente em todos os cultos, ele chega cedo para a oração, ele fica até a oração da fé, a gente não vê ele reclamando para ninguém. Aí eu procurei ele, pastor Cido, eu disse: irmão, vem cá, o senhor está passando pela luta. Ele disse, dando glória a Deus, pastor, e dando glória a Deus, até me arrepia. Eu disse: rapaz, por que que o Senhor não nos procurou? Ele disse: pastor, é o Senhor, é meu pastor, é o Senhor que está aqui tomando conta da igreja. O

0: pastor.
1: Aleluia. Crente que conhece a palavra de Deus, ele diz assim: não vou chorar para os homens, eu vou chorar para Deus, eu vou buscar a Deus. Não vou morrer no deserto. Estou me fortalecendo no deserto. O Espírito Santo está aqui para te fortalecer hoje. Levante a mão, um segundinho só. Levante a mão, levante a mão. O Espírito mandará calabassore berrai. Começa a receber a presença desse Espírito. É Ele que te levou para o deserto, irmão. Sinta a presença desse Espírito. Esse Espírito Santo. Esse Espírito Consolador. Esse Espírito que fortalece. Esse Espírito que renova. Esse Espírito que levanta. Esse Espírito que ergue. Esse Espírito que coloca e tira. Esse Espírito que mata, que sara e que cura. Esse Espírito que ressuscita. Ele está aqui. Comece a receber a presença dEle agora. Agora, agora, agora, agora, agora, onde estiver. Receba a presença do Espírito Santo. Aleluia. Aleluia! Segunda coisa, ou terceira coisa, Jesus deixa claro que no deserto existem as mais gostosas provisões de Deus. Eu vou repetir. Jesus deixou claro que no deserto existem as mais gostosas provisões de Deus. Se a gente mudar o nosso comportamento. Você que estava reclamando no deserto, começa a adorar no deserto. Você que estava blasfemando no deserto, começa a exaltar no deserto. Porque se não glorifica no deserto, morre no deserto. Aí não tem como. Mas se você adora no deserto, você vai gozar das mais gostosas provisões. O povo hebreu usufruíram disso. O povo hebreu usufruiu de maná que descia do céu. Eu não sou muito de pegar pregações dos outros para pôr na mensagem. Mas isso aqui eu achei interessante. E eu quero compartilhar. Eu estava vendo um podcast, um pastor. Eu não peguei o nome dele, senão eu falaria aqui. Eu achei tão interessante o trecho, o recorte que me mandaram. E eu quero colocar aqui. Ele estava dizendo uma coisa. O povo estava no deserto. E o pensamento estava no pepino, na cebola. Tudo que o Egito dava. Estava pensando nas coisas que a terra gerava. E ele disse assim: no deserto não é lugar de pensar nas coisas que a terra gera. No deserto é onde tudo vem de cima. O maná vem de cima, aleluia, a provisão vem de cima, a nuvem para guardar vem de cima, o fogo para iluminar vem de cima, é de cima que Deus atende, é de cima que Deus ouve, é de cima que vem a água geladinha saída da rocha, é de cima que Deus manda a provisão. Então fica tranquilo, crente, entenda, no deserto não é para ficar pensando nas coisas que você tinha ou poderia ter, no deserto é lugar de ficar pensando nas coisas de cima.

te atender no deserto. Aleluia! Olha o que vai acontecer no deserto. Mas antes, deixa eu fazer algo aqui. Quero pegar o senhor, pastor Silvio. Vem cá. Posso? Olha o que que acontece. O Cida é um servo de Deus. O Espírito Santo vem até ele, pega ele e leva para o deserto. Vamos para o deserto. Chegou no deserto. O Cida está no deserto. O Espírito Santo o levou. Mas eu tenho uma boa notícia. O Espírito Santo está junto dele no deserto. O Espírito Santo está com ele no deserto. E tem uma outra boa notícia. É o Espírito Santo que leva para o deserto e é o Espírito Santo que tira do deserto. É o Espírito Santo que põe no deserto e é o Espírito Santo que levanta do deserto para apresentar em Israel. Ele não deixa no deserto. Qual é o segredo? Pode se ajoelhar, pastor Cido. A luta está grande. Levanta a mão e glorifica, vai. Dá glória. A luta está apertado, mas ele está no glória. E o Espírito Santo está olhando. A presença do Espírito está com ele. Até que ponto o Espírito Santo não resiste e pega ele do deserto, levanta ele e diz: está na hora de ir para Israel. Aleluia! Aleluia! Olha para essa pessoa bonita do teu lado, diga para ele: o mesmo Espírito que te colocou no deserto está com você, e é ele.

sauvé. Aleluia. Olha o que vai dizer Mateus 4:11. Jesus, ele pega o diabo na espada, passa pelo 40 dias jejum, oração. O bichão aparece para tentá-lo, mas o Espírito Santo levou ele nesse intuito. Então foi conduzido Jesus pelo Espírito ao deserto para ser tentado pelo diabo. Ele nos leva lá, ele que leva. E você vai ser tentado. Agora, permanecer firme depende de você. Tentado você tem que ser. Porque eu vejo que no deserto é onde o Senhor separa meninos de homens. É no deserto que o Senhor separa covardes de valente. É no deserto que o Senhor separa o trigo do joio. É no deserto. É ali que Ele quer ver se a gente está adorando a Ele, servindo a Ele pelo que Ele tem para dar, ou a gente está com Ele porque amamos Ele de verdade. É ali. É o ponto em que Ele nos coloca em decisão. Tentados seremos. Agora, ceder cabe a você. Jesus foi lá para ser tentado pelo diabo. Mas o que Ele fez? Manejou a espada do Espírito. Se tu és o Filho de Deus, transforma a pedra em pães. Está escrito que nem só de pão viverás o homem, mas de toda a palavra que sai da boca de Deus. Se tu és o Filho de Deus, joga-te daqui abaixo, porque está escrito, olha o diabo usando a palavra, que os teus anjos vêm te salvar e tal e tal. Ele disse, não, a palavra de Deus também diz, está escrito, não atentarás o Senhor teu Deus. Tudo na palavra, tudo na espada, espada daqui, espada dali. No versículo 11 vai dizer, e o diabo foi embora, e o que aconteceu? Os anjos de Deus desceram para servi-lo. Aquele que está no deserto, os anjos de Deus descem para servir. Ele desceu para servir Elias, ele desceu para servir Jesus, ei, vai descer para servir esta igreja. Levante a mão, levante a mão, ei, tem anjos de Deus descendo para te servir. Aleluias, aleluias. Os anjos de Deus vieram, os anjos, no plural, vieram e servi-lo. A igreja que vence o deserto, a provisão de Deus chega de cima. Aleluia! Para concluir esta palavra, nenhum de nós outros que estamos aqui somos bonitinhos suficientes, cheirosinhos, cheirosinhas suficientes para dizer, para mim não tem provação. Não, eu não vou passar por luta. E quando tem alguém passando por luta, a gente pega logo a pedra e diz, está em pecado. Ô meu filho, minha filha, quem leva o crente para a provação é o próprio Espírito Santo. Então eu venho dizer a vocês, e todos nós outros aqui estamos sujeitos. Se não estamos, vamos passar. Efésios chama o deserto de dias maus. Efésios chama o deserto de dias maus. Estejam firmes para que possam resistir os dias maus. Todos estamos sujeitos. Então o que tem que ter, pastor? Conhecimento da palavra. Se você não tem conhecimento, começa a buscar agora. Começa a ler a Bíblia agora. Porque você vai conhecer o teu Deus. E você vai...

0: Espírito Santo para Israel. Aí você vai cantar na unção, vai pregar na unção, vai pastorear na unção, aleluia, vai ganhar almas na unção, porque você está preparada e capacitada pelo Espírito Santo. Aleluia! Fiquem todos em pé, por favor. Aleluia, aleluia. Deserto vem e deserto vai. Se você tiver fortalecido pela palavra de Deus, o teu espírito vai ser enrobustecido, vai ser fortalecido. Você estará pronto e apto. Então, a partir de agora, não temas mais as suas provações. Pode ser o que for, não tema não. Pode ser desemprego, pode ser enfermidade, pode ser o que for. Deserto de doença, deserto financeiro, desemprego, né? Tudo isto. Se você olhar para os céus e adorar o nome do Senhor na beleza que Ele é, e confiar no Deus que você serve, você pode ter certeza que as provisões de Deus descerá sobre a sua vida. As provisões de Deus vai te alcançar em pleno o deserto. Amém? Eu não estou aqui fazendo adoração a anjos. Anjos são enviados de Deus, mensageiros de Deus, ordenados de Deus, com nosso conservo, estão sujeitos, sabia, às nossas ordens. Para João, quando João cai lá na ilha de Patmos, de joelho diante do anjo, o anjo disse: não faça isso, eu sou o teu conservo, não faça isso, eu estou sujeito às suas ordens. Anjo não é para ser adorado. O que eu vou falar aqui, entenda muito bem, eu estou colocando anjos como mensageiros de Deus, que estão descendo hoje na autoridade de Deus, com bênçãos no deserto. Deixa eu ver quem recebe aqui. O Espírito de Deus está me dizendo que tem gente que está precisando muito neste deserto. Tem fortalecimento espiritual descendo, tem renovo do céu descendo, tem línguas estranhas do céu descendo, tem os dons de Deus para te capacitar descendo, tem muita coisa do céu descendo hoje sobre a tua vida, tem anjos de Deus servindo a noiva do Cordeiro em pleno o deserto. Deixa eu ver quem recebe estas provisões aqui agora. Eu quero fazer uma breve oração, bem rápido com vocês. Quero que você coloque a mão nessa pessoa do teu lado. Dê a mão para ela. Ou põe a mão no ombro dela. Você vai orar por esta pessoa agora. Sabe por quê, irmãos? Sabe por quê? A gente vem para a igreja e a gente não sabe o que esta pessoa que está do nosso lado está passando. Às vezes a gente olha para a pessoa e pensa que ela está na vida boa e a gente está na prova. Mas se você for ver o deserto que a pessoa está, está pior que você. Mas por que que o semblante é... É porque a pessoa conhece o Deus que ela serve e você ainda não. Então nós vamos orar agora um pelo outro. E você vai orar por esta pessoa que está do teu lado, dizendo para o Senhor fortalecer essa pessoa no deserto que ela está. Ô pastor, mas eu não tô no deserto. Mas pode chegar um. O Senhor vai te fortalecer hoje aqui. Aleluia. Eu estou debaixo da autoridade do Espírito Santo para fazer esta oração. Ore por esta pessoa do teu lado agora. Ore por esta pessoa do teu lado. Diga para Deus fortalecer ela. Diga para Deus se comover em prol dela. Diga para Deus visitar o coração dela agora. Diga para Deus arrancar a tristeza. Talvez a alma está toda quebrantada. Talvez a alma está toda esmagada por tantas provações. Ah, meu Deus, comece agora a visitar a tua igreja, Senhor. É hora dos teus anjos servir a tua igreja, meu Deus. Esta pessoa que está passando por desertos áridos, aonde não tem socorro,
1: aonde não parece que não tem provisão, aonde, meu Deus, parece que está tudo escasso, vem ao encontro desta pessoa agora, meu Deus. Eu não oro por mim, eu oro por eles, ó Pai. Vem ao encontro deles agora, meu Deus, que esta palavra faça efeito, meu Deus. Ó, meu Deus, fortalece a tua igreja, que não está livre de passar por um problema emocional, sentimental, psicológico, que não está, meu Deus, aquém de passar por um problema difícil, por uma tristeza, uma angústia, até mesmo um luto, mas o Senhor está presente a todo momento. Ó, meu Deus, fortalece a tua igreja agora, fortalece esses pastores agora, fortalece, Senhor, fortalece, fortalece o espírito da tua igreja neste deserto em que estamos vivendo. Fortalece o espírito da tua igreja, fortalece o nosso espírito para vencermos toda a luta e provação, meu Deus, que esta pessoa tome conhecimento da tua palavra, Senhor. Amém. Amém. Que Deus abençoe vocês. Você pode dar uma salva de palmas por esta palavra?
2: 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Anote: queroaceitarjesus@ipda.com.br. 5:58. 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
1: Seis da manhã e um minuto em São Paulo, capital, Brasil. E nós já estamos por aqui no Sertão Evangélico. Pois é, você que está agora pelo rádio Deus é Amor, você que está agora pelo canal Direto com Deus, português, espanhol, YouTube, Facebook, Instagram, sejam todos bem-vindos ao programa Sertão Evangélico. Este programa, que é o melhor programa caipira da manhã, não tem outro, é o programa Sertão Evangélico. Já quero te convidar, você que está agora pelo rádio Deus e Amor, que tem condições e pode migrar pro YouTube, ajude a gente aí no YouTube, deixando o seu like, deixando os seus pedidos de orações, porque nós iremos fazer menção de cada comentário, né? Iremos apresentar a Deus, né? Para que Deus possa abençoar você que está agora ouvindo a programação, você que está agora tomando seu café, está indo para o trabalho, voltando para o trabalho, você, mamãe, papai, todo mundo reunidos agora em oração. Pois é, porque a oração é a chave da bênção. Quero te convidar você agora a prostrar-se diante de Deus. Para quê? Para nós buscarmos a presença do Senhor Jesus. Então, prosseguimos com Deus. Senhor Deus, Pai de misericórdia, Deus que teve misericórdia, tem misericórdia, que enviou o seu Filho amado para morrer por nós na cruz, naquele madeiro. Senhor, o Senhor que contempla todas as coisas, o Senhor que conhece tudo e está em todos os lugares, este Deus que nós nos prostamos agora, meu Papai amado, de início desta oração queremos te pedir perdão. Perdão pelos meus pecados, atos, pensamentos e omissões. Sim, meu Deus, aquilo que entristeceu o teu Espírito Santo. Pai das luzes, Pai de misericórdia, aqui estamos reunidos, ó Deus, clamando a ti e pedindo ao Senhor a tua misericórdia, Pai. Tenha misericórdia, porque somos pobres, miseráveis e pecadores. É, meu Deus, se o Senhor não tiver a misericórdia, o que será de nós? Se o Senhor não tiver misericórdia, ó Deus, de nossa vida, de nossa família, o que será de nós? É, Papai. Meu Deus, aqui estamos já nesta manhã te clamando, já nesta manhã já te suplicando, juntamente com este irmão, com esta irmã, que alguns estão aqui, ó Deus, ao redor de São Paulo, outros estão em outros lugares tão distantes. É, Papai. É o Brasil inteiro agora em oração. É o Norte, é o Nordeste, é o Sul, é o Centro-Oeste, é o Sudeste. Sim, Senhor. E outros países agora reunidos em oração. Meu Deus, eu oro juntamente com este irmão que está saindo agora do trabalho. Passou a noite toda ali neste hospital. É, meu Deus, quantos destes passaram a noite toda ali no seu trabalho, num posto, o policial, o bombeiro, o enfermeiro, o técnico de enfermagem, o cuidador de idosos, meu Deus, esse vigilante, esse porteiro, este controlador de acesso, com o encontro agora, ó Pai, o encontro a este irmão, a esta irmã que passou a noite toda neste trabalho e está voltando agora cansado. É, meu Deus. Contempla agora esta pessoa que teve uma noite tão ruim, uma noite tão atribulada, uma noite, ó Pai, que foi tão difícil para ele, para ela também. Meu Deus, olha agora e contempla. Esta pessoa que a noite para ela foi de angústia, a noite foi de sofrimento devido às dores, devido ali a essa preocupação. Esta pessoa que passou a noite toda ali no leito, cuidando do seu parente, do amigo, e agora está retornando para a sua casa. Meu Deus, guarda-os, livra-os nesse trajeto. Abençoa, ó Pai amado, esta criança que já está se preparando para ir para a escola. Esta criança está indo para a creche. Os pais são que levarão os seus filhos para o berçário. Este jovem que está hoje indo para a faculdade. Meu Deus, contempla cada um deles. Que o Senhor venha livrar as nossas crianças, os nossos jovens, de homens e mulheres que têm maldades no seu coração. Livra, Senhor, a nossa juventude de pessoas tão más, de pessoas tão ruins, de pessoas que têm se aproveitado da vulnerabilidade desta criança, desta família. Meu Deus, que o Senhor venha livrar, sim, meu Deus, livra de assaltos, livra de acidentes, livra de pessoas ruins. Livra, meu Deus, de pessoas que fingem às vezes ser tão boas, mas o Senhor conhece o profundo, o oculto e o escondido. Meu Deus eterno, olha agora, contempla a oração deste adolescente, desta jovem, que tem orado tanto e pedido ao Senhor, que o Senhor venha usá-lo como instrumento nas suas mãos. É, meu Deus, a luta é tão grande. Não tem sido fácil na faculdade, na escola. Não tem sido fácil, meu Deus, nesse ambiente, aonde muitos tentam corromper este jovem. Muitos tentam corromper esta criança, meu Pai, apresentando-lhes coisas errôneas, coisas tão ruins, tão más, e até aparentemente tão boas, ó Pai. Mas esse jovem tem lutado, esse adolescente tem lutado constantemente contra as tentações. Oh, meu Deus, sustenta-os nas tuas mãos, sustenta-os, ó Pai, para que eles tenham sempre ali uma intimidade contigo, meu Deus. Oh, Papai, essa pessoa que sofre tanto nessa faculdade, nessa escola, as pessoas até mesmo zombam deles pelo fato de servirem a Ti, simplesmente porque adoram e são servos e fazem parte do Teu exército. Pai, que o Senhor venha honrar a fé de cada um deles. Honra a fé, meu Deus, para que eles possam sempre prosseguir, para que eles sempre possam ter ânimos, vigor e a luz do Teu Espírito Santo sobre o seu rosto. Oh, aleluias, meu Deus, que o Senhor venha usá-los. É, Papai, usa as suas mãos, a sua boca, os seus pés, usa a sua vida para testemunhar e mostrar-te, oh Deus, neste ambiente tão sombrio, escuro, neste ambiente aonde as trevas reinam, aonde o pecado, Pai, ali é tão grande, mas tem um servo, tem uma serva, tem um jovem cheio de Deus, sim, aonde tem a luz, as trevas não prevalecem, oh Papai, meu Deus, que por intermédio deste jovem, por intermédio desta mulher, deste homem, servo do Senhor, que estas trevas nessa faculdade possam ser despelidas, possam ser repreendidas, ó Deus. Sim, Papai amado, que o Senhor venha usar todos os dias com autoridade esta pessoa nesta escola, nesta faculdade, neste trabalho, neste ambiente, ó meu Deus, Papai. Usa-os nas tuas mãos, Papai. Meu Deus, oramos juntamente com esta irmã, com este irmão que tem passado uma luta tão grande espiritual. É, meu Deus, é tantas lutas, é tantas

tantas pessoas que se levantam contra eles. É tantas pessoas, ó Pai, que o acusam de todos os lados. Mas esse servo do Senhor, mas esta serva, mas esta obreira, se encontra agora de joelhos, se encontra agora colocando este problema, estas muralhas, este mar nas tuas mãos. Eles se levantam e dizendo: Senhor, toma a direção da minha vida, toma a direção da minha história. Meu papai, olha agora, esta pessoa está passando uma luta tão grande espiritual. Às vezes vem o desânimo, às vezes vem ali a angústia, às vezes vem tantas coisas, ó Pai, mas é o Senhor que tem sustentado, é o Senhor que tem dado forças para este homem, para esta mulher que te serve, meu Deus. Oh, aleluia, Pai, olha agora, este obreiro que tem pregado o Evangelho intensamente, esta obreira que tem pregado o Evangelho, meu Deus, e agora as lutas aumentaram, agora, meu Deus, as pessoas o perseguem, agora as pessoas, oh Deus, alguns até fingem que não vê, só porque essa pessoa diz: não, eu vou abrir a boca e vou falar o que Deus me ordenar. Oh, aleluia, meu Deus, levanta, oh, mulheres e homens, jovens, crianças, corajosas, sim, meu Deus, que não teme falar a tua verdade, que não teme, oh Deus, de falar pro A, pro B ou pro C, mas aquilo que o Senhor ordenar, ele e ela falará. Meu Deus, levanta uma nova safra de obreiros, sim, valentes, corajosos, que confronta o mal, que confronta o pecado, sim, meu Deus, com uma palavra, com a verdade do Senhor Jesus. Meu Deus, usa nossas mãos, usa os nossos pés, usa a nossa vida como instrumento da tua palavra, como instrumento, meu Deus, sim, meu Deus. Pai, olha a oração deste homem que está orando juntamente conosco. Olha esta oração desta pessoa tão sincera, essa pessoa que está se derramando em lágrimas perante a ti, perante o teu altar. Quantos destes estão em lugares tão longe, meu Deus, até mesmo estão sozinhos neste quarto, nesta casa, neste ambiente, mas está agora orando conosco, está clamando ao Deus Pai, está clamando ao Deus Celestial, e pedindo livramento, e pedindo ao Senhor que o Senhor venha usá-los em tuas mãos, que o Senhor venha repreender o mal que tem destruído até mesmo a sua família. Contempla agora, ó Pai, a oração desta pessoa que se encontra em lugares tão longes. Quantas dessas pessoas agora está acamada e se encontra deitados em uma cama, sentados em uma cadeira de rodas, outros estão em um leito de hospital, mas estão agora orando conosco, mas se encontra agora juntamente com a igreja, juntamente com o Brasil inteiro, pedindo ao Senhor, clamando ao Pai e pedindo livramentos, pedindo a cura, pedindo renovo, pedindo a restauração. Meu Deus, restaura, ó Pai, restaura a saúde desta pessoa. Quantos destes tinham uma vida tão saudável? Quantas dessas pessoas tinham uma vida tão normal? Meu Deus, mas agora chegou a doença. Agora, oh Deus, devido a uma enfermidade, devido a um acidente. Sim, meu Deus, essa pessoa agora se encontra limitada. Os seus passos são limitados. Tudo agora é limitado. Meu Deus, Senhor, o Senhor é um Deus que fez o corpo humano. O Senhor conhece o corpo humano por completo. Oh, meu Deus, cura agora. Cura essa pessoa que está com esse corpo todo atrofiado. Meu Deus, esses nervos, esses ossos, essas articulações, essa pessoa que se encontra acamado agora, em uma cadeira de roda, que não tem movimento em seus pés, que não tem movimento nas suas mãos, que não tem movimento no seu corpo. Oh, meu Deus, vai ao encontro agora. Olha essa pessoa que se encontra respirando, Deus, com oxigênio ali, com aquele oxigênio, essa pessoa que se

0: contra, meu Deus, respirando sobre aparelhos, de contra agora a camada ali, sobre tantos aparelhos, sobre o seu corpo, meu Deus, que o Senhor venha mudar esta situação. Olha agora essa pessoa que está na sua casa, tiveram que montar até mesmo um mini hospital para que essa pessoa tenha vida, meu Deus, mas o Senhor é um Deus que dá vida, e vida com abundância. Que o Senhor venha resgatar, que o Senhor venha restaurar, e que o Senhor venha, meu Deus, repreender o espírito de morte. Sim, meu Deus, que esta pessoa possa voltar a respirar normalmente, que eles possam andar normalmente, que esta pessoa que se encontra agora, já há anos, meses, semanas, trancado neste quarto, nessa UTI, que eles venham ter a liberdade, meu Deus. Oh, aleluia, papai. Olha agora a fé desse pai que tem orado em favor dos seus filhos. Olha a fé desta mãe que tem orado em favor dos seus filhos. Meu pai, quantos pais agora estão chorando, pedindo ao Senhor a libertação dos seus filhos. Quantos avós, oh Deus, têm orado pela libertação dos seus netos, filhos. Papai, tem pedido ao Senhor que o Senhor restaure este casamento que já foi quebrado, que já foi destruído. Sim, meu Deus, contempla aí, esse casamento está sofrendo, está sendo vítima de obras malignas, de obras satânicas, é de obras de feitiçarias. Alguns até dizem, eu vou ajudar, eu vou fazer amarração. Ah, Pai, mal sabe eles, estão fazendo mal, mal sabe eles que estão destruindo. Oh, papai, meu Deus, sim, meu Deus, mas nós, como igreja de Cristo, nós repreendemos toda a obra que foi feita para destruir este casamento, que foi feito para destruir a felicidade desta família, que foi feita para trazer ali contendas, discórdia, dissensões, que foi feita para trazer enfermidades, meu Deus, vícios. Nós repreendemos em nome do Senhor Jesus Cristo, que todo mal que venha ser destruído agora, em nome do Senhor Jesus Cristo, esse casamento, Deus, que eles não conseguem ter paz, eles não conseguem mais ter nenhum tipo de conversa, de diálogos, oh meu Deus, mas nós como igreja de Cristo, nós estamos aqui pedindo ao Senhor, que o Senhor venha abençoar esse lar, este casamento, esta família, que o Senhor venha restaurar, reata novamente a confiança, reata novamente, meu Deus, ali, neste casamento, ó Papai do Céu, aonde foi destruído pela traição, aonde foi destruído, ó Deus, pela desconfiança, aonde foi destruído, meu Deus, mas o Senhor pode restaurar novamente, esta família não vai fracassar, esta casa não vai fracassar. Meu Deus, repreende agora, nós repreendemos estas brigas constantes, estas brigas que são continuamente, meu Deus, oh, aleluias, Pai, há poder sim, no teu nome santo, há poder em nome do Senhor Jesus Cristo, há poder sim, oh Deus, contempla agora esta pessoa que não consegue arrumar nenhum tipo de trabalho, de emprego, quantas pessoas agora se encontram já semanas, meses, anos, sem arrumar um trabalho. As contas estão chegando, meu Deus. É o aluguel, é a humilhação, é tantas contas, dívidas. Essa pessoa não consegue arrumar um emprego, não consegue arrumar um trabalho, tudo travado, tudo parado, tudo estagnado. Oh, meu Deus, que tudo aquilo que está amarrando, tudo aquilo que está destruindo, tudo aquilo que está, oh Deus, levando ao fracasso financeiro, talvez seja essa empresa, seja esta família que fez tantas economias, mas agora tudo está indo dissolvendo rapidamente. Meu Deus, contempla agora essa pessoa que tem tanta dificuldade financeiramente. Oh, meu Deus, nós como igreja de Cristo estamos aqui pedindo ao Senhor, tenha de misericórdia, ó Pai, tenha de misericórdia, meu Deus. Todas as setas, todas as obras mandadas para travar a vida financeira desta pessoa, nós te repreendemos em nome do Senhor Jesus Cristo, agora que todo mal, pegue tudo que é teu e saia desta empresa, saia dos negócios dessa pessoa, saia da vida financeira, em nome do Senhor Jesus Cristo, papai, que esta pessoa possa ter um bom emprego, que a vida financeira desta pessoa possa prosperar, que esta pessoa possa dizer, foi a mão de Deus que teve misericórdia, foi o Senhor que teve misericórdia, foi as mãos do Senhor que estendeu a sua, oh meu Deus, sobre a minha vida, oh aleluia, Senhor. Olha aí, esta pessoa que está pensando em desistir, está pensando em tirar até mesmo a sua vida, não aguenta mais tantas contendas, tantas angústias, tantos momentos difíceis, esta pessoa, oh Deus, que quando está sozinho, ela se derrama em lágrimas, oh meu Deus, aparentemente está feliz, aparentemente essa pessoa tem um sorriso tão grande, tão incrível, mas quando está sozinho é angústia, é sofrimento, é ali, meu Deus, coração apertado, essa depressão, essa ansiedade, meu Deus, abraça-os agora, que o Senhor venha trazer felicidade agora, traz a felicidade para essa pessoa que necessita de felicidade, dá luz nesta família que necessita de luz, contempla aí, meu Deus, quantas pessoas agora que não tem vontade mais de viver, não tem mais vontade de sair da sua casa, do seu quarto, oh meu Deus, aos poucos está perdendo o sentido da vida, essa pessoa que já perdeu o emprego, já perdeu o casamento, já perdeu tudo que tinha, a casa, perdeu tudo, meu Deus, e está aos poucos se aprofundando ali, na depressão, na ansiedade, no, oh meu Deus, tenha de misericórdia, não deixa, Senhor, não deixa, Pai, que esta pessoa venha perecer, que ela venha fracassar, que o inimigo venha ganhar ali, meu Deus, não, que a igreja de Cristo agora, reunida, Pai, é sobre o teu nome santo, é em nome do Senhor Jesus Cristo, depressão nós te repreendemos, espíritos que levam essa pessoa à loucura, espírito que leva essa pessoa ali à ansiedade, a ficar com a sua saúde mental debilitada, nós te repreendemos em nome do Senhor Jesus Cristo, Pai, é o poder no teu nome santo, sim, para trazer a felicidade, para trazer o amor, para trazer uma paz, para trazer ali nesta casa a restauração, que esta pessoa que só dorme sobre efeito de medicamentos, que ela venha ser liberta destes medicamentos tão fortes, que esta pessoa, Deus, que vive uma vida totalmente ali, meu Deus, sobre medicamentos, que eles venham ser libertos em nome do Senhor Jesus Cristo, que eles venham ser libertos, libertos desses remédios, libertos deste mal, libertos, oh Deus, em nome do Senhor Jesus Cristo, oh Deus, aqui estamos reunidos, te pedindo, te glorificando, oh Deus, assim eu te peço, oh Deus, mais uma vez, permanece comigo, permanece conosco, permanece com a tua igreja, permanece com este irmão, com esta irmã, com esse carreteiro, com este homem do campo, com esse trabalho agora na estrada, com este homem que está agora, oh Deus, nas grandes capitais, com estas mulheres, com estas crianças, com todos nós, ó Pai, permanece conosco, assim te pedimos, em nome de Jesus, amém e amém, Senhor Jesus, amém. Maravilha, maravilha, é dado louvores a Ele, Ele é digno, Ele é bondoso, Ele é majestoso, Ele que é, pode dizer, o motivo de nós estarmos aqui nesta manhã, glorificando a Ele. Ó, você que orou comigo, você que ainda não tomou esta decisão, você que está ainda aí pensando, será se eu me reconcilio, será se eu volto
1: para os caminhos do Senhor? Será se eu tomo a decisão, é isso mesmo, de aceitá-lo como o único, suficiente Salvador? Chegou a hora. Chegou o momento onde você vai tomar esta decisão. Para de sofrer, meu irmão. Olha a tua situação. Olha a sua vida. Você não consegue mais dormir direito. Você não consegue mais ter essa felicidade. Pois é, está na hora de você voltar para os caminhos do Senhor. Ora assim comigo. Senhor Jesus, aqui estou arrependido dos meus pecados. Pai, eu sei que eu errei. Eu sei que eu transgredi os teus mandamentos. Eu sei que eu entristeci o teu Espírito Santo. Papai, mas aqui estou arrependido pelos meus atos, feitos e pensamentos. Meu Deus, escreve o meu nome lá no céu, no livro da vida, e sela com teu sangue. Amém. Amém e amém, Senhor Jesus. Ó, você que tomou esta decisão de fé e de coragem, entre em contato conosco agora. Ó, quero aceitar Jesus, @ipda.com.br. Eu disse quero aceitar Jesus, @ipda.com.br. E o nosso WhatsApp é 119-594-4645. Eu disse 119-594-4645. Manda mensagem agora de texto, de áudio, falando o seu nome, o estado e a cidade onde você está aceitando ou se reconciliando com o Senhor Jesus. E um pastor agora que está de plantão vai te retornar a mensagem e te direcionar para o pastor mais próximo de você. E esse pastor vai te dar as orientações devidas e você, meu filho, já vai descer as águas batismais ou se reconciliar com o Senhor, aí tomando a santa ceia do Senhor Jesus Cristo. Ó, igreja, Deus e amor é mais do que igreja, somos uma família, a família que vai morar no céu.
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6: 6 horas e 29 minutos.
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0: ouvintes, aceite a paz de nosso Senhor e Salvador Jesus Cristo. Deus abençoe a vida de todos vocês. Quem tem o imenso prazer de falar com todos é o seu irmão e amigo em Cristo, Pastor Antônio dos Santos. Muito obrigado, ouvinte, por permitir que a minha voz entre dentro da sua casa agora, através deste programa tão abençoado, o programa A Voz da Libertação. E já quero desejar aí um ótimo dia, muito abençoado para toda a vossa família.
1: Bom dia.
2: É um prazer estar em sua companhia.
0: Neste momento eu sei que tem pessoas aí levantando, outras chegando em casa porque trabalharam no período da noite, mas estão aí com o rádio ligado. Deus continue te abençoando e já quero pedir a todos, continue divulgando aí o programa Voz da Libertação. Este programa tem sido uma bênção para a sua vida, para a sua casa, para toda a sua querida e amada família. É um programa que deixa você informado de todas as atividades realizadas aqui em nossa Igreja Deus e Amor, das campanhas que são realizadas. Aqui você acompanha a pregação da Palavra de Deus, você acompanha testemunhos que tem realmente mexido aí, tem realmente dado aquele impulso na sua fé. E eu quero convidar todos vocês para estarem presentes conosco, participando de uma campanha muito abençoada. Aqui na nossa Igreja Deus e Amor, eu quero ver todos vocês aqui em nossa Igreja Deus e Amor. É, ouvintes, estou aqui para lembrar a todos vocês que amanhã, quarta-feira, é a quarta-feira da prosperidade, é a quarta-feira das portas abertas. É uma campanha que está revolucionando, uma campanha que Deus tem proporcionado bênçãos, vitórias na vida do povo que tem comparecido. Olha, ouvintes, pessoas têm mudado de vida. Quando eu digo mudado de vida, porque são pessoas que vêm à igreja, ouvem a palavra, pessoas que estão sendo resgatadas pelo Senhor, pessoas que estavam enfermas, desenganadas pelos recursos humanos, pessoas oprimidas aí pelo inimigo, e Jesus tem feito uma obra tremenda, uma obra extraordinária. Então estou aqui lembrando a todos que amanhã nós estaremos aí no prosseguimento desta campanha, uma campanha voltada à prosperidade. Quando nós falamos em prosperidade, isso pode encaixar em todos os âmbitos da sua vida, na área física, que é a saúde. É, pessoas aí que têm batido em várias portas, as portas permanecem fechadas, pessoas desempregadas há muito tempo. Você que é pai, você que é mãe, e tem que levar o sustento para casa, e as portas estão fechadas. Vem para cá participar conosco. Eu tenho certeza, ouvintes, que Deus, Ele já preparou o seu milagre, Deus já preparou a sua vitória. Então não perca esta oportunidade. Amanhã, quarta-feira, no horário das 7 da manhã, às 9, às 11, às 13, às 15 e também no horário das 19 horas. Deus preparou 6 horários desta campanha para você não ficar de fora. Se não pode estar conosco de manhã, vem à tarde. Não pode estar de manhã ou à tarde, você tem a oportunidade de estar à noite. Não fique de fora. Eu tenho certeza, Deus, Ele tem um milagre para a sua vida. Olha, ouvintes, e você sabe que todas as quartas-feiras a palavra de Deus, ela é transmitida na sua essência. Pastor, qual horário? Nos 6 horários. Que você estiver aqui presente, você vai ouvir a pregação da palavra de Deus. A palavra de Deus, ela gera fé, no coração das pessoas para serem salvas, para serem libertas, para serem curadas, ouvintes. E eu estarei com vocês amanhã, nesta quarta-feira, pregando a palavra do nosso Deus.

faz sentido. Ele está conduzindo você para um milagre que você ainda não é capaz de enxergar. Irmãos, a obediência em tempos de silêncio e confusão é o que separa quem vê muralhas caírem de quem continua onde sempre esteve. Hoje Deus está chamando pessoas para obedecer em áreas que parecem ilógicas. Deus está falando para tentar de novo aquilo que falhou na sua vida. Deus está chamando pessoas para recomeçar a vida espiritual. Deus está chamando pessoas para aceitar um chamado. Deus está chamando pessoas para romper com esse relacionamento tóxico. Deus está chamando pessoas para dar o passo que o medo havia bloqueado. Deus

0: Deus ordenou, ele joga por terra as muralhas. Ele derruba as muralhas. Levante a sua mão e vai glorificando. Se você atender o chamado de Deus aqui hoje, Deus vai jogar esta muralha por terra. Deus vai jogar esta muralha por terra. Obedeça, seja fiel, atenda a voz de Deus. Deus está mostrando que o milagre não depende da força humana. O milagre depende da obediência à sua palavra. Na verdade, humanamente falando, a ordem não fazia sentido. Mas Deus não pediu entendimento, Deus pediu obediência. O escritor aos Hebreus, no capítulo 11, no versículo 30, ele fala que pela fé caíram as muralhas de Jericó. No capítulo 55 de Isaías, no versículo 8, Deus fala com o povo: os meus pensamentos não são os vossos pensamentos. Deus estava dizendo: vocês pensam de um jeito e eu penso de outro. Aleluia! Segundo Coríntios, capítulo 5, versículo 7, nós andamos por fé e não por vista. O crente que anda com Deus, ele, meus irmãos, não anda por aquilo que ele vê, ele anda por fé. Sabe por quê? Mesmo que ele não enxergue, ele sabe que Deus está com ele. Quem crê que Deus está contigo, levante a mão e adora. Levante a mão e glorifica. Levante a mão e exalte pela fé.
1: A palavra de Deus é tremenda. Você vai ouvir a palavra de Deus. E eu tenho certeza, ouvintes, que ela vai mudar o rumo da sua história. A palavra de Deus vai mudar o rumo da sua vida. Jesus quer mudar a trajetória da sua vida. Chega de sofrer. Quem sabe você está aí sem saber o que fazer, qual a direção tomar. A palavra de Deus é o nosso guia. A palavra de Deus nos orienta, nos instrui. Então vem para cá amanhã ouvir a palavra de Deus, alimentar da palavra de Deus. Olha, ouvintes, eu tenho certeza, você que ainda não está participando desta campanha, você está perdendo as bênçãos de Deus. As pessoas que estão participando estão felizes, porque estão sendo agraciadas pelo Senhor. São pessoas gratas, porque começaram a participar desta campanha e não saíram mais, e não vão sair, porque são pessoas que estão recebendo as bênçãos de Deus. Nesta campanha de quarta-feira, nós fazemos aqui aquela oração forte contra o devorador, a miséria, contra as obras da inveja, contra as enfermidades. Olha, ouvintes, são demônios que têm roubado a prosperidade das pessoas. Olha aqui, você que me ouve neste momento, talvez você fale: pastor, eu tenho um bom salário, eu tenho um bom ganho, mas de repente, ouvinte, o seu salário desaparece. Talvez aqueles gastos desnecessários lá na farmácia, as dívidas, e aí o devorador toma o seu salário e você não consegue prosperar. Os demônios têm roubado a alegria, a felicidade, olha, a prosperidade. Tem roubado a família, mas eu quero te convidar a estar conosco amanhã recebendo esta oração. Temos aí o demônio também da miséria, né? Este demônio terrível que tem roubado, tem destruído, tem levado vidas à falência, empresas à falência. A inveja, ouvintes, é um outro demônio terrível. A Bíblia revela para nós que a inveja apodrece os ossos. além da pessoa perder o que tem, a sua prosperidade, a pessoa ainda fica doente. Então venham para cá, nós estaremos amanhã na autoridade de Deus, expulsando esses demônios, e eles terão que sair do seu caminho.
0: Sai daí, enfermidade, sai! Sai do corpo desta pessoa, sai da cabeça, sai dos ossos, sai do sangue, sai do pulmão, sai dos rins, sai da bexiga, sai dos ossos, sai! Sai daí, cegueira, sai, surdez, sai! Sai, inflamação, sai, infecção, sai daí, caroço, sai, hérnia, sai, sai do corpo desta pessoa, sai! No nome de Jesus, no nome de Jesus, no nome de Jesus, sai tumor canceroso, sai, sai AIDS, sai do corpo desta pessoa, no nome de Jesus, no nome de Jesus, sai da coluna, sai hérnia, sai no nome de Jesus, sai no nome de Jesus, expulsa o devorador, expulsa a miséria, expulsa a inveja, vai embora, Satanás. Sai daí, demônio, você que está amarrando a vida desta pessoa. Vai embora, sai desta casa, sai desta família. É no nome de Jesus, é no nome de Jesus, é no nome de Jesus. Vai embora, Satanás, sai desta casa, sai desta família. Vai expulsando, vai expulsando, vai expulsando, vai expulsando. Sai, obra maligna. Sai da vida dessas pessoas, sai. Vai queimando, Jesus. Vai queimando, vai repreendendo. Sai daí, Satanás. Sai, demônio da miséria. Sai, demônio da inveja. Sai. Queima ele, Jesus. Queima ele, Jesus.
1: É o momento da oração. Deus tem estendido as mãos e jogado esses demônios por terra. Nós estaremos aqui em santo jejum a Deus, em humilhação, a igreja em consagração na presença de Deus, e você pode ter certeza, esses demônios vão ter que sair do seu caminho. Chega de sofrer, ouvinte, você está diante de uma oportunidade de mudar de vida, você está tendo uma oportunidade de Deus de ter uma vida abençoada por Ele. Você só precisa fazer o ordinário, que é deslocar da sua casa e estar presente aqui conosco amanhã, participando desta campanha. O extraordinário Deus fará na sua vida. Deus quer te alcançar. Deus quer alcançar a sua família amanhã, nesta quarta-feira. Venham participar conosco. Nós vamos acompanhar neste momento para você entender que as pessoas que participam desta campanha estão sendo abençoadas pelo Senhor. Pessoas que têm testemunhado o poder de Deus. Pessoas que têm testemunhado o milagre. Eu quero que você aumente o volume do rádio para você tirar as suas conclusões. Pessoas testemunhando o poder de Deus.
2: Irmã, qual é o seu nome?
3: Fernanda.
2: Irmã Fernanda, o que é que aconteceu?
3: Deus me abençoou primeiramente com... Eu pedia muito para Deus mostrar uma casa para mim poder alugar, para morar com a minha família. E Deus, depois de jejum e oração, eu achei que era uma casa, mas Deus mostrou que era outra.
2: Você foi abençoada, Deus preparou a casa para a família?
3: Na casa, consegui, Deus mostrou. Depois que eu pedi a casa para alugar, Deus me deu uma casa própria, um apartamento.
2: Calma aí, então deixa eu concluir esse testemunho contigo. Você veio aqui, pediu a Deus uma casa para alugar para a família.
3: Isso.
2: E Deus deu a casa própria.
3: Deus me deu a casa própria.
2: Abençoada, Fernanda.
3: Amém.
2: Dai glória a Deus.
3: Amém.
2: Com ela, glória, meus irmãos. Deus faz além.
4: Ele é Deus de providência.
1: Que tremendo. Vocês acompanharam aí e ouviram a nossa irmã Fernanda testemunhando de viva voz, participando da campanha, ouvintes. precisando de uma casa. O interessante é que ela busca alugar um imóvel e, de repente, Deus surpreende a mesma com um apartamento, com uma moradia própria. Eu quero convidar você também, que está aí lutando para ter uma casa própria e não consegue. Quem sabe você está aí no aluguel constantemente e você pede a Deus, você almeja uma moradia própria. Vem participar da campanha, vem colocar a sua fé em ação. Eu tenho certeza, Deus é o maior interessado em abençoar a sua vida, em entregar para você a casa própria, abençoar você. Nós vamos continuar acompanhando agora mais testemunhos, porque são várias pessoas, ouvintes, beneficiadas, participando desta campanha. E Deus tem abrido celeiros de bênçãos e abençoado a vida dessas pessoas.
2: Senhor, qual é o seu nome?
5: Pedro Roberto.
2: O senhor é de onde?
5: Rio do Ouro, São Gonçalo.
2: O que é que o senhor estava sentindo?
5: Ó, irmão, fui na UPA, fui examinado, o médico falou que eu estava com duas hérnias de disco, compressando e com nervo ciático. Eu estava todo duro, quando eu fui fazer a ficha lá na... onde a menina faz a ficha, eu não aguentei ficar em pé. Aí sentei, pedi um rapaz para fazer, cheguei andando todo duro. Aí ele me deu 3 ampolas de injeção, 3 para dor e 1 para baixar a pressão, porque a minha pressão estava 12/20. Aí eu cheguei em casa sentindo dor, mas para não preocupar minha família, não deixar minha família preocupada, eu falei que estava bom. Mas quando eu orei com o pastor na voz da libertação, eu falei, Senhor Jesus, o Senhor me deu essa oportunidade de ir na campanha da prosperidade. Eu faço prova com o Senhor, se eu for curado, Senhor, vou me consertar no dízimo, nos votos, carnezinho do programa Voz da Libertação. Se eu voltar bom, meu Senhor Jesus, eu vou contar esse testemunho, não estou sentindo mais nada. Ainda bem que depois da oração, não estou sentindo mais nada, em nome de Jesus.
2: Glória a Deus. Há quanto tempo o senhor estava sentindo essas dores?
5: É nas costas e na perna, irmão.
2: E há quanto tempo?
5: Já tem, eu estava trabalhando, mas já tem 2 semanas. Eu, na correria, não podia nem ir no médico.
2: Cadê as dores?
5: Sumiu, graças a Deus.
2: Sumiu.
5: Glória a Deus, aleluia.
2: Está curado.
5: Estou curado
2: em
5: nome de Jesus.
2: Fez o propósito. Deus honrou o propósito.
5: Glória a Deus, aleluia.
2: E o homem está curado por Jesus. Ai, glória a Deus.
1: É verdade, o Senhor tem o poder de operar maravilhas. Que tremendo aí, ouvintes, o testemunho do nosso irmão, com 2 hérnias de disco. Olha a situação, chegou aqui na igreja com dores, o homem não podia abaixar, estava tendo dificuldade para trabalhar, e ele fez um propósito com Deus, se o Senhor curasse ele, ele voltaria para a presença de Deus, ou seja, Deus entregou para ele uma grande vitória, Deus usou de bondade com ele. Olha, meus irmãos, e ele ainda falou, eu vou ser dizimista, eu vou voltar a ser um dizimista, eu vou voltar a ser um contribuinte da tua casa. Meus irmãos, Deus honrou a fé deste homem. As hérnias de disco desapareceram, as dores desapareceram, e ele testemunhou este grande milagre. É a prosperidade em forma de saúde. Olha, você que está doente em casa também, quem sabe aí acamado, sem poder levantar, dá um jeitinho, peça ajuda de alguém para te trazer amanhã nesta quarta-feira. Eu quero orar por você, eu creio no Deus que eu estou pregando aqui para você, um Deus que faz milagres, prodígios e maravilhas. Você não pode ficar de fora. É amanhã, quarta-feira, 7, 9, 11, 13, 15, ou no horário das 19 horas. 6 horários. Prossegue esta campanha, a campanha da prosperidade com o tema Portas Abertas.

0: Olha, ouvintes, não fica de fora desta campanha. Eu estou aqui insistindo com você, te convidando, porque eu quero ver você sendo abençoado pelo Senhor. Você que mora aqui na área central do Rio de Janeiro, você que mora nas comunidades, nos bairros adjacentes, você que mora no interior do estado, vale a pena. Você tem aí como estar presente aqui conosco, você tem condição. Você olha e fala, como eu vou? Deus vai preparar. E você sabe como chegar até aqui. Nós estamos aqui na área central, na Rua Senador Pompeu, no número 27. Olha, irmãos, uma localidade que todos vão encontrar. Todos sabem onde fica aqui a nossa Igreja Deus e Amor. Bem próximo aqui à Central do Brasil, a estação do metrô também, está bem próxima aqui da nossa igreja. Não tem como errar. Vem participar conosco para você receber a sua bênção. Você tem aí a sua motocicleta, tem o seu automóvel, nós temos aqui o estacionamento para você estacionar a sua moto, estacionar o seu carro em segurança e participar conosco desta campanha. Eu quero convidar você também que está desempregado aí há muito tempo, as portas não se abrem, vem amanhã participar conosco. Eu quero convidar você que é um microempresário, você que é um empresário, quem sabe a empresa não está indo bem, as portas estão prestes a fechar, vem participar. Deus vai abençoar a sua empresa, Deus vai abençoar o seu comércio. É amanhã, aqui na Senador Pompeu, no número 27, aqui no centro do Rio de Janeiro. Eu já quero aproveitar este momento, ouvinte, eu quero fazer uma oração por você. Eu quero pedir a Deus para te abençoar, te dar condição, te trazer aqui amanhã para Ele abençoar a sua vida.
1: Prostremos agora e busquemos a face do nosso Deus com fé. 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
0: Senhor meu Deus e meu Pai, é no nome do Senhor Jesus Cristo eu quero, em primeiro lugar, agradecer o Senhor por mais uma manhã de vitória, por mais uma manhã de bênçãos, ó Deus. Obrigado mesmo porque o Senhor nos deu vida mais um dia. E, ó Deus, eu quero aproveitar esta oportunidade e louvar, glorificar e exaltar o Teu santo nome. E expressar que o Senhor é bom. Não há Deus igual, não há Deus semelhante. E aproveitando que estou aqui na Tua presença, eu quero apresentar, ó Deus, cada ouvinte desta programação em Tuas mãos. Eu sei que tem pessoas que levantaram agora pela manhã, estão ouvindo esta programação. Algumas pessoas que estão se preparando para ir ao local de trabalho. Guarda esta pessoa, Deus, na saída, na permanência e também no retorno para o seu lar. Ó Deus querido, Deus poderoso, eu quero pedir ao Senhor, meu Deus, que visite esta pessoa que está acompanhando esta programação e vão estar conosco aqui amanhã, Senhor, na campanha da prosperidade. Ó Deus, se há alguma barreira, se há algum impedimento, o Senhor possa remover agora do caminho desta pessoa tudo aquilo que está impedindo, ó Deus, esta pessoa chegar aqui na nossa igreja, Deus e Amor, para ser abençoada. Eu sei que há demônios batalhando, Senhor, em terra, nas águas, nos ares, para impedir este ouvinte de chegar aqui amanhã nesta campanha, porque o diabo sabe que se essas pessoas vierem até aqui, elas vão ser abençoadas pelo Senhor. Meu Deus, se for necessário, envia anjos, Senhor, para trazer essas pessoas amanhã para a campanha. Quem sabe esta pessoa está sem recurso para chegar até aqui. sem o valor da passagem. Prepara, meu Deus, socorre esta pessoa agora, para que ela tenha condição de estar conosco amanhã e ser abençoada pelo Senhor. Meu Deus e meu Pai, utiliza os preletores de cada horário, que vão estar conosco de manhã até no horário da noite. Usa a nossa vida, Senhor, para que o Teu nome continue sendo glorificado nesta quarta-feira. Nós acreditamos, meu Deus, que vidas serão alcançadas. Quantas pessoas chorando por dentro, quantas pessoas desesperadas, Senhor, que já pensam não ter mais solução. Eu sei que o Senhor já está tocando nesses corações, e essas pessoas estarão conosco amanhã, participando desta campanha. Salve essas almas, meu Deus. Abre a porta que está fechada. O Senhor é Deus de milagres, para prosperar também, ó Deus, na área física, dando saúde, abrindo a porta que está fechada. Abre portas onde não tem portas, meu Deus, abençoando essas pessoas que estarão participando desta campanha conosco. É o que eu te peço, ó Deus, e também te agradeço no nome de Jesus.
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0: Deus abençoe, ouvintes. Tenha certeza que Deus já visitou o seu lar nesta manhã, e eu tenho certeza, Deus vai te trazer amanhã para participar conosco desta campanha. Não fique de fora. Rompe aí os obstáculos, rompe as barreiras e venham participar conosco. Eu tenho certeza, a sua bênção já está reservada. Deus já preparou o seu milagre. Vem participar conosco. Rua Senador Pompeu, no número 27, aqui no centro do Rio de Janeiro.
2: Não se desanime. Hoje Deus fala com você.
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4: 7 horas.
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4: 7 horas e 1 minuto.
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0: Ouvintes, aceite a paz de nosso Senhor e Salvador Jesus Cristo. Quem tem o imenso prazer de falar com todos vocês é o seu irmão em Cristo, pastor Antônio dos Santos. Passando aqui para fazer um convite especial a toda a membresia da nossa Igreja Deus e Amor, famílias evangélicas em geral, famílias católicas, livres pensadores. Quero convocar todos vocês para participarem conosco dos nossos cultos que acontecem aqui na nossa sede estadual todas as quintas-feiras. É o culto voltado à obra social da igreja, à Fundação Reviver, à Associação Reviver Help Deus e Amor. Nós temos aí também o projeto Oásis, isto mesmo. Nós trabalhamos preparando pessoas para o mercado de trabalho. Então a igreja, ela trabalha levando o evangelho que transforma vidas, que é a palavra de Deus, e também alimentos, calçados, roupas para famílias necessitadas. Nós temos o projeto Pão e Vida, são famílias cadastradas que todos os meses recebem aí uma cesta básica. Então, o evangelho genuíno de Cristo é esse. Levamos a palavra de Deus transformadora e levamos também o alimento para a mesa das famílias necessitadas. Quero informar a vocês, todas as quintas-feiras, no horário das 7 da manhã, às 9, às 14 e também no horário das 19 horas. Acontece aqui esses 4 cultos voltados à obra social. Nós queremos pedir a vocês que ajude mesmo, ajude a obra social da nossa Igreja Deus e Amor. Nós temos aí também uma carreta que percorre o Brasil, a Carreta 2 Saúde, o Abrigo dos Idosos ali em Sarutaiá, em São Paulo, a Creche Arco-Íris. Nós temos ajudado famílias necessitadas. A Igreja Deus e Amor, juntamente com a Fundação Reviver e a Associação Reviver Help Deus e Amor, juntos, ouvintes, de mãos dadas, ajudando famílias necessitadas. Eu quero pedir você que pode contribuir. Nós vamos passar agora os números das contas bancárias da Fundação Reviver, da Associação Reviver Help Deus e Amor, e você vai poder contribuir. Você vai adotar, quem sabe, um idoso, vai adotar uma criança. Pastor, mas eu vou ter que trazer esta pessoa para casa? Não, você vai apenas contribuir. Eu vou dar um exemplo. Nós usamos muito fraldas para idosos, para crianças, e você vai fazer um propósito com Deus. Quanto custa um pacote de fralda? Você pode firmar este propósito: Deus, eu vou adotar este idoso. Todos os meses eu vou fazer uma transferência bancária na conta da Fundação Reviver ou na conta da Associação Reviver Help Deus e Amor. E você vai estar ajudando no crescimento. Você pode estar trazendo alimentos também aqui para a igreja todas as quintas-feiras. Você que tem condição de doar uma cesta básica ou mais, doar alimentos, nós estaremos aqui sempre com esses alimentos, montando cestas básicas e ajudando famílias necessitadas. Quem sabe aí tem calçados na sua casa, aquele sapato, aquela sandália, o chinelo, que ainda está muito bom, dá para usar, mas ninguém está usando. Traz para cá, porque tem muitas pessoas precisando. Aquela roupa, quem sabe está seminova, que dá para atender outras pessoas, faça também a sua doação. Onde eu vou doar, pastor? Aqui na nossa sede estadual, Rua Senador Pompeu, no número 27, aqui no centro do Rio de Janeiro. A Bíblia fala, ouvintes, que aquele que dá ao pobre, empresta a Deus. Se você ajudar, tenha certeza, Deus não vai ficar devendo nada para nós. Ele vai nos pagar, Ele vai nos retribuir. Então vamos lá, abrir o coração e estender as mãos, ajudando famílias necessitadas.
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0: Aí está, ouvintes. Você acompanhou aí os números das contas bancárias, os PIX também da fundação, da associação. E você de longe pode ajudar. Talvez você fale, pastor, eu moro muito longe aí do centro, não tem como eu ir aí. Você pode fazer uma transferência bancária e enviar para nós o comprovante, para que esse comprovante seja contabilizado no relatório da Fundação Reviver ou da Associação Reviver Help, Deus é Amor. Pastor, eu não consegui anotar. Então anote agora aí o site da nossa igreja. No site você vai encontrar as contas bancárias para você contribuir. www.ipda.com.br. Lá você vai encontrar as contas bancárias da Igreja Deus e Amor, da Fundação Reviver e também da Associação Reviver Help, Deus e Amor. Abre as mãos para ajudar esta obra, que as mãos de Deus vão permanecer estendidas, abençoando a sua vida.

0: 7:09.
1: Olha, ouvintes, passando aqui para chamar a vossa atenção. É nesta sexta-feira, nós estaremos aí no prosseguimento desta campanha, a campanha voltada à libertação e curas. Esta campanha que traz o tema Destruindo as Fortalezas. Eu quero convidar você, a sua família, para estarem presentes conosco, participando desta campanha. É uma campanha que Deus levantou aqui em nossa Igreja Deus e Amor do Rio de Janeiro para garantir a libertação da sua vida, a libertação da sua casa e de toda a sua família. Olha, ouvintes, eu estarei com vocês pregando a palavra de Deus nesta sexta-feira. Segunda Crônicas 20, versículo 15, esta peleja não é vossa, senão de Deus. Em Êxodo 15, versículo 3, a Bíblia fala que o Senhor é varão de guerra. No capítulo 8 de Romanos, no versículo de número 31, Paulo está falando com a igreja de Roma e ele fala: se Deus é por nós, quem será contra nós? Irmão, se Deus é conosco, descansemos. O salmista no Salmo 35, no versículo 1, ele fala: pleiteia, Senhor, com aqueles que pleiteiam comigo. É a mesma coisa que falar: Senhor, aqueles que estão lutando contra mim, luta contra eles, Senhor. Isaías 54, 17, toda ferramenta preparada contra ti não prosperará. Quem crê que Deus já entrou na sua batalha, levante a mão então e vai aplaudindo. Se Deus está na batalha por você, descansa, porque a vitória já está garantida.
2: Eu tenho certeza que Deus, ele tem uma palavra para o seu coração. Você vai sair daqui leve. A palavra vai penetrar no seu coração e vai te impactar, vai mudar a história da sua vida. No decorrer desta campanha, eu estarei orando através dos excelentes dons do Espírito Santo, e na sequência, realizando com a igreja aquela oração forte, aquela oração de desafio. Quando a igreja levanta as mãos aos céus, Deus tem confirmado as libertações.
1: São fortalezas antigas. São fortalezas antigas.

0: anos na vida delas. Mas Jesus está destruindo essas fortalezas aqui hoje. Sai, Satanás, sai da vida dessas pessoas. Vai expulsando, grita para Jesus queimar. Esses demônios fizeram moradas, mas Jesus vai arrancar eles hoje. Jesus vai arrancar esses demônios da vida dessas pessoas hoje. Grita, queima ele, Jesus. Expulsa com fé.
1: É, o mal não pode resistir à presença de Deus. A glória de Deus tem se manifestado no nosso meio. Pessoas têm sido libertas por Jesus. Olha, ouvintes, as pessoas que estão participando estão felizes, estão testemunhando o poder de Deus. Nós vamos acompanhar agora para você entender que quem participa desta campanha é agraciado pelo Senhor. Aumente o volume do seu rádio e nós vamos acompanhar agora os testemunhos, aquilo que Deus tem realizado na vida das pessoas no decorrer desta campanha.
2: Coisa linda o que Deus está fazendo, pastor Antônio dos Santos. Aqui está uma mãe deveras emocionada pela vitória que recebeu para o seu filho.
1: Irmã, qual é o seu nome?
3: Eliane.
1: Irmã Eliane, o que é que aconteceu?
3: Meu filho estava privado da liberdade, né? E eu fiquei fazendo a campanha aqui, Deus revelando através do Senhor. E glória a Deus, ele está livre, ele está liberto. E o juiz não quis nem ouvir a defensoria pública.
1: Espera aí. Estava privado da liberdade, participando da campanha. Seu filho está liberto.
3: Está liberto.
1: Liberto.
3: Liberto.
1: Dai glória a Deus, glória com a Deus. Ela. Liberto. Glorifica o nome de Jesus. Esta campanha prossegue em 6 horários: 7, 9, 11, às 13, 15 e também no horário das 19 horas. Venham participar conosco. Eu tenho certeza, a bênção de Deus está reservada para você. Rua Senador Pompeu, número 27, aqui no centro do Rio de Janeiro.

0: 7:15.
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3: Deus abençoe, ouvintes. Deus abençoe o seu lar. Deus abençoe a sua querida e amada família. Já quero desejar a todos um excelente dia abençoado. Uma terça-feira de bênçãos para você, para toda a família. Que a bênção de Deus possa permanecer na sua vida. Passando aqui nesta manhã, já para orar por vocês. É você que está conosco na campanha da restituição. Todos os domingos, em 3 horários, às 7, às 9, às 11 da manhã, você sempre está aqui conosco. E eu já quero pedir a Deus para te abençoar. Eu sei que você tem firmado o seu propósito, você tem feito votos com Deus nesta campanha. Isso não é em vão. Deus vai atender o seu pedido, o seu propósito que está sendo feito no decorrer desta campanha. Em muito breve, você vai ser aquele testemunho vivo do poder de Deus no decorrer dos dias. Vamos orar agora, dobra seus joelhos comigo e vamos falar com Deus em oração.
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3: Senhor meu Deus e meu Pai, é no nome do Senhor Jesus Cristo

0: Cristo, mais uma vez, ó Deus, nós estamos aqui diante da Tua presença em oração, clamando ao Senhor em favor de todas as pessoas que estão conosco neste propósito de domingo, Senhor. É uma campanha que o Senhor levantou aqui em nossa igreja Deus e Amor, uma campanha de restituição. E o Senhor tem feito maravilhas no decorrer de cada domingo. O Senhor tem falado com o seu povo de uma maneira especial. E nós já te louvamos, meu Deus, por tudo que o Senhor vem realizando, pelas maravilhas, pelas vidas que o Senhor tem resgatado. Ó Deus, o Senhor tem restituído, o Senhor tem curado, o Senhor tem libertado pessoas no decorrer desta campanha. E nós estamos neste momento, meu Deus, apresentando a vida de cada pessoa, deste homem, desta mulher, deste jovem. Esta pessoa, Senhor, está no propósito com o Senhor, nas campanhas que estão acontecendo aqui aos domingos. Ó Deus, nos três horários, às 7, às 9 e também às 11 da manhã, são pessoas, Senhor, que têm deslocado de tão longe, mas estão aqui cumprindo um propósito com o Senhor no decorrer desta campanha. Eu tenho certeza, meu Deus, que o Senhor não vai despedir nenhuma delas sem primeiro abençoá-las. Ó Senhor, são pessoas que têm colocado a fé em ação. São pessoas que acreditam no mover do Senhor. E é por isso que nós apresentamos as mesmas em oração. Visita, meu Deus, agora. Eu sei que tem pessoas orando comigo nesta manhã. Pessoas, quem sabe, derramando lágrimas. Pessoas, meu Deus, que estão desesperadas, mas o Senhor é socorro presente na hora da angústia. Ó, meu Deus, como o Senhor restituiu a vida do teu servo Jó, que haja restituição nesta casa, Senhor. Restitui a saúde. Quem sabe esta pessoa já recebeu um diagnóstico do médico. Meu Deus, e o desespero tem invadido esta casa. O desespero já tomou conta desta família. Mas o Senhor é poderoso para restituir saúde. Esta pessoa voltar à normalidade da sua vida, meu Deus. Senhor, esta pessoa que clama pela restituição do seu casamento, quem sabe o seu lar já foi destruído ou está à beira da destruição. Já não há mais paz, alegria, comunhão dentro desta casa. O Senhor é poderoso para restituir, ó Deus, a vida conjugal desta pessoa. Quem sabe, Deus, esta pessoa perdeu tudo o que ela tem. Meu Deus, tudo o que ela tinha. Senhor, os seus bens, a sua empresa. Quem sabe perdeu valores. E esta pessoa, Senhor, está nesta campanha clamando pela restituição. O Senhor é poderoso para responder, ó Deus, e abençoar a vida desta pessoa. Como o Senhor virou o cativeiro de Jó, o Senhor é poderoso, meu Deus, para fazer uma reviravolta e o teu nome ser glorificado na vida desta pessoa. É o que eu te peço, meu Deus, e também te agradeço no nome de Jesus. Tenha certeza, ouvintes, que você já foi alcançado por Deus na manhã de hoje. Eu tenho certeza, Deus já te visitou e o propósito continua. Nós estaremos juntos neste domingo, nesta campanha da restituição. E vamos avante, continue com este propósito no seu coração, que Deus vai cumprir as suas promessas. Domingo agora, 7, 9 e 11 da manhã, eu aguardo por vocês, em propósito de oração, em propósito de jejum, e com certeza haverá a restituição de Deus na vossa vida.
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4: Sete horas e 23 minutos.
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1: 7:29.
2: Olha, ouvintes, que a graça, a paz e o amor de Deus continua reinando em vossos corações. Estou passando aqui neste momento para, em primeiro lugar, agradecer a todos vocês que têm aí abrido seus corações e também estendido as mãos, ajudando a obra social da nossa Igreja Deus e Amor, a Fundação Reviver, a Associação Reviver Help Deus e Amor. Você que a cada semana, quem sabe todos os meses, tem aí separado aquele valor e ajudado com o carnezinho, você que tem preparado aí aquele cofrinho, quem sabe no decorrer do mês, e você tem entregue aqui na igreja para ajudar esta obra social. Deus continua aí recompensando ricamente a vida de todos vocês. E pode ter certeza, ouvintes, a recompensa de Deus, ela virá para a sua vida. A Bíblia Sagrada mostra para nós que aquele que dá ao pobre, ele empresta a Deus. E eu sempre falo, Deus não vai ficar devendo ninguém. Deus vai pagar, Deus vai retribuir em bênçãos na sua vida. Você que tem tirado aí do seu armário, da sua dispensa, aquele alimento, tem aqui contribuído em cada culto realizado da Fundação Reviver, tenha certeza, meus irmãos, Deus vai continuar multiplicando, abençoando de forma extraordinária na sua vida. Já aproveitando aqui para falar que todas as quintas-feiras nós temos aqui os cultos da Fundação Reviver no horário das 9:15 e também às 18 horas. E eu sei que você tem participado desses cultos, você tem contribuído de forma assídua a cada quinta-feira, você tem contribuído de forma voluntária com as suas ofertas. E olha, meus irmãos, eu quero neste momento orar por vocês. Eu sei que você tem o seu carnezinho, o seu cofrinho, você tem contribuído com seu voto toda semana, ajudando na obra social, você tem entregue aqui aquele alimento, tem pessoas que doam cestas básicas, ajudando famílias necessitadas. Você entendeu a sua missão aqui na terra? Além de pregar o evangelho, você tem ajudado a igreja, a Fundação Reviver e a Associação Reviver Help Deus e Amor a cuidar de vidas. Talvez você olhe agora na sua dispensa, tem alimentos, mas tem dispensas vazias neste momento. Tem mesas neste momento que não tem alimentos e você tem abrido o seu coração e estendido as mãos para que o pão, que o alimento chegue à mesa desta pessoa. Eu quero agora aproveitar, talvez você me ouve de longe e fala assim, pastor, eu gostaria de fazer parte, eu gostaria de ajudar, mas eu estou tão longe. Mas olha só, nós vamos passar para vocês aqui agora o Pix da Fundação Reviver, o Pix da Associação Reviver Help Deus e Amor, as contas bancárias. E onde você estiver, você pode contribuir fazendo uma transferência bancária, fazendo um Pix, e vai apenas nos enviar o comprovante. Vamos lá, pegue uma caneta, pegue um papel, a sua agenda, e você vai anotar aí o Pix e também as contas bancárias da Fundação e também da Associação Reviver Help, Deus é Amor.
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2: Olha, ouvintes, você anotou aí as contas, o Pix da fundação, da associação? Deus abençoe a sua vida, pode ter certeza. Talvez você fale, pastor, eu não consegui anotar. Você vai entrar no site aí da nossa igreja Deus e Amor, www.ipda.com.br, e você vai encontrar todas as informações, tá bom? Eu quero agora orar por você que tem contribuído, que tem ajudado constantemente esta obra social. E pode ter certeza, irmãos, pode sentir esta alegria no seu coração, que aquilo que você tem contribuído aqui, nós temos repassado para as famílias. A Igreja Deus e Amor, a Fundação, a Associação, tem repassado, tem cuidado de lares, tem cuidado de famílias. Eu quero, neste momento, orar por você, que é um contribuinte assíduo desta obra social.
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2: Senhor meu Deus e meu Pai, é no nome de Jesus Cristo, mais uma vez estou aqui diante da tua presença e desta vez, meu Deus, apresentando cada vida, cada lar, cada família, Senhor, que tem contribuído constantemente nesta obra social. São pessoas, meu Deus, que quem sabe, Senhor, estão tão distantes, mas têm contribuído. Senhor, tenho o prazer de ver pessoas sendo assistidas pela igreja, pela Fundação Reviver e pela Associação Reviver Help Deus e Amor. Ó Deus querido, esta pessoa que tem contribuído todas as semanas com o carnezinho, pessoas que têm preparado cada cofrinho, Senhor, para ajudar esta obra social, pessoas que têm separado a sua contribuição de forma voluntária e com muito amor, ó Deus, têm entregado na livraria, em cada culto, têm feito uma transferência para as contas bancárias. Meu Deus, traz a recompensa na vida dessas pessoas. São pessoas que têm repartido seu pão com o próximo. São pessoas, meu Deus, que têm abrido seus corações, estendido as mãos, ajudando famílias necessitadas. Eu sei que são sementes plantadas, meu Deus. O Senhor nunca vai deixar faltar o pão na mesa dessas pessoas, a água, a saúde. Não deixa faltar o dinheiro para suprimento das suas necessidades. Meu Deus, que a bênção do Senhor possa alcançar agora cada contribuinte desta obra social. É o que eu te peço, meu Deus, e também te agradeço no nome de Jesus. Olha, ouvintes, Deus continue abençoando ricamente a sua vida, você que tem contribuído constantemente para esta obra social. Eu quero informar a todos que todas as quintas-feiras, no horário das 9 da manhã, às 15 e também às 18 horas, acontece aqui os cultos da Fundação Reviver, aqui na nossa sede estadual da Senador Pompeu. Anote aí o endereço, talvez você ouve falar desta obra social, mas nunca esteve presente. A nossa igreja está localizada na rua Senador Pompeu, número 27, bem aqui no centro do Rio de Janeiro. Que Deus abençoe ricamente a sua vida, você que tem contribuído a cada dia com esta obra social.
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5: A paz do Senhor Jesus a todos. Meu nome é Fabiana de Oliveira Campos, eu moro em São João da Boa Vista. E hoje eu vou contar a minha bênção, eu vou contar o meu testemunho. A minha família, eu, meu marido e os meus dois filhos, a gente morava em Poços de Caldas. Meu marido trabalhava numa firma e ele foi dispensado. E a gente ficou naquela situação, né? Sem nada, sem dinheiro nem para tirar a mudança da casa e sem rumo. Eu saí de casa com dinheiro só do táxi, meus filhos dentro. Meu marido veio primeiro, arrumou um cantinho para ficar na casa do irmão dele, meu cunhado, que Deus usou ele para nos ajudar, assim como Deus põe sempre alguém no caminho da gente, ou é da família, ou qualquer pessoa que Deus põe para ajudar. Aí, morando na casa do meu cunhado, sem saber o que eu ia fazer da vida, né? Minha cunhada me convidou para ir na igreja e eu fui. Irmãos, como tá Deus no céu, eu nunca tinha conseguido cumprir nenhum voto com Deus. Eu fui na igreja e fui revelada que Jesus estava abrindo portas para mim. Era para mim acreditar no que ele estava falando e ficar em paz e descansar. E eu acreditava. Aí eu peguei 2 votos. Não chegou a 15 dias. Eu consegui cumprir esses 2 votos. Glória a Deus, aleluia, para a honra e glória do Senhor Jesus. Eu cumpri esses 2 votos e dei uma oferta com todo o meu amor, com todo o meu carinho. Porque a gente tem que dar com amor, que é dando que se recebe. A oferta é uma forma de ajudar a obra do Senhor. Então sempre dá com amor e carinho e assim bênçãos sem medidas ele dará na vida da gente. E foi o que aconteceu comigo. Acabei de cumprir esses 2 votos e dei essa oferta. Deus abriu uma porta para o meu marido numa firma em São João. E a gente continuou na casa do meu cunhado e meu marido trabalhando nessa firma. Mas o trabalhar do Senhor é do modo dele, da maneira dele e perante aquilo que é o desejo do coração da gente. Porque Deus sabia que o desejo do nosso coração era morar num sítio. Irmãos, o trabalhar do Senhor é uma coisa tremenda. Deus, ele abriu a porta para nós num sítio. Meu marido não ficou naquele serviço, mas Deus abriu a porta para nós num sítio que fica entre São João da Boa Vista e Águas da Prata. Meu marido foi registrado nesse sítio. A gente não paga água, a gente não paga força, a gente não paga aluguel, a gente tem espaço para plantar o que quiser, a gente tem ali o lugar que tem um pesqueiro, que aqui é o pesqueiro, a gente pode pescar. A mulher e o homem, eles são uma bênção de Deus com a gente, conversou com a gente, falou pra gente que é só o começo, que a gente vai crescer muito aqui, para a honra e glória do Senhor Jesus, que sempre é o Senhor Jesus na frente de todas as coisas. E a gente tá aqui, a casa, irmãos, só para vocês terem uma noção do que Jesus fez na minha vida. Eu estava num quartinho de favor. O meu quarto tem um banheiro, depois tem outro banheiro, aí tem uma sala, depois tem uma copa, tem uma cozinha, tem um quarto dos meus filhos, tem 2 áreas, uma na porta da sala, uma na porta da cozinha. Eu cheguei aqui nessa casa sem nada. Eu trouxe apenas um colchão que eu ganhei lá em São João, umas cobertas que eu ganhei. Aqui dentro da minha casa eu tenho tudo, porque para a honra e glória do Senhor Jesus, a dona da casa falou assim para mim: eu tenho umas coisinhas ali, se você quiser eu posso te dar. Na minha casa tem fogão, geladeira, botijão, duas camas de solteiro, dois colchão, tem mais um colchão, ela me deu um sofá. A minha casa está imobiliada, para a honra e glória do Senhor Jesus. Então, ouvintes, você que o inimigo tem falado no seu ouvido para você não crer, para você não acreditar, porque a sua bênção ainda não chegou, que ela não vai chegar, mas você não acredite, não dê ouvidos à voz do mal, acredite naquela revelação que você ouviu, porque muito Deus tem para te dar, basta você acreditar no Senhor, porque muitos não acreditam, o inimigo vai, ele sopra no ouvido, não acredita não, não vai acontecer não, mas é mentira, ele é enganador, é verdade sim, a revelação é verdadeiro, os irmãos são usados por Deus, da Deus é amor, o que a revelação falar, não importa o tempo, crê no Senhor, crê na revelação do homem do Senhor e a sua vida vai mudar, assim como Deus mudou a minha vida, ele vai mudar a vida de você, ouvinte que está ouvindo, glória a Deus e aleluia, para a honra e glória do Senhor Jesus, este é o meu testemunho e pela minha fé eu terei mais testemunhos para dizer. Porque onde eu estava e onde Jesus me colocou. E é assim que ele vai fazer com você que está aí ouvindo. Crê no Senhor Jesus, você que está desempregado, você que não vê solução. Jesus, ele manda te dizer, através da boca dos irmãos, que vai mudar a sua situação. Crê no Senhor Jesus e o mais ele fará. Glória a Deus e aleluia. A paz do Senhor Jesus a todos. Meu nome é Fabiano de Oliveira Campos. Sou daqui de São João da Boa Vista.
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2: Obrigada pela sua audiência. Eu sou a Cristine Luiz e vamos ao momento de informação aqui na Rádio Deus é Amor.
3: Bicicleta ergométrica. A bicicleta ergométrica é um dos equipamentos mais versáteis e acessíveis quando o assunto é atividade física, seja na academia, numa clínica de fisioterapia ou até mesmo em casa. O aparelho oferece uma maneira prática de cuidar do corpo, sem exigir muito espaço, tempo ou condições específicas. Então, pedalar na bicicleta ergométrica ativa grandes grupos musculares e eleva a frequência cardíaca de forma gradual e controlada. Um estímulo ideal para fortalecer o coração e os pulmões. Durante o exercício, o corpo precisa bombear mais sangue e transportar mais oxigênio para os músculos, aprimorando com o tempo a capacidade cardiorrespiratória. Uma das maiores vantagens da bicicleta ergométrica é o baixo impacto nas articulações. Ao contrário da corrida ou de esportes que envolvem saltos e impactos repetitivos, o movimento circular do pedal evita a sobrecarga nos joelhos e tornozelos e quadris. Por isso, é frequentemente indicado para pessoas com obesidade, em reabilitação ou com dores articulares. Segundo as recomendações da OMS, adultos devem realizar pelo menos 150 minutos de atividade física moderada, isso por semana, ou 75 minutos de exercícios vigorosos, se preferirem intensidades mais altas. No caso da bicicleta ergométrica, isso equivale a 30 a 40 minutos de treino de 4 a 5 vezes por semana. Vermífugos, você tem dúvidas de se é preciso tomar remédio para verme todo ano? A necessidade de tomar ou não antiparasitários com frequência é definida pelo ambiente que você vive. Em áreas onde a infecção, por exemplo, de vermes é frequente, a prescrição de uma ou duas desparasitações ao ano costuma ser indicada para crianças e já para adultos ou para quem vive em locais com boas condições de saneamento básico, o uso regular de vermífugos não segue uma regra universal. A desparasitação preventiva faz parte de estratégias de saúde pública em áreas com alta prevalência de infecção. A OMS recomenda a administração anual ou semestral quando a prevalência ultrapassa 50% de uma dose única do medicamento para crianças de 12 a 23 meses, pré-escolares de 1 a 4 anos e escolares de 5 a 12 nessas regiões. O objetivo é reduzir aí a carga de infecção por parasitas em populações de risco. Infecções repetidas na infância podem comprometer o estado nutricional, o desempenho escolar e até perspectivas econômicas futuras devido ao impacto cumulativo no desenvolvimento físico e cognitivo. Os medicamentos mais utilizados, inclusive na prevenção dos parasitas, são considerados seguros quando administrados corretamente. No entanto, o uso indiscriminado não é isento de riscos e não substitui diagnóstico adequado. Em áreas com boas condições de saneamento e baixa prevalência de infecção, não há indicação automática de tratamento anual para toda a população.
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5: 7:58.
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1: Me chamo Daniel, comecei a usar drogas com 12 para 13 anos, fumando cigarro. Do cigarro eu conheci a cola, comecei a usar cola, tiner. Do tiner eu, com consequências, outras drogas, conheci o crack, conheci a cocaína, conheci a maconha. Eu fui completamente uma pessoa desiludida da vida. Dos 14 aos 15 anos, na escola, eu tive influência de pessoas, eu conheci pessoas assim que eram envolvidas com satanismo, eu tive conhecimento de pessoas que eram envolvidas com espiritismo, e acabei me deixando se levar. Conheci um pouco do que é a Quimbanda, do que é o Candomblé, do que é o espiritismo, kardecismo. Me envolvi no crime com 17 para 18 anos, comecei a fazer pequenos furtos, roubando pequenos estabelecimentos comerciais. Me envolvi com a facção PCC. Não me batizei nessa facção, mas eu era muito envolvido. Não cheguei a tirar a vida de nenhuma pessoa, graças a Deus. Mas eu trafiquei, eu roubei, participei de alguns atentados, indo pela facção. Com 18 para 19 anos, passei por 4 penitenciárias. Eu estava com meu coração com muito ódio, com muita tristeza em meu coração. Ali é onde a minha vida já não tinha mais sentido. E um irmão assim me falou assim: jovem, por favor, tem algo para de falar, tem algo para de dizer da parte de Deus. E o homem começou a falar do amor de Cristo na minha vida. Eu não sei te explicar como, irmãos. Eu aceitei, eu levantei minha mão, entreguei a minha vida a Cristo. Louvado seja Deus. Eu desci as águas batismais, eu morri para o mundo e nasci para Cristo, irmãos. Faço parte do Ministério Pentecostal Deus de Amor. E Deus tem feito grandes coisas na minha vida. Quero agradecer a Deus, em nome de Jesus Cristo, pela oportunidade que estou tendo de testemunhar a minha libertação. Para a glória de Deus Pai, Deus Filho e Deus Espírito Santo. Amém.
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7: A paz do Senhor Jesus, hoje eu vou compartilhar com os irmãos os fundamentos de fé, seres espirituais. Cremos que os anjos são mensageiros e ministros de Deus, ordenados pelo Senhor para guardar e livrar os crentes fiéis e executar as demais ordens recebidas diretamente de Deus. Os anjos não possuem poder para curar ou abençoar e também não recebem ordens ou pedidos de homens ou de toda a classe de ser humano, mas exclusivamente de Deus. Cremos ainda que aquele anjo do Senhor, citado lá no Antigo Testamento, com poder para abençoar, decidir e que recebia adoração, é o próprio Senhor Jesus Cristo. Continue nos acompanhando, pois compartilharemos com vocês todos os fundamentos de fé da nossa igreja. Que Deus te abençoe e até mais.

0: Putos, André Mendes cantando aqui na Rádio Deus e Amor, porque ele vive, posso crer no amanhã. São 8h05 em São Paulo, bom dia para você, paz do Senhor, tudo bem? Nós somos a Rádio Deus e Amor, a Igreja Pentecostal Deus e Amor, e esta é a nossa programação Manhã com Deus. Direção geral da nossa irmã Ereni Miranda. Eu sou o Levi Muniz, estou com você nesta manhã. Hoje eu vou até às 9 com você aqui na nossa programação. Bom dia!
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0: Atualizando a temperatura nesta manhã aqui em São Paulo, nós estamos neste momento com 17 graus aqui na capital paulista. Hoje será um dia de sol com algumas nuvens, sem chuvas. A mínima foi de 15, estamos com 17 e a máxima de 28 graus. A umidade relativa do ar está em torno de 35%. Vamos dar uma olhadinha nas regiões do Brasil, nas capitais. Vamos a Manaus, capital do Amazonas. 27 graus em Manaus, vamos até os 33, muito quente hoje na capital do estado do Amazonas. Rio Branco, lá no Acre, tem 27 graus e a máxima prevista é de 33 graus em Rio Branco. Belém, capital do estado do Pará, tem 25, a máxima é de 32. João Pessoa, capital do estado da Paraíba, neste momento 23 graus, a máxima é de 27. Pode chover um pouquinho na capital do estado da Paraíba, João Pessoa. Campo Grande, no MS, estamos com 25 graus e a máxima prevista é de 33 graus. Agora Cuiabá, Jonatas. Cuiabá já tem 30 graus agora de manhã. Vai chegar aos 38 graus hoje em Cuiabá. É pra torrar ovo no asfalto, hein? O Rio de Janeiro tem 22 e a máxima de 33 graus hoje na capital do estado do Rio de Janeiro. A capital do estado do Rio Grande do Sul, a previsão é de bastante chuva, são 55 milímetros de chuva em Porto Alegre. Estamos neste momento com 17 graus na capital gaúcha. Informações do tempo, da Clima Tempo para a Rádio Deus e Amor, 8 horas 7 minutos. Deus abençoe a sua vida, sua casa, sua família. Deus abençoe você que ouve uma das muitas emissoras que compõem a cadeia nacional da Igreja Pentecostal Deus e Amor. 8 horas, 8 minutos, bom dia!
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3: Quero cumprimentar os irmãos na paz do Senhor. Aqui é a irmã Carolina, sou aqui de Mogi das Cruzes. Eu tenho um milagre para contar. A minha filhinha, a Heloise, eu estava grávida dela. Dia 28 de fevereiro, eu entrei em trabalho de parto. Fui para o hospital, já estava com 6 dedos de dilatação, eles me internaram para tentar segurar, porque estava de 28 semanas só, estava muito novinha para nascer. Ela estourou a bolsa, nasceu de 28 semanas e 5 dias. Ali eu me desesperei, né, porque muito novinha, ia ter que ficar internada, ficar entubada. E eu fiz um propósito com Deus, se ela saísse de lá bem, com saúde, com vida, eu ia contar o testemunho aqui nesse meio aqui, né, de WhatsApp. Eu fazendo minhas orações aqui com a rádio, Deus é Amor, e Deus operou, irmãos, um grande milagre. Hoje já tem 2 meses de nascida, já está em casa, está bem, está mamando, com saúde. Agradeço muito a Deus. Agradeço muito por esse grande milagre que Deus fez em minha vida. Aqui é a irmã Caroline, sou aqui de Mogi das Cruzes. Deus abençoe meus irmãos, continue nessa fé. Amém.
4: A paz do Senhor, meu nome é Terezinha, moro em Catanduva, congrego aqui na Igreja Deus e Amor no Conjunto Euclides. É uma causa na justiça de um acidente de carro, né? Várias pessoas diziam para mim que era impossível ganhar essa causa. Aí eu comecei a pedir, né, a oração, e todos os irmãos me ajudaram bastante em oração. A causa saiu e o juiz deu a causa favorável, nós ganhamos a causa na justiça. Logo de manhã, tipo 9 horas da manhã, o advogado me ligou e falando: Dona Terezinha, tem uma notícia para dar para a senhora. A causa na justiça já foi ganha. O juiz deu a causa favorável. Então, para a glória de Deus, em nome de Jesus, meu nome é Terezinha, a minha causa na justiça foi ganha, para a glória de Deus, em nome de Jesus, a paz do Senhor.
0: Louvado seja o nome do Senhor Jesus Cristo. Aí está, amados ouvintes, os lindos testemunhos de pessoas que foram curadas através da fé em Jesus Cristo, através dos dons do Espírito Santo, na Igreja Pentecostal Deus e Amor. Todos os dias nós estamos colhendo esses testemunhos. São pessoas que vêm enfermas, vêm com problemas, vêm com dificuldades, mas elas chegam aqui na Igreja Deus e Amor, ouvem a palavra de Deus, recebem a oração e são tocadas pelo Deus Todo-Poderoso e têm as suas vidas transformadas. Eu quero dizer para você que o nosso Deus é poderoso. Ah, sim, Ele é poderoso para fazer infinitamente mais.

0: Se você precisa de uma bênção para o seu lar, para a sua casa, para a sua família, está precisando de algo de Deus, eu quero te dizer que o nosso Deus, ele é poderoso, ele muda a história, ele transforma vidas e ele abençoa todos aqueles que se aproximam dele. Neste momento, falemos com Deus, busquemos a face do Senhor e o Senhor nos ouvirá.
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0: Grande Deus, eterno Pai, Deus Criador dos céus, da terra, do mar, de tudo que neles há. Estamos na Tua santa presença, estamos diante do Senhor, estamos na Tua face poderosa, Pai. Te louvamos, porque o Senhor nos dá a oportunidade de estar aqui falando do Teu amor, falando da Tua misericórdia. Te louvamos porque o Senhor é bom, o Senhor tem cuidado de nós. O Senhor nos tem sustentado com o Seu divino poder. Meu Pai, nesta manhã, Senhor, abençoai cada ouvinte, cada internauta, cada pessoa que acompanha a Rádio Deus e Amor e precisa da Tua bênção e da Tua graça. Cada pessoa, meu Pai, que acompanha a nossa programação e acredita que o Senhor é poderoso para mudar a história. Meu Deus, em nome de Jesus Cristo, abençoai agora esta casa, abençoai este lar, abençoai esta família. Abençoai, Senhor, esta minha irmã que parou as suas atividades para orar comigo. Nós sabemos, ó Pai, que o Senhor está perto, aleluia, perto daqueles que te invocam, perto está o Senhor daqueles que clamam ao Senhor, daqueles que buscam a Tua face, daqueles que creem, o Senhor está perto daquele que tem o coração quebrantado. Meu Deus, perdoai os nossos pecados nesta manhã. Quantos pecados, Senhor, que eu, os meus ouvintes, temos cometido, tantos pecados que nós, o Teu povo tem cometido na Tua presença. Nos perdoa, Senhor. Nos purifica, nos lava com o Teu sangue. Nos ajuda, Senhor, a não olhar atrás, a olhar somente a Ti, a viver uma vida que agrada ao Teu santo e bendito nome. Meu Deus, abençoe esta casa, Senhor. Esta casa onde há confusão, onde há briga, onde há contenda. Meu Deus, afasta toda a confusão de dentro desta casa. Senhor, esta casa onde tem doenças, meu Pai. A Tua palavra diz que o Senhor levou sobre si as nossas dores. Meu Deus, repreende agora esta dor que esta mulher está sentindo. Esta dor, Pai, que este homem está sentindo, este incômodo, esta azia, esta cólica. Ó, meu Deus e meu Pai, o Senhor é quem liberta, o Senhor é quem faz limpeza, o Senhor é quem tira os vícios. Meu Deus, eu te apresento este moço que está no vício da bebida alcoólica, esta moça que está nas drogas, este rapaz, meu Deus, que está na criminalidade. Ó, Senhor, tenha misericórdia desta vida, liberta esta vida por amor do Teu nome e da Tua palavra. Meu Deus, abençoai as nossas crianças, abençoa, Senhor, os nossos jovens, os nossos adolescentes, a nossa mocidade. Ah, meu Deus e meu Pai, ensina eles o Teu caminho, ensina os nossos jovens a estarem na Tua presença, ó Pai, porque não adianta nada ganhar o mundo inteiro e perder a nossa própria alma. Oh, meu Deus. Oh, Senhor, quantos jovens que começaram na Tua casa e hoje estão afastados do Teu caminho, Senhor, traga-os de volta para a Tua presença. Meu Deus e meu Pai, esta moça que enveredou pelo caminho da prostituição, das drogas, da bebida alcoólica. Ah, Senhor, este rapaz que está dando tanto trabalho para a mãe, para a avó, para a tia, Senhor, liberta o Teu filho. Senhor, ele tem chamado, ele tem propósito, ele tem promessas do Senhor na sua vida e Satanás quer tirar, ah, meu Pai, a vida deste moço, desta moça, mas agora nós repreendemos o Satanás, repreendemos os demônios, repreendemos toda obra maligna em nome de Jesus Cristo. Senhor, olha para aqueles que estão internados, meu Pai, na UTI, na CTI, no quarto do hospital. Meu Deus e meu Pai, visita agora este quarto de hospital, visita agora, Senhor, esta UTI, trazendo, Pai, a cura para este moço e para esta moça. Meu Deus, te apresento a vida daqueles que, por conta de problemas complicados e difíceis, estão à margem da vida, estão à margem da sociedade. Eu te apresento, Senhor, aquelas pessoas que, por conta das dificuldades que está enfrentando, estão passando por grandes lutas.

lutas e provações e privações. Oh, meu Deus, fica conosco neste dia. Abençoe os nossos ouvintes, Pai. Abençoe a nossa mocidade. Abençoe, Senhor, todos aqueles que guardam o Teu concerto. Meu Deus e meu Pai, eu apresento a Igreja Pentecostal Deus e Amor, Senhor. A nossa irmã Ireni, nossa irmã Débora, o pastor Lorival, o presbítero Davi Neto. Senhor, eu te apresento toda a diretoria deliberativa e também toda a diretoria executiva. Eu te apresento, Senhor, todos aqueles que fazem parte desta obra. Guarda cada um embaixo das Tuas asas. E que este dia, Senhor, esta terça-feira, seja uma terça-feira dos vencedores. Fica conosco, em nome de Jesus, para a Tua glória. Amém e amém, Senhor Jesus.

0: 8:19 na capital do estado de São Paulo, 8:19, que Deus abençoe você que está acompanhando a Rádio Deus e Amor nesta manhã, hoje dia 28 de julho do ano de 2026, hoje terça-feira da ação social aqui na Igreja Pentecostal Deus e Amor. Deus abençoe a sua casa, Deus abençoe a sua vida, a sua família e que esta manhã seja uma manhã de bênçãos e vitórias. São 8:20, bom dia!
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3: Mais uma vez, estamos chegando no seu rádio, dentro do programa A Voz da Libertação, com espaço Eu e Mais Um. Muito bom estar aqui com os irmãos, ensinando, compartilhando. E é também, assim, gratificante saber que muitos novos convertidos estão fazendo destes 5 minutos a sua escola bíblica diária. Nós estamos falando essa semana do sistema de viver do mundo, ou seja, qual que é o sistema deste mundo. Nós falamos que ele é regido por Satanás, que procura subjugar o homem e para ficar debaixo do seu domínio. A Bíblia diz em Romanos 12, versículo 2, assim: e não vos conformeis com este mundo, mas transformai-vos pela renovação do vosso entendimento, para que experimenteis qual seja a boa, perfeita e agradável vontade de Deus. Olha só que lindo este versículo. Já está tão claro que não precisa explicar, não é? E nós falamos nas últimas programações o que é este mundo. Nós falamos também dos atrativos dele. E também o mundo sobre a ótica de Deus. Que Deus não ama o pecado, mas ama o pecador. Falamos também como o crente deve viver neste mundo. Falamos da concupiscência da carne, dos olhos. E hoje eu vou falar sobre a soberba da vida. O que significa soberba da vida? Desde o início da criação do mundo, Satanás começou enganando Eva, continua enganando hoje e vai continuar enganando até o final deste mundo. Satanás engana o ser humano com o quê? Já disse tudo, ele engana com a falsa ideia de que é possível ser igual a Deus, como ele fez com Eva, como está em Gênesis 3, versículo 5. Então, com isso, o homem, quando a gente diz homem, a gente está dizendo a humanidade, tenta a todo tempo viver à parte, separado do seu Criador. O homem sempre busca sua própria exaltação, através de riquezas, através do status, dos seus títulos, de suas posições, com o intuito de ser honrado pelos seus amigos, pelas outras pessoas da sua família. Muitos lutam aferradamente pelo poder. Veja como o mundo está. As guerras, a guerra que está acontecendo hoje entre a Ucrânia e a Rússia, o que, que é isso? Isso é ambição pelo poder. Um está querendo ser maior do que o outro. Um está querendo ter mais poder sobre mais lugares, sobre mais pessoas, pelo direito de exercer autoridade sobre seus semelhantes, ou pelo simples deleite que isso possa lhe trazer. Eu creio que esses homens, não somente os que promovem guerra, mas aqueles que acham que são alguma coisa, que gostam de títulos, né? Gostam e querem ser vistos, querem ser admirados por todos. Esse é o objetivo máximo da vida de muitas pessoas. É isso que a Bíblia fala da soberba da vida. E a palavra de Deus nos assevera que isso não vem de Deus, mas vem do mundo, desse sistema que Satanás governa. Hoje, ele é elogiado, ele é querido, o homem que tem títulos, que tem riquezas, que tem uma posição muito grande dentro de uma empresa, dentro de uma comunidade, não é? Mas Jesus nos ensinou qual deve ser o maior objetivo da nossa vida. Não a soberba, não a grandeza, mas buscarmos o reino de Deus e a sua justiça. E nesta busca, nós devemos investir todas as nossas energias. E o autêntico crente que pratica os princípios do cristianismo bíblico não deve de maneira nenhuma. Nós não devemos nos adequar ao presente sistema mundano que engana a humanidade e, se possível, até mesmo enganaria a nós, os filhos de Deus. Mas, irmãos, nós somos chamados. Você que aceitou Jesus, você foi chamado a viver uma vida separada deste mundo. Não se isolar da sua família, não se isolar das pessoas do seu emprego. Ah, agora não vou conversar mais com eles, porque eles são mundanos, eles têm outras ideias. Não, você pode ser uma pessoa amável, mas não praticando o que eles estão praticando. Lá na faculdade você não precisa se isolar porque você aceitou Jesus, não. Você tem que mostrar a alegria que você tem agora em seu coração. A paz que reina do Senhor Jesus em sua vida. Agora você tem que mostrar quem realmente você é. Que Jesus é realmente o Senhor da sua vida. Então, nós somos chamados a viver esta vida de alegria, brilhando a luz, com aquele objetivo infinitamente mais nobre, que honra o nome do Senhor, que nos chamou das trevas para a sua maravilhosa luz. Que bom, nós estamos aqui aprendendo por que nós estamos aqui e qual é o nosso objetivo como servos de Deus. E vamos encerrando então esta série de ensinamentos sobre o sistema de viver deste mundo. Quero deixar aqui o nosso WhatsApp 119-8292-3392. Aguardo o seu contato, a sua mensagem. Um forte abraço. Sua irmã em Cristo, Débora Miranda, se despede na paz do Senhor.
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6: Eu cumprimento os irmãos com a paz do Senhor Jesus. Meu nome é Deise, sou da cidade de Presidente Prudente. Quero contar uma bênção que o Senhor me concedeu através do culto da Fundação Reviver. Eu trabalhava por dia, não tinha registro na carteira. Tinha um desejo muito grande de estudar, mas tinha medo de não conseguir passar, pagar as parcelas, né, daquele curso. E um dia, chegando na casa da minha mãe me convidou para ir no culto, que era em prol da Fundação Reviver. E ali estava contando um testemunho, uma irmã contando um testemunho do que Deus tinha feito através da Fundação Reviver. E eu peguei e olhei pra minha mãe e falei, ai mãe, eu queria tanto poder estudar. Igual essa irmã contou, a minha mãe falou, faz um voto com Deus hoje, que você vai ver que Deus vai abrir as portas. Ali na hora que a irmã passou com o envelope da Fundação Reviver, eu pedi 5. A minha mãe olhou pra mim e falou, eita, fé grande. Aí eu fiz no meu coração com Deus 5 votos. 4 de termos, e cada termo que eu terminasse, eu ia levar e agradecer a Deus. E o último era de agradecimento a Deus. E quando eu cheguei no 4º voto, eu fui no culto levar o voto e eu comecei a chorar porque já estava próximo da minha formatura e Deus nunca, nunca deixou faltar um dia de serviço. Com aqueles votos que eu tinha feito com Deus, eu não sei contar como, mas Deus multiplicou o meu serviço. Para quem fazia uma faxina por dia e tinha dias que nem tinha faxina para fazer, o Senhor me preparou 2 faxinas em apartamentos de estudantes para mim fazer. O voto que eu fiz com Deus para não deixar faltar a faxina para mim, Deus multiplicou os dias de serviço para mim. Tinha sábado que eu trabalhava em 2, tinha domingo que eu tinha que ir em 1 para dar conta de tanta faxina que apareceu. E nesse meio tempo, eu comecei a olhar para mim e falar, será que eu sou merecedora disso, Senhor? Irmãos, para honra e glória do Senhor, eu me formei. E não só eu cumpri com os meus votos, quando eu terminei o meu curso de enfermagem, eu falava para o Senhor assim, eu só quero trabalhar se for na UTI ou na psiquiatria para me falar do Senhor. Porque eu vi que era um lugar mais difícil que tinha dentro de hospital. Irmãos, quando eu terminei o meu curso, Deus usou uma irmã que também estava pregando no culto da Fundação Reviver para falar que o Senhor ia abrir a porta aonde o meu coração desejava. E hoje, pela honra e glória do Senhor, eu estou trabalhando na UTI do Hospital em Presidente Prudente. Por isso eu falo para todos vocês, essa obra é de Deus. E eu agradeço a oportunidade em nome de Jesus.
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9: 8 horas e 38 minutos.
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0: ouvintes, estou passando aqui para lembrar a todos vocês que amanhã, quarta-feira, o prosseguimento da campanha da prosperidade com o tema Portas Abertas. Você não pode ficar de fora, porque Deus preparou 6 horários para você estar presente conosco. No horário das 7, 9, 11, às 13, às 15 e também no horário das 19 horas. 6 horários, você pode escolher um e participar conosco, receber a bênção de Deus. Olha, ouvintes, você não vai sair desta campanha de mãos vazias. Eu quero convidar a todos, famílias evangélicas, famílias católicas, você que não tem nenhum credo religioso, eu quero convidar todos vocês para participarem conosco desta campanha. É uma campanha que está revolucionando a vida de muitas pessoas. Uma campanha que tem palavra, tem libertação, tem milagres. É uma campanha completa. E eu estarei com vocês pregando a palavra de Deus nesta quarta-feira. Jesus olha para o povo, irmãos, e não tem o que comer. O povo está no deserto. E Jesus olha 3 dias o povo e ele fala: eu tenho compaixão da multidão. Jesus aqui, meus irmãos, ele olha com olhar de misericórdia. Ele olha com olhar de compaixão. Nós entendemos que ele não fica indiferente ao nosso limite. Porque antes dele operar o milagre, nós vemos que há compaixão. Antes da multiplicação, há socorro. Antes aqui da provisão, há cuidado. E aqui está uma grande verdade: quando parece o fim, Deus não está, meus queridos irmãos, desesperado, Deus não está preocupado, ele está preparando a manifestação da sua glória. Levanta a sua mão, quando parece chegar ao fim, não se desespere, Deus já tem o milagre preparado para você. A pergunta de Jesus revela a falência dos recursos humanos. Jesus estava mostrando: olha, humanamente falando, é impossível alimentar a multidão, ou seja, não temos aqui o suficiente. Mas, irmão, Deus, ele começa o milagre quando reconhecemos que não temos o suficiente. Enquanto nós achamos que podemos resolver do nosso jeito, com os nossos recursos, o céu se cala. Mas quando confessamos a nossa limitação, o socorro de Deus se manifesta na nossa vida. Tem alguém aqui que é dependente de Deus? Tem! Segundo Coríntios capítulo 12, versículo 9, Deus ele fala com Paulo: Paulo, a minha graça te basta, porque o meu poder se aperfeiçoa na fraqueza. O Salmo 121, no versículo 1 em diante, o salmista fala assim: eleva os meus olhos para os montes, de onde me virá o socorro? Irmãos, em cada monte naquela época existia um Deus. As pessoas buscavam recursos nos deuses dos montes. E o salmista está dizendo: eu elevo os meus olhos, eu olho agora para todos esses montes, de onde onde me virá o socorro? Aí ele fala, o meu socorro não está no monte A, não está no monte B, não está no monte C. O meu socorro vem do Senhor que fez os céus e fez a terra. Oh glória, levante a mão bem alta. Quando faltar recursos à sua direita, à sua esquerda, dos lados, olha para o céu, de lá virá, de lá virá, de lá virá.
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2: A palavra de Deus será transmitida na sua essência nesta quarta-feira, e eu tenho certeza, o que o seu coração está precisando, Deus tem o remédio, Deus tem o alimento certo por intermédio da sua palavra. Olha, ouvintes, as pessoas que estão participando conosco, elas estão testemunhando o poder de Deus. Pessoas que chegam aqui cegas, surdas, pessoas paralíticas, pessoas que chegam aqui com caroços, com tumores, têm sido impactadas pela presença de Deus. E eu quero te convidar neste momento a acompanhar comigo essas pessoas testemunhando o milagre de Deus em suas vidas.
0: Irmã, qual é o seu nome?
3: É Ana.
0: Irmã Ana, o que é que aconteceu?
3: O que aconteceu é que eu vim para a igreja, entrei na campanha da Portas Abertas, buscando para mim e colocando o nome da minha família em oração. Aí o meu sobrinho tinha feito um concurso, né, para entrar na prefeitura. É muito difícil, porque ele mora no interior. Aí lá no interior só é peixada que eles falam, né? Tem que ter conhecimento. Aí ele fez, não falou pra ninguém, eu nem sabia. Só em colocar o nome dele aqui, ele conseguiu passar e já tá trabalhando, empregado.
0: Portas Abertas.
3: Isso.
0: Através da irmã participar,
3: na prefeitura.
0: Deus abriu as portas.
3: Foi pro meu sobrinho, eu nem sabia que ele tinha feito a inscrição.
0: Levante as mãos e glorifica o nome de Jesus. Quem entra na campanha é beneficiado, meus irmãos.

0: pessoas testemunhando o poder de Deus. E você não vai ficar apenas ouvindo o que Deus está fazendo na vida das pessoas. Você vai participar para você também testemunhar o poder de Deus. Essa situação que você está vivendo hoje vai se tornar um testemunho do poder de Deus. Eu quero convidar todos vocês, desempregados, você que é trabalhador, é um microempresário, é um grande empresário, vem participar conosco amanhã no prosseguimento desta campanha da prosperidade. Nós estamos aqui na Rua Senador Pompeu, no número 27, aqui no centro do Rio de Janeiro.
1: Irmã, qual é o seu nome?
2: O meu nome é Sueli.
1: Irmã, né? Sueli, conte a bênção.
2: Eu estava trabalhando, né, na liderança lá em Copacabana, na Unimed. Aí o encarregado mandou eu ir embora para o escritório. Dona Sueli, a senhora vai amanhã para o escritório bem cedo. Aí então eu fui. Aí eu não entendi, né, porque eu não fiz nada, né, estava me mandando embora. Aí eu peguei e fui pro escritório de manhã cedinho, conforme ele mandou. Cedinho, dona Sueli. Falei, tá bom, vou lá. Aí a moça falou assim, dona Sueli, a senhora sabe o que a senhora veio fazer aqui, né? A senhora tá sendo desligada da empresa. Eu falei, aleluia, glória a Deus. Mas só que a senhora vai cumprir o aviso lá no mesmo lugar. Lá na Unimed mesmo, onde a senhora tá lá. A senhora vai cumprir o aviso até o dia 3 de outubro. Dia 3 de outubro, a senhora vai retornar para cá. Mas para a honra do Senhor, né, a moça lá foi usada por Deus, pediu para rasgar meu aviso, eu continuei a trabalhar lá, aí dei entrada na minha aposentadoria em outubro. Aí quando foi em novembro, saiu minha aposentadoria, eu peguei, pedi as contas, estou em casa para fazer a obra de Deus.
0: Aposentada. Vitória de Deus.
2: Vitória. Aí Deus me deixou lá até completar, né, as contribuições que faltavam, né? O diabo queria me mandar embora antes de cumprir minha contribuição. Mas a moça lá foi usada, pediu a supervisora. Não, dona Sueli não fez nada, ela vai continuar aqui. Ela é uma ótima funcionária. Mas eu saí de lá, não foi o diabo, não. Fui eu mesmo e Deus que quis.
0: Deus pelejou pela irmã. Glória, Deus te abençoe, minha irmã. Cadê o glória para Jesus?
3: Eu sou de Deus, Ele me ama.
0: É tremendo o que Deus está realizando nesta campanha. É a campanha da prosperidade, portas abertas. Deus tem feito maravilhas, portas têm sido abertas, ouvintes. As pessoas têm sido abençoadas, desde aquele trabalhador comum até aquele grande empresário. Pessoas que realmente colocam a sua dependência em Deus, vêm participar, são abençoadas. Nós vamos continuar acompanhando o que Deus vem realizando no decorrer desta campanha.
1: Irmã, qual é o seu nome?
2: Irmã Maria.
1: Irmã Maria, conta para nós o milagre.
2: O milagre é que 9 anos meu filho está desempregado, né? Ele é pedreiro, mas ele ficava fazendo descarte, mas eu não aceitava, porque já está com 45 anos, eu preocupado com o problema de INPS, né? As leis estão mudando. E essa semana ele sumiu, eu falei, o que que houve com ele? Liguei para ele, o que que estava vendo que você sumiu? Ah, mãe, eu estou trabalhando no Rio, em obras. Digo, olha, mas você trabalhando em obras? Como assim? Eu estou trabalhando com minha carteira assinada.
0: Espera aí, quantos anos? 9 anos desempregado.
2: Desempregado.
0: Clamando a Deus por ele na campanha, está registrado.
2: É.
0: Deus te abençoe, minha irmã. Cadê o glória para Jesus? Eu tenho certeza que você não vai ficar apenas ouvindo o que essas pessoas estão testemunhando. Você também quer testemunhar. Olha, ouvintes, quem sabe você me acompanha agora e está enfrentando uma situação adversa. Há aí grandes desafios na sua vida. Eu tenho certeza. A partir do momento que você começar a participar desta campanha, essa situação que você está vivendo vai virar testemunho. O porquê não dizer? O seu milagre vai virar notícia. Você também vai testemunhar o poder de Deus. Nós vamos acompanhar mais uma pessoa testemunhando. Ouvintes, o que elas têm alcançado, o que elas têm sido agraciadas pelo Senhor. Vamos lá, aumente o volume do seu rádio e vamos ouvir o que Deus está fazendo na campanha da prosperidade.
1: Irmã, qual é o seu nome?
4: Luciene.
1: Irmã Luciene, conta pra nós o milagre.
4: Há 3 quarta-feiras atrás eu estive aqui na campanha, estava com um caroço. Quando eu cheguei em casa, fui tomar meu banho, o caroço tinha sumido.
1: Espera aí, minha irmã. Este caroço estava onde?
4: Pastor, estava em um lugar muito difícil.
1: E este caroço estava aí há 3 quartas-feiras, é isso?
4: Estava.
1: Mas agora a irmã procurou e sumiu.
4: Sumiu o caroço.
1: Sumiu.
4: Em nome de Jesus, eu não o sinto mais.
1: O caroço sumiu porque Jesus curou a mulher nesta manhã. Cadê o glória para Jesus?
4: Tem outra bênção de prosperidade. Eu estava buscando por minha filha. E a casa da minha filha, ela estava precisando de tudo. Ela não tinha quase nada, estava tudo quebrado. E eu falei, Senhor, eu não aceito. E Deus abençoou, aleluia, glória a Deus, e chegou tudo novo para ela.
1: Prosperidade.
4: Prosperidade de Deus.
1: Deus abençoe pelo Amém. Seu testemunho, minha irmã.
4: Amém,
1: dai glórias a Jesus.
0: Eu sei que você não vai ficar em casa nesta quarta-feira. Você também vai testemunhar o poder de Deus. Aproveite esta oportunidade. Deus está te chamando para esta campanha de quarta-feira. Você que está aqui na área central, nos bairros adjacentes, você que está dentro das comunidades, aqui próximo às cidades vizinhas, aqui do Rio de Janeiro, também no interior do estado, e você tem condição de estar aqui conosco, não fica de fora. Nesta quarta-feira, em 6 horários, o prosseguimento desta campanha. Anote o endereço: Rua Senador Pompeu, no número 27, aqui no centro do Rio de Janeiro. E eu já quero aproveitar este momento, ouvintes, e orar por você. Você que vai estar conosco nesta quarta-feira, participando em um dos horários desta campanha da prosperidade. Eu já quero pedir a Deus para abrir os celeiros de bênçãos e abençoar a sua vida.
5: Eleva os meus olhos para os montes, de onde me virá o socorro? 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
0: Senhor meu Deus e meu Pai, é no nome do Senhor Jesus Cristo, outra vez, ó Deus, estou aqui diante da tua presença, clamando ao Senhor em favor de cada ouvinte, em favor do povo que vai estar conosco nesta quarta-feira. Ó Deus querido, Deus Santo, eu já quero agradecê-lo, meu Deus, pelas muitas maravilhas que o Senhor vem realizando a cada quarta-feira, a cada horário realizado desta campanha da prosperidade. Meu Deus e Pai, mas eu sei que o Senhor também não é um Deus limitado. O Senhor operou nas quartas-feiras, ó Deus, passadas, e o Senhor vai continuar operando nas próximas quartas-feiras. Eu sei, meu Deus, que tem ouvintes neste momento, Senhor, pessoas que os seus corações já arderam de desejo de estar conosco nesta quarta-feira. Pessoas, meu Deus, que estão necessitando de uma porta aberta. pessoas, Senhor, que estão necessitando de um milagre, de uma prosperidade, pessoas, Senhor, necessitadas do socorro do Senhor. E eu quero neste momento pedir, ó Deus, ajuda este ouvinte a chegar aqui nesta próxima quarta-feira. E eu tenho certeza, meu Deus, que o Senhor tem muito além do que esta pessoa está esperando. O que está, meu Deus, no coração desta pessoa, meu Pai. Eu sei que o Senhor já preparou e o Senhor vai preparar muito mais ainda do que esta pessoa já está pensando. O Senhor tem coisas grandiosas a realizar na vida de cada pessoa que acredita no Senhor, que participa desta campanha. Meu Deus e meu Pai, eu quero pedir ao Senhor, meu Deus, que em cada horário desta campanha, Senhor, a glória do Senhor possa continuar manifestando no nosso meio, para que a prosperidade possa abranger em todos os âmbitos da vida de cada pessoa, a prosperidade espiritual, financeira, a prosperidade em forma de saúde. Meu Deus, esta pessoa, Senhor, que está agora orando comigo, esta pessoa que almeja neste momento ser um empreendedor, esta pessoa que almeja ter o seu próprio negócio, amplia, Deus, amplia na vida desta pessoa, Senhor, aquilo que está no seu coração. Meu Deus, é o que eu te peço e também te agradeço no nome de Jesus.
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0: Tenha certeza, ouvintes, o seu milagre já está reservado nesta quarta-feira. Então não fique de fora, venham participar conosco desta campanha. Rua Senador Pompeu, 27, aqui no centro do Rio de Janeiro.

0: 9 horas.
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13: Sempre bem-vindo à Rádio Deus é Amor. A gente vai para mais informações aqui. Pensamentos negativos. O que a psicologia diz sobre pensar no pior? A tendência a imaginar cenários negativos em situações de incerteza tem sido um tema bem recorrente em conversas sobre saúde mental atualmente. Os especialistas apontam que esse hábito de se preparar para o pior, ele não surge do nada, mas está ligado à forma como o nosso cérebro é moldado ao longo da história. Pesquisas em psicologia e neurociência descrevem o chamado viés da negatividade, um mecanismo pelo qual o cérebro dá mais peso às experiências negativas do que às positivas. Em ambientes cheios de riscos físicos, era mais seguro interpretar qualquer sinal ambíguo como um possível perigo, o que ajudava a garantir a autopreservação em contextos hostis. Hoje, ameaças físicas foram, em grande parte, substituídas por preocupações sociais, profissionais e até emocionais. Uma avaliação no trabalho, um conflito em um relacionamento ou uma mudança inesperada na rotina podem ser encarados pelo cérebro como riscos graves, ativando um estado de hipervigilância. Em muitos casos, a ajuda profissional é indicada, especialmente quando a preocupação constante interfere no sono, no trabalho, nos estudos ou nas relações pessoais. A abordagem como a terapia cognitivo-comportamental foca na identificação de padrões automáticos de pensamentos e na construção de respostas mais equilibradas aos momentos de dúvida e de insegurança. Redes sociais versus psicologia. Você já ouviu falar que algumas habilidades, como dobrar a língua, diz algo sobre sua personalidade? Vamos saber agora o que diz a psicologia. Você já tentou dobrar a língua em uma forma de U na frente do espelho para imitar um amigo? Pois é, muita gente acredita que essa habilidade física esconde segredos profundos sobre a personalidade. Mas a psicologia e a genética moderna têm uma resposta bem diferente do que o senso comum sugere. A biologia contemporânea aponta que essa habilidade envolve múltiplos fatores anatômicos e não uma simples herança hereditária. O formato da boca e os hábitos cultivados durante a infância alteram drasticamente o resultado final. A psicologia explica que a mente evolui baseada nas experiências acumuladas e no ambiente social, e não na flexibilidade de um pequeno músculo. Então, separar os fatos científicos das especulações infundadas é o caminho mais direto para o autoconhecimento real. A capacidade de dobrar a língua em U é uma característica física moldada por anatomia, prática e, em menor grau, pela genética. Ela não revela nada sobre personalidade, inteligência ou autocontrole emocional. Isso independentemente do que circula nas redes sociais. O valor real dessa discussão está em outro lugar. Ela mostra como mitos científicos mal embasados resistem por décadas quando ganham respaldo.
0: 9 horas e 6 minutos.

Olha, ouvintes, passando aqui para lembrar que está chegando este dia 31 agora de julho, no horário das 9 da manhã e também no horário das 19 horas. Vai estar conosco aqui no Rio de Janeiro o grupo Vozes da África. Serão dois cultos de adoração. Claro, haverá pregação da palavra, milagres, libertações e também muita adoração. E nós queremos aproveitar esta oportunidade para fazer um apelo a todos vocês. Você que tem uma Bíblia em bom estado ou pode comprar uma Bíblia para doar. Você vai preparar esta semana para trazer esta Bíblia para que ela seja doada para o continente africano. Nesta semana nós estaremos aí arrecadando Bíblias e queremos contar com você. Vamos enviar a palavra de Deus para o continente africano. Nós contamos com o apoio e com a colaboração de todos.

0: 9:08.
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2: Olha, ouvintes, que a graça, a paz e o amor de Deus continua reinando em vossos corações. Estou passando aqui neste momento para, em primeiro lugar, agradecer a todos vocês que têm aí abrido seus corações e também estendido as mãos, ajudando a obra social da nossa Igreja Deus é Amor, a Fundação Reviver, a Associação Reviver Help Deus é Amor. Você que a cada semana, quem sabe todos os meses, tem aí separado aquele valor e ajudado com o carnezinho, você que tem preparado aí aquele cofrinho, quem sabe no decorrer do mês, e você tem entregue aqui na igreja para ajudar esta obra social. Deus continua aí recompensando ricamente a vida de todos vocês. E pode ter certeza, ouvintes, a recompensa de Deus, ela virá para a sua vida. A Bíblia Sagrada mostra para nós que aquele que dá ao pobre, ele empresta a Deus. E eu sempre falo, Deus não vai ficar devendo ninguém. Deus vai pagar, Deus vai retribuir em bênçãos na sua vida. Você que tem tirado aí do seu armário, da sua dispensa, aquele alimento, tem aqui contribuído em cada culto realizado da Fundação Reviver, tenha certeza, meus irmãos, Deus vai continuar multiplicando, abençoando de forma extraordinária na sua vida. Já aproveitando aqui para falar que todas as quintas-feiras nós temos aqui os cultos da Fundação Reviver no horário das 9:15 e também às 18 horas. E eu sei que você tem participado desses cultos, você tem contribuído de forma assídua a cada quinta-feira, você tem contribuído de forma voluntária com as suas ofertas. E olha, meus irmãos, eu quero neste momento orar por vocês. Eu sei que você tem o seu carnezinho, o seu cofrinho, você tem contribuído com seu voto toda semana, ajudando na obra social, você tem entregue aqui aquele alimento, tem pessoas que doam cestas básicas, ajudando famílias necessitadas. Você entendeu a sua missão aqui na Terra? Além de pregar o Evangelho, você tem ajudado a igreja, a Fundação Reviver e a Associação Reviver Help Deus e Amor a cuidar de vidas. Talvez você olhe agora na sua dispensa, tem alimentos, mas tem dispensas vazias neste momento. Tem mesas neste momento que não tem alimentos e você tem abrido o seu coração e estendido as mãos para que o pão, que o alimento chegue à mesa desta pessoa. Eu quero agora aproveitar, talvez você me ouve de longe e fala assim, pastor, eu gostaria de fazer parte, eu gostaria de ajudar, mas eu estou tão longe. Mas olha só, nós vamos passar para vocês aqui agora o Pix da Fundação Reviver, o Pix da Associação Reviver Help Deus e Amor, as contas bancárias. E onde você estiver, você pode contribuir fazendo uma transferência bancária, fazendo um Pix, e vai apenas nos enviar o comprovante. Vamos lá, pegue uma caneta, pegue um papel, a sua agenda, e você vai anotar aí o Pix e também as contas bancárias da Fundação e também da Associação Reviver Help Deus é Amor.
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1: Olha, ouvintes, você anotou aí as contas, o Pix da fundação, da associação? Deus abençoe a sua vida, pode ter certeza. Talvez você fale, pastor, eu não consegui anotar. Você vai entrar no site aí da nossa igreja Deus é Amor, www.ipda.com.br, e você vai encontrar todas as informações, tá bom? Eu quero agora orar por você, que tem contribuído, que tem ajudado constantemente esta obra social. E pode ter certeza, irmãos, pode sentir esta alegria no seu coração, que aquilo que você tem contribuído aqui, nós temos repassado para as famílias. A Igreja Deus e Amor, a Fundação, a Associação, tem repassado, tem cuidado de lares, tem cuidado de famílias. Eu quero, neste momento, orar por você, que é um contribuinte assíduo desta obra social.
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1: Senhor meu Deus e meu Pai, é no nome de Jesus Cristo, mais uma vez estou aqui diante da tua presença e desta vez, meu Deus, apresentando cada vida, cada lar, cada família, Senhor, que tem contribuído constantemente nesta obra social. São pessoas, meu Deus, que quem sabe, Senhor, estão tão distantes, mas têm contribuído. Senhor, tenho o prazer de ver pessoas sendo assistidas pela igreja, pela Fundação Reviver e pela Associação Reviver Help Deus e Amor. Ó Deus querido, esta pessoa que tem contribuído todas as semanas com o carnezinho, pessoas que têm preparado cada cofrinho, Senhor, para ajudar esta obra social, pessoas que têm separado a sua contribuição de forma voluntária e com muito amor, ó Deus, têm entregado na livraria, em cada culto, tem feito uma transferência para as contas bancárias. Meu Deus, traz a recompensa na vida dessas pessoas. São pessoas que têm repartido seu pão com o próximo. São pessoas, meu Deus, que têm abrido seus corações, estendido as mãos, ajudando famílias necessitadas. Eu sei que são sementes plantadas, meu Deus. O Senhor nunca vai deixar faltar o pão na mesa dessas pessoas, a água, a saúde, não deixa faltar o dinheiro para suprimento das suas necessidades. Meu Deus, que a bênção do Senhor possa alcançar agora cada contribuinte desta obra social. É o que eu te peço, meu Deus, e também te agradeço no nome de Jesus. Olha, ouvintes, Deus continue abençoando ricamente a sua vida, você que tem contribuído constantemente para esta obra social. E eu quero informar a todos que todas as quintas-feiras, no horário das 9 da manhã, às 15 e também às 18 horas, acontece aqui os cultos da Fundação Reviver, aqui na nossa sede estadual da Senador Pompeu. Anote aí o endereço, talvez você ouve falar desta obra social, mas nunca esteve presente. A nossa igreja está localizada na rua Senador Pompeu, número 27, bem aqui no centro do Rio de Janeiro. Que Deus abençoe ricamente a sua vida, você que tem contribuído a cada dia com esta obra social.

0: Bom dia, é um prazer estar em sua companhia.
1: 9:19.
2: Deus abençoe, ouvintes, Deus abençoe o seu lar, Deus abençoe a sua querida e amada família. Chegou o momento da oração, aquela oração especial em favor de todos os dizimistas da casa do nosso Deus. Você que é um dizimista, tenha certeza, as promessas de Deus, elas vão se cumprir na sua vida. As bênçãos de Deus serão derramadas, o seu patrimônio vai continuar sendo protegido pelo Senhor. Eu quero citar alguns nomes aqui que vou orar por vocês agora. Nosso irmão Claudinei, Cristiane Venâncio, Dalva Borges, Devaíris Cordeiro, Dilza Maria, Domingo Antônio, Edna Ribeiro, Eidan, Eliane Amaro, Eridan Moura, Evalda da Silva, Célio Pereira, Fátima Castro, Felipe Cardoso, Fernando de Souza, Francisca Maria, Francisco Batalha, Frauzino Paulo, Geraldo Manuel e o nosso irmão Gilmário dos Santos. Vamos agora falar com Deus em oração.
3: Diz o Senhor, fazer provar.
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2: Senhor, meu Deus e meu Pai, em nome do Senhor Jesus Cristo, mais uma vez, ó Deus, nós estamos aqui diante da Tua presença através desta humilde oração, apresentando esses nomes, apresentando esses lares e essas famílias ao Senhor. São pessoas, meu Deus, que têm contribuído no crescimento do Teu reino. Pessoas que são dizimistas fiéis, pessoas tementes, pessoas, meu Deus, que amam o Senhor, que amam o crescimento da Tua obra. Ó, meu Deus e meu Pai, visita agora esta pessoa, Senhor, que o Seu nome foi falado aqui dentro desta programação. Visita mesmo esta pessoa onde ela se encontra, quem sabe dentro do seu automóvel, dentro do ônibus, quem sabe no seu local de trabalho, dentro do seu lar, que esta pessoa possa ser alcançada pelo Senhor neste momento. Meu Deus, abençoe todo o trabalho das mãos desta pessoa, Senhor, prosperando. Que o Senhor possa entrar neste lar agora, levando saúde, levando a paz, levando a prosperidade do Senhor. Meu Deus e meu Pai, nós acreditamos, ó Deus, que o Senhor, ó Deus, tem suprido, o Senhor tem agido, protegido, ó Deus, cada dizimista fiel da Tua casa. Ó, meu Deus, são pessoas, Senhor, que têm separado tudo que o Senhor tem dado a elas, a décima parte de tudo. Meu Deus, continue honrando essas pessoas no seu trabalho. Esta pessoa, Senhor, que é aposentada, ó Deus, e tem sido fiel ao Senhor, prospera mesmo a cada dia e garante a segurança do seu patrimônio. Ó Deus, é o que nós te pedimos e também te agradecemos no nome de Jesus.

0: É, ouvintes, você pode ter certeza, você que tem contribuído na obra de Deus, não é por acaso. É um privilégio contribuir e também um privilégio de ser um portador das bênçãos de Deus na sua vida. Cada dizimista fiel tem vivido a sua experiência com Deus. E nós vamos acompanhar isso agora. Pessoas que são dizimistas testemunhando milagres, testemunhando vitórias de Deus em suas vidas.
1: Vicente Gomes de Holanda. Eu comecei a devolver o meu dízimo de R$7. Eu já cheguei a devolver até de R$1.200, graças a Deus. Eu morava embaixo de 4 telhas, na favela, e hoje eu moro num apartamento para a honra e glória do Senhor. Eu moro na Salgado Filho, 418, no condomínio Flávia Fernanda.
2: Deus aumenta o teu mantimento e toda a tua.
0: Deus continue te abençoando, ouvintes. Tenha certeza que Deus já te abençoou neste momento e continua sendo fiel a Deus, um dizimista fiel, porque as promessas de Deus se cumprirão na sua vida e você vai continuar sendo um portador da bênção de Deus. Que Deus te abençoe. Nós estaremos aqui constantemente orando por todos vocês.

Sou dizimista porque o dízimo é santo. Sou dizimista porque quero ser participante das grandes bênçãos de Deus. Sou dizimista porque amo a obra de Deus na face da terra. Sou dizimista porque senão ficarei com dívidas para com Deus. Sou dizimista porque Deus é dono de tudo. Sou dizimista porque eu mesmo vou gozá-lo na casa de Deus. Sou dizimista porque mais bem-aventurado é dar do que receber. Sou dizimista porque Deus ama quem dá com alegria. Sou dizimista porque tudo vem das mãos de Deus. Sou dizimista porque não sou avarento. Sou dizimista porque meu rico tesouro está no céu. Sou dizimista porque tudo o que eu peço, recebo. Sou dizimista porque obedeço às leis de Deus. Sou dizimista porque a bênção do Senhor é que enriquece. Sou dizimista porque para cada lei Deus promete recompensa. Sou dizimista porque receberei de Deus com a mesma medida. Sou dizimista porque os pensamentos de Deus são mais altos. Sou dizimista porque Deus diz: fazei prova de mim. Sou dizimista porque Deus me escolheu e me nomeou. Sou dizimista porque a minha descendência não mendiga o pão. Sou dizimista porque meu salário não será posto em saco furado. Sou dizimista porque a minha responsabilidade é o sustento da igreja. Sou dizimista porque quero ter a consciência tranquila. Sou dizimista porque tudo o que o homem plantar, isso ceifará. Sou dizimista porque Deus suprirá todas as minhas necessidades.

neste momento eu quero fazer um convite especial a todos vocês que estão acompanhando esta programação. Em primeiro lugar, ouvintes, que esta paz, a graça, o amor de Deus possa continuar reinando em cada coração. Eu sou seu irmão em Cristo, pastor Antônio dos Santos, e eu quero agora convidar você para participar conosco de uma campanha que está revolucionando a vida das pessoas aqui no Rio de Janeiro. A campanha da restituição, que acontece todos os domingos em 3 horários, 7 da manhã, às 9 e também às 11. Deus preparou esses 3 horários porque, quem sabe, a sua vida é aquela correria e você não tem tempo de estar conosco aqui no decorrer da semana, mas aos domingos você e a sua família podem estar conosco aqui participando desta campanha. Eu tenho certeza, ouvintes, Deus vai restituir a sua vida. É uma campanha baseada no livro de Jó. Todos sabem, houve uma restituição sobrenatural na vida de Jó, um homem que perdeu tudo, filhos, perdeu ali os seus bens, perdeu a sua saúde, mas ele confiou em Deus, ele acreditou e, por fim, Deus restituiu em dobro tudo o que ele tinha perdido. E neste domingo não será diferente. Deus quer trabalhar em você, Deus quer trabalhar na sua vida. Neste domingo eu estarei com vocês pregando a palavra do nosso Deus. O texto que nós lemos reconhece o sofrimento como parte da nossa caminhada. Mas as aflições não são sinal de derrota, mas ela é o campo onde Deus manifesta a sua graça. É aí que a glória de Deus é manifesta. O texto nos garante, afirma a superioridade da vitória, mais do que vencedor. Não é apenas vencer, mas é vencer com propósito, é vencer com frutos, é vencer com transformação, porque em Jesus as feridas viram testemunho. A luta que você está enfrentando hoje, o nome dela é testemunho. A enfermidade que te assola hoje, o nome dela é testemunho. Tudo que você está enfrentando hoje lhe qualifica para ocupar uma nova posição. Sabe o que é isso? O seu milagre vai virar notícia. O problema que você está enfrentando será um testemunho do poder de Deus. Todos saberão. Vai dando glória, vai dando glória, vai dando glória. Vai virar milagre. Aleluia, glória. O próprio apóstolo Paulo, em 2 Coríntios 11, a partir do versículo 23, ele enfrentou situações adversas. Apedrejado e preso várias vezes, foi açoitado, passou por naufrágio, foi traído, enfrentou escassez, passou fome, passou por necessidade, perigo, foi rejeitado. Mas ele superou as adversidades.
Filipenses 1:21, ele chega a afirmar: para mim, aleluia, o viver é Cristo e o morrer é ganho. Meus irmãos, sabe o que é isso? A dor não pode parar aquele que é mais do que vencedor. A morte não pode parar aquele que é mais do que vencedor. As adversidades não poderão parar aquele que é mais do que vencedor. Levante a mão e vai aplaudindo. Levante a mão. Saia do fracasso. Saia da derrota. Ah, levanta a sua cabeça. Você é mais do que vencedor. Aleluia!

0: no decorrer desta campanha, uma oração poderosa. Nós estaremos aqui orando juntamente com o Esquadrão da Fé, para Deus fazer maravilhas, para Deus libertar pessoas oprimidas, para Deus confirmar o milagre. Eu estarei orando através das revelações do Espírito Santo e, na sequência, realizando esta oração muito forte, uma oração que a mão de Deus tem agido e pessoas têm sido libertas pelo poder de Deus. O Espírito de Deus falou comigo aqui, tem uma pessoa entre nós, meu Deus do céu. Essa pessoa vive mais doente do que sadia. Preste atenção. Médico constantemente, remédio constantemente. O diabo quer matar esta pessoa. Não é enfermidade física, não. É uma enfermidade de origem maligna. Cuidado aí, hein? Cuidado. É o espírito da morte. Toda semana leva esta pessoa para o hospital. Feche os olhos aí, por favor, que ele vai gritar. Ele vai gritar porque onde Jesus está, ele não pode permanecer. Onde Jesus está, o diabo não pode permanecer. Esquadrão da Fé, já começa a entrar em ação. Sai daí, Satanás. Demônio assassino, demônio da morte. Sai no nome do Senhor Jesus Cristo. Sai daí, Satanás. Vão expulsando, irmãos, vão expulsando. Vão expulsando, pede para Jesus queimar. Já caiu por terra. Já caiu por terra. Vão expulsando. Sai daí, Satanás, sai do caminho dessas pessoas. Sai da vida deste homem, sai da vida desta mulher. Vai pedindo para Jesus queimar ele. Sai, obra maligna. Sai daí, opressão maligna. Sai do caminho dessas pessoas, Satanás. Vai pedindo para Jesus queimar, meus irmãos. O diabo já entrou em desespero. Sai daí, opressão maligna. Sai. Sai em nome de Jesus. Grita para Jesus queimar ele. Sai daí, Satanás. Sai da cabeça. Sai doença. Sai dos ossos. Sai do sangue. Sai do pulmão. Sai dos rins. Sai daí, opressão maligna. Você que atormenta esta pessoa durante a noite, Satanás. Sai em nome de Jesus Cristo. Sai em nome de Jesus Cristo. Vai queimando, Jesus, vai queimando. Repreende este demônio que leva esta pessoa para o hospital toda semana. Sai daí, Satanás, vai embora. Vai expulsando. Sai da vida dela, Satanás. Expulsa o diabo. Vão pedindo para Jesus queimar. Sai, opressão maligna, sai. Sai no nome do Senhor Jesus. Você que está amarrando a vida dessas pessoas, Satanás. Eu te repreendo. Eu te repreendo em nome de Jesus. Eu te repreendo em nome de Jesus. Sai daí, opressão maligna. Sai desta vida, Satanás. Sai da casa desta pessoa, sai. Vão expulsando, vão expulsando. Queima ele, Jesus. Sai, demônio assassino. Sai, demônio da morte. Vai embora, Satanás. Você que colocou doença no corpo desta pessoa. Você que foi pago para matar esta pessoa. Eu te repreendo em nome de Jesus. Eu te repreendo em nome de Jesus. Sai da vida. Vai embora. Você vai sair dela. Você vai sair da vida dela. Vai embora. puxando, pede para Jesus queimar. Sai doença, sai. Sai caroço, sai hérnia, sai paralisia, sai cegueira, sai surdez, sai. Sai inflamação, sai daí. Sai infecção, sai tumor, sai no nome de Jesus. Sai câncer, sai tuberculose, sai. Sai daí no nome de Jesus. Vão expulsando. Expulsa toda obra maligna.
1: Que coisa terrível. Que coisa terrível, meu Deus.
0: Quem é você que está aí, hein?
1: É o Lúcifer.
0: Grita para Jesus queimar ele.
1: Você vai sair da vida dela para nunca mais voltar. O que é que você ganhou para entrar na vida dela, hein?
2: Muito!
1: Você vai sair da mente dela hoje. Você vai sair do coração dela hoje para nunca mais.
2: Vai! Não vai pegar! Não vai! Não vai! Não vou deixar! Não vai pegar! Não vai pegar! Não vai pegar!
1: Grita pra Jesus queimar!
0: Fica quieto!
1: Pode soltar ela, fica quietinho! Quietinho, em nome de Jesus! Irmã, solta ela! Pode soltar, pode soltar, em nome de Jesus. Fica quieto aí, em nome de Jesus. Irmãs, eu pedi para soltar, fica quieto. Aqui quem manda é Jesus, meus irmãos. Vamos expulsar a capetada, vamos. Em nome de Jesus, vai embora. Sai.
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1: É a glória de Deus sendo manifesta, o poder de Deus sendo manifesto, vidas sendo libertas pelo poder de Deus. Olha, ouvintes, eu quero convidar você, quero convidar a sua família para estarem conosco aqui neste domingo. Eu tenho certeza, Deus já preparou o seu milagre, Deus já preparou a libertação, Deus já preparou a sua vitória. Eu quero informar a todos que tem muitas pessoas aqui, neste momento, acompanhando esta programação. Quem sabe já perdeu a sua saúde, vem realizando tratamentos médicos aí há anos, ouvintes, só tendo gasto na farmácia, com remédios, a saúde a cada dia debilitada. Quem sabe você me acompanha agora, a sua família está sendo destruída ou já foi destruída e você está aí buscando recursos, buscando a solução, tentando a restauração da família. Quem sabe você perdeu seus bens, perdeu a empresa, perdeu o emprego. Eu quero convidar você para estar conosco neste domingo. Eu estou falando com vocês agora acerca de um Deus que é poderoso, um Deus que não conhece o impossível, e Ele vai restituir aquilo que você perdeu. E a restituição de Deus, ela virá em dobro para a sua vida. Nós vamos acompanhar agora, para você entender, as pessoas que estão conosco aqui aos domingos, estão testemunhando o poder de Deus.
4: Explosão de milagres, pastor Antônio Santos, irmãos presentes, ouvinte de casa. Aqui está uma senhora que há muito tempo sentia problemas, grandes problemas no seu corpo, no seu intestino, chegou a vomitar sangue com o problema que ela está, e ao colocar seus pés aqui, recebeu a oração e está completamente liberta para a glória de Deus.
1: Irmã, qual é o seu nome?
5: Senilda.
1: Irmã, quanto tempo com esse problema?
5: Muito tempo.
1: Muito tempo.
5: Eu não durmo de madrugada, Parece que o inimigo quer me matar, me sufocar, porque eu não durmo de madrugada. É muita dor no corpo, é só eu deitar. Quando eu tô fazendo as minhas coisas em casa, eu não sinto dor. Eu tô andando, eu ando, eu saio, eu vou pra igreja, eu ando pra tudo quanto é canto. Mas quando eu vou dormir, eu não consigo dormir.
0: Espera aí, qual é o sintoma que a senhora sentia?
5: É muita dor no corpo, muita dor.
0: Dor no corpo.
5: Dor, formigação, vou no médico, o médico não diz o que, que eu tenho, diz que é por causa do diabetes, que eu tenho diabetes desde 2014. Aí ele falou que é por causa do diabetes, não passa nenhum remédio, porque falou que esse sintoma dessas dores é por causa do diabetes.
0: Mas agora, na hora da oração, foi curada.
5: Amém, eu creio.
0: Sumiu as dores.
5: Sumiu as dores.
0: Curada.
5: Amém, eu creio.
0: Está curada por Jesus. Cadê o glória para ele?
5: Deus, aleluia, Jesus.
0: É tremendo o que Deus vem realizando a cada domingo desta campanha. É a campanha da restituição. Olha, ouvintes, você não pode perder. Traga a sua família neste domingo. Convida aí o seu vizinho, o seu amigo. Convida aquela pessoa mais próxima que você sabe que necessita da restituição de Deus. Vocês acompanharam agora a pessoa testemunhando de viva voz o que ela alcançou de Deus no decorrer desta campanha. E nós vamos acompanhar mais as pessoas contando, testemunhando o que elas têm alcançado. Aumenta o volume do seu rádio. Vamos para mais um testemunho que vai acrescentar a sua fé. O Espírito de Deus falou comigo que tem 8 pessoas aqui entre nós. Há uma dor no estômago dessas 8 pessoas constante. É uma dor muito forte. Jesus vai te curar agora. E você nunca mais vai sentir esta dor no seu estômago. Vem aqui para a frente em nome de Jesus. Vem para a frente em nome de Jesus. Cadê o glória para ele?
6: Todo estômago acabou de sumir agora, pastor Antônio.
0: Irmão, qual é o seu nome?
7: Alexandre.
0: Irmão Alexandre, conta pra nós o que aconteceu.
7: É, quando foi revelado, como eu saí de casa, eu saí com uma dor muito forte no estômago, tava doendo muito, e quando foi revelado, eu vim aqui na frente e passei a mão, tinha um caroço aqui assim, esse caroço desapareceu e a dor já sumiu para a honra e a glória do Senhor Jesus Cristo.
0: Chegou aqui com dores.
7: Isso, uma dor muito forte, não podia tomar café, nem almoçar, muitas coisas que eu não podia comer. E para a honra e a glória do Senhor, eu saí de casa terminando a minha fé e a minha vitória.
0: Foi revelado e curado.
7: Revelado e curado, para a honra e a glória do Senhor.
0: Está curado por Jesus. Amém. Cadê o glória para Jesus? Está curado. E tremendo, que tremendo é o que Deus tem realizado na vida das pessoas que estão nesta campanha. Olha, ouvintes, você não pode ficar de fora. Venham participar conosco e ser também abençoado. Então, olha, as pessoas que estão participando, você acabou de acompanhar. Elas testemunham o poder de Deus. E você quer também ser uma testemunha do poder de Deus? Venham participar conosco. Nós vamos acompanhar mais um testemunho, pelo menos mais uma pessoa que vai testemunhar milagres, vitórias que elas têm alcançado de Deus nesta campanha. Deus abençoe pelo seu testemunho.
6: Um grande testemunho aqui, pastor Antônio.
0: Irmã, qual é o seu nome?
8: É Maria Francisca.
0: Irmã Maria, conte a bênção.
8: Eu tenho uma sobrinha, que a minha sobrinha mora na Paraíba, eu sou da Paraíba. Então eu soube que ela estava muito doente, que ela vinha do trabalho, deu uma dor tão grande nas costas dela, e essa dor, ela ficou na cadeira de roda, não podia comer com a mão dela, nada, nada. Os outros é que faziam. Ela é evangélica de uma igreja de lá da Paraíba. Aí eu comecei a fazer voto aqui para ela, pedir a Deus, orar por ela. Agora ela já saiu da cadeira de rodas, já está comendo com a mão dela.
0: Espera aí, a sua sobrinha estava numa cadeira de roda, não conseguia alimentar com as próprias mãos.
8: Não.
0: A senhora vindo aqui fazendo a campanha em prol dela, ela já está fora da cadeira de roda e alimentando com as próprias mãos.
8: Está
0: curada.
8: Está curada em nome de Jesus.
0: Curada em nome de Jesus. Cadê o glória? Glorifica o nome desse Jesus. Eu sei que Deus já está falando muito forte no seu coração e você não vai ficar em casa neste domingo. Eu sei que você, a sua família, estarão conosco participando. Olha, ouvintes, você entendeu que a dor de Jó, o sofrimento dele, se tornou testemunho do poder de Deus. E pode ter certeza que o seu sofrimento, a sua dificuldade, a sua dor vai se tornar também um testemunho do poder de Deus. Você não pode ficar de fora. Participando desta campanha, você vai também testemunhar. Eu quero acompanhar mais um testemunho, porque esses testemunhos edificam a nossa vida, ouvinte. Esses testemunhos acrescentam a nossa fé. Vamos lá. Aumente o volume do seu rádio. Cadê o glória?
4: Pastor Antônio dos Santos, irmãos presentes, aqui está a nossa irmã, estava com um problema grave de esquecimento, e ela foi revelada pelo Espírito Santo na campanha, e a partir da revelação ela nunca mais teve um problema de esquecimento.
0: Irmã, qual é o seu nome?
9: Meu nome é Rosângela.
0: Irmã Rosângela, quanto tempo esse problema?
9: Começou numa sexta-feira. Né? Aí eu falei, Jesus, que coisa é essa? Eu falava, mas ao mesmo tempo eu esqueci o que eu tinha falado. Aí meu filho falou, mãe, a senhora é tão nova, então já está esquecendo das coisas. Aí eu falei, não sei, meu filho, não sei. E aí me dava aquela dor de cabeça muito forte. Né? Aí eu vi na campanha que teve aqui no domingo, aí eu fui revelada que tinha uma irmã que estava com esquecimento de tudo e sentia muita dor na cabeça. Aí todo mundo levantou a mão, não era. Falei, Senhor, eu estou passando esse problema, será que eu, quando levantei a mão, era eu? Deus, já tem umas 3 semanas que eu não sinto mais essa dor, nem esquecimento. E
0: Jesus
9: tudo, mas...
0: revelou e curou na hora.
9: Foi na hora. E tem outra também que eu recebi pelo rádio. Eu estava sentada no sofá na sala, no meu rádio fica 24 horas ligado, né? Então, eu tava um negócio na minha cabeça, eu passava a mão assim, eu falei, meu Deus, que é isso na minha cabeça? Eu apertava em cima da minha cabeça, doía. Aí meu filho, caçulo, que mora só eu e meu filho, nós dois. Aí meu filho apertou, tá doendo mesmo, e tá. Aí quando foi na sexta-feira, o pastor tava revelando as pessoas todinha, né? E eu falei, Senhor, ai Senhor, eu quero ser curado, Senhor, não sei o que é isso, não sei o que é tumor, não sei o que é isso na minha cabeça. Então eu apertava, aquilo doía muito. Aí ele falou assim, tem uma irmã, é de longe, ela não mora por aqui não, é de lá de longe. Ela está com caroço na cabeça, Deus está curando ela agora. Quando ele acabou de revelar, eu apertei a mão na minha cabeça até hoje. Deus, sexta-feira,
0: sumiu.
9: Eu tô sentindo, sumiu.
0: Está curada.
9: Tá curada. Aí eu falei assim...
0: Foi curada através do programa Voz da Libertação. Foi... Nosso Deus é Deus de perto e é Deus de longe. Que milagre tremendo. Levante a mão e grita glória, meus irmãos.
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0: Que tremendo, ouvintes, que maravilha é poder estar agora acompanhando esses testemunhos. Pessoas alegres, pessoas testemunhando o poder de Deus. E você vai ser a próxima pessoa também a contar o seu testemunho. Hoje você está ouvindo pessoas testemunhando, amanhã outras pessoas ouvirão o seu testemunho também.
1: venham participar conosco neste domingo. O prosseguimento desta campanha da restituição, 7 da manhã, às 9 e às 11. Eu tenho certeza, ouvintes, Deus mudará a sua história. E aproveitando neste momento, eu quero já pedir a Deus a seu favor. Eu quero orar, eu quero pedir a Deus para te ajudar a estar conosco neste domingo, participando desta campanha.
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0: Senhor meu Deus e meu Pai, em nome do Senhor Jesus Cristo, estou aqui diante da Tua presença, Senhor, convidando o povo para estar conosco neste próximo domingo e aproveitando, Deus, que estou na Tua presença, eu quero pedir ao Senhor, visita cada ouvinte neste momento. Eu sei que tem pessoas, meu Pai, que acompanharam esses testemunhos, pessoas que já ouviram a voz do Senhor, o convite para estar conosco neste domingo, e elas estarão participando. Ó Deus querido, Deus poderoso, quem sabe há pessoas, meu Deus, que já havia desistido de lutar, pessoas que já perderam a sua saúde, o seu lar, perderam seus bens e já estavam entregues ao fracasso. Mas eu sei que neste domingo o Senhor vai trazer essas pessoas, vai falar com elas e haverá restituição. Ó Deus querido, Deus poderoso, ajuda, meu Pai, este ouvinte a estar conosco neste domingo. Os obstáculos, meu Deus, que estavam adiante dessas pessoas, o Senhor já está removendo, o Senhor já está tirando, e essas pessoas terão facilidade para participar conosco neste domingo. Ó Deus querido, Deus poderoso, é o que eu te peço, Senhor, e também te agradeço no nome de Jesus.
1: Ao Pai, ao Filho, ao Espírito Santo, toda glória e honra sempre cantarei.
0: É isso aí, ouvinte. Deus já falou com você, a sua fé já foi acrescentada, Deus já tirou os obstáculos. Domingo agora, nós estaremos aqui aguardando por todos vocês. Rua Senador Pompeu, número 27, aqui no centro do Rio de Janeiro.

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1: Dez horas.
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0: fique por dentro, viu? Drops de Notícias, Rádio Deus é Amor. Seguro-desemprego. O seguro-desemprego é um benefício social para assegurar estabilidade após uma situação de desemprego. Esse auxílio, ele é fornecido em dinheiro por tempo pré-determinado. O intervalo pode variar aí de 3 a 5 parcelas, de forma contínua ou alternada. Ele não é cumulativo com outros auxílios trabalhistas ou previdenciários, com exceção de auxílio acidente ou pensão por morte. Trabalhadores dispensados sem justa causa têm direito ao benefício. Isso inclui empregados formais e domésticos. A condição primária é não possuir renda de nenhuma outra fonte que garanta a subsistência da família. Funcionários com contratos de trabalho suspensos devido à participação em programas de qualificação profissional oferecidos pelo empregador também têm direito ao benefício. Isso garante suporte financeiro durante o período de aperfeiçoamento profissional. Para solicitar o seguro-desemprego, você tem 3 métodos à disposição: o site do governo federal, o aplicativo da carteira de trabalho digital ou de maneira presencial. Pensão para filhos. Entenda como este direito funciona. A pensão para filho é um direito assegurado por lei a crianças e adolescentes que têm um dos pais ou ambos separados ou divorciados. Também é aplicável em casos de pais que nunca se casaram ou estabeleceram uma união estável. Esse benefício tem como finalidade garantir o sustento, a educação, o bem-estar dos filhos menores de idade, a fim de assegurar que suas necessidades básicas sejam supridas mesmo diante da separação dos pais. A pensão alimentícia é o valor fixado judicialmente que um dos pais deve pagar ao outro para garantir aí o sustento e cuidados básicos dos filhos. O valor da pensão é determinado pelo juiz, considerando as necessidades da criança ou adolescente e as possibilidades financeiras de quem deve pagar. O cálculo costuma levar em conta aspectos como a renda dos dois, as despesas essenciais da criança, a idade e as condições de saúde dela. A obrigatoriedade de pagamento é independente do pai ou da mãe terem ou não a guarda da criança. A pensão é um direito do filho e não dos pais, e é destinada a garantir o bem-estar das crianças ou adolescentes.
1: 10 horas e 7 minutos.
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3: Olha, ouvinte, está chegando quinta-feira, aquele culto especial da Fundação Reviver, que é a obra social da nossa Igreja Deus e Amor. Olha, todas as quintas-feiras, em 3 horários, no horário das 9 da manhã, às 15 e também no horário das 19 horas, nós realizamos aqui aquele culto da Fundação Reviver. E são cultos extraordinários. Nós temos aí uma equipe preparada para pregar a palavra, orar por você, falar com você acerca deste trabalho tão importante na igreja, que é o trabalho social. Jesus, além de pregar a palavra, ele trabalhou também bastante com a obra social, ensinando a igreja que a igreja precisa pregar o evangelho da salvação e também socorrer as pessoas necessitadas. Eu quero convidar você que me acompanha neste momento para estarem presente aqui conosco nesta quinta-feira em um dos 3 horários. Você que pode estar de manhã, vem. Você que pode estar à tarde ou à noite, não fique de fora desses cultos da Fundação Reviver. Nós temos aí a minha esposa, a nossa irmã Vânia, a nossa irmã Márcia, uma equipe que trabalha constantemente nesta obra social, auxiliando famílias necessitadas. E eu tenho certeza que nesta quinta-feira, em um dos três horários, Deus tem uma palavra para o seu coração. Essas mulheres estarão aqui pregando a palavra do nosso Deus.
4: Deus está dizendo: orai sem cessar. A igreja não pode parar de orar. Nós não podemos parar de orar. Se este povo parar de orar, o que vai ser dessa cidade? Se este povo parar de orar, o que vai ser deste estado?
5: Ora, mai clama, e andas.
4: É derramar a alma diante do Senhor, como fez Ana, aleluia. É clamar com fé e certeza que ao clamar o sol para, como fez Josué. É preciso continuar clamando, porque é o Deus que respondeu às orações passadas. Ele é o mesmo Deus do presente que ouve e responde a nossa oração. E vai continuar ouvindo até Ele voltar. Aleluia!
3: Venham participar conosco em um dos três horários. Deus tem uma palavra para o seu coração. Deus estará utilizando a vida das tuas servas para ministrar uma palavra para o seu coração. Elas estarão aqui orando por você, orando pela sua família. E eu tenho certeza, ouvinte, você vai sair deste culto abençoado pelo Senhor. Eu quero fazer um apelo neste momento a todos vocês que estarão presentes conosco nesta quinta-feira. Não venham de mãos vazias. Traga pelo menos um quilo de alimento não perecível. Você que tem condição de doar uma cesta básica, você que pode doar 5, 10, tem pessoas que têm condição de doar até um caminhão de cesta básica. Eu tenho certeza, ouvinte, Deus trará a recompensa para a sua vida. Deus vai continuar abençoando muito você. E a Bíblia tem promessa, você sabe disso. Aquele que dá ao pobre, ele empresta a Deus. E pode ter certeza que Deus não vai ficar te devendo. Você abrindo o seu coração, estendendo as suas mãos, Deus, ele vai te retribuir. Deus vai recompensar você. E você sabe, se Deus te deu muito, olha, ouvintes, não fica só com você. Reparte, distribui. Ajuda aquele que não tem. Então, nesta quinta-feira, nós estaremos aqui, a nossa equipe da Reviver, para pregar a palavra, orar por você, e tenho certeza, você virá receber a bênção de Deus e também abençoar famílias necessitadas. Quinta-feira, 9 da manhã, às 15 e às 18 horas, Rua Senador Pompeu, número 27, aqui no centro do Rio de Janeiro. É um trabalho realizado com a obra social Fundação Reviver. 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

0: 10 horas e 13 minutos.
1: Olha, ouvintes, passando aqui para chamar a vossa atenção. É nesta sexta-feira, nós estaremos aí no prosseguimento desta campanha, a campanha voltada à libertação e curas. Esta campanha que traz o tema Destruindo as Fortalezas. Eu quero convidar você, a sua família, para estarem presentes conosco, participando desta campanha. É uma campanha que Deus levantou aqui em nossa Igreja Deus e Amor do Rio de Janeiro para garantir a libertação da sua vida, a libertação da sua casa e de toda a sua família. Olha, ouvintes, eu estarei com vocês pregando a palavra de Deus nesta sexta-feira.
2: Enquanto você está adorando aqui, no mundo espiritual tem coisas acontecendo. E o povo agora sai para a batalha, não é com armas, não tem bombas, sai adorando.

Sabe o que aconteceu? Deus colocou uma emboscada entre os três exércitos inimigos. E dois exércitos se juntaram, destruíram um. Daqui a pouco um olha para o outro, começa a matar o outro, pastor Adão. Quando o povo de Deus vai cantando, vai adorando, enquanto o povo louvava, Deus confundia os inimigos. Eu repito, nenhuma espada foi levantada. Foi levantada.

0: Itália. Levante a mão e adora, meus irmãos. Levante a mão e glorifica. Levante as mãos e exalta. Enquanto você adora, Deus está pelejando por você. Enquanto você está aqui glorificando, o céu está pelejando.
1: Tenho certeza que Deus, ele tem uma palavra para o seu coração. Você vai sair daqui leve. A palavra vai penetrar no seu coração e vai te impactar. Vai mudar a história da sua vida. No decorrer desta campanha, eu estarei orando através dos excelentes dons do Espírito Santo. As pessoas que estão participando estão felizes. Estão testemunhando o poder de Deus. Nós vamos acompanhar agora para você entender que quem participa desta campanha é agraciado pelo Senhor. Aumente o volume do seu rádio e nós vamos acompanhar agora os testemunhos, aquilo que Deus tem realizado na vida das pessoas no decorrer desta campanha.
2: Libertação total, pastor Antônio dos Santos, na poderosa campanha. Aqui está a nossa irmã, o seu sobrinho em São Paulo. Ela no culto gravou a oração, enviou para ele em São Paulo. Ele recebeu a oração, foi liberto das drogas, foi para a igreja, se converteu e hoje está liberto completamente para a glória de Deus.
1: Qual é o seu nome?
3: Meu nome é Aparecida, eu moro em São Gonçalo e ele mora em São Paulo. E eu levantei a mão aqui quando o pastor revelou de uma pessoa que era drogada, que estava envolvido no tráfico. E botei vídeo, né? E mandei para ele se converter. E ele foi para uma igreja e logo que ele entrou na igreja, Deus já foi usando o pastor lá, e ele foi chorando, pedindo perdão, e hoje, graças a Deus, ele já arrumou até um emprego.
1: Espera aí, a senhora participando da campanha de sexta-feira, o seu sobrinho lá em São Paulo, viciado, fazendo propósito, gravou até a oração aqui, enviou para ele... sentiu o toque de Deus, foi para a igreja, se converteu e está liberto, é isso?
3: Amém, é isso
1: Jesus
3: mesmo.
1: Jesus alcançou o seu sobrinho lá em São Paulo.
3: Isso, em nome de Jesus.
1: Jesus liberta mesmo nesta campanha de sexta-feira.
3: Deus. Amém.
1: Dai glória a Deus, glória com ela! Esta campanha prossegue em 6 horários, 7, 9, 11, às 13, 15 e também no horário das 19 horas. Venham participar conosco. Eu tenho certeza, a bênção de Deus está reservada para você. Rua Senador Pompeu, número 27, aqui no centro do Rio de Janeiro.
4: Dez horas e 18 minutos.
1: Ouvintes, aceite a paz de nosso Senhor e Salvador Jesus Cristo. Neste momento, eu já quero orar por todos vocês, os mantenedores do programa A Voz da Libertação. Este programa é uma bênção. E temos que louvar muito a Deus pela vida de cada um de vocês que tem contribuído, quem sabe todas as semanas, alguns contribuem.

0: fui uma vez por mês, mas olha, o programa está no ar, porque você está contribuindo, você está colaborando para que o reino de Deus a cada dia vem crescendo na face da terra. Este programa alcança pessoas perto, mas também alcança pessoas longe, onde os nossos pés, ouvintes, muitas das vezes não vai. A nossa voz chega através do programa Voz da Libertação. E você faz parte disso, você tem contribuído para que almas possam estar sendo alcançadas através da palavra de Deus. E eu quero agora pedir a Deus para abençoar a sua vida. Eu quero orar por vocês. Eu vou citar alguns nomes aqui e na sequência eu estarei orando por vocês.
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0: Eu quero pedir a Deus para abençoar a vida do nosso irmão Arrisson Vieira, Felipe, Cristian, Aline, Amanda Souza. Quero orar pela nossa irmã Celina Costa, Wagner Alípio, Carlos Augusto, o nosso irmão Paulo, Cristiane, Regina de Araújo, Renato José, Robson, Ronaldo Rufino, Rosilana, Rui dos Santos, Samuel, Sara e Dilma, Sebastiana, Sidney, Tainara, Tarcísio Pena, Valdelita Santos, Vilma Marques, Wallace César, Wellington Vieira, Zélia Gomes e Daniela Rangel. Nós estaremos neste momento orando por essas pessoas.
2: O Senhor Jesus nos promete em sua palavra no livro de João, capítulo 14, versículos 13 e 14.
3: E eu farei o que vocês pedirem em meu nome, para que o Pai seja glorificado no Filho. O que vocês pedirem em meu nome, eu farei.
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Senhor meu Deus e meu Pai, neste momento mais uma vez eu te dou graças, meu Deus, pelo que o Senhor é, porque o Senhor é Deus poderoso, soberano, o Senhor é Deus tremendo. Eu quero aproveitar que estou diante da tua presença e apresentar neste momento, ó Deus, cada pessoa que o seu nome foi lido aqui agora dentro desta programação. São pessoas, meu Deus, que têm contribuído, quem sabe uma vez por semana, uma vez por mês, pessoas que têm abrido seus corações e estendido as mãos, ajudando a manter o programa A Voz da Libertação no ar. São pessoas, meu Deus, que já entenderam, ó Deus, a responsabilidade com o reino do Senhor. São pessoas, meu Deus, que amam almas. São pessoas que têm prazer, meu Pai, de ver as almas se rendendo aos seus pés. Porque este programa alcança pessoas perto, mas alcança também pessoas longe. Pessoas aqui, ó Deus, na área central do Rio de Janeiro, nos bairros, nas comunidades, no interior deste estado, em outros estados do Brasil e também em outros países, através do aplicativo, Senhor. Pessoas estão agora acompanhando esta programação e também recebendo esta oração. Eu quero pedir ao Senhor, meu Deus, onde esteja agora uma pessoa que tem contribuído, Senhor, para manter este programa no ar, que a bênção do Senhor possa alcançar esta pessoa. Ó Deus querido, Deus poderoso, eu já quero, ó Deus, até te pedir que continue abençoando esta pessoa de uma maneira especial, porque são pessoas, meu Deus, que têm corações abertos, são pessoas que têm estendido as mãos com prazer, porque amam ouvir esta programação. E eu sei, meu Deus, que quanto mais o Senhor dá para esta pessoa, mais ela vai contribuir. Toca no salário, Senhor, que haja bonança, que haja multiplicação. Abençoe, meu Deus, todos os âmbitos da vida desta pessoa. Eu tenho certeza, meu Deus, que essas pessoas, que os seus nomes foram lidos nesta programação, são pessoas que acompanham agora esta programação. São pessoas que estão com seus rádios ligados, ó Deus, orando comigo agora. Eu sei que tem algumas, meu Deus, que nem sabem orar, mas aproximaram do rádio agora e estão recebendo esta oração. Leva a bênção para esta pessoa, dando saúde, meu Deus, abençoando o seu lar, abençoando a sua família, abençoando o trabalho das suas mãos, protegendo, Deus, de toda a ação do inimigo. Meu Deus, é o que eu te peço, Senhor. Quanto mais essas pessoas têm abrido as mãos e ajudado, que as mãos do Senhor também possam permanecer estendidas, abençoando essas pessoas. É o que eu te peço e também te agradeço, no nome de Jesus. Tenha certeza, ouvintes, que Deus já alcançou a sua vida, alcançou o seu lar e toda a sua querida e amada família. Eu estou aqui comprometido em orar por você, pela sua família, todos os dias. Então vamos lá, vamos avante, continuar contribuindo para que este programa possa permanecer no ar, falando de Jesus e alcançando vidas perto e também longe. Deus abençoe, que a bênção de Deus permaneça sobre a sua casa todos os dias da sua vida.

0: Ouvintes, aceite a paz de nosso Senhor e Salvador Jesus Cristo. Deus abençoe a vida de todos vocês. Quem tem o imenso prazer de falar com todos é o seu irmão e amigo em Cristo, Pastor Antônio dos Santos. Muito obrigado, ouvinte, por permitir que a minha voz entre dentro da sua casa agora, através deste programa tão abençoado, o programa A Voz da Libertação. E já quero desejar aí um ótimo dia, muito abençoado para toda a vossa família.
1: Bom dia!
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0: E já quero pedir a todos, continue divulgando aí o programa Voz da Libertação. Este programa tem sido uma bênção para a sua vida, para a sua casa, para toda a sua querida e amada família. É um programa que deixa você informado de todas as atividades realizadas aqui em nossa Igreja Deus e Amor, das campanhas que são realizadas. Aqui você acompanha a pregação da Palavra de Deus, você acompanha testemunhos que têm realmente mexido aí, têm realmente dado aquele impulso na sua fé. E eu quero convidar todos vocês para estarem presentes conosco, participando de uma campanha muito abençoada. Aqui na nossa Igreja Deus e Amor, eu quero ver todos vocês aqui em nossa Igreja Deus e Amor. É, ouvintes, estou aqui para lembrar a todos vocês que amanhã, quarta-feira, é a quarta-feira da prosperidade, é a quarta-feira das portas abertas. É uma campanha que está revolucionando, uma campanha que Deus tem proporcionado bênçãos, vitórias na vida do povo que tem comparecido. Olha, ouvintes, pessoas têm mudado de vida. Quando eu digo mudado de vida, porque são pessoas que vêm à igreja, ouvem a palavra, pessoas que estão sendo resgatadas pelo Senhor, pessoas que estavam enfermas, desenganadas pelos recursos humanos, pessoas oprimidas aí pelo inimigo, e Jesus tem feito uma obra tremenda, uma obra extraordinária. Então estou aqui lembrando a todos que amanhã nós estaremos aí no prosseguimento desta campanha, uma campanha voltada à prosperidade. Quando nós falamos em prosperidade, isso pode encaixar em todos os âmbitos da sua vida, na área física, que é a saúde. É, pessoas aí que têm batido em várias portas, as portas permanecem fechadas, pessoas desempregadas há muito tempo. Você que é pai, você que é mãe, e tem que levar o sustento para casa, e as portas estão fechadas. Vem para cá participar conosco. Eu tenho certeza, ouvintes, que Deus, Ele já preparou o seu milagre, Deus já preparou a sua vitória. Então não perca esta oportunidade. Amanhã, quarta-feira, no horário das 7 da manhã, às 9, às 11, às 13, às 15 e também no horário das 19 horas. Deus preparou 6 horários desta campanha para você não ficar de fora. Se não pode estar conosco de manhã, vem à tarde. Não pode estar de manhã ou à tarde, você tem a oportunidade de estar à noite. Não fique de fora. Eu tenho certeza, Deus, Ele tem um milagre para a sua vida. Olha, ouvintes, e você sabe que todas as quartas-feiras a Palavra de Deus, ela é transmitida na sua essência. Pastor, qual horário? Nos 6 horários que você estiver aqui presente, você vai ouvir a pregação da Palavra de Deus. A Palavra de Deus, ela gera fé no coração das pessoas para serem salvas, para serem libertas, para serem curadas, ouvintes. E eu estarei com vocês amanhã, nesta quarta-feira, pregando a palavra do nosso Deus.
1: Quando Deus ele dá uma ordem que não faz sentido, ele está conduzindo você para um milagre que você ainda não é capaz de enxergar. Irmãos, a obediência em tempos de silêncio e confusão é o que separa quem vê muralhas caírem de quem continua onde sempre

0: ilógicas. Deus está falando para tentar de novo aquilo que falhou na sua vida. Deus está chamando pessoas para recomeçar a vida espiritual. Deus está chamando pessoas para aceitar um chamado. Deus está chamando pessoas para romper com esse relacionamento tóxico. Deus está chamando pessoas para dar o passo que o medo havia bloqueado. Deus não está pedindo lógica. Deus está pedindo fidelidade. E quando este alguém dá o passo que Deus ordenou, ele joga por terra as muralhas. Ele derruba as muralhas. Levante a sua mão e vai glorificando. Se você atender o chamado de Deus aqui hoje, Deus vai jogar esta muralha por terra. Deus vai jogar esta muralha por terra. Obedeça, seja fiel, atenda a voz de Deus. Deus está mostrando que o milagre não depende da força humana. O milagre depende da obediência à sua palavra. Na verdade, humanamente falando, a ordem não fazia sentido. Mas Deus não pediu entendimento, Deus pediu obediência. O escritor aos Hebreus, no capítulo 11, no versículo 30, ele fala que pela fé caíram as muralhas de Jericó. No capítulo 55 de Isaías, no versículo 8, Deus fala com o povo: os meus pensamentos não são os vossos pensamentos. Deus estava dizendo: vocês pensam de um jeito e eu penso de outro. Aleluia! Segundo Coríntios, capítulo 5, versículo 7, nós andamos por fé e não por vista. O crente que anda com Deus, ele, meus irmãos, não anda por aquilo que ele vê, ele anda por fé. Sabe por quê? Mesmo que ele não enxergue, ele sabe que Deus está com ele. Quem crê que Deus está contigo, levante a mão e adora. Levante a mão e glorifica. Levante a mão e exalte pela fé.
1: A palavra de Deus é tremenda. Você vai ouvir a palavra de Deus. E eu tenho certeza, ouvintes, que ela vai mudar o rumo da sua história. A palavra de Deus vai mudar o rumo da sua vida. Jesus quer mudar a trajetória da sua vida. Chega de sofrer. Quem sabe você está aí sem saber o que fazer, qual a direção tomar. A palavra de Deus é o nosso guia. A palavra de Deus nos orienta, nos instrui. Então vem para cá amanhã ouvir a palavra de Deus, alimentar da palavra de Deus. Olha, ouvintes, eu tenho certeza, você que ainda não está participando desta campanha, você está perdendo as bênçãos de Deus. As pessoas que estão participando estão felizes, porque estão sendo agraciadas pelo Senhor. São pessoas gratas, porque começaram a participar desta campanha e não saíram mais, e não vão sair, porque são pessoas que estão recebendo as bênçãos de Deus. Nesta campanha de quarta-feira, nós fazemos aqui aquela oração forte contra o devorador, a miséria, contra as obras da inveja, contra as enfermidades. Olha, ouvintes, são demônios que têm roubado a prosperidade das pessoas. Olha aqui, você que me ouve neste momento, talvez você fale: pastor, eu tenho um bom salário, eu tenho um bom ganho, mas de repente, ouvinte, o seu salário desaparece. Talvez aqueles gastos desnecessários, lá na farmácia, as dívidas, e aí o devorador toma o seu salário e você não consegue prosperar. Os demônios têm roubado a alegria, a felicidade, olha, a prosperidade, têm roubado a família. Mas eu quero te convidar a estar conosco amanhã, recebendo esta oração. Temos aí o demônio também da miséria, né? Este demônio terrível, que tem roubado, tem destruído, tem levado vidas à falência, empresas à falência. A inveja, ouvintes, é um outro demônio terrível. A Bíblia revela para nós que a inveja apodrece os ossos. Além da pessoa perder o que tem, a sua prosperidade, a pessoa ainda fica doente. Então venham para cá. Nós estaremos amanhã, na autoridade de Deus, expulsando esses demônios, e eles terão que sair do seu caminho.
0: Sai daí, enfermidade, sai! Sai do corpo desta pessoa, sai da cabeça, sai dos ossos, sai do sangue, sai do pulmão, sai dos rins, sai da bexiga, sai dos ossos, sai! Sai daí, cegueira, sai, surdez, sai! Sai, inflamação, sai, infecção, sai daí, caroço, sai, hérnia, sai, sai do corpo desta pessoa, sai, no nome de Jesus, no nome de Jesus, no nome de Jesus, sai, tumor canceroso, sai, sai, AIDS, sai do corpo desta pessoa, no nome de Jesus, no nome de Jesus, sai da coluna, sai, hérnia, sai no nome de Jesus, sai no nome de Jesus, expulsa o devorador, expulsa a miséria, expulsa a inveja, vai embora, Satanás, sai daí, demônio, você que está amarrando a vida desta pessoa, vai embora, sai desta casa, sai desta família, é no nome de Jesus, é no nome de Jesus, é no nome de Jesus, vai embora, Satanás, sai desta casa, sai desta família, vai expulsando, vai expulsando, vai expulsando, vai expulsando, sai, obra maligna, sai da vida dessas pessoas, sai, vai queimando, Jesus, vai queimando, vai repreendendo, sai daí, Satanás, sai, demônio da miséria, sai, demônio da inveja, sai, queima ele, Jesus, queima ele, Jesus. Vai me
1: separar. É o momento da oração. Deus tem estendido as mãos e jogado esses demônios por terra. Nós estaremos aqui em santo jejum a Deus, em humilhação, a igreja em consagração na presença de Deus. E você pode ter certeza, esses demônios vão ter que sair do seu caminho. Chega de sofrer, ouvinte. Você está diante de uma oportunidade de mudar de vida, você está tendo uma oportunidade de Deus, de ter uma vida abençoada por Ele. Você só precisa fazer o ordinário, que é deslocar da sua casa e estar presente aqui conosco amanhã, participando desta campanha. O extraordinário, Deus fará na sua vida. Deus quer te alcançar. Deus quer alcançar a sua família amanhã, nesta quarta-feira. Venham participar conosco. Nós vamos acompanhar neste momento para você entender que as pessoas que participam desta campanha estão sendo abençoadas pelo Senhor. Pessoas que têm testemunhado o poder de Deus. Pessoas que têm testemunhado o milagre. Eu quero que você aumente o volume do rádio para você tirar as suas conclusões. Pessoas testemunhando o poder de Deus.
0: Irmã, qual é o seu nome?
2: Fernanda.
0: Irmã Fernanda, o que é que aconteceu?
2: Deus me abençoou primeiramente com... Eu pedia muito para Deus mostrar uma casa para mim poder alugar, para morar com a minha família. E Deus, depois de jejum e oração, eu achei que era uma casa, mas Deus mostrou que era outra.
0: Você foi abençoada, Deus preparou uma casa para a família.
2: Uma casa, consegui, Deus mostrou. Depois que eu pedi a casa para alugar, Deus me deu uma casa própria, um apartamento.
0: Calma aí, então deixa eu concluir esse testemunho contigo. Você veio aqui, pediu a Deus uma casa para alugar para a família.
2: Isso.
0: E Deus deu a casa própria.
2: Deus me deu a casa própria.
0: Abençoada, Fernanda.
2: Amém.
0: Dai glória a Deus.
2: Amém.
0: Com ela,
2: glória,
0: meus irmãos. Deus faz além.
3: Ele é Deus de providência.
1: Que tremendo. Vocês acompanharam aí e ouviram a nossa irmã Fernanda testemunhando de viva voz, participando da campanha, ouvintes, precisando de uma casa. O interessante é que ela busca alugar um imóvel e, de repente, Deus surpreende a mesma com um apartamento, com uma moradia própria. Eu quero convidar você também, que está aí lutando para ter uma casa própria e não consegue. Quem sabe você está aí no aluguel constantemente e você pede a Deus, você almeja uma moradia própria, vem participar da campanha, vem colocar a sua fé em ação. Eu tenho certeza, Deus é o maior interessado em abençoar a sua vida, em entregar para você a casa própria, abençoar você. Nós vamos continuar acompanhando agora mais testemunhos, porque são várias pessoas, ouvintes, beneficiadas, participando desta campanha. E Deus tem abrido celeiros de bênçãos e abençoado a vida dessas pessoas.
0: Senhor, qual é o seu nome?
4: Pedro Roberto.
0: O senhor é de onde?
4: Rio do Ouro, São Gonçalo.
0: O que é que o senhor estava sentindo?
4: Ó, irmão, fui na UPA, fui examinado, o médico falou que eu estava com duas hérnias de disco, compressando e com nervo ciático. Eu estava todo duro, quando eu fui fazer a ficha lá na onde a menina faz a ficha, eu não aguentei ficar em pé. Aí sentei, pedi um rapaz para fazer, cheguei andando todo duro. Aí ele me deu 3 ampolas de injeção, 3 para dor e 1 para baixar a pressão, porque a minha pressão estava 12 por 20. Aí eu cheguei em casa sentindo dor, mas para não preocupar minha família, não deixar minha família preocupada, eu falei que estava bom. Mas quando eu orei com o pastor na voz da libertação, eu falei: Senhor Jesus, o Senhor me deu essa oportunidade de ir na campanha da prosperidade. Eu faço prova com o Senhor. Se eu for curado, Senhor, eu vou me consertar no dízimo, nos votos, carnezinho do programa Voz da Libertação. Se eu voltar bom, meu Senhor Jesus, eu vou contar esse testemunho, não estou sentindo mais nada. Ainda
0: meu Deus do céu.
4: Depois da oração, não estou sentindo mais nada, em nome de Jesus.
0: Glória a Deus. Há quanto tempo o senhor estava sentindo essas dores?
4: É nas costas e na perna, irmão.
0: E há quanto tempo?
4: Eu estava trabalhando, mas já tem 2 semanas. Eu, na correria, não podia nem ir no médico.
0: Cadê as dores?
4: Sumiu, graças
0: Sumiu.
4: A Deus. Glória a Deus, aleluia.
0: Está curado.
4: Estou curado
0: Fez
4: em nome
0: o propósito.
4: De Jesus.
0: Deus honrou o propósito.
4: Deus, aleluia.
0: E o homem está curado.
4: Amém.
0: Por Jesus. Ai, glória a Deus.
1: É verdade, o Senhor tem o poder de operar maravilhas. Que tremendo aí, ouvintes, o testemunho do nosso irmão, com 2 hérnias de disco. Olha a situação, chegou aqui na igreja com dores, o homem não podia abaixar, estava tendo dificuldade para trabalhar, e ele fez um propósito com Deus: se o Senhor curasse ele, ele voltaria para a presença de Deus. Ou seja, Deus entregou para ele uma grande vitória. Deus usou de bondade com ele. Olha, meus irmãos, e ele ainda falou: eu vou ser dizimista, eu vou voltar a ser um dizimista, eu vou voltar a ser um contribuinte da tua casa. Meus irmãos, Deus honrou a fé deste homem. As hérnias de disco desapareceram. As dores desapareceram e ele testemunhou este grande milagre. É a prosperidade em forma de saúde. Olha, você que está doente em casa também, quem sabe aí acamado, sem poder levantar, dá um jeitinho, peça ajuda de alguém para te trazer amanhã nesta quarta-feira. Eu quero orar por você. Eu creio no Deus que eu estou pregando aqui para você. Um Deus que faz milagres, prodígios e maravilhas. Você não pode ficar de fora. É amanhã, quarta-feira, 7, 9, 11, 13, 15, ou no horário das 19 horas. Seis horários. Prossegue esta campanha. A campanha da prosperidade com o tema Portas Abertas.

0: Olha, ouvintes, não fica de fora desta campanha. Eu estou aqui insistindo com você, te convidando, porque eu quero ver você sendo abençoado pelo Senhor. Você que mora aqui na área central do Rio de Janeiro, você que mora nas comunidades, nos bairros adjacentes, você que mora no interior do estado, vale a pena. Você tem aí como estar presente aqui conosco, você tem condição. Você olha e fala, como eu vou? Deus vai preparar. E você sabe como chegar até aqui. Nós estamos aqui na área central, na Rua Senador Pompeu, no número 27. Olha, irmãos, uma localidade que todos vão encontrar. Todos sabem onde fica aqui a nossa Igreja Deus e Amor. Bem próximo aqui à Central do Brasil, a estação do metrô também, está bem próxima aqui da nossa igreja. Não tem como errar. Vem participar conosco para você receber a sua bênção. Você tem aí a sua motocicleta, tem o seu automóvel, nós temos aqui o estacionamento para você estacionar a sua moto, estacionar o seu carro em segurança e participar conosco desta campanha. Eu quero convidar você também, que está desempregado aí há muito tempo, as portas não se abrem, vem amanhã participar conosco. Eu quero convidar você que é um microempresário, você que é um empresário, quem sabe a empresa não está indo bem, as portas estão prestes a fechar, vem participar. Deus vai abençoar a sua empresa, Deus vai abençoar o seu comércio. É amanhã, aqui na Senador Pompeu, no número 27, aqui no centro do Rio de Janeiro. Eu já quero aproveitar este momento, ouvinte, eu quero fazer uma oração por você. Eu quero pedir a Deus para te abençoar, te dar condição, te trazer aqui amanhã para Ele abençoar a sua vida.
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0: Senhor meu Deus e meu Pai, é no nome do Senhor Jesus Cristo eu quero, em primeiro lugar, agradecer o Senhor por mais uma manhã de vitória, por mais uma manhã de bênçãos, ó Deus. Obrigado mesmo porque o Senhor nos deu vida mais um dia. E, ó Deus, eu quero aproveitar esta oportunidade e louvar, glorificar e exaltar o Teu santo nome. E expressar que o Senhor é bom, não há Deus igual, não há Deus semelhante. E aproveitando que estou aqui na Tua presença, eu quero apresentar, ó Deus, cada ouvinte desta programação em Tuas mãos. Eu sei que tem pessoas que levantaram agora pela manhã, estão ouvindo esta programação, algumas pessoas que estão se preparando para ir ao local de trabalho. Guarda esta pessoa, Deus, na saída, na permanência e também no retorno para o seu lar. Ó Deus querido, Deus poderoso, eu quero pedir ao Senhor, meu Deus, que visite esta pessoa que está acompanhando esta programação e vão estar conosco aqui amanhã, Senhor, na campanha da prosperidade. Ó Deus, se há alguma barreira, se há algum impedimento, o Senhor possa remover agora do caminho desta pessoa tudo aquilo que está impedindo, ó Deus, esta pessoa chegar aqui na nossa igreja, Deus e Amor, para ser abençoada. Eu sei que há demônios batalhando, Senhor, em terra, nas águas, nos ares, para impedir este ouvinte de chegar aqui amanhã nesta campanha, porque o diabo sabe que se essas pessoas vierem até aqui, elas vão ser abençoadas pelo Senhor. Meu Deus, se for necessário, envia anjos, Senhor, para trazer essas pessoas amanhã para a campanha. Quem sabe esta pessoa está sem recurso para chegar até aqui, sem o valor da passagem. Prepara, meu Deus, socorre esta pessoa agora, para que ela tenha condição de estar conosco amanhã e ser abençoada pelo Senhor. Meu Deus e meu Pai, utiliza os preletores de cada horário, que vão estar conosco de manhã até no horário da noite. Usa a nossa vida, Senhor, para que o Teu nome continue sendo glorificado nesta quarta-feira. Nós acreditamos, meu Deus, que vidas serão alcançadas. Quantas pessoas chorando por dentro, quantas pessoas desesperadas, Senhor, que já pensam não ter mais solução. Eu sei que o Senhor já está tocando nesses corações, e essas pessoas estarão conosco amanhã, participando desta campanha. Salve essas almas, meu Deus. Abre a porta que está fechada. O Senhor é Deus de milagres, para prosperar também, ó Deus, na área física, dando saúde, abrindo a porta que está fechada. Abre portas onde não tem portas, meu Deus, abençoando essas pessoas que estarão participando desta campanha conosco. É o que eu te peço, ó Deus, e também te agradeço, no nome de Jesus.

0: Deus abençoe, ouvintes. Tenha certeza que Deus já visitou o seu lar nesta manhã, e eu tenho certeza, Deus vai te trazer amanhã para participar conosco desta campanha. Não fique de fora. Rompe aí os obstáculos, rompe as barreiras e venham participar conosco. Eu tenho certeza, a sua bênção já está reservada. Deus já preparou o seu milagre. Vem participar conosco. Rua Senador Pompeu, no número 27, aqui no centro do Rio de Janeiro.
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4: 10 horas e 57 minutos.
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0: 10:59.
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0: Muito bem, são 11h04. Bom dia, estamos em rede. O Brasil e o mundo agora está conosco e nós temos a certeza que o nome do Senhor é glorificado. E nós reservamos este momento agora para conversar com todos vocês e eu quero chamar a sua atenção, tá? Porque é um tema importante e até delicado para algumas pessoas, delicado no sentido de como encarar isso e como conseguir vencer e viver tudo isto que é proposto aqui, tá? Eu estou aqui com o nosso reitor Douglas Lima, ele que é o professor responsável pelo ETDA hoje e está conosco aqui nesta manhã. Vamos falar de alguns pontos importantíssimos. Por favor, você que nos ouve, papel e caneta na mão. É pastor, é obreiro, é membro, é visitante, é jovem. Você então faz parte do assunto que se vai tratar aqui. Professor Douglas, bom dia, Pai do Senhor Jesus, bem-vindo.
1: Bom dia, pastor. Muito obrigado por nos receber aqui uma vez mais aqui na querida rádio. Todos os ouvintes que nos acompanham, bom dia na paz do Senhor Jesus.
0: Professor, né, que a gente está aqui no hábito, mas professor, pastor, pastor e professor. Nós começamos a falar ontem um pouquinho sobre o ETDA e eu sou fruto do ETDA, Escola Teológica Deus e Amor, no segundo ano. Fiz o seminário pastoral. Em Moçambique, eu fiz o CFO no ano de 2013-14, mas eu quero talvez até começar por aí. Estamos a falar que é o carro-chefe da nossa igreja, o CFO, que é a porta de entrada para aquilo que é hoje a oferta da ETDA, que desenvolveu muito, muito mesmo. Então podemos começar por aí, professor, o CFO. Está aberto, inscrições à distância, como é que funciona esta nova plataforma e como é que as pessoas podem aderir a isso?
1: Pois é, pastor, o CFO, como bem falado pelo senhor, é um curso que nós chamamos, é um dos carros-chefes hoje da ETDA, no sentido que é um curso muito procurado, curso Formação de Obreiros. Está sim com as inscrições em aberto, tanto as inscrições presenciais, para os irmãos que estão aqui próximo da sede, estão próximo da Escola Teológica Deus e Amor, tanto também a plataforma e também a distância EAD. Os irmãos que estão em outro estado, em outro município, que não conseguem estar na ETDA de forma presencial, nós temos as inscrições do CFO EAD, que também mantém a mesma qualidade, mantém a mesma linha de raciocínio, a mesma densidade teológica e bíblica.
0: Que bom! E por exemplo, alguém que chega à EPDA hoje, a igreja tem colocado, não de forma obrigatória, mas como incentivo aos pregadores, aos novos pregadores, a ter esse conhecimento. E o curso de formação de obreiros é para trazer um treinamento, uma capacitação, porque a igreja tem buscado desenvolver essas habilidades e a melhoria até no altar.
1: Correto, perfeito.
0: Então, como é que esse novo obreiro, esse novo membro, pode aderir e quais são as expectativas que ele pode tirar desse curso?
1: Correto, pastor, vamos lá. Olha só, a intenção do CFO é preparar o obreiro, como já fala a própria nomenclatura do curso, né? Capacitação de obreiros. É capacitar o obreiro, preparar o obreiro para que ele possa servir a nossa igreja de forma mais excelente,
0: sim,
1: de forma mais gloriosa. Afinal de contas, a intenção é essa, servir a igreja com uma boa comunicação, com uma boa dose bíblica, com uma boa dose teológica, para que isso seja transformado em glória de Deus, para que Deus seja glorificado em tudo aquilo que ele faz. Isso é muito importante, a questão da preparação do obreiro. Uma coisa interessante, pastor, a gente pensar nos grandes homens da história da Bíblia. Por exemplo, o próprio Moisés, que é um líder nato, foi um homem que viu muitas coisas, viveu coisas extraordinárias com Deus. Mas ele iniciou o seu ministério com 80 anos de idade.
0: Sim.
1: Então Deus gastou mais tempo preparando ele do que necessariamente ele servindo.
0: Sim.
1: É claro que nós também podemos servir a Deus e à medida em que vamos servindo, vamos nos preparando.
0: Certo.
1: Então a intenção do CFO é capacitar, preparar, qualificar o obreiro para que ele possa exercer, executar a obra de Deus de forma mais excelente. E afinal de contas, quem é que não quer servir a Deus com o melhor?
0: É verdade. Eu vou lhe fazer uma pergunta provocativa agora, mas no bom sentido.
1: Vamos lá.
0: Porque eu sou da Igreja Deus e Amor já desde os anos 90.
1: Uhum.
0: E nós estamos nessa transição. Mas fazer o curso CFO, eu preciso estudar para conhecer Deus, eu preciso estudar teologia para entender Deus, porque ainda há um pouquinho dessa fraqueza de entendimento.
1: Sim.
0: Que, ah, eu vou estudar muito e eu vou perder a graça. Como é que isso pode?
1: Nossa, eu acho que essa é uma das dúvidas mais recorrentes que, sim, a gente encontra e é discutida bastante,
0: muito,
1: né? Ah, eu vou fazer teologia, vou estudar Bíblia, vou acabar perdendo aquela efervescência, o fervor. Não, justamente ao contrário. A nossa teologia, a nossa Bíblia que nós estudamos aqui, ela é uma Bíblia voltada para o aspecto pentecostal.
0: Sim.
1: Então nós valorizamos a tradição pentecostal, nós temos esse valor na tradição pentecostal. Além disso, também um ponto que o senhor ressaltou, que é interessantíssimo, às vezes as pessoas acabam achando que o exercício de estudar a Escritura Sagrada, isso pode esmurecer a fé. Muito pelo contrário. É, imagine só, quando a gente compra um eletrodoméstico, junto da embalagem, eu sei que pouquíssimas pessoas usam, né?
0: Sim.
1: O manual.
0: O manual de instrução.
1: Você vê um manualzinho de instrução lá,
0: sim,
1: o pessoal compra um fogão, 6 bocas, 4 bocas, 5 bocas, não sei. Aí pega o manual e joga fora porque já sabe como funciona.
0: Vai no automático.
1: Vai no automático. Mas eu te pergunto, se essa pessoa que fez a aquisição desse bem, se ela fizesse o exercício da leitura do manual, ela usaria o manual de forma mais excelente ou não?
0: Sim.
1: Ou, perdão, não usaria mais o eletrodoméstico, sim, sim, sim, eletroeletrônico de forma mais excelente ou não?
0: Sim.
1: Usaria de forma excelente. Da mesma forma, é uma ilustração para entender um pouco o que é a Escritura. Como é que nós podemos nos relacionar com Deus sem necessariamente conhecê-lo? Então, a forma em que nós temos de conhecer a Deus é através da Escritura Sagrada. É através dessa Escritura que nós entendemos, compreendemos as vontades de Deus, o querer de Deus, quem é Deus, o que Ele faz, o que Ele fez por mim, quais são as suas obras, por que devo acreditar nisso, porque a Escritura justifica para a gente. Então, a Escritura, para nós, é o nosso manual,
0: sim,
1: que nós temos como conduta de, okay, vida. Então, uma das razões por que nós devemos entender que estudar a Escritura, ela não esfria a fé, muito pelo contrário, ela torna a fé mais aquecida, mais efervescente, é justamente porque ela fala de um Deus que está muito próximo de nós. Então,
0: sim,
1: ter esse manual próximo da gente, compreender esse manual que é a Escritura Sagrada, é essencial para a gente. Então, nós temos na Bíblia, por exemplo, pastor, 66 livros.
0: Sim.
1: Desses 66 livros, 39 são do Antigo Testamento e 27 do Novo. Escrito em forma poética, em história, uhum, em salmos, canções, em cartas, em biografias, e dentre tantas outras formas. Então, compreender a forma em que Deus se revela e se apresenta, a Bíblia, junto com a teologia, faz isso para poder com que a gente exerça a fé de forma mais excelente.
0: Que maravilha! Até porque isso traz um pouco mais de fervor, porque quanto mais eu medito, mais eu conheço, quanto mais eu estudo, mais eu desenvolvo as minhas habilidades e até contextos históricos, geográficos, políticos, econômicos de épocas me ajudam a entender melhor a questão da Bíblia.
1: Perfeito, perfeito.
0: Então, você que está aí, quer fazer o CFO? Ah, pastor, eu quero começar. Eu quero fazer esta pergunta. Porque nós temos o CFO e o CBDA, não é? Alguém que quer dar o primeiro passo hoje. A gente que já vai, por exemplo, eu quero fazer missão porque a minha chama é missionária. Às vezes a pessoa pode fazer até o curso de missão, mas não tem a base do CFO. Então, para alguém que quer começar hoje, o que o senhor aconselharia? CFO, CBDA, como é que ele
1: pode
0: se orientar?
1: Eu acredito que assim, se o obreiro ele já tem os 3 anos de ministério, os 3 anos após o batismo,
0: sim,
1: ele já tem os requisitos necessários para poder entrar e exercer a chamada dele, o aprendizado dele dentro do CFO. Digamos que essa pessoa ela não tem os 3 anos. Tudo bem, nós temos cursos aqui na nossa Escola Teológica Deus e Amor que criam uma trilha de preparação para que essa pessoa chegue até o CFO. Ah, quero fazer o CFO, mas eu não tenho o tempo de batismo necessário, os 3 anos. Venha para o CBDA, Curso Bíblico Deus e Amor. Lá nós temos as principais doutrinas da Bíblia, as principais ênfases da Bíblia. Explicamos de forma, temos professores à altura, qualificados.
0: Sim.
1: Um ponto que é interessante é a pessoa vir conhecer um pouquinho da estrutura que a escola tem.
0: É verdade.
1: É uma estrutura, assim, fantástica. Se você vem para cá, faz o CBDA à noite, nós temos o transfer, que leva você e deixa você no metrô.
0: Sim.
1: Nós temos também o estacionamento. Não, mas eu tenho um carro próprio. Tem um estacionamento amplo para você poder estacionar lá. Então, são coisas que vale a pena você conhecer a Escola Teológica Deus e Amor.
0: Sim.
1: Nós temos uma ampla estrutura, professores qualificados e temos uma trilha para você poder seguir. Eu não tenho tempo, eu não consigo, eu não estou perto. Então, tem o CFO EAD para você poder fazer de forma online. Eu estou próximo da sede, próximo de São Paulo, quero crescer, quero aprender, quero desenvolver a

0: Batismo, CBDA, depois você pode fazer um oratória, que é um curso que é muito procurado, viu, pastor?
1: E importante, hein?
0: Nossa, oratória, hoje eu dei uma olhadinha na inscrição, nós temos mais ou menos ali aproximadamente entre terça, quarta e sábado, 60 pessoas inscritas para o curso de oratória, de comunicação, para você ver como os irmãos estão procurando ser mais comunicativos e assertivos na sua comunicação.
1: Sim.
0: Então, saber com quem você fala, o público que você está falando, e outras coisas que envolvem a comunicação, hoje é um dos cursos também mais procurados, além do CFO.
1: Que bênção! É bom saber isso, porque estamos a falar em comunicação. E eu vou dizer uma coisa aqui, que talvez soe... Mas vamos lá, a oratória até ajuda não só as pessoas a ministrar na igreja, mas como também a falar fora.
0: Com
1: no
0: certeza.
1: Âmbito social, né? Nas empresas, eles melhoram até a postura, a qualidade de falar, a argumentação.
0: Perfeito.
1: E eu acho que isso é que traz mais qualidade para aquilo que a igreja oferece.
0: Um ponto que é interessante que o senhor ressaltou, é interessantíssimo, é que as pessoas imaginam que fazer oratória, a gente oferece a oratória apenas para o púlpito.
1: Sim.
0: Para o altar, o púlpito ali,
1: igreja.
0: O ambiente de igreja. E não é só a oratória, como bem falado pelo senhor, é voltada também para o ambiente da vida.
1: Sim.
0: Porque comunicar, a gente não só se comunica em cima do púlpito. Nós se comunicamos também fora,
1: com a
0: família. Então, ser mais assertivo na nossa comunicação. Uma coisa que é importantíssima também, pastor, e interessante, é que oratória tem a ver também com missões. Então, como que você vai... você quer alcançar as outras nações, quer alcançar as pessoas que estão à sua volta, se você não tem uma boa comunicação?
1: Sim.
0: Faz sentido?
1: Faz sentido, completamente.
0: Então, justamente esse é um ponto que é interessante. Tudo isso é pensado, interligado, na intenção de que nós exercemos o nosso chamado, não apenas quando nós vamos necessariamente ao campo, mas nós estando na nossa casa, com a nossa família, com as pessoas que amamos, com a nossa vizinhança, nós também podemos exercer esse chamado.
1: Que bênção! Vamos lá, vamos fazer o seguinte, falamos em missões... nós temos também esse curso de
0: Perfeito.
1: Missões no ETDA.
0: Também tem.
1: E ele traz uma abordagem, missões que são feitas dentro no Brasil e missões que são feitas fora, mas ele vai, acima de tudo, dar uma amplitude maior para compreender o que é o campo missionário,
0: Perfeito.
1: Como se desenvolver, como chegar lá. E então, acho que as pessoas precisam começar a entender um pouco melhor, será?
0: Perfeito. Você entender como se faz missões e falar de missões aqui na nossa igreja é algo muito efervescente, né? Muito apaixonante,
1: Sim.
0: porque a nossa igreja é uma igreja missionária
1: Sim.
0: que investe em missões a todo tempo. Então, nós temos esse curso de missões que carrega a intenção de mostrar para a pessoa que, às vezes, não tem noção como é importante você aprender um segundo idioma.
1: Sim.
0: Às vezes a pessoa quer fazer missões, eu quero ir para outro país, eu quero conhecer outras nações, eu quero fazer a obra de Deus, mas o quão apaixonado você é por um inglês?
1: Sim.
0: Pelo espanhol? Ou por outro idioma? Para que o evangelho seja comunicado a pessoas que ainda não receberam o evangelho.
1: Certo.
0: Então, entenda o papel da Escola Teológica Deus e Amor como um local de capacitação para exercer a sua vocação, quer seja pastor, quer seja conselheiro, quer seja missionário, ali nós temos tudo o que é necessário para poder qualificar o obreiro e exercer o seu chamado de forma mais excelente.
1: E é por isso que eu faço este convite, porque estamos a falar aqui de todos os cursos que nós temos. Não estamos a falar, os pastores deram proposta, mas não tem. Tem, o ETDA tem toda a grade curricular, desde a base, o alfabetismo, para quem quer aprender a escrever, quem quer dar os primeiros passos.
0: Perfeito, pastor.
1: Até aprender outras línguas e sair pelo mundo a evangelizar. Eu estou a ver aqui que nós temos japonês, é isso?
0: Estamos nos preparando para chegar nesse lugar.
1: Que desafio! Japonês, hebraico, grego.
0: Estamos chegando lá.
1: Meu Deus do céu!
0: Cada dia 1%.
1: E professor Douglas, para quem olha isso, fala: meu Deus do céu, mas já é muito curso. Quanto é que me custaria? Ou de quanto seria o meu investimento? Como é que eu posso me organizar financeiramente para isso?
0: Olha só, pastor, é uma coisa que vale a pena a gente ressaltar. que o valor que é pago, não vou dizer pago, que é a expressão errada, é investimento. Todas as vezes que nós falamos de aprender, de estudar, de crescer, de desenvolver a chamada que Deus nos deu, não tenha isso como um gasto. Ah, eu estou indo lá,

0: tô pagando, você não está pagando, você está investindo em você, na sua qualificação. Então hoje nós temos um curso que vai desde 30, 50 até 80 reais, 100 reais, que é um desafio que eu faço. Caso você esteja nos ouvindo e você não conheça a Escola Teológica Deus e Amor, eu faço um convite para você, venha conhecer a nossa escola, venha fazer uma aula experimental.
1: Sim, boa.
0: Não é válido?
1: Muito.
0: Então,
1: válido.
0: Às vezes você já chegar com compromisso e tal, se chegar com compromisso, glória a Deus, estamos aqui para servi-lo da melhor forma possível. Mas eu não conheço a ETDA, quero conhecer, quero entender como funciona a estrutura, a escola, secretaria, professores. Primeiramente que nós temos um corpo docente, que eu vou justificar aqui, é crente.
1: Amém, glória a Deus.
0: Isso é importante, né?
1: É.
0: Isso é importante.
1: Alivia muitos corações.
0: Alivia
1: agora,
0: muitos,
1: imagina.
0: Muitos corações, um corpo docente crente.
1: Glória,
0: eu acho que isso é importante a gente ressaltar.
1: Sim.
0: Então você vai estudar com pastores que prezam pela boa palavra, que prezam pela escritura sagrada, prezam pelo valor da experiência espiritual, que
1: Sim.
0: é o pentecostal, a experiência, a tradição pentecostal. Nós valorizamos isso, tanto que nós temos o devocional antes de iniciar qualquer curso. Toda terça, quarta e sábado, nós temos, ao iniciar o curso, fazemos um momento muito rápido de 20 minutos de devocional.
1: Bem,
0: então nós louvamos a Deus, agradecemos a Deus pelo dia, tiramos uma palavra ali pra gente. Um dos alunos ministra o nosso coração. Então o pessoal que sente e aprende é o pessoal também que fala.
1: Tem oportunidade
0: para... Tem oportunidade de crescimento. Então, tudo isso justifica esse investimento que você faz. Então, venha conhecer a ETDA, faça uma aula experimental. Se você vir de carro, você vai encontrar amplo estacionamento, vai conhecer a estrutura da nossa escola, vai conhecer o espaço da nossa escola, o corpo docente. Se você vir de transporte público, nós temos o transfer, porque o curso acaba basicamente às 19h30.
1: Sim.
0: Mas a gente sempre ressalta para os professores, quando for às 21h20, a gente já começar a liberar os alunos para que eles não percam o transfer. E aí o transfer deixa esse pessoal, esses irmãos, no metrô.
1: Sim.
0: E dali os irmãos vão para suas casas, oramos para que Deus os guarde, todos eles que estão com a gente ali estudando.
1: Que bênção, professor Douglas. E você que está conosco, tá? Tem alguma dúvida? Se tiver, tá, durante o dia, manda mensagem para cá, que depois vamos reportar a Escola Teológica Deus e Amor. E eu quero aproveitar... Você que não conhece, entre no site da igreja, nós temos lá o setor ETDA e pode conhecer, está tudo bem descrito. Professor Douglas, duas coisas que eu acho que devem ser importantes são, nós estamos a falar de pessoas que querem crescer no ministério e algumas pessoas até têm alguns talentos natos, mas ainda não conseguiram se encontrar.
0: Entendi.
1: Então, nós temos, eu estou a ver aqui, nós temos princípios bíblicos de liderança, administração eclesiástica e ética pastoral e cristã.
0: Perfeito.
1: Isto, para quem é crente e quem está na igreja, eu não vou dizer que é necessariamente obrigatório, mas é essencialmente parte do currículo para quem for dirigir uma igreja, quem for lidar com a empresa,
0: sim,
1: lidar com...
0: Sim, sim, não com é? Gente. Essas partes que o senhor, esses tópicos que o senhor ressaltou aí agora, pastor, necessariamente eles fazem parte da grade curricular do CTDA, que é o Curso Teológico Deus e Amor, no sentido do seminário. É o seminário pastoral.
1: Benção.
0: Então, eu acho que vale a pena, né, um momento a gente falar um pouquinho também do seminário.
1: O
0: seminário está encerrando as suas inscrições. Fizemos a prova agora domingo.
1: Sim, eu sou.
0: 300 irmãos fizeram a prova ao redor do Brasil.
1: Que benção.
0: Aqui no polo da ETDA nós tivemos aproximadamente 30 pessoas que estavam próximo aqui, fizeram a prova presencial. Os demais fizeram a prova ao redor do Brasil. Então, se você tiver esse perfil pastoral, tem os requisitos necessários também. Para a próxima inscrição que teremos para o ano de 2028, que nós trabalhamos com um pouquinho de antecedência, porque o processo leva mais ou menos uns 180 dias para poder a gente chegar numa conclusão de uma classe de sala de aula entre 60, 70, 80 pessoas mais ou menos.
1: Que bênção.
0: Então, tem toda essa preparação. Mas essas disciplinas que o senhor ressaltou, se serve também, são contempladas no CFO.
1: Bênção.
0: Nós temos ela também no CFO.
1: Sim.
0: Então, é toda uma trajetória, uma trilha. Uma coisa, pastor, que é interessante a gente falar também, é justamente que assim, às vezes, alguns irmãos, eles chegam para a escola e dizem assim, olha, eu quero fazer o inglês. Glória a Deus, isso é excelente. Mas, às vezes, esse irmão, ele tem alguma dificuldade no processo de ensino e aprendizagem.
1: Ok.
0: Então, nós temos... Por que eu falo da trilha? porque nós temos uma jornada para ele.
1: Sim.
0: Então, às vezes você quer fazer o inglês, mas antes do inglês você carece de um processo de comunicação.
1: Okay.
0: Oratória. Mas boa, não necessariamente outro aluno, porque cada aluno é diferente. O processo, sim, de aprendizagem já funciona diferente.
1: São coisas
0: diferente,
1: mais específicas,
0: isso,
1: né?
0: Isso, cada um é cada um. Aí as pessoas quer fazer um inglês, um espanhol, mas tem uma dificuldade na alfabetização. Então nós temos o curso de alfabetização.
1: Pensa.
0: Então ele passa pela alfabetização, é claro, se ele estiver de comum acordo, a sugestão é feita por um pedagogo, se ele julgar por bem que faz sentido para ele, compreende, uhum, amém. Ele passa pela alfabetização, após a alfabetização ele vai para o curso de inglês com maior potencial de extrair o máximo da sala de aula.
1: Pensa, que maravilha. 11h24, a gente vai só uma pequena pausa, voltamos, porque vamos fazer aqui mais um apanhado e em jeito de conclusão com os endereços, com o telefone, com os e-mails, para vocês que estão aí, pastor, eu quero, eu vou tomar a decisão, não vou terminar o ano como eu comecei. Então a oportunidade é agora, vamos a um break rapidinho e voltamos já.
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1: Muito bem, depois desta pequena pausa, nós voltamos já para até em jeito de conclusão. Não que a gente esteja aqui a mandar embora o professor Douglas, não é isso. É que a gente só vai cumprir aquela grade, não é? De programação, porque falaremos aqui do ETDA o dia todo, há muita coisa a extrair. Mas como durante a semana traremos fragmentos importantes daquilo que é o ETDA, eu quero terminar com o senhor, porque o senhor... fechou aqui este primeiro bloco e falamos um pouquinho sobre ética pastoral, liderança. Eu sei que nós temos também, e vi aqui no site, treinamento para implantação de igrejas, liderança de grupos, tanto infantos juvenis, jovens louvores e tudo, treinamento financeiro e gestão de pessoas. Como é que a igreja, porque isto aqui dá-me entender que a igreja abriu ou ampliou os horizontes para compreender muito melhor os próprios membros da igreja.
2: Sim, sim, sim. Esses pontos que você acabou de mencionar aí são importantíssimos para uma pessoa que exerce qualquer papel de liderança na igreja. Gestão de pessoas é importantíssimo.
1: Muito.
2: Como que você vê uma pessoa que tem um potencial na igreja, um irmão, uma irmã que tem aquela habilidade com criança, com jovem, com adulto, com idoso, com qualquer faixa etária de idade, e ele tem aquele tato,
1: sim,
2: ele tem aquela habilidade.
1: Uhum.
2: Então, saber lidar com pessoas, eu acho que é um dos pontos que vale a pena a gente investir na gestão de pessoas. E nós temos essa parte em um curso que é contemplado,
1: okay,
2: que é justamente sobre gestão de pessoas.
1: Que bom, porque assim, eu estou a falar de gestão de pessoas, lógico que dentro do ambiente cristão,
2: uhum,
1: mas são pessoas, então o que se desenvolve aqui dentro também se desenvolve fora.
2: Com certeza, a ideia não é só ser para dentro, né?
1: Sim.
2: No sentido que também você pode externalizar isso, colocar para fora e levar isso para outros âmbitos.
1: Que bênção.
2: Na sua família você não faz gestão de pessoas?
1: Família?
2: Quem tem dois filhos, o filho chega pro pai, compra isso para mim. E aí você tem outro filho, se você comprar para ele, vai ter que comprar para mim. Só que o outro tem mais necessidade.
1: É.
2: Como que você vai fazer esse jogo de cintura? É uma gestão de pessoas.
1: E o próprio treinamento financeiro, né?
2: O treinamento financeiro é indispensável, né?
1: É necessário.
2: É indispensável. Hoje, uma pessoa que não tem um planejamento financeiro, ela fica à mercê das suas paixões. Então, da mesma forma que uma pessoa, o glutão, né? Come,
1: sim,
2: compulsivamente,
1: uhum,
2: é uma pessoa que compra compulsivamente, isso é um descontrole emocional também.
1: Eu quero fazer um contraponto. Contraponto não seria, mas em jeito de agregar. E espiritualizar um pouquinho.
2: Certo.
1: Será que nós não estamos a enfrentar muitos problemas espirituais, mentais, emocionais, dentro da igreja e é muito sai demônio? Será que não é esta falta de orientação, de gestão de pessoas, treinamento financeiro? Porque às vezes é só uma luz que clareia tudo no mundo.
2: Uhum.
1: Será que não estamos a levar para o campo espiritual aquilo que deveríamos sentar para aprender, professor?
2: É bem verdade que assim, o diabo ele aproveita as brechas,
1: aproveita,
2: né?
1: Aproveita, bem.
2: Então,
1: bem,
2: o financeiro pode ser uma brecha,
1: uhum,
2: essa gestão de pessoas que a pessoa pode atender mais o ego dela do que a necessidade necessariamente do que está acontecendo,
1: uhum,
2: é uma brecha. Então, nós podemos tampar essas brechas que se abrem, são janelas que se abrem no espiritual, nós podemos preencher essas brechas, tampar elas com qualificação e preparação,
1: sim,
2: bíblica.
1: Sim.
2: Podemos.
1: Muito
2: isso
1: bom.
2: É uma brecha que pode ser tampada com a preparação para servir melhor no reino de Deus e, como bem falado, sim, por você ressaltado, não só no reino de Deus, mas também a minha casa. Porque a minha família e a minha casa também é obra de Deus.
1: Que maravilha, gente! Já alugamos aqui o professor Douglas por hoje, mas os trabalhos continuam. Professor, podemos fechar com os nossos contactos?
2: Perfeito.
1: Vamos passar,
2: sim,
1: aqui para os irmãos. E, por favor, anote, grave, e caso escape alguma coisa, mande mensagem aqui para os nossos estúdios, que vamos reforçar o convite. Mas fechamos com os nossos endereços para você que ainda hoje vai tomar a decisão de dar o passo para mudar a sua vida.
2: Pastor, posso dar uma palavrinha rápida aqui
1: por
2: com
1: favor,
2: os nossos ouvintes?
1: Por favor.
2: Meus irmãos, olha só, uma certa feita, uma rápida experiência. Conversando com um antigo obreiro, um senhor já experiente na vida, e ele disse assim, ele ouviu um jovem dizendo, eu não vou fazer isso porque isso demora 5 anos para acabar. Deveria estar falando sobre alguma faculdade,
1: sim,
2: algum processo de escolaridade. Demora 5 anos para acabar. E aí o senhor falou para ele assim, se você começar hoje, amanhã já não falta mais 5 anos. Então a gente sempre está jogando para frente, né?
1: Sim.
2: Sempre jogando para frente. Não, ano que vem eu faço, semana que vem eu faço, eu vou atrás. Mas se você iniciar hoje, se você ligar, mandar um e-mail, fazer a sua matrícula de forma online, que hoje nós temos a possibilidade de fazer a matrícula de forma online no site da nossa igreja, nós temos essa plataforma. Se você iniciar hoje, amanhã não faltará mais 1 ano, 6 meses, 3 meses, não faltará. Porque você começou hoje. A jornada de 1000 milhas começa com o primeiro passo. Qual que é o primeiro passo? Ligar, mandar o e-mail, fazer a inscrição, fazer a matrícula. Esse é o primeiro passo. Então, vem estudar com a gente. Os contatos, posso passar?
1: Por favor.
2: O senhor me permite?
1: Que isso, é um
2: Vamos
1: prazer.
2: Lá, contatos. Anota aí, meu querido e minha querida. 11-33-48-08-12. E também, caso você queira mandar um e-mail, você pode mandar no etda.secretaria@ipda.com.br. Ou também, você pode mandar em cursos@ipda.com.br. Pastor, muito obrigado por esse espaço aqui.
1: O prazer é nosso.
2: Por esse tempo de aqui com vocês de qualidade. Você ouvinte que deu a devida atenção, muito obrigado. Deus abençoe vocês. É um prazer servir vocês. E digo novamente, ETDA está de portas abertas para recebê-los.
1: Que maravilha! E não se esqueça, aprender não ocupa espaço. O que ocupa espaço é comer demais, e aí o problema já é outro. Moisés, é contigo, voltamos na sequência. Professor, obrigado pelo seu tempo. E até amanhã, 11 horas, temos mais ETDA. Fique atento, em nome de Jesus.
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0: A paz do Senhor Jesus, queridos irmãos, quem vos cumprimenta é seu irmão em Cristo, Paulo Fagundes, aluno do Seminário Teológico Deus e Amor e também aluno do Curso Bíblico Deus e Amor, conhecido por nós como CBDA. Para mim, enquanto aluno, é motivo de grande alegria e orgulho fazer parte de uma igreja com uma visão multiplicadora, uma igreja que incentiva e valoriza o ensino teológico de seus membros, obreiros, pastores, presbíteros, ou seja, de todos aqueles que desejam aprender ainda mais da palavra do Senhor. A Igreja Deus e Amor investe em sua escola teológica Deus e Amor para que nós possamos sair preparados para semear a palavra de Deus. Temos um ambiente climatizado, confortável, uma estrutura impecável com laboratório de informática, biblioteca, professores capacitados, mestres no ensinar, para que nós possamos aprender ainda mais sobre esse evangelho puro e genuíno de Jesus, para que possamos sair dali não guardando apenas o nosso coração, mas compartilhando o amor do Senhor, compartilhando o evangelho com o nosso próximo da melhor maneira, seguindo os métodos e exemplos do nosso Senhor Jesus Cristo. Somos muito gratos pela oportunidade que a Igreja Deus e Amor, que a diretoria da nossa igreja, tem nos proporcionado de podermos aprender em um ambiente incrível sobre a palavra do Senhor Jesus. Essa igreja que abriu, que tem uma visão e abriu essa oportunidade para que seus membros, para que este povo possa estudar. E nós convidamos a você também, que tem o desejo de aprender da palavra do Senhor, que sente um pouco despreparado ainda, com conhecimento raso, venha se aprofundar no conhecimento bíblico. A nossa escola encontra-se preparada e de braços abertos para te receber. Deus abençoe, meu irmão, minha irmã.
1: A paz do Senhor Jesus, sou vosso irmão em Cristo, Natiel Reis, seminarista na Escola Teológica Deus e Amor, onde tenho sido aprimorado nas questões pastorais, teológicas, no que tange teoria e prática, por meio dos conhecimentos aplicados em sala de aula pelos professores. Além do seminário pastoral, também tive o prazer em cursar no primeiro semestre o CFO, Curso de Formação de Obreiros, voltado para o aprimoramento de membros da Igreja Pentecostal Deus e Amor. Também tive o privilégio em cursar no primeiro semestre o primeiro e o segundo módulo do CBDA, Curso Bíblico Deus e Amor. Então, se você tem sede do conhecimento da Palavra de Deus, faça já sua inscrição.
2: A paz do Senhor, meus queridos irmãos, Deus abençoe a todos. Eu sou o Mário Costa, sou aluno do CBDA. É um prazer imenso estar fazendo este curso, porque nós temos muito que aprender a Palavra do Senhor. E também dizendo que os professores são muito dedicados nas matérias que são passadas para os alunos. Como eu também já fiz o CFO, então despertou também fazer o CBDA na Igreja Deus e Amor. Graças a Deus também sou membro da igreja desde 92, quando aceitei Jesus. Então despertou essa vontade imensa de estar estudando para também no futuro, né, ensinar as pessoas que precisam da nossa ajuda. Isso é muito fundamental, muito importante. Então tenho muito que agradecer à diretoria do Ministério Deus e Amor por nos proporcionar esses cursos. Fico muito grato. Eu sou cooperador da sede mundial, com muita honra, fico muito feliz e quero agradecer a todos, dizer que os alunos queiram ingressar nos cursos do Ministério Deus e Amor, nas BDA, CFO, e sejam bem-vindos. É muito bom, muito gratificante, com conteúdo de toda a Palavra de Deus, de Gênesis Apocalipse. Deus abençoe a todos.
3: Muito bem, 11 horas e 42 minutos. Você está a acompanhar aqui resultados. Pastores hoje, homens de família, homens responsáveis que hoje cuidam das suas famílias, cuidam de igrejas, cuidam dos trabalhos e passaram pelo seminário, pelo ETDA, Escola Teológica Deus e Amor. Você é o próximo, toma a decisão e vem junto a nós, tá? Por falar em família, cuidado, por falar em homens responsáveis, vamos ao Família em Foco? Pode ser, presbítero Jessé Ávila, filhos mais responsáveis. Ah, o dilema hoje não é nem das redes. O dilema hoje é tornar os filhos cada vez mais responsáveis em um mundo tão fácil, Moisés, tão fácil, na palma da mão. Mas você vai tomar nota e nós voltamos já já.
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6: Olá, seja muito bem-vindo a mais um episódio do Família em Foco, um espaço dedicado a reflexões sobre relacionamentos, convivência e bem-estar familiar. Aqui falamos de temas que podem transformar o dia a dia da sua casa, sempre com base em estudos, mas de um jeito muito simples e prático. Você sabia que a responsabilidade não nasce com a criança? Ela é aprendida, principalmente por meio das experiências vividas dentro de casa. Os pequenos desafios do dia a dia ajudam a formar adultos mais preparados para lidar com escolhas, consequências e compromissos. E por essas razões, hoje nós vamos falar sobre como ensinar os filhos a desenvolver responsabilidade. Além disso, preparando-os para enfrentar a vida com autonomia, compromisso e maturidade. A psicologia do desenvolvimento mostra que crianças que participam de pequenas responsabilidades adequadas à sua idade desenvolvem maior autonomia, organização e senso de compromisso. Quando os pais fazem tudo pelos filhos, mesmo com boas intenções, podem dificultar o desenvolvimento dessas habilidades. Por exemplo, imagine dois adolescentes, um aprendeu desde cedo a organizar o seu quarto, cuidar dos materiais escolares e cumprir os seus horários. Já o outro sempre teve alguém resolvendo tudo por ele. Ao enfrentar as primeiras responsabilidades da vida adulta, o primeiro tende a adaptar-se com menos dificuldade, enquanto o segundo pode sentir mais dificuldades para lidar com os compromissos e consequências. A responsabilidade, então, ela é construída aos poucos por meio de hábitos muito simples. Educar não é apenas proteger ou tentar blindar os filhos dos problemas. É prepará-los para resolver os próprios desafios com equilíbrio, responsabilidade e confiança. E é por isso que eu tenho aqui 5 dicas práticas que pode lhe ajudar com relação a esse tema em família. Número 1, dê responsabilidades compatíveis com a idade. Mesmo crianças pequenas podem guardar brinquedos, podem organizar a mochila ou ajudar a preparar a mesa. Essas pequenas tarefas ensinam compromisso e participação na vida familiar. Número 2, permita que enfrentem as consequências das próprias escolhas. Isto é, se um filho esqueceu um trabalho escolar porque não se organizou, evite resolver tudo imediatamente. Aprender com pequenos erros fortalece a responsabilidade para desafios maiores. Número 3, valorize o esforço e não apenas o resultado. Reconheça quando seu filho demonstra dedicação, mesmo que ainda ele esteja aprendendo. Isso incentiva a perseverança e mostra que crescer exige prática. Número 4, seja coerente com as regras da casa. Quando horários combinados e responsabilidades mudam conforme a situação, a criança recebe mensagens complexas e confusas. Então, a constância ajuda a formar a disciplina. E número 5, seja exemplo de responsabilidade. Pais que cumprem horários, assumem os seus compromissos e reconhecem seus erros, ensinam responsabilidade diariamente pelo próprio exemplo. Como disse Maria Montessori, nunca ajude uma criança com uma tarefa na qual ela acredita que pode ter sucesso sozinha. Fechamos aqui esse assunto entendendo que a responsabilidade é uma das maiores heranças que os pais podem deixar aos filhos. preparar uma criança para a vida. Significa ensiná-la, pouco a pouco, a assumir compromissos, enfrentar desafios e aprender com as suas escolhas. Mas e aí, você gostou desse conteúdo? Então compartilhe a nossa programação com amigos e familiares e continue nos acompanhando. Fique atento porque a qualquer momento estaremos de volta com mais reflexões que podem transformar a sua vida. Um forte abraço e até breve.
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3: Muito bem, 11 horas e 48 minutos. Clédson e Evanilson, meus talentos, cantamos nesta manhã, não saia daí, até já.

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1: A paz do Senhor Jesus, meus irmãos. Quando falamos sobre os fundamentos de fé da nossa igreja, muitas pessoas imaginam que estamos tratando apenas de um conjunto de regras ou de um documento oficial. Mas, na verdade, os fundamentos de fé são as convicções que sustentam tudo aquilo em que nós cremos. Eles representam os princípios essenciais da nossa fé. São verdades que também orientam a nossa maneira de pensar, de viver, de nos relacionarmos com Deus e com o próximo. Portanto, a Igreja Pentecostal Deus e Amor declara, por meio do seu conselho deliberativo e de sua diretoria executiva, que crê na Bíblia Sagrada, a palavra de Deus, como única regra de fé e prática. Isto significa que tudo aquilo que cremos, ensinamos e vivemos deve estar fundamentado nas Escrituras. A Bíblia não é apenas um livro para ser consultado em momentos difíceis. Ela é a nossa referência diária. É nela que encontramos direção, correção, sabedoria, esperança para enfrentar os desafios da vida. Utilizar os fundamentos de fé no cotidiano é permitir que aquilo em que cremos transforme a maneira como trabalhamos, tratamos a nossa família, nos relacionamos com as pessoas e enfrentamos cada situação da vida. Porque a verdadeira fé não se limita ao templo, ela se revela nas atitudes, nas escolhas e no testemunho diário. Por isso, mais do que conhecer os fundamentos de fé, somos chamados a vivê-los. E se você deseja conhecer todos os fundamentos, acesse o nosso site ipda.com.br e faça o download do arquivo completo. Que Deus abençoe a todos.
2: Muito bem, 11 horas e 54 minutos. Bom dia, meu povo. Deus abençoe a sua vida. Olha, mensagens estão a chegar, pedidos de oração chegam aqui e eu quero preparar o teu coração, tá? Poder de um cristão, mas aí podemos começar do zero esse louvor, é muito bonito, meu Deus, pelo amor de Deus. Vamos lá, poder de um cristão, mas eu quero também a sua mensagem. André Vasconcelos está conosco, bom dia. Deus abençoe a sua vida e a toda a sua família. Quero mandar um abraço ao meu amigo Alexandre, Alexandre Isildio. Deus abençoe, Alexandre, a toda a sua família, as suas filhas, a sua esposa, a sua casa, o seu trabalho. Deus abençoe o Rogério Machado, estão sempre conosco aqui na Rádio Deus e Amor, acompanha no carro, quem está na moto, às vezes no ônibus, a rádio está em todo lugar, Moisés, ao mesmo tempo. Onde não tem uma rede Wi-Fi, tem Rádio Deus e Amor, e nós chegamos lá para trazer alegria, graça, comunhão, favor ao teu coração. 11h55, fechamos por aqui. Poder de um cristão, porque daqui a pouquinho, meio-dia, menos de 5 minutos, como diz o professor Douglas, já não faltam 5, faltam 4. Então, vamos orar daqui a pouquinho e amanhã voltamos com muito mais de Deus. Só para lembrar, hoje, 15 horas, estou no Santo Altar, aqui no Templo da Glória de Deus, sede mundial, Avenida do Estado, 4568. Tavonara, nos veremos. Atana Munzuco, até amanhã, rosto de catequista. Que Deus te abençoe.

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1: Por uma tarde abençoada. Boa tarde.
2: O Senhor Jesus nos promete em sua palavra no livro de João, capítulo 14, versículos 13 e 14.
3: E eu farei o que vocês pedirem em meu nome, para que o Pai seja glorificado no Filho. O que vocês pedirem em meu nome, eu farei.
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4: Maravilhoso, eterno e soberano Deus, aqui estou mais uma vez, entrando na tua presença, ó Deus, com milhares e milhares de vidas que estão

Como é bom, ó Deus, poder falar, Senhor, contigo, ainda mais neste momento de clamor, que nós estamos unidos na mesma fé, Senhor. O teu povo está clamando, a tua igreja está clamando, os aflitos

abençoando esse momento de oração. Quantas vidas, ó Deus, que estavam aguardando o momento do clamor para suplicar

não prosperará. Eu creio, meu Deus, que neste momento as barreiras já estão caindo por terra, as muralhas já estão caindo por terra e o teu nome já está sendo glorificado. Atende, meu Deus, este momento de oração que aqui estamos. Atende, ó Deus, a oração desta família, deste jovem, desta jovem que está de joelhos dobrados, clamando juntamente comigo. Ele implora por um milagre, ó Deus. Ele implora, Senhor, pedindo para o Senhor restaurar a fé, restaurar, Senhor, agora a família por intermédio da oração. Olha aí, meu Deus, quantas pessoas de joelhos dobrados, com a cara no pó, clamando, pedindo, Senhor,

O povo grita pela misericórdia, o teu povo grita pelo socorro, bem presente na hora da angústia. E eu creio, meu Deus, que agora, neste momento, as forças do inferno já estão se quebrando, as forças malignas

Oh, meu Deus, o Senhor pode colocar as tuas mãos poderosas agora e trazer libertação, liberta das drogas, liberta do crack, da maconha, liberta, meu Deus.

que ainda hoje o Senhor fará as tuas maravilhas acontecer na vida deste povo que crê. Oh, meu Deus, a tua promessa, ela é fiel quando diz que tudo é possível àquele que crê. Nós cremos, meu Deus, que através desta oração o teu nome será glorificado por intermédio desta batalha. O teu nome será exaltado. Honra, meu Deus, aqueles que estão, Senhor, no propósito de invocar o teu nome, apresentando a sua casa, a sua família. Meu Deus, é um momento de desespero, de angústia e de solidão, mas eu creio, meu Deus, que agora, neste momento de oração, o Senhor já está acalmando a tempestade, alegrando o coração do teu povo. Alegra, meu Deus, o coração daqueles que estão em lá.

para ser livre, livre, meu Deus, de toda possessão maligna, livre, meu Deus, das artimanhas malignas e maléficas.

meu Deus, estender as tuas mãos e libertar este povo que estava, Senhor, como prisioneiro do inferno. É remédios e mais remédios, Senhor, que ele está tomando. Ela vive à base de remédios.

que neste momento de clamor, o Senhor já está estendendo as tuas mãos para aqueles que estão dentro de um presídio, para aqueles que estão, ó Deus, hospitalizado, para aqueles, ó Deus, que os médicos já informou, agora é somente um milagre. Milagres não se explica, milagres testemunha. E eu

pessoas está com seus olhos inchados de tanto orar, de tanto chorar. Senhor, o Senhor pode neste momento reverter o quadro que esta pessoa é.

É hoje, meu Deus, que viveremos o sobrenatural através da fé. É a fé, meu Deus. Eu creio, Senhor, que o Senhor já está, ó Deus, levantando a bandeira da vitória, trazendo a cura para aqueles que estão, ó Deus, dentro deste hospital, dentro, meu Deus, da CTI, da UTI, há meses, Senhor, estão aguardando até mesmo um diagnóstico para passar por uma

cirurgia, eu creio que não vai precisar, porque o Senhor já está curando, cura mesmo, Senhor, da saúde, meu Deus, para aquele que não tem, por intermédio da oração. Oh Deus, eu creio, Senhor, que o Senhor já está destruindo todas as artimanhas malignas e maléficas que têm atuado dentro e fora deste coração. Senhor, quantas vidas, quantas almas, Senhor, que estão neste momento nos acompanhando, ó Deus, porque acredita que é por intermédio da oração, é na oração, Senhor, que veremos as tuas mãos honrando este povo que está orando. Senhor, eu creio.

Senhor, para os jovens que estavam como prisioneiros nas garras do inimigo, para os jovens, ó Deus, que deixou o convívio familiar, está vivendo no mundo do crack, da cocaína, do LSD, o Senhor pode libertar, liberta, meu Deus, agora, este jovem, Senhor, que estava, ó Deus, Senhor, tomando as dores, ó Deus, de alguém da sua família, ele está de joelhos dobrado, pedindo, intercedendo, ela está orando, intercedendo, por alguém que tanto ama, ó Deus, Senhor, eu creio.

que está pedindo portas abertas, honra a fé do teu povo, que está pedindo a cura, Senhor, honra, meu Deus, a fé deste povo, que não perde uma oração, em todas as orações, estão clamando, estão buscando, porque a tua palavra que nos diz, oh Deus, o Senhor pode, neste momento, reverter esse quadro que os médicos já informou, que agora é somente um milagre, e eu creio, meu Deus, que o grande milagre, Senhor, já está sendo preparado. Eu creio, meu Deus, que o grande milagre já está chegando para a vida desta pessoa que tem causa na justiça, que tem problemas. Oh, meu Deus, eu creio que neste dia o Senhor fará as tuas maravilhas. Eu creio, meu Deus, que neste dia o Senhor fará prodígios e maravilhas no meio dos seus. Oh Deus, o Senhor pode, meu Deus, responder esse clamor que esta família está apresentando em um papel. O Senhor pode, o Senhor faz, meu Deus, de uma forma tremenda e extraordinária. Socorre mesmo, Senhor.

dias, é meses, mas agora, neste momento de oração, eu creio que todo mal já está se afastando. Eu creio, meu Deus, que as correntes já estão se quebrando. Eu creio, meu Deus, que o Senhor tocará. Toca, meu Deus, agora de uma forma sobrenatural para surpreender a todos, que o Senhor salva, que o Senhor livra, que o Senhor liberta. Oh, meu Deus, eu creio, Senhor, que agora, neste dia chamado hoje, meu Deus, o Senhor jogará por terra todas as artimanhas, o Senhor jogará todas as setas do inimigo que tem se levantado contra esta casa, contra esta família, contra, meu Deus, até mesmo esse matrimônio. Joga por terra agora, libertando, transformando, porque nós cremos no poder do Senhor. Oh, meu Deus, o Senhor pode neste dia

se humilhar, eis que eu virei dos céus, perdoarei os seus pecados e sararei a vossa terra. Eu creio, meu Deus, que o Senhor ainda tem algo muito grande para este povo, para esta cidade, para esta nação. Eu oro apresentando, meu Deus, os outros, Senhor. Oh, meu Deus, eu oro, eu creio que o Senhor dará vitória. É vitória, meu Deus, é vitória, Senhor.

não tem notícia dele mais. Senhor, o Senhor sabe o que ela tanto necessita. Por isso aqui estamos, invocando o teu nome, na beleza da tua santidade. A tua promessa, Senhor, é única. Quando diz, ó Deus, é única, Senhor. Quando diz, meu Deus, chegai-vos a mim.

o Senhor, que o Senhor já está com as suas mãos estendidas. Eu creio, Senhor. Eu creio, meu Deus, eu creio, Senhor, que o Senhor já está movendo, oh meu Deus, para tirar esta pessoa de trás dessas grades. Eu creio, Senhor, que o Senhor já está

Senhor trabalhará, o Senhor irá fazer, oh meu Deus, tudo diferente na vida daquele que clama, na vida daquele que pede. Eu creio, meu Deus, que o Senhor fará tudo diferente na vida desta pessoa, como diz a tua palavra, que a glória da segunda casa, ela é maior do que a primeira. Traz a tua restauração, traz mesmo, Senhor, o grandioso alívio do céu, para que ele venha ter

de oração, o Senhor já está entrando com libertação. Liberta mesmo, meu Deus, esta família do vício do cigarro. Liberta mesmo, Senhor, liberta, meu Deus, esta pessoa, Senhor, que está em busca

Senhor fará maravilhas acontecer da noite para o dia. Peleja, meu Deus, de uma forma vibrante, de uma forma tremenda, para que este testemunho

Aí está, queridos irmãos, a oração que move as mãos de Deus. Eu tenho certeza que você não quer ficar somente na oração. Você quer o dono da oração, que ouve a oração. E o que ouve oração me enviou aqui para fazer um convite para você que quer viver uma vida nova. Quer viver uma vida nova? Então levante as suas mãos com a minha agora e repita essas palavras dizendo: Senhor Jesus, neste momento eu entrego a minha vida, a minha casa, o meu lar nas tuas mãos. Diga: Senhor, perdoa os meus pecados e salva a minha alma, porque eu creio. Diga: eu creio que de agora em diante a minha vida será, oh Senhor, diga, será a mais abençoada do que já é, porque eu não terei, diga, eu não terei alegria passageira, mas terei uma alegria eterna. Diga: Senhor, salva minha alma e ela viverá. Amém, amém, Senhor Jesus. Queridos, nós vamos fazer mais uma oração agora para aqueles que querem reconciliar com Deus. Levanta suas mãos com a mim e diga: Senhor Jesus, perdoa os meus pecados, porque eu quero reconciliar contigo. Salva minha alma, perdoa os meus pecados, limpa minha vida e transforma para a tua glória, porque a partir de agora eu sou

0: Glória a Deus, glória a Jesus. No rodapé do vídeo já está disponível dois meios para você entrar em contato com a nossa equipe, queraceitarjesus@ipda.com, ou então pelo DDD 11 950 94 4645. Queridos irmãos, Deus abençoe sua vida. Nós vamos orar mais uma vez para Deus abraçar todos que entregou a vida para Jesus, e você vai prometer a Deus que vai para a igreja. Busque a igreja Deus e Amor mais próximo da sua casa. Já informe os pastores que você já tomou a melhor decisão da sua vida, que agora você pretende congregar. E eles vão te abraçar e vão te ajudar nesta próxima etapa da sua vida. Tá bom? Deus abençoe. Então vamos orar. Senhor, aqui estamos entregando este povo nas tuas mãos. Guarda eles, protege eles por esta decisão que acabaram de tomar. Ser teu servo, ser a tua serva, ó Deus, que nada pode impedir. Conceda a tua bênção e a tua vitória em nome de Jesus, amém. Busque a igreja Deus e Amor mais próximo de você, em nossa sede mundial, Avenida do Estado, 4568, na Liberdade, está o Templo da Glória de Deus. Vem para cá já se preparar para o grande batismo que vai acontecer nesses próximos meses. Você não pode perder esta oportunidade. Deus abençoe você que estava pelo YouTube, Facebook, Instagram, canal Direto com Deus, voltando ao Santuário da Oração. Ele mesmo, presbítero Balan, já está lá no altar para orar com todos vocês e dar seguimento nesta oração. Você da Rede de Rádio, programa Mensagens Cantada, cantora Débora e pastor Lorival de Almeida, você YouTube, Facebook, Instagram da Igreja Deus e Amor, voltaremos 15h com uma mensagem direto no coração de Deus. Quem comunicou com vocês, orou com vocês, seu irmão em Cristo, Rivaricil, espero por vocês hoje, 19h, a noite do vencedor, aqui no Templo da Glória de Deus. Deus te abençoe, Deus te guarde, de agora para todo sempre. Levanta suas mãos e diga amém.
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1: A paz do Senhor São Paulo, a paz do Senhor Brasil. Está no ar o programa Mensagens Cantadas. Estamos felizes em poder estar aqui. Vamos compartilhar com vocês 90 minutos de pura alegria. O nosso Deus vai estar com toda certeza navegando nas ondas sonoras que estarão transmitindo a sobremesa do Rádio Evangélico Brasileiro para o seu coração, com muitas meditações, muitas reflexões, hinos. Teremos aqui notícias, teremos aqui dicas. Tá bonito, tá gostoso. Bem-vindo ao nosso programa. Eu sou o pastor Lourival de Almeida e nós somos da Igreja Deus e Amor.
2: Ouvintes do MC, que bom que vocês estão aí acompanhando o nosso programa. Vocês que estão aí todos os dias pela internet ou também por essa emissora nos acompanhando. Obrigado pela preferência. Vos saúdo na paz do Senhor, Débora Miranda de Almeida.
1: Ouvintes amados, a gente começa ouvindo um belíssimo hino que eu dedico a todos vocês, agradecendo a vossa audiência, e vai aí assim, homenageando, uma homenagem a todos vocês, não é? Com toda certeza. Por Cima das Águas é o hino que nós vamos ouvir do CD Abraço o Reino, Caterine Magalhães, cantando pra gente aqui no nosso programa Mensagens Cantadas.

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1: Provérbios capítulo 12, versículo 16. O insensato revela de imediato seu aborrecimento, mas o homem prudente ignora o insulto. Vou contar para você uma história.
2: Esse versículo, hein?
1: Vou contar para você uma história de um irmão da igreja. Faz tempo já isso. Uma certa ocasião ele foi a uma padaria e deu uma nota de R$50 para pagar as contas e tal. E o caixa do restaurante, da padaria, né? O gasto dele foi... O gasto eu vou colocar assim, só para arredondar, né? R$10. Então eu deveria receber, então, de volta R$40 de troco. Só que o caixa da padaria se equivocou e voltou para ele R$90.
3: Uau!
1: Pensou imediatamente que ele tinha dado uma nota de R$100. Aí o que aconteceu? Quando ele chegou... Ele nem percebeu, tal, chegou em casa, conferiu o dinheiro... E percebeu que tinha então R$50 a mais. E sendo um servo de Deus, não vou me aproveitar da situação. Houve um lapso do atendente, eu vou voltar e vou devolver então o dinheiro que me foi dado a mais. E quando ele voltou ao estabelecimento, ele disse ao atendente: olha, você me deu o troco errado. A resposta do atendente já foi aquela resposta irada, né? Problema seu!
2: Ai.
1: Você deveria ter conferido na hora. Agora não interessa mais se o troco foi errado ou não. Você tinha que ter visto na hora.
2: Vixe.
1: Aí o irmão, né, em tom irônico, mas não desejoso de levar vantagem em cima da situação, ele disse: bom, isso quer dizer então que eu posso ficar com R$50 que o senhor me deu a mais?
2: Daí ele: quê?
1: Aí ele disse: olha, dava até pra ver o jeitão do caixa, ele se contorcia ali. Pelo papelão que ele fez, né? Não teve paciência pra, primeiramente, ouvir. Ele foi insensato. E imediatamente ele revelou o seu aborrecimento. E o nosso querido irmão foi prudente, porque ele ignorou o insulto. Poderia ter virado as costas e falar: bom, já que você não quer me ouvir mesmo?
2: Já que
1: então,
2: é problema meu, né?
1: Já que é problema meu, né? Então, essa foi uma lição muito interessante. E já aconteceu comigo também. Comigo aconteceu a mesma coisa. Uma pessoa me deu troco errado no mercado. E eu conferi, não tinha saído do estabelecimento, eu voltei e falei: olha, você me deu troco errado. Tem certeza? Sabe aquele jeito grosseiro? Tem certeza? Porque pra mim tá certo. Falei: não tá passando. Você me deu troco demais.
2: A pessoa muda na hora, né?
1: Ah, uma pessoa, não é? Então, ouvinte, isso a gente chama de precipitação, a gente chama de insensatez. A gente chama de um coração pronto para se aborrecer. E se nós não formos pessoas prudentes e não ignorarmos o insulto, nós acabamos por também... Acabamos por fazer algo errado também, porque a gente se aborrece. Ah, tá bom, já que você não quer, eu vou embora. E a gente acaba ficando com o que não nos pertence. É claro que esse é um exemplo para ilustrar o versículo, né? Mas a precipitação, a ira que as pessoas às vezes usam, não é? Infelizmente, são coisas que nós vemos todos os dias. Não é raro ver isso, não. A gente vê quase todos os dias. Às vezes, coisas tão simples. A gente quer apenas ajudar e a gente recebe, às vezes, cacetadas e mais cacetadas. As pessoas são frequentemente guiadas por essa ira e por essa precipitação, que acabam fazendo muita gente entrar em sérios problemas na vida. Então, olha, é preciso a gente ter sensatez. O insensato chega até se utilizar daquela frase mundana, né? Comigo é assim, bateu, levou. Por isso Salomão diz que ele revela de imediato seu aborrecimento. Quem? O insensato. Não importa se o dissabor tem razão ou não, ou se é fruto de uma compreensão errada dos fatos. Ferveu o sangue, o tolo responde conforme o seu coração. Infelizmente, sou obrigado a usar essa palavra. Seu coração corrupto, o seu coração insensato responde. Então, é preciso ter paciência, porque às vezes esse negócio do sangue ferveu, subiu o sangue, então acaba dando para você, ou para todos nós, né, nessas situações, prejuízos. Situações ruins são criadas a partir, às vezes, do nada. E até as circunstâncias mais complicadas acabam por piorar. Ah, Existem muitas situações que eu poderia dizer que aconteceram comigo mesmo, né? E uma delas, uma senhora andando rapidamente, eu acredito que ela estava para perder o avião, e caiu-lhe a blusa. E eu... Senhora, a senhora não vê que eu estou com pressa? Falei, caiu a blusa da senhora ali atrás. A mulher nem respondeu. Foi, pegou a blusa e saiu pisando duro.
2: De vergonha, né? De vergonha. Pois é. Nem olha para trás de vergonha.
1: Agora, a Bíblia fala, né, que aqui o sábio, chamado aqui de homem prudente, age de forma bem diferente. Quando a ira faz sua pulsação aumentar, a Bíblia fala que ele ignora o insulto. Isso é difícil. Isso é difícil. Que a gente ser ignorado, ou perdão, a gente ser insultado e ignorar o insulto para fazer o bem não é fácil.
2: Muito difícil.
1: Mas a Bíblia chama esse homem de um homem prudente, a pessoa prudente. Ah, existe um versículo bíblico que eu gosto muito de citar também, para a gente ser um pouco mais atento na questão de ouvir e ser um pouquinho mais prudente, demorar um pouquinho mais na hora de responder.
2: Tardio em falar.
1: Né? Não é? Ah, aquele famoso, conta até 10, se necessário for, conta até 100. Não é? Porque você vai estar demonstrando sabedoria e autocontrole. E você pode perguntar, mas que vantagem eu tenho nisso aqui? Porque o rapaz me insultou, eu fui devolver o dinheiro que não era meu, ele me insultou, que vantagem eu tenho? Você tem todas as vantagens. Todas as vantagens. Primeiramente, você não vai fazer uma coisa que você vai se arrepender depois. Você não vai ter remorso. Em segundo, você vai ter o tempo de analisar a situação corretamente e diminuir o risco de agir em função de uma compreensão equivocada. Terceiro, você vai, pelo menos, estar seguindo, isso é muito importante, uma instrução bíblica de não se deixar provocar, entregando a Deus a situação e não tomando a vingança sobre si. A Bíblia Sagrada condena isso. Então, o resultado final é que, mesmo às vezes agredido em palavras, injustiçado, não é? O sábio não perde a razão, não dá motivos para ser acusado e repreendido. O fato é que agir por impulso, rápida e impensadamente, pode dar uma satisfação momentânea, mas muito de sabor depois. Quanta coisa a gente faz depois, puxa, eu me arrependi, não deveria ter feito aquilo. E às vezes a gente não tem a oportunidade de voltar ou encontrar a pessoa que nós demos a cacetada, não é? Ou pessoas que nós, às vezes, não é que nós lesamos porque nós premeditamos isso, mas a própria pessoa nos insultou e nós não fomos prudentes para ignorar o insulto. Então, a gente não reencontrando a pessoa, aquilo fica guardado ali, não é? Então, agir como sábio protege o homem de problemas maiores e faz com que Deus aprove a sua reação. Então, você tem opções. A sua primeira opção é ser prudente e ignorar o insulto. E a sua segunda opção é ser imprudente. Foi insultado? Responda à altura. Você é quem decide.
2: Não ficarei aqui, cantando Débora Miranda, do álbum É Assim Que Adoro, lançamento MC Music.

0: Meu nome é Leonisa Aparecida, moro no Parque Buenos Aires, Suzano. Deus que abençoe esse programa para que sempre continue no ar. E lá no céu nós encontraremos, irmãos, a paz do Senhor.
1: Aqui quem fala é a irmã Sônia Marques, da cidade de Serrana, região de Ribeirão Preto. Adoro o programa de vocês, ouve todos os dias, aqui no meu lar é uma bênção.
2: Meu nome é Diego Miranda, falo de Minas Gerais, cidade de Vespasiano, próximo aqui do aeroporto de Confins. Eu não sou membro da IPDA, sou da Igreja Batista, mas curto o programa de vocês e os admiro muito.
3: Aqui é a Ludmilla, falo aqui da Fazenda Cocais, município de Minas Gerais. Gosto muito desse programa, porque esse programa é muito bom, traz muita edificação para a nossa casa. Escuto esse programa todos os dias e gosto muito da programação de vocês dois. Vocês estão de parabéns.
4: Aqui estamos, né? Todos os dias trazendo uma palavra de coragem, ânimo, edificação para a sua vida. Graças a Deus, aqui estamos alcançando o nosso objetivo. Lorival, eu tenho aqui alguns esclarecimentos muito importantes na questão bíblica, né?
5: Sim, Vaso.
4: Sabe aquele episódio que a Bíblia fala da cura do homem coxo, no livro de Atos, capítulo 3?
5: Sim.
4: Existe um detalhe aqui bem interessante que merece ser compartilhado com os ouvintes. Muitos imaginam que o coxo estava sentado à porta do templo, quando Pedro e João iam entrando, né? Uhum. Mas se a gente for ler realmente o versículo, vou ler para vocês, a coisa não foi bem assim. Uhum. A Bíblia diz que era naquela porta que ele pedia esmolas todos os dias. Mas quando se encontrou com os apóstolos, estava exatamente sendo carregado por alguém para ser colocado no local costumeiro em que ele ficava ali todos os dias. Eu vou ler para vocês.
5: Pois não.
4: E Pedro e João subiam juntos ao templo à hora da oração, a nona. E era trazido um varão, que desde o ventre de sua mãe era coxo, o qual todos os dias punham à porta do templo, chamada Formosa, para pedir esmola aos que entravam. Então, eu achei interessante que muitas pessoas pregam que ele estava já ali sentado, mas
5: tem
4: nesse
5: até,
4: exato
5: tem
4: momento...
5: Tem um hino que fala a porta do templo, chamada Formosa.
4: Ah, é?
5: É.
4: Então, ele ficava ali todos os dias, mas
5: claro.
4: Se a gente observar o versículo, ele estava sendo trazido naquela hora em que os apóstolos, né, Pedro e João, subiam para
5: oração,
4: ao templo, né? Ir à oração no templo. Outra coisa interessante também, que muita gente não observa, existe uma famosa pintura de Andrés Mantegna, de Sansão e Dalila, e nessa famosa pintura ela está cortando o cabelo de Sansão.
5: É.
4: Então isso reflete uma crença muito comum, até no meio evangélico, a respeito desse assunto. Mas isso não é verdade.
5: Não.
4: Dalila não cortou sequer um fio de cabelo de Sansão.
5: Não.
4: Quem cortou então o cabelo? A Bíblia diz que foi um homem.
5: Um filisteu.
4: Eu leio aqui para vocês em Juízes 16, 19. Então ela, a Dalila, né, o fez dormir sobre os seus joelhos e chamou a um homem e rapou-lhe as 7 tranças do cabelo de sua cabeça e começou a afligi-lo e retirou-se dele a sua força.
5: Deve ter dado algum tipo de sonífero, né? Deve ter um Boa Noite Cinderela, porque não é possível que você...
4: Boa Noite Cinderela da Lila?
5: Não é, porque como é que pode, né? Raspar a cabeça do homem e o homem não acordar.
4: Já pensou?
5: Então ela deve ter colocado alguma
4: Vai
5: droga
4: saber,
5: na bebida,
4: né?
5: Alguma coisa assim, né? Eu
4: Vai
5: acho.
4: Saber.
5: São especulações, mas até que se prove o contrário, fica como está aí mesmo, né?
4: É verdade.
5: Mas o hino, Débora, então?
4: Esta canção é muito linda, perdoa.

0: E nós vamos dando prosseguimento à nossa programação. Débora, a gente tinha falado sobre a questão de trocar a escova de dente, né? A questão das esponjinhas, né?
1: Uhum.
0: E quando as pessoas usam aquele sapato, aquele tênis, que quando tira do pé parece que soltou...
1: Que é aquilo,
0: um
1: né?
0: Um queijo daqueles bem...
1: Bem fresco ou bem, bem maduro?
0: Um queijo bem da canastra.
1: Meu Deus do céu. O que será? O que acontece, né? Vamos explicar aos ouvintes, né?
0: Então, o ideal é que nunca se use o mesmo par de tênis, né? Por 2 dias seguidos, ou sapatos, né?
1: Uhum.
0: Porque o calor, o suor, a umidade do pé são campos muito férteis para a proliferação de bactérias e fungos, que além do mau cheiro, provocam também doenças na pele. Por outro lado, há uma questão ortopédica. Depois de cerca de 6 meses de uso contínuo, a sola se desgasta, prejudicando a estabilidade e aumentando o risco de contusões nos pés, joelhos e tornozelo. Então, eu sei que isso é bastante difícil, por exemplo, uma pessoa pobre, por exemplo, como é que vai? Há 6 meses tem que trocar o sapato. Nego usa o sapato até furar mesmo, né? Ainda manda trocar a sola e aí vai. Mas
1: a questão da higiene, eu acho que podia ser colocado no sol, por exemplo. O sol é um antisséptico muito bom, né?
0: Exato. E existem ainda aqueles pós, né? Que pode ajudar matando as bactérias, que eu não quero fazer propaganda.
1: O negócio é enxugar bem o pé quando se lava, né? Quando você toma banho, tem que enxugar entre os vão dos dedos, né? Para que a própria umidade do pé, do banho, aquela água, não venha molhar a sola do sapato, né?
0: Uhum.
1: Trocar as meias diariamente, eu acho isso muito interessante falar, né? Que tem gente que usa, coloca a meia dentro do sapato e fica usando 3, 4
0: tem
1: dias.
0: Tem meio que tira a meia fica, tá até dura já, né?
1: Anda sozinha.
0: Anda,
1: né?
0: Sozinha. Então não custa nada dar uma cuidadinha aí, pode evitar,
1: mau cheiro, né?
0: Mau cheiro, tal, de repente, micoses.
1: Geralmente a pessoa que não enxuga bem os pés tem frieira. O que é frieira? Quando fica sabão ou água entre o vão dos dedos, e aquilo vai cortando a pele, né? E fica aberto. Aí a bactéria entra, vai inflamando e assim vai, né?
0: É, eu lembro que nos tempos passados, né, o pessoal chegava nas farmácias e falava, o senhor tem aí popa-tapataio, né?
1: Como é assim, popa-tapataio? Explica direito.
0: Ah, popa-tapataio.
1: Popa-tapataio.
0: É, popa-tapataio.
1: Como que é isso? Repete.
0: É pó para tapar taio. Taio são cortes.
1: Ah.
0: Então no interior fala taio, fez o taio, né? Tem um
1: pó
0: corte.
1: Pó para tapar taio.
0: É, popa-tapataio.
1: Nossa!
0: Então, antigamente existiam aquelas, nem sei se existe mais, aquelas sulfaniramidas, né?
1: Uhum.
0: Que as pessoas vendiam, jogavam no pé ali, e outros pós também que usavam pra
1: secar,
0: frieira,
1: né?
0: E tal.
1: Secante, assim, né?
0: Então, e o pessoal mais simples, né? Papatapataio, mas na verdade tinha que enxugar bem, tirar o sabão, né? Que o sabão naquele tempo também era aquele sabão às vezes feito em casa e tal, e acabava cortando no vão dos pés.
1: Tem que lavar bem os pés, né? Toda vez que você for tomar banho, passa uma escovinha no pé pra tirar as bactérias, bastante sabão, lava bem com água, enxugue bem.
0: Enxugar bem é muito importante.
1: É muito importante, que senão vai trazer umidade e a bactéria adora umidade, né?
0: Exato. E você, jovenzinho, cuidado. Se você não tem condições de tirar o tênis em qualquer lugar, significa que você tem que tomar alguma providência, né?
1: É melhor não, né?
0: Melhor não. Nossos prefixos, já voltamos.
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1: Prioridade, a música que a gente ouve aqui no MC, com Ângela Gonçalves, do CD Promessa de Vitória, lançamento MC Music.

sou irmã Socorro, daqui da cidade de Piripiri, estado do Piauí. Sou ouvinte há muitos anos do programa, né, MC, e um quadro que eu gosto muito, que me edifica muito, é o quadro da família, pois sou mãe e pai.

0: espiritual.
1: Aqui é Henrique, no sítio Tororó. Estou acompanhando a rádio aí, uma bênção de Deus. Continue com esse trabalho, que Deus está abençoando muitas pessoas através do rádio.
2: Sou Rosângela, da cidade de São Gonçalo do Amarante, Ceará. E eu também estou sintonizada no programa MC, um programa ricamente abençoado por Deus. Gosto muito de ouvir o quadro Minha Vida no Passado. Para mim, é uma edificação. Cada dia mais que eu escuto, acrescenta a minha fé, para a honra e glória do nosso Deus.
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4: Nós vamos aqui para o momento da família, né? Eu queria falar sobre o espírito dócil, quando ele é presente dentro do lar. Em outras palavras, o espírito dócil, o qual me refiro, é um dos frutos do espírito que nós chamamos de mansidão. Mansidão não tem sido muito valorizada no mundo moderno, não, Lorival. Uma pessoa mansa é vista como fraca, né? Sem fibra, covarde, né? O que é mansidão? Alguém que tem controle e domínio sobre seu temperamento. O seu gene é brando, né? Na maneira de expressar-se. Tem doçura, meiguice, né? Quando a pessoa é assim, a sociedade a taxa como... Ah, isso aí é uma fraca, né? Isso é um fraco. Mas, no entanto, o nosso Senhor foi declarado manso e humilde. Jesus disse: aprendei de mim que sou manso. E nenhuma dessas características negativas se encontrava nele. Fibra, sem força ou covarde, não. Os mansos são pessoas tratáveis, gentis, possuem grande força interior, mas as mantém sob controle, tem o domínio próprio, são humildes, não são cruéis, ásperos, grosseiros, nem arrogantes, são brandos. Eles compreendem que a resposta calma desvia a fúria. A resposta branda desvia o furor. É claro que não é fácil desenvolver mansidão dentro do nosso lar, com a nossa família, com os de fora. Eu digo que é como tentar domar uma fera que explode dentro da gente, não é? Mansidão é algo que nunca eu, nem você, poderemos produzir por nós mesmos. É um fruto que o próprio Espírito Santo fará crescer em nossa vida através de Jesus. Por exemplo, temos aí o movimento de liberação feminina. Nós vemos muitas mulheres lutando para provar que são iguais aos homens. E nós, mulheres cristãs, sabemos que somos iguais aos homens, pois a Bíblia faz essa afirmação. Todos são um em Cristo Jesus. É claro que nós temos o direito de lutar, mas como servos de Deus, nós devemos viver para Ele, não para nós mesmos, somente para os nossos direitos. Sara, que a Bíblia fala, ela tinha os seus direitos. Ela possuía o direito de ter um lar, não é? De morar perto de seus pais, de plantar roseiras, enfim, de permanecer naquele local o tempo suficiente para vê-las darem rosas. Mas o que que Sara fez? Ela abriu mão dos seus direitos, colocando a sua fé nas promessas. Será que Abraão e Sara teriam recebido as bênçãos de Deus se ela não tivesse cedido e seguido seu marido? Ela tinha direitos, mas o que ela escolheu? Jesus, no Sermão da Montanha, disse: bem-aventurados os mansos, porque herdarão a terra. Que lindo, né? Por causa da mansidão, Sara herdou não somente a terra que Deus havia prometido, como também muitas outras bênçãos e promessas. Ela conhecia o significado de que sabe aquele que abre mão do que não pode reter, mas para ganhar o que não pode perder. Pense nisso. Como você tem tratado a sua família? É manso? Tem controlado o seu temperamento, esta fera que todos os dias quer ressurgir dentro de você, quer bramar, quer brigar, quer xingar, bater o pé? Não, esse é meu direito, eu vou lutar por ele. Pense nisso. Em que situação de sua vida é mais difícil demonstrar mansidão? Ore pedindo a Deus que desenvolva em você

0: em seus relacionamentos o mesmo sentimento que habitou em Cristo Jesus.
1: Muito bem, prezado ouvinte, vamos para mais um hino depois dessa explicação bastante importante para nós, né? Nós vamos ouvir aqui agora, é o Ricardo que vai cantar?
0: Ricardo Heller, o hino Apelo.
1: No CD, O Verdadeiro Dom. Vamos ouvir.

0: Muito bem, e aqui também a notícia, né? A OMS, Organização Mundial da Saúde, classifica vício em videogame como perturbação mental. Então esse tema aqui é bastante interessante, né? Porque o que a gente vê de gente que usa o videogame de uma forma exagerada, inclusive adultos, Não é brincadeira, não, é muita gente. Então, a OMS publicou essa classificação internacional de doenças e inclui, então, como principais enfermidades, problemas de saúde pública e transtornos, essa questão, então, das pessoas serem viciadas em videogames. Sabe aquelas pessoas, na China, faz aí o quê? Sei lá, foi publicado um rapaz que ele começou a jogar videogame, e não parava, e o jogo passava de uma fase, tal, ele deixava de se alimentar, tal, morreu, caiu duro lá.
1: Acredito.
0: Então, olha, a OMS inclui o vício em videogame na classificação internacional de doença como perturbação mental pela primeira vez. Isso porque, de acordo com o diagnóstico, os jogos se tornam prioridade na vida da pessoa e isso caracteriza falta de controle. Por outro lado, o tema relativo a transgêneros foi incluído na área de saúde sexual, sendo descartado como um transtorno. O documento passou a incluir condições relacionadas à identidade de gênero, também no capítulo sobre saúde sexual, que antes estavam relacionadas à saúde mental. Aí é... Cada um interpreta
1: tá dizendo,
0: da
1: né?
0: forma que quiser,
1: é,
0: né?
1: É um transtorno. Para chegar a morrer, realmente é um transtorno psicológico, né?
0: É a parte 2 aqui, que eu não quero nem falar muito, mas quem entendeu a notícia, para e pensa um pouquinho, né?
1: É uma coisa viciante, né, Lorivão? Viciante mesmo, né?
0: Eu estou falando da segunda parte, a parte do transtorno aqui, que foi tirado, né?
1: Uhum.
0: No caso, a questão de... Bom, enfim, não vou tocar nesse assunto aqui no programa, não, porque vamos falar de coisa boa, vamos lá.
1: É verdade, vamos falar de coisa boa. E nós queremos dizer a vocês que estamos aguardando o seu testemunho de conversão. Hello, ouvintes, nos ajudem, por favor, porque muita gente ainda... Eu vou mandar. Eu adoro minha vida no passado. Eu também. Eu adoro também ler aqui as cartas. Mas estamos aqui pedindo, pelo amor de Deus, para os irmãos nos ajudarem. Chegaram algumas cartinhas, mas são cartinhas contando a bênção, né? Mande aí seu testemunho, como você conheceu a Jesus, se foi pelo rádio, foi um convite. E estamos aguardando, tá? Escreva, talvez se você quer mandar pelo e-mail, programa mc@ipda.com.br. Nós vamos a mais um hino, depois mais mensagens dos ouvintes, os recadinhos estão chegando. Vamos ouvir Cristina cantando Alegrei-me, do CD Poder do Sangue.

0: Eu me chamo Márcia, sou aqui da cidade de João Pessoa, na Paraíba. Eu admiro muito o programa de vocês, escuto todos os dias o programa MC. Sou muito abençoada, minha casa tem sido abençoada com todos os quadros que passam aí no programa. Que Deus continue abençoando grandemente. Eu sou de outro ministério, mas eu sempre escuto a rádio porque Deus tem falado comigo e peço a Deus que continue dando força a vocês para que vocês continuem fazendo a obra de Deus com tanto afinco, com tanto amor como vocês têm feito.
1: Meu nome é Tânia Lemos, sou aqui de Campo Grande, Mato Grosso do Sul. Gosto muito de ouvir mensagens cantadas.
2: Débora, você gostaria de abrir a torneira do chuveiro para tomar um banho e não ter água?
3: Deus me livre.
2: É ruim, né?
3: Imagina no frio, né?
2: Pois
3: no
2: é.
3: Inverno.
2: É, mas a questão aqui é economia de água.
3: Uhum.
2: Economizem água. Olha, ninguém está pagando a gente para falar isso, tipo, ah, vamos pagar para eles. Não, nós estamos falando por nós, por você, porque se nós não cuidarmos de nós mesmos... Eu vou dizer uma coisa para vocês, ouvintes, muitos governos, olha, vão deixar todos nós passarmos frio, fome e morrer à míngua. Não estou dizendo todos, mas a economia de água é uma coisa que todos nós podemos fazer. Então, olha, economia total. E na questão das vacinas, Débora?
3: É, a vacina aí, o governo está realmente de boca aberta que a população não está indo aos postos de saúde. Então, nós estamos aqui pedindo, convocando os irmãos, já que muita gente ouve a gente e atende a gente, né, Lorival? A gente
2: é
3: sabe que muita gente...
2: Pode confiar que faz bem.
3: É verdade. Até um irmão disse, irmã Débora, irmão Lorival, fale sobre isso, isso, aquilo, que meu pai, tudo que o Lorival fala, ele faz. Eu posso falar mil vezes e ele não faz nada.
2: Então, toma vacina, contra a gripe, toma vacina.
3: É,
2: meus pais tomaram a vacina e assim mesmo pegaram a gripe, que a minha mãe chegou a pneumonia. É.
3: Então você procure a unidade básica de saúde perto da sua casa, se vacine e não pense duas vezes em ficar lendo essas fake news, essas notícias falsas que estão circulando pelas redes sociais.
4: Ore por mim, meus irmãos, e por vocês eu orarei.
2: Nós vamos ouvir o hino Intercessão com Daniela, no CD Novos Valores, volume 4, um lançamento da gravadora MC Music. Vamos ouvir.

Que Deus abençoe grandemente, poderosamente. Eu sei que você está desfrutando a nossa programação. Sei, ouvinte amado, que você está aprendendo também e está se informando também, né, através da nossa programação. Olha, é interessante, né? Uma equipe internacional de pesquisadores realizou um estudo que revela que existe uma relação entre a crença em Deus e a honestidade. Então, atenção, todos vocês que não têm nenhum sentimento de honestidade, olha, certamente está faltando em vocês a crença. Vocês dizem que creem, mas não creem. E isso não é só pela questão da pesquisa, não, né? Isso é pela questão do próprio embasamento, da estrutura que a Bíblia Sagrada expõe com uma certa clareza diante de nós. Foi um experimento. 591 membros de comunidades tradicionais de todo o mundo participaram desse experimento. E a conclusão foi uma só. Aqueles que têm a crença em Deus são mais honestos. O resultado foi apresentado na revista científica Nature, ou Nature, né? Provando que acreditar em Deus, acreditar principalmente que Deus não se agrada da desonestidade e que pode até mesmo haver consequências à desonestidade, torna as pessoas mais honestas e dispostas a compartilhar bens com estranhos, a serem honestas de uma forma geral. Esses estudos foram liderados pelo pesquisador Benjamin Purzik, da Universidade Columbia Britânica, no Canadá. Eles fazem parte de um grupo de especialistas que acreditam que a crença ajudaria a criar sociedades mais cooperativas e a diminuir a violência. Verdade. Esses estudiosos trabalham com o conceito de Deus grande, né? Que realmente pode influenciar ações humanas e moralizar as pessoas. E é claro, eles trabalham também com a questão de recompensas e punições, ou seja, recompensas ou consequências. A realidade, ouvintes amados, é que as pessoas que acreditam num Deus que realmente pode recompensá-las quando praticam o bem e também podem colher consequências quando praticam o mal, esse tipo de pessoa realmente tem a tendência de agir com mais honestidade. E seria muito bom que se as pessoas não simplesmente agissem por uma questão de recompensa ou, né, porque a pesquisa é essa, mas não é só a questão de recompensa e uma questão também de, quem sabe, né, eu diria consequências. Se nós fôssemos e todas as pessoas entendessem que ser honesto é uma questão, eu diria, não só disso, é questão de cidadania, é questão de uma verdade que faz bem a todos. Ser honesto, na minha opinião, né, deveria ser uma busca de todas as pessoas, independente da crença. Ser honesto é uma questão, eu diria, de cidadania, uma questão de vida, não é? Tá? Mas a pesquisa está aí e é claro que os que acreditam em Deus têm a possibilidade de ser mais honestos, não é? Muito bem, prezado ouvinte, nós vamos para o próximo hino, Abre Teu Sorriso. Olha, às vezes a gente passa por grandes tempestades na vida, não é? Mas abre o teu sorriso, Jesus está contigo, vai dar tudo certo. Davi e Diego cantando do CD Novo Milênio. Música.

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1: Já está no ar, Sessão da Criança. Que bom estarmos aqui nesta tarde maravilhosa. Faça sol, faça frio, faça chuva, calor. Aqui estamos para aprender de Deus. Eu sei que muitas crianças participam da escola bíblica infantil nas suas igrejas, mas muitas não têm essa possibilidade. Às vezes a igreja nem tem uma escolinha, né, para crianças, e às vezes a criança mora muito longe de uma igreja ali na sua cidade. Então, através do rádio, esta criança tem a oportunidade de conhecer a Deus, sentir o amor de Deus. É o que nós queremos transmitir aqui, o amor de Deus através das ondas do rádio. E agora nós vamos para o momento do louvor. Você gosta de louvar? Ah, eu só gosto de louvar quando eu estou contente. Não, nós devemos falar: Senhor, eu te amo, eu te louvo, eu vou sempre te amar, mesmo quando as coisas não estão muito bem. Isso é maravilhoso, isso é tremendo. Então vamos louvar. Estando passando ou não lutas, vamos louvar.

0: Chegou o momento mais importante deste horário da Sessão da Criança. É o momento da nossa história.
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0: Nossa, que história linda! Quem contou esta história? Ah, Jesus quem contou esta história. E ela é maravilhosa. Vamos ouvi-la? Jesus disse que havia um homem muito rico, mas tinha muito dinheiro, tinha terras para plantar, tinha muito dinheiro, tinha muitos empregados. Se fosse nos dias de hoje, era como se este homem fosse um multimilionário, tivesse dinheiro guardado no banco fora do Brasil, muito dinheiro dentro dos bancos no Brasil, teria muitos carros, um casarão enorme, muitos empregados. Enfim, este homem, ele estaria em boa vida. E Jesus falou que este homem era muito rico, possuía muitas terras. Ah, e centenas de pessoas escravas trabalhavam nestas terras. Eu digo escravas porque elas não recebiam nenhum centavo para trabalhar para este senhor. E ele tinha muitas e enormes plantações de trigo. É, sabem, conhecem trigo? Aquilo que retiram do solo, depois descascam e fazem a farinha para o pão? Pois é. Este homem tinha muitas terras de plantações de trigo. E este homem, quando ele ia visitar as suas terras, ele perdia de vista de tão grandes que eram. Os pastos eram verdinhos, cheirosos, cheia de flores. Ah, nestes pastos verdes, os rebanhos eram muitos e se multiplicavam a cada dia. Cada dia nascia mais um cordeirinho e eles iam crescendo. E aquelas terras iam até as montanhas distantes. Ah, crianças, este homem da história de Jesus era sem dúvida muito rico. Ele era multimilionário. E cada vez mais que o tempo passava, este homem se enriquecia. Sabe o que ele fazia? Ele vendia os seus produtos para outros países. É, ele pegava aquele trigo, aqueles rebanhos, e vendia para outros países vizinhos ao seu. Esse rico fazendeiro, ele começou a colher tanto trigo, mas tanta plantação, que ele começou a pensar em aumentar os depósitos aonde ele guardaria as suas colheitas. E foi passando o tempo, e aqueles celeiros que guardavam as plantações, que guardavam as colheitas, já eram insuficientes para armazenar as colheitas. E um dia, ele começou a pensar assim:
2: o que eu vou fazer? Os meus celeiros já estão ficando muito pequenos. E eu não tenho mais aonde guardar tantos frutos, tanto trigo, tanto milho. Eu acho que, na verdade, eu preciso construir mais celeiros. Mais celeiros. Mais celeiros.
0: E aquele fazendeiro rico ficou muito preocupado com suas colheitas, pois cada vez maiores. Então, passado o tempo, ele resolveu derrubar aqueles grandes armazéns que guardavam as colheitas e construir outros muito maiores. E ele então mandou chamar os melhores construtores do seu país. E depois de várias conversas, eles fizeram os projetos e assim foram construídos vários celeiros enormes, gigantescos. gigantescos, aqueles grandes paióis onde poderia guardar com bastante qualidade as colheitas que ele havia feito. Ao olhar aquela grande construção, o rico agricultor ficou muito satisfeito e começou a falar assim:
2: "Ah, finalmente eu construí novos celeiros e a minha fazenda está muito bem cuidada. Essas construções estão deixando a minha fazenda muito mais rica do que era. Agora eu estou mais tranquilo. Os meus celeiros estão enormes e neles vão caber toda a produção do meu campo."
0: Ah, vejam, crianças, que este rico fazendeiro estava construindo mais riquezas do que havia já no seu bolso. Cada dia ele ganhava mais dinheiro. E um dia ele disse aos seus amigos, aos seus construtores e a todos os seus empregados: "Agora poderei viver tranquilo muitos e muitos anos, porque os meus celeiros podem armazenar todas as colheitas. É, eu posso agora, finalmente, viver sossegado e pensar somente na venda dos meus produtos e no meu dinheirinho." Um dia, aquele fazendeiro foi dormir. A noite estava muito linda. As estrelas brilhavam naquele céu escuro e os grilos cantavam alegremente. E ele, muito satisfeito, antes de se deitar, ao invés de falar com Deus, ele começou a dizer para si mesmo:
2: "Oh, minha alma, eu sei que você tem em depósito guardada muita riqueza, e estas riquezas serão para muitos e muitos anos. Então, minha querida alma, descansa, come, bebe e te alegres."
0: Crianças, assim pensava o rico, mas Deus pensava totalmente diferente do rico fazendeiro. Sabem por quê? Porque Deus sabe de todas as coisas. Deus é onisciente, ou seja, Ele sabe até o que vai acontecer amanhã com a gente. Isso não é fantástico? O rico pensava que era inteligente, mas Deus achava que ele era simplesmente um homem sem juízo, um homem louco. Crianças, e nesta mesma noite, após a inauguração dos grandes celeiros que haviam sido construídos, aquela gentarada celebrando, aquele povo bebendo, todo mundo feliz, e os pensamentos deste homem orgulhoso, Deus então disse para ele: "Ah, insensato! Esta noite vão pedir a tua alma." Ou seja, Deus estava dizendo que ele morreria. Aí Deus continuou dizendo: "E o que você tanto ajuntou, para quem será?" Ah, crianças, os planos daquele fazendeiro rico, daquele rico, vamos dizer assim, louco, insensato, para o futuro seriam inúteis, ou seja, não valeriam para nada. De nada lhe valeram aqueles celeiros recheados de frutos, de cereais, das colheitas das suas grandes plantações. Foi à toa que ele juntou tanta riqueza. Sabe por quê? Porque ele nunca havia pensado em Deus. O Deus que o amava. O Deus que ama você, criança, que está ouvindo esta história. Que ama a tia Débora, que está contando esta história. E eu sei disso porque eu li na Bíblia, em João 3,16, porque Deus amou o mundo de tal maneira. Então não adiantou nada aquele homem criar tanta riqueza com as exportações, com a venda das suas plantações, se ele nunca havia pensado em sua própria alma. Assim é aquele, disse Jesus. Jesus terminando a história, que aqueles que juntam para si tesouros e não olha para a sua alma, não olha para Deus, é louco, não é rico para com Deus. Vocês estão vendo aí? Assim como este homem da nossa história, que era tolo, que era bobo, que era louco, existem muitas pessoas tolas. Ai, tia Débora, como assim? Me explique. Existem muitas pessoas como este fazendeiro rico, insensatas, loucas, que não pensam em Deus, somente pensam em si mesmas e nas suas riquezas. Pensam em cada dia mais juntar mais riquezas, mais dinheiro, que não querem saber de Jesus, que morreu por elas na cruz do Calvário e ressuscitou também por elas. Essas pessoas que não ligam para Deus, que ainda são muito pequenas para ter um compromisso com Jesus, muitas delas são assim, pensam assim. Ah, minha mãe já é crente, não preciso buscar Jesus. Ah, eu sou muito jovem, eu sou muito criança para servir a Deus. Melhor ficar brincando. Ah, eu gosto mais dos meus brinquedos do que Jesus. Eu gosto mais do meu videogame do que Jesus. Ah, eu não vou na igreja, não dá tempo, porque eu tenho de fazer isso e aquilo. É, e assim vão deixando Jesus de lado. Não ligam para suas almas, que precisam de comida. Você não se levanta todo dia de manhã e come o seu café da manhã e alimenta o seu corpo? A nossa alma também precisa de Deus, precisa de alimento. Ah, quantas crianças também que só pensam nelas, são egoístas. Ser egoísta é aquela pessoa que só pensa em si, que não se preocupa com os outros e às vezes nem se preocupa com si mesma, com a sua alma. Jesus muitas vezes não está em primeiro lugar nestas vidas e isso é triste. Sabem o que a Bíblia diz? Onde está o teu tesouro, ali está também o teu coração. Ou seja, se as coisas que você possui, como videogame, brinquedos, ocuparem o primeiro lugar em seu coração, então esse será o seu tesouro. E muitos deixaram a Jesus em segundo, ou terceiro, ou até em último lugar. E você, criança? E você, pai e mãe? Quem ocupa o primeiro lugar em seu coração? Quanto tempo do seu dia você dedica a Jesus? Quanto tempo do dia você ora? Você lê um versículo da Bíblia, você canta, vai à igreja? Quanto esforço você dedica a Jesus no seu dia? E o que podemos fazer para colocar Jesus em primeiro lugar no nosso coração? É, temos tempo para tudo. Você pode ir para a sua escola, estudar, chegar, brincar, descansar, ter o momento do seu almoço, de dormir. Mas também tem o tempo de você alimentar a sua alma. Porque um dia Jesus virá para buscar a gente. buscar a sua igreja, e somente subirão com o Senhor aqueles que amarem a Jesus de verdade. Você quer orar comigo agora pedindo perdão dos seus pecados e pedindo a Deus um novo amor em seu coração por Ele? É, devemos fazer tudo isso com alegria. Não porque, eu sou obrigado a ir à igreja, eu sou obrigado a orar. Não! Adorar a Jesus de coração. Vamos orar? Senhor meu Deus, eu ouvi esta história e eu peço perdão, meu Deus, porque eu não tenho dedicado todo o meu tempo disponível para Ti. Renove o meu amor para contigo. Me ajude, meu Deus, a renunciar àquilo que tem ocupado o seu lugar no meu coração. Eu quero declarar que o Senhor está em primeiro lugar em minha vida. Em nome de Jesus. Amém. Que história linda! Eu aprendi muito. E você aprendeu? Pois é. Vamos praticar então, a partir de hoje, dedicar um tempo do nosso dia ao nosso Deus. E vamos indo embora. Quem se despede, tia Débora Miranda.
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0: 14:02.
1: A paz do Senhor. Sou a irmã Sheila, de São Bernardo do Campo. Fiz um voto com Deus na minha gestação, que foi de alto risco. Se tudo ocorresse bem no meu parto, se meu filho nascesse com saúde e abençoado por Deus, iria contar o meu testemunho para aumento da fé dos irmãos e das irmãs. Estou cumprindo com o voto, meu filho vai fazer um mês de vida, para a honra e glória do nome santo do Senhor. Tive um parto, um grande livramento que Deus deu para ele também, porque a gestação foi de alto risco. O parto foi 36 horas e Deus deu um grande livramento para o meu filho. Hoje ele vai completar um mês, dia 2, e estou cumprindo com o voto que eu fiz naquela maternidade, naquele dia. E se Deus me desse meu filho com saúde abençoada e desse um grande livramento para mim e para ele, eu iria contar a bênção. Eu iria contar para aumento da fé de todos. Estou cumprindo, meu Criador, com o voto que eu fiz contigo. Que o Senhor possa receber. Aleluia. Obrigado, Salvador, pelo grande livramento. Obrigado pela grande bênção. Obrigado pela grande maravilha que o Senhor fez na minha vida, realizando o meu sonho de ser mãe, depois de 15 anos de casada, e dando um grande livramento para mim e para meu filho. Obrigado, Salvador.
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4: Mais uma vez, estamos chegando no seu rádio, dentro do programa A Voz da Libertação, com espaço Eu e Mais Um. Muito bom estar aqui com os irmãos, ensinando, compartilhando. E é também, assim, gratificante saber que muitos novos convertidos estão fazendo destes 5 minutos a sua escola bíblica diária. Nós estamos falando essa semana do sistema de viver do mundo, ou seja, qual que é o sistema deste mundo. Nós falamos que ele é regido por Satanás, que procura subjugar o homem e para ficar debaixo do seu domínio. A Bíblia diz em Romanos 12, versículo 2, assim: e não vos conformeis com este mundo, mas transformai-vos pela renovação do vosso entendimento, para que experimenteis qual seja a boa, perfeita e agradável vontade de Deus. Olha só que lindo este versículo. Já está tão claro que não precisa explicar, não é? E nós falamos nas últimas programações o que é este mundo. Nós falamos também dos atrativos dele. E também o mundo sobre a ótica de Deus, que Deus não ama o pecado, mas ama o pecador. Falamos também como o crente deve viver neste mundo, falamos da concupiscência da carne, dos olhos, e hoje eu vou falar sobre a soberba da vida. O que significa a soberba da vida? Desde o início da criação do mundo, Satanás começou enganando Eva, continua enganando hoje, e vai continuar enganando até o final deste mundo. Satanás engana o ser humano com o quê? Já diz tudo, ele engana com a falsa ideia de que é possível ser igual a Deus, como ele fez com Eva, como está em Gênesis 3, versículo 5. Então, com isso, o homem, quando a gente diz homem, a gente está dizendo a humanidade, tenta a todo tempo viver à parte, separado do seu Criador. O homem sempre busca sua própria exaltação, através de riquezas, através do status, dos seus títulos e suas posições, com o intuito de ser honrado pelos seus amigos, pelas outras pessoas da sua família. Muitos lutam aferradamente pelo poder. Veja como o mundo está. As guerras. A guerra que está acontecendo hoje entre a Ucrânia e a Rússia. O que, que é isso? Isso é ambição pelo poder. Um está querendo ser maior do que o outro. Um está querendo ter mais poder sobre mais lugares, sobre mais pessoas, pelo direito de exercer autoridade sobre seus semelhantes, ou pelo simples deleite que isso possa lhe trazer. Eu creio que esses homens, não somente os que promovem guerra, mas aqueles que acham que são alguma coisa, que gostam de títulos, né? Gostam e querem ser vistos, querem ser admirados por todos. Esse é o objetivo máximo da vida de muitas pessoas. É isso que a Bíblia fala da soberba da vida. E a palavra de Deus nos assevera que isso não vem de Deus, mas vem do mundo, desse sistema que Satanás governa. Hoje, ele é elogiado, ele é querido, o homem que tem títulos, que tem riquezas, que tem uma posição muito grande dentro de uma empresa, dentro de uma comunidade, não é? Mas Jesus nos ensinou qual deve ser o maior objetivo da nossa vida. Não a soberba, não a grandeza, mas buscarmos o reino de Deus e a sua justiça. E nesta busca, nós devemos investir todas as nossas energias. E o autêntico crente que pratica os princípios do cristianismo bíblico não deve de maneira nenhuma. Nós não devemos nos adequar ao presente sistema mundano que engana a humanidade e, se possível, até mesmo enganaria a nós, os filhos de Deus. Mas, irmãos, nós somos chamados. Você que aceitou Jesus, você foi chamado a viver uma vida separada deste mundo. Não se isolar da sua família, não se isolar das pessoas do seu emprego. Ah, agora não vou conversar mais com eles, porque eles são mundanos, eles têm outras ideias. Não, você pode ser uma pessoa amável, mas não praticando o que eles estão praticando. Lá na faculdade você não precisa se isolar porque você aceitou Jesus, não. Você tem que mostrar a alegria que você tem agora em seu coração. A paz que reina do Senhor Jesus em sua vida. Agora você tem que mostrar quem realmente você é. Que Jesus é realmente o Senhor da sua vida. Então, nós somos chamados a viver esta vida de alegria, brilhando a luz, com aquele objetivo infinitamente mais nobre que honra o nome do Senhor, que nos chamou das trevas para a sua maravilhosa luz. Que bom, nós estamos aqui aprendendo por que nós estamos aqui e qual é o nosso objetivo como servos de Deus. E vamos encerrando então esta série de ensinamentos sobre o sistema de viver deste mundo. Quero deixar aqui o nosso WhatsApp 11 982923392. Aguardo o seu contato, a sua mensagem. Um forte abraço. Sua irmã em Cristo, Débora Miranda, se despede na paz do Senhor.
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de nosso Senhor e Salvador Jesus Cristo. Deus abençoe a vida de todos vocês que estão aí ligadinhos no programa Voz da Libertação. Este programa, você sabe, tem como órgão oficial da Igreja Pentecostal Deus e Amor, que tem o seu fundador, o nosso saudoso missionário Davi Miranda. Na presidência, na direção geral, está a cargo da serva de Deus, a nossa irmã Erini Miranda. O Templo da Glória de Deus está localizado na Avenida do Estado, 4568, Liberdade, São Paulo, capital. E a nossa sede estadual das Igrejas Deus e Amor, aqui no Rio de Janeiro, está localizada na Rua Senador Pompeu, no número 27. Lembrando que temos cultos aqui diariamente, no horário das 7, 9, 11, 13 às 15 e também no horário das 19 horas. Já quero até agradecer vocês por permitir a nossa voz chegar dentro do seu lar. Eu não tenho dúvida, ouvinte, que onde chega esta programação, chega a bênção de Deus também na sua vida. Não desligue o seu rádio, porque daqui a pouco eu estarei orando por você e orando pela sua família.

0: tanto sofrimento, desilusão, tristeza e angústia na sua vida, caro amigo ouvinte? Você vive chorando, pensando: Deus se esqueceu de mim. Deus me abandonou. Deus não quer mais nada comigo. Você está enganado. Deus te ama. Deus te quer bem. Deus quer abençoar a sua vida. Você está pensando em tirar a sua própria vida? Você pensa em fugir de tudo e de todos, esconder-se e dizer: ninguém gosta de mim? Você está debaixo de uma depressão. Preste muita atenção. Deus te ama, porque de tal maneira Ele enviou seu único filho para que todo aquele que nele crê não pereça, mas tenha vida eterna. Jesus, Ele morreu. Morreu pelos teus pecados em uma cruz de dor, sofrimento e angústia, para te dar a paz e a tranquilidade. Ele mesmo disse bem claro: Eu sou o bom pastor, e o bom pastor dá a vida pelas suas ovelhas. Ele chegou a dizer mais ainda: Vinde a mim todos que estão cansados e oprimidos, e eu vos aliviarei. Caro amigo ouvinte, lembre-se de uma coisa: Deus nunca vai te desamparar. Esforça-te, tem bom ânimo e venha participar de uma concentração na Igreja Pentecostal. Deus é amor e a sua vida não será mais a mesma. 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
1: Ouvintes, aceite a paz de nosso Senhor e Salvador Jesus Cristo. Estou passando aqui para lembrar a todos vocês que amanhã, quarta-feira, o prosseguimento da campanha da prosperidade com o tema Portas Abertas. Você não pode ficar de fora. Deus preparou 6 horários para você estar presente conosco. No horário das 7, 9, 11, às 13, 15 e também no horário das 19 horas. 6 horários. Você pode escolher um e participar conosco, receber a bênção de Deus. Olha, ouvintes, você não vai sair de mãos vazias. Eu quero convidar a todos, famílias evangélicas, famílias católicas, você que não tem nenhum credo religioso, eu quero convidar todos vocês para participar.

0: participarem conosco desta campanha. É uma campanha que está revolucionando a vida de muitas pessoas. Uma campanha que tem palavra, tem libertação, tem milagres. É uma campanha completa. E eu estarei com vocês pregando a palavra de Deus nesta quarta-feira.
1: Deus não é pego de surpresa pelas nossas necessidades. Na verdade, ele vê antes que o problema apareça. A prova de Abraão enfrentou ali, meus irmãos, já tinha sido anunciada pelo próprio Deus. Deus já sabia da situação. Ali estava chegando, era um escape. Estava chegando um livramento. Estava chegando o cordeiro preparado. Talvez você já esteja dizendo: Senhor, isso me pegou de surpresa. Mas Deus quer responder para você nesta manhã.

levante a mão. O Deus que reage nos problemas, ou seja, não reage nos problemas, ele já está neles. Levante a mão e adora, levante a mão e glorifica. Deus não é pego de surpresa, não. Abraão foi provado. Esse episódio acontece onde? No Monte Moriá. Oh, meus irmãos, o mesmo lugar que anos mais tarde se tornaria o Monte

automaticamente para o Cordeiro de Deus. Em João 1, versículo 29, João grita às margens do Jordão: eis aqui o Cordeiro de Deus que tira o pecado do mundo. O Cordeiro puro, o Cordeiro

0: meu convite é para todas as pessoas participarem. Você que está aqui no centro do Rio de Janeiro, nos bairros adjacentes, nas comunidades, no interior do estado, você que tem condição, vem participar conosco amanhã no prosseguimento desta campanha. Olha, ouvintes, as pessoas estão alegres, felizes na presença de Deus, porque têm sido agraciadas pelo Senhor. Eu estarei com vocês participando, juntos, tomando posse, recebendo a bênção, recebendo a prosperidade de Deus no decorrer desta campanha. Você sabe que após a pregação da palavra, eu estarei orando através das revelações do Espírito Santo e fazendo aquela oração contra o devorador, a miséria, contra as obras da inveja e contra as enfermidades. Porque, ouvintes, são coisas que têm roubado a sua prosperidade, têm tirado o seu salário, têm prejudicado a sua vida financeira. Mas amanhã nós estaremos levantando as mãos aos céus, clamando a Deus e expulsando esses males do seu caminho.
1: Expulsa com fé, queima ele, Jesus. Tá caindo fogo aqui, meus irmãos. O diabo não resiste o fogo de Deus. O diabo não resiste o fogo do Espírito Santo. Sai da vida dela, Satanás. Sai da vida dessas pessoas. Vai embora, Satanás. Sai daí, demônio assassino. É você, Satanás, que amarrou a vida desse homem. É você que amarrou a vida desta mulher. Tudo que você ganhou na encruzilhada, no cemitério, na mata virgem, para matar, para destruir. Vai embora, Satanás. Vão expulsando, irmãos, vão expulsando. Vão pedindo para Jesus queimar ele. Sai daí, Satanás. Você que colocou doenças no corpo desta pessoa, é no nome de Jesus que eu te repreendo. Sai, sai da vida dessas pessoas. Sai da casa dessas pessoas.
0: A presença de Deus tem sido notória conosco no decorrer desta campanha. E amanhã não será diferente. A presença de Deus estará conosco no decorrer desta campanha. Olha, ouvintes, as pessoas que estão participando estão testemunhando o poder de Deus. Por isso, neste momento, eu quero convidar você a acompanhar, a ouvir bem de perto o que Deus está fazendo na vida das pessoas no decorrer desta campanha de quarta-feira.
2: Terceira quarta-feira que essa senhora vem na campanha e a porta já abriu para a filha dela, para a glória de Deus, pastor Antônio.
0: Senhora, qual é o seu nome?
3: Luzia.
0: O que é que aconteceu?
3: É a terceira vez que eu venho aqui pedir para Deus abrir uma porta de emprego com a minha filha. Ligaram ontem, já pedi os documentos dela.
0: Espera aí, quanto tempo a sua filha estava desempregada?
3: Tem mais ou menos uns 6 meses que ela teve seis meses. Foi mandada embora de um, agora já abriu a porta para ela.
0: Aí hoje é a terceira quarta-feira que a senhora está aqui e Deus já abriu a porta para a sua filha.
3: Já fez a entrevista, já pediu os documentos dela.
0: Abençoada. É. Cadê o glória para Jesus? É, pessoas testemunhando o poder de Deus. E você não vai ficar apenas ouvindo o que Deus está fazendo na vida das pessoas. Você vai participar para você também testemunhar o poder de Deus. Essa situação que você está vivendo hoje vai se tornar um testemunho do poder de Deus. Eu quero convidar todos vocês, desempregados, você que é trabalhador, é um microempresário, é um grande empresário. Vem participar conosco amanhã no prosseguimento desta campanha da prosperidade. Nós estamos aqui na Rua Senador Pompeu, no número 27, aqui no centro do Rio de Janeiro.

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1: Olha, ouvintes, está chegando, quinta-feira, aquele culto especial da Fundação Reviver, que é a obra social da nossa Igreja Deus e Amor. Olha, todas as quintas-feiras, em três horários, no horário das 9 da manhã, às 15 e também no horário das 19 horas, nós realizamos aqui aquele culto da Fundação Reviver. E são cultos extraordinários. Nós temos aí uma equipe preparada para pregar a palavra, orar por você, falar com você acerca deste trabalho tão importante na igreja, que é o trabalho social. Jesus, além de pregar a palavra, ele trabalhou também bastante com a obra social, ensinando a igreja que a igreja precisa pregar o evangelho da salvação e também socorrer as pessoas necessitadas. Eu quero convidar você que me acompanha neste momento para estarem presente aqui conosco nesta quinta-feira em um dos três horários. Você que pode estar de manhã, vem. Você que pode estar à tarde ou à noite, não fique de fora desses cultos da Fundação Reviver. Nós temos aí a minha esposa, a nossa irmã Vânia, a nossa irmã Márcia, uma equipe que trabalha constantemente nesta obra social, auxiliando famílias necessitadas. E eu tenho certeza que nesta quinta-feira, em um dos três horários, Deus tem uma palavra para o seu coração. Essas mulheres estarão aqui pregando a palavra do nosso Deus.
2: Deus está dizendo: orai sem cessar. A igreja não pode parar de orar. Nós não podemos parar de orar. Se este povo parar de orar, o que vai ser dessa cidade? Se este povo parar de orar, o que vai ser deste estado?
3: Ora, mai clama, mai andas.
2: É derramar a alma diante do Senhor, como fez Ana. Aleluia. É clamar com fé e certeza que eu clamo. O sol para, como fez Josué. É preciso continuar clamando, porque o Deus que respondeu às orações passadas, ele é o mesmo Deus do presente, que ouve e responde a nossa oração e vai continuar ouvindo até ele voltar. Aleluia!
1: Venham participar conosco em um dos três horários. Deus tem uma palavra para o seu coração. Deus estará utilizando a vida das tuas servas para ministrar uma palavra para o seu coração. Elas estarão aqui orando por você, orando pela sua família. E eu tenho certeza, ouvinte, você vai sair deste culto abençoado pelo Senhor. Eu quero fazer um apelo neste momento a todos vocês que estarão presentes conosco nesta quinta-feira. Não venham de mãos vazias, traga pelo menos 1 quilo de alimento não perecível. Você que tem condição de doar uma cesta básica, você que pode doar 5, 10, tem pessoas que têm condição de doar até 1 caminhão de cesta básica. Eu tenho certeza, ouvinte, Deus trará a recompensa para a sua vida. Deus vai continuar abençoando muito você. E a Bíblia tem promessa, você sabe disso. Aquele que dá ao pobre, ele empresta a Deus. E pode ter certeza que Deus não vai ficar te devendo. Você abrindo o seu coração, estendendo as suas mãos, Deus, ele vai te retribuir. Deus vai recompensar você. E você sabe, se Deus te deu muito, olha, ouvintes, não fica só com você. Reparte, distribui, ajuda aquele que não tem. Então, nesta quinta-feira, nós estaremos aqui, a nossa equipe da Reviver, para pregar a palavra, orar por você, e tenho certeza, você virá receber a bênção de Deus e também abençoar famílias necessitadas. Quinta-feira, 9 da manhã, às 15 e às 18 horas, Rua Senador Pompeu, número 27, aqui no centro do Rio de Janeiro. É um trabalho realizado com uma obra social, Fundação Reviver.
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Olha, ouvintes, passando aqui para lembrar que está chegando este dia 31 agora de julho, no horário das 9 da manhã e também no horário das 19 horas. Vai estar conosco aqui no Rio de Janeiro o grupo Vozes da África. Serão dois cultos de adoração. Claro, haverá pregação da palavra, milagres, libertações e também muita adoração. E nós queremos aproveitar esta oportunidade para fazer um apelo a todos vocês. Você que tem uma Bíblia em bom estado ou pode comprar uma Bíblia para doar. Você vai preparar esta semana para trazer esta Bíblia para que ela seja doada para o continente africano. Nesta semana nós estaremos aí arrecadando Bíblias e queremos contar com você. Vamos enviar a palavra de Deus para o continente africano. Nós contamos com o apoio e com a colaboração de todos.

E no Rio de Janeiro são 14 horas e 38 minutos, 14 com 38, aceite a paz do Senhor Jesus, uma boa tarde, seu irmão em Cristo, presbítero Raimundo Paraguaçu, cumprimentando vocês nessa tarde maravilhosa, hoje terça-feira especial, terça-feira maravilhosa, estamos já no dia 28 de julho de 2026, uma boa tarde a você, querido e amado ouvinte, que acompanha o programa Voz da Libertação, nos trabalhos técnicos aqui na mesa de áudio, com muita eficiência, nosso querido amigo, companheiro, presbítero Denis de Oliveira, vamos com vocês até 18 horas com essa programação local, cobertura total para as campanhas, concentrações nas igrejas Pentecostal Deus e Amor, aqui na sede estadual do Rio de Janeiro, nossa sede mãe do Rio de Janeiro, Rua Senador Pompeu 27, também lá em Campo Grande, Rua Iaçu 216. Vamos avante com você nessa programação, nos anúncios da obra de Deus. E olha, desde já, muito obrigado pela tua audiência, muito obrigado pela tua sintonia. Já se prepara aí, que daqui a pouquinho nós vamos orar, nós vamos falar com Deus em oração. Daqui a pouquinho, antes das 15 horas, estaremos orando, clamando a Deus aqui nesta programação. Esse programa é órgão oficial divulgativo da Igreja Pentecostal Deus e Amor, fundada pelo saudoso missionário Davi Miranda. Liderança atual está a cargo da nossa irmã Eleni Miranda, sede mundial localizada na Avenida do Estado, 4568, na Baixada do Glicério. Estamos aqui no centro do Rio de Janeiro, na Rua Senador Pompeu 27. Temos cultos aqui todos os dias, às 7 da manhã, às 9 da manhã, às 11, às 13, às 15 e também às 19 horas. E o nosso pastor Antônio dos Santos está conosco domingo às 9 da manhã, segunda às 19, quarta às 9 e também sexta às 9 da manhã. Lembrando que toda terceira sexta-feira do mês é a Vigília dos Remidos, com a presença do homem de Deus, pastor Antônio, e uma equipe de homens e mulheres de Deus. E toda primeira sexta-feira do mês é a Vigília de Mulheres de Fé, aqui da nossa sede estadual do Rio de Janeiro. Todos os dias nós temos concentrações aqui na Igreja Pentecostal Deus Amor. Está em andamento o culto da tarde, que começou agora às 14 horas. Tem ali um homem de Deus pregando a palavra, orando pelos dons do Espírito Santo. E logo mais à noite também vai estar aqui um vaso de Deus no altar, orando por você, por toda a sua querida e amada família. Vamos à cobertura total, porque amanhã, quarta-feira, é a quarta-feira forte, a quarta-feira da prosperidade, a quarta-feira da restituição.

0: É, ouvinte, é a quarta-feira, porta aberta, quarta-feira prosperidade. Estamos aqui já te convidando para você se preparar, se programar e vir aqui na rua Senador Pompeu 27 receber a oração do homem de Deus, pastor Antônio, que vai estar conosco no horário das 9 horas da manhã. Ele vai ministrar a palavra de Deus e orar pelos dons do Espírito Santo. O Batalhão da Fé, o Esquadrão da Libertação, vai estar ali junto com o homem de Deus para orar por você, para colocar as mãos sobre a tua cabeça e ministrar a bênção de Deus, a prosperidade, as portas abertas para você e para toda a sua querida e amada família. Ouvintes, uma multidão está comparecendo às quartas-feiras aqui na rua Senador Pompeu 27, pessoas católicas, evangélicas, irmãos e irmãs das igrejas Deus e Amor do Rio de Janeiro estão comparecendo aqui às quarta-feira. Eles estão recebendo a vitória, recebendo a bênção. Nós temos inúmeros testemunhos, nós temos milhares de testemunhos que em 24 horas não daria para tocar no rádio de tantas pessoas, presbítero Denis, que são abençoadas nessa campanha de quarta-feira. Todas as pessoas que fazem parte dessa campanha recebe a bênção de Deus, recebe a prosperidade, recebe as portas abertas. O que é prosperidade? Prosperidade é saúde, prosperidade é livramento, prosperidade é paz, prosperidade é alegria, prosperidade é felicidade, prosperidade é um casamento abençoado, é uma vida sentimental abençoada, prosperidade é os seus filhos, né, bem na faculdade, na escola, no curso. Prosperidade é bem-estar, prosperidade é um conjunto de bênçãos que Deus derrama sobre a minha vida e sobre a sua vida. Abraão foi próspero, Abraão foi abençoado, Jacó foi próspero, Jacó foi abençoado, Isaac foi próspero, Isaac foi abençoado por Deus. O povo de Israel, Deus os prosperou, Deus os abençoou. Salomão, por que não falar de Salomão? Como Salomão foi próspero, como Salomão foi abençoado. E olha que coisa impressionante, Deus perguntou para Salomão: Salomão, o que que você quer? O que que você deseja? Ele não pediu vitória sobre os inimigos, não pediu armas, não pediu equipamentos, equipamento bélico, não pediu terras, não pediu ouro, prata, bronze, não pediu para ser melhor que seu pai, melhor que Davi, melhor que Saul, primeiro rei de Israel, não. Ele pediu o quê? Sabedoria. Então, eu entendo que sabedoria também é prosperidade, inteligência também é prosperidade. Então, nesta campanha, Deus tem derramado essas bênçãos, Deus tem operado de forma extraordinária e amanhã, a última quarta-feira de julho, Deus tem algo especial para você, Deus tem algo especial para a sua família. Agora você vai se levantar e vai comparecer aqui na rua Senador Pompeu, número 27. Deus vai fazer algo tremendo. Amanhã, quarta-feira, 9 da manhã, Deus vai usar o homem de Deus, pastor Antônio, através da palavra, através da mensagem. Eu tenho certeza, ouvintes, que Deus já colocou no coração do homem de Deus uma palavra de fé, uma palavra de ânimo, uma palavra de avivamento, uma palavra de vida para o meu e para o seu coração. E quando a mensagem ela é pregada, a nossa alma ela é alimentada, a nossa alma ela é saciada através da palavra, através da presença do nosso Deus. Os discípulos no caminho de Emaús, quando conversavam com aquele peregrino, eles depois falavam, né? Comentavam logo após Jesus se manifestar para eles, eles reconhecer que era Cristo. Depois que Jesus foi embora, sumiu diante dos olhos deles, eles disseram assim: quando ele nos falava das Escrituras, ardia nosso coração. O nosso coração arde quando a gente ouve a palavra. O nosso coração arde quando Deus fala conosco através da palavra. E amanhã, presbítero Denis, Deus vai usar de uma forma tremenda o pastor Antônio através da pregação da palavra do nosso Deus.
1: Nosso nosso Deus não trabalha apenas para aliviar dor, meus irmãos. O nosso Deus trabalha para mudar completamente a condição do homem. No Salmo 30, no versículo 11, tornaste o meu pranto em folguedo. Há uma mudança, há uma transformação. Isaías 61, no versículo 3, a ordenar acerca dos tristes de Sião, óleo de gozo em vez de tristeza. Há uma mudança, há uma transformação. Então entenda que o Deus que eu estou pregando para vocês nesta manhã é especialista em realizar transformações. Vergonha por honra, cinzas por beleza, dor por propósito. E o mais profundo de tudo isso é entender que quando ele decide agir, quando ele decide trabalhar, ele não pede permissão ao cenário, ele não consulta as circunstâncias. Quando ele decide agir, ele entra causando transformação. Levante a sua mão e aplaude o nome deste Deus. Quando ele decide, quando ele decide, as coisas mudam.
0: É a palavra de Deus, ouvinte, palavra de Deus poderosa, palavra de Deus que vai ao encontro da minha alma, da sua alma. Deus vai usar de uma forma tremenda, de uma forma extraordinária. Pastor Antônio dos Santos, amanhã, quarta-feira, 9 da manhã, nesta poderosa campanha Porta Aberta, Prosperidade, sede estadual, Rio de Janeiro, Igreja Pentecostal Deus e Amor, Rua Senador Pompeu 27, 500 metros da Central do Brasil, a 200 metros do metrô Uruguaiana. Temos aqui um amplo estacionamento ao lado aqui da Igreja Pentecostal Deus e Amor. Temos aqui um fácil acesso, temos aqui a rua Senador Pompeu, está aqui mão e contramão, né? São duas vias, vem e vai aqui. Você vai chegar aqui tranquilamente, aqui pela Camerindo, aqui pelo Museu do Amanhã, você vai chegar aqui pela Rua da Conceição, você vai chegar aqui pela Central do Brasil. Deus vai trazer você aqui amanhã e Deus vai prosperar, Deus vai abrir as portas, Deus vai te abençoar. Empresário, empresária, trabalhador, trabalhadora, você que trabalha por conta própria, Deus vai abençoar. Você tem um sonho, um projeto, uma conquista para viver uma vida abençoada, uma vida próspera. Você deseja ter a sua loja, a sua empresa. Deus pode preparar para você através desta campanha. Não estou contando aqui para você uma história. Estou contando aqui a realidade. Estou falando com você aqui nessa tarde a verdade, o que Deus está fazendo aqui nessa campanha já há mais de 2 décadas. É isso aí, ouvinte. Há mais de 20 anos esta campanha, ela existe aqui no estado do Rio de Janeiro. Essa campanha nasceu aqui na nossa antiga sede aqui, Rua da Conceição 178, através do nosso pastor Odair Gomes. E até hoje essa campanha está de pé, essa campanha está firmada e milhares de pessoas estão contando bênção, contando vitória, porque vale a pena sair de casa e vir para a Igreja Deus é Amor às quarta-feira, porque Deus tem abençoado. Rua Senador Pompeu 27, amanhã, quarta-feira, 9 da manhã, pastor Antônio no altar de Deus, ministrando a palavra. Palavra do Senhor. Nós temos o culto às 7 da manhã, temos o culto às 11, às 13, às 15 e também às 19 horas. 19 horas, amanhã, quarta-feira, presbítero Apolo vai estar no Santo Altar pregando a palavra e orando pelos dons do Espírito Santo. Escolha um dos 6 horários, porque Deus vai usar aqui os homens de Deus e vai usar o pastor Antônio às 9 da manhã para ministrar a palavra, orar por você com o batalhão da fé, com o batalhão da liberdade, orar pela revelação, orar pelos dons do Espírito Santo. E as pessoas estão testemunhando, presbítero Denis, as pessoas estão relatando o que elas estão recebendo nessa poderosa campanha de quarta-feira, campanha das portas abertas.
2: Porta portas abertas, pastor Antônio, aqui está a nossa irmã, que está na campanha, fez um propósito pelo neto, que estava sendo humilhado pela família, e a porta se abriu para a glória de Deus.
1: Irmã, qual é o seu nome?
3: Meu nome é Angelita.
1: Conta para nós o que aconteceu.
3: O meu neto é um adolescente. Então, ele já sabe como é que é adolescente, faz tanta coisa que não agrada os pais. Então, o próprio pai e a própria mãe não tinha paciência com ele, porque ele era ignorante, um menino também. Então, o menino teve que ir para a casa da mãe, que são separados, teve que ir para a casa da mãe, e lá a mãe trabalha fora, não cuidava do menino direito, e eu pedia dinheiro para o pai para comer, o pai ficava mandando, mas tinha raiva, e eu ficava dando. Então, irmão, eu fiz um voto ao Senhor, que se Deus abrisse uma porta de trabalho para aquele que ele gostasse de fazer e fosse aceito no, na empresa que ele está trabalhando, fiz um propósito, ele vou fazer o valor, né? Porque o valor é grande, mas eu fiz um valor com Deus. Não precisa ninguém saber. É eu e o nosso Deus. Então, Deus abriu a porta para o garoto. Ele está trabalhando naquilo que ele gosta de fazer. E está sendo abençoado por Jesus Cristo.
1: Portas abertas. Cadê o glórias a Jesus? Aleluia!
4: Só Jesus pode mudar.
0: Que coisa linda, ouvinte. Que coisa linda. Uma avó contando aqui, de viva voz, a bênção que Deus deu para o seu neto. O seu neto, o Senhor abriu uma porta para ele, o Senhor abençoou seu neto. Ele estava passando por uma situação de humilhação, uma situação de vergonha diante das pessoas, da família, mas Deus honrou, Deus abençoou, Deus abriu a porta para o netinho da nossa irmã, e ela está feliz da vida, contando a bênção, contando a vitória. Imagina o neto, né? O rapaz também, abençoado por Deus, porque ele queria trabalhar, e Deus abriu a porta, Deus prosperou e vai continuar prosperando, porque trabalhar é uma bênção. Todo aquele que trabalha, Deus abençoa, todo aquele que trabalha, Deus prospera. Então, como essa avó, ela fez a campanha pelo seu neto, você, vovô, vovó, faz a campanha pelo seu neto, você, pai, mãe, faz a campanha pela sua filha, pelo seu filho, esposa, esposo, faz a campanha pela esposa, faz a campanha pelo esposo, faz a campanha por alguém da sua casa, sua família. Olha, você pode trazer o nome dessa pessoa, colocar no altar, você pode trazer a fotografia dessa pessoa, a carteira profissional, uma cópia do currículo, apresentar a Deus. Ouvinte, tudo é possível aquele que crê, e se crer verás a glória de Deus. Amanhã, quarta-feira, Rua Senador Pompeu 27, Pastor Antônio, 9 da manhã, pregando a palavra, orando através dos dons do Espírito Santo. Temos o culto às 7 também, às 7, às 11, às 13, às 15 e às 19 horas, presbítero Apolo no altar de Deus, pregando e orando pelos dons do Espírito Santo. Temos aqui estacionamento para o seu carro, a sua moto, você que vem de aplicativo, você que vem de moto Uber, você que vem de Uber, você que vem de carros de aplicativo, de táxi, é só você falar, coloca aí, ó, Rua Senador Pompeu 27, pronto, acabou, não tem erro, Rua Senador Pompeu 27, já vai aparecer lá no Google Maps, lá, a fachada da nossa sede estadual do Rio de Janeiro. Você é bem-vindo, bem-vinda. Você católico, evangélico, não tem religião. Você que, eu quero ver para crer, venha ver para crer. Você vai ver, vai crer, porque o Senhor tem operado aqui na nossa igreja pentecostal Deus Amor, Rua Senador Pompeu, número 27. E vou lembrar aos irmãos lá de Campo Grande, que amanhã pastor Renato vai estar com os irmãos ali às 9 da manhã, junto com o diácono Adriano, uma equipe de fé lá na rua Iaçu 216. Atenção, Campo Grande, amanhã, hein? Amanhã, quarta-feira, pastor Renato, pastor Sandro, isso mesmo, pastor Sandro vai estar no altar de Deus aí pregando a palavra, orando pelos dons do Espírito Santo. É uma equipe de homens de Deus, ouvintes. É uma equipe de homens de Deus pregando a palavra, orando pela revelação, colocando as mãos sobre a sua cabeça, colocando um azeite sobre a sua cabeça lá na rua Iaçu 216. Deus tem usado o pastor Sandro de uma forma tremenda, de uma forma extraordinária. Deus tem usado nos milagres, nas revelações. E o pastor Sandro vai pregar amanhã na nossa igreja Deus é Amor Estadual de Campo Grande, na rua Iaçu, 216. Deus tem usado presbítero Denis, o pastor Sandro, na palavra, nos milagres, nas revelações, nas libertações. E amanhã, Campo Grande vai ser abalado pelo poder de Deus no horário das 9 horas da manhã. Rua Iaçu, 216, temos estacionamento para o seu carro, sua moto, sua bicicleta. Estamos ao lado da rodoviária de Campo Grande, estamos a poucos metros ali da estação ferroviária de Campo Grande. Todos os caminhos te levam a Campo Grande amanhã, 9 da manhã, presbítero Sandro no altar de Deus, ministrando a palavra e Deus operando milagres, Deus operando maravilhas na estadual de Campo Grande.
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daquele barco, aleluia, tinha um que era maior do que o vento. Dentro daquele barco tinha um que era maior do que a tempestade. Ei, minha irmã, nessa manhã, não te preocupa não, aleluia. Pastor Sandro, mas o câncer, Jesus é maior do que o teu câncer. Mas pastor Sandro, o desemprego, Jesus é maior do que o desemprego.

0: naufragar. Este ano, aleluia, será o ano da tua vitória. Quem crê, levanta a mão, bate as palmas e glorifica o nome dele. Pode glorificar e receber. Pode glorificar.
1: Deus está no controle da
2: É, ouvinte, Deus está no controle, Deus estava no controle daquela tempestade. Que palavra tremenda. Amanhã, ouvinte, amanhã, 9 da manhã, Campo Grande, Rua Iaçu, 216. Deus vai usar o presbítero Sandro aí através da palavra, da revelação, através da unção com óleo. O pastor Renato vai estar no altar, diácono Adriano vai estar no altar. Uma equipe de obreiros, obreiras vão estar ali no altar, no salão ali, auxiliando, cooperando. Batalhão da Fé, Esquadrão da Libertação, todo mundo junto ali amanhã em Campo Grande, orando para Deus abrir as portas, para Deus prosperar na sua vida e na sua família. Rua Iaçu, 216, amanhã, a última quarta-feira do mês de julho. Vamos orar agora, ouvinte, vamos falar com Deus. Isso, prepara a tua fé, prepara teu coração, é momento de oração no programa Voz da Libertação.
3: Prostremos agora e busquemos a face do nosso Deus com fé, e Ele nos ouvirá.
2: Grande Deus, em nome de Jesus, meu Pai, não é por muito falar que seremos ouvidos. O Senhor conhece o nosso coração, nosso propósito. Eu entrego esse ouvinte nas Tuas mãos, hospitalizado, presidiário, esse lar, essa família, essa pessoa que me ouve pela primeira vez. Ó Deus amado, onde estiver chegando o som dessa rádio, AM, FM, internet, chega a Tua bênção, o Teu milagre, a Tua cura. Traz a paz, a alegria, a felicidade, a união. Traz o teu conforto, alivia as dores, o sofrimento, livra, meu Pai, livra essa pessoa, Senhor, da glória, da depressão, do suicídio, livra do mal, Senhor, do homem mau, homem violento, sanguinário. Pai amado, visita este coração, esta mente, Pai. Ó Deus amado, abençoa esse pai, essa mãe, esse filho, essa filha, essa esposa, abençoa, meu Pai, com a tua bênção nessa tarde, a cada ouvinte. Pai amado, Pai querido, que todas as dores e enfermidades desapareçam em nome do Senhor Jesus. Pai amado, eu creio que tu és Deus de perto e Deus de longe. Visita a cada ouvinte em nome de Jesus, em nome de Jesus. Amém, Senhor. Que Deus abençoe, ouvinte amado. Vamos já aos prefixos da emissora, logo após a programação com a Fundação Reviver. E daqui a pouco voltaremos com todos vocês. Um abraço aos companheiros lá dos transmissores Sumaré 102.9 FM, lá em Suruí, Magé, 1030 AM. Você internauta, Deus abençoe também. Obrigado pela tua audiência. Uma boa tarde. Vem aí a programação da nossa Fundação Reviver. Boa tarde, boa tarde Rio. Boa tarde, Brasil.
4: Chorando agora está em depressão, clame ao Senhor.
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2: Aceite a paz do Senhor Jesus, queridos ouvintes, está começando mais um Espaço Reviver aqui na Rádio Deus e Amor, falando com vocês sobre as instituições Reviver, que é o braço assistencial da nossa Igreja Pentecostal. Deus é Amor, aceite a paz de nosso Senhor e Salvador Jesus Cristo, do seu irmão pastor Paulo Martins, na técnica de som, diácono Armando Medina, direção e supervisão da nossa irmã Ereni Miranda.
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2: Vamos prosseguindo aqui com o Espaço Reviver e eu quero falar com você sobre o Agosto Verde, é o mês da Beneficência Cristã, e nós temos todos os anos esse trabalho maravilhoso de arrecadação de alimentos, roupas, calçados, água potável, para distribuirmos nas regiões carentes onde temos os nossos projetos e os alimentos serem utilizados na própria região arrecadada para o trabalho social entre os nossos irmãos membros, domésticos na fé e também pessoas que chegam em nossas igrejas solicitando ajuda devido à situação difícil que está vivendo. Então nós estamos trabalhando já para esse mês de agosto, nossas igrejas já começaram a arrecadação e eu estava agora, desde a manhã, respondendo e-mails, falando com pastores de todo o Brasil, já preparando os cultos, eventos maravilhosos. Nos alegra saber que os pastores aí estão promovendo um grande trabalho. Estava falando com o pastor lá de Jaru, em Rondônia. Olha só, um trabalho maravilhoso. Os irmãos estão promovendo um grande trabalho, uma ação social lá em Jaru, em Rondônia, pastor Davi Viega, que está à frente do trabalho da obra de Deus lá nessa região, e está aí promovendo um grande trabalho em nome de Jesus. Pastor Marcelo, de Turmalina, em Minas Gerais, também preparando um grande evento. Pastor Josiel Pedro, lá em Santa Catarina, com o pastor Adriano Peron, também preparando eventos maravilhosos. No Centro-Oeste, pastores já preparando Brasília, Cuiabá, Goiânia. Pastor Gumercindo gravou um vídeo junto com a sua esposa falando do trabalho já realizado no estado de Goiás, ali na região que pertence à sede estadual de Goiânia, que todos os anos tem aí feito a diferença nas arrecadações. Belo Horizonte, pastor Guilherme também já preparando esse grande trabalho. Tivemos recentemente a inauguração do polo das instituições Reviver lá em Belo Horizonte. Maravilhoso. Crescendo a obra de Deus, desenvolvendo um trabalho voluntário, um trabalho social que está alcançando vidas. E nós cada vez mais nos alegramos no Senhor. Ficamos felizes porque Deus tem preparado oportunidades maravilhosas para as nossas vidas, em nome do Senhor e Salvador Jesus Cristo. E falando em trabalho, olha, 22 de agosto aqui na sede mundial, hein? Ouça aí esse convite especial para todos nós.
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2: Que maravilha! Está aí o convite, então, 22 de agosto, aqui na nossa sede mundial, esse grande evento. E olha, eu quero lembrar aos irmãos aqui da Grande São Paulo, no raio de 100 quilômetros, todos nós estaremos aqui reunidos nessa grande festa, um culto especial, presença da nossa presidente, a irmã Irene Miranda, que estará falando um pouco desse aniversário, 32 anos da nossa Fundação Reviver, crescendo abundantemente. O Senhor tem nos levado às regiões carentes, pessoas necessitadas sendo alcançadas. Nós estamos fazendo a nossa parte, cumprindo a palavra de Deus. E eu conto com a sua ajuda, continue contribuindo com a obra de Deus. As instituições Reviver fazem um trabalho sério, temos responsabilidade naquilo que aplicamos, todas as doações que chegam a nós. Então nós temos certeza, você que ajudar, saiba que terá um destino correto, um destino com responsabilidade de tudo aquilo que você investir na obra social. E quem vai te recompensar é o Senhor Jesus. É Ele que vai derramar bênçãos, vitórias do nosso grande Deus sobre a tua vida, para a glória do nosso Deus poderoso. E eu quero também chamar a sua atenção, olha, crescendo a obra de Deus de uma forma, a Fundação Reviver e a Associação Reviver Help está de uma forma conjunta criando polos em várias regiões do país, onde ali vamos concentrar todo o nosso material de divulgação, nosso material de doações, com um trabalho unido, ou seja, unificado. Nós teremos ali uma valorização do nosso trabalho, teremos um crescimento do nosso trabalho, estaremos ali disponibilizando materiais, disponibilizando também assistência social para os nossos queridos irmãos. Tivemos a inauguração de mais um polo no Nordeste, mas agora lá em Petrolina, no Pernambuco, a nossa irmã Regiane Dinonim, que é presidente da Associação Reviver Help, esteve presente num evento grandioso dessa inauguração do nosso polo, onde nós temos agora um local onde iremos concentrar todo o nosso trabalho. Para os irmãos entenderem, Petrolina, ela é uma cidade ao sul do Pernambuco, ela está na divisa com o estado da Bahia. O Rio São Francisco divide os dois estados e do lado do Pernambuco temos Petrolina, do lado da Bahia temos Juazeiro. E está a 170 quilômetros da cidade de Paulistana, no Piauí, e a 140 quilômetros da divisa de estados. Então, Petrolina, ela está muito bem situada geograficamente. Tem uma posição ali privilegiada, onde temos voos, né, diários, vários voos de várias companhias aéreas que nos levam a Petrolina, e é o nosso caminho. Vamos para Petrolina, de lá saímos para Paulistana, onde temos nosso polo, ou então para São Raimundo Nonato, ou para Bahia, mesmo no Pernambuco, outras regiões. Então é um local privilegiado, e dali nós temos agora esse polo das instituições Reviver, onde teremos disponibilizado para os irmãos muita coisa boa para nós prosseguirmos ganhando almas para o Senhor Jesus e ajudando as pessoas necessitadas. Então, mais uma vitória que o Senhor nos concedeu em Petrolina, uma bênção de Deus, e assim vamos prosseguindo para a glória do Senhor e Salvador Jesus. Abra tua mão para ajudar a obra de Deus.

0: E vamos prosseguindo com o Espaço Reviver, e agora nós vamos abrir um espaço especial para ouvirmos um depoimento que pessoas têm recebido do Senhor Jesus quando abre o teu coração com alegria para ajudar os necessitados. Vamos ouvir.
1: A paz do Senhor, irmão. Aqui é a Francisca, aqui da Zona Sul, São Paulo, da Psirica da Serra. Olha, eu quero contar uma bênção que eu recebi das mãos do Senhor Jesus. Aí eu fazendo meus exames de rotina, né, no

0: mamografia. E aí eu fiz, quando eu recebi os resultados, não deu nada, estava tudo bem. Mas só que veio pedindo para me fazer todo ano, né? E aí quando foi em 2020, fechou e eu não, por causa da pandemia, e eu não fiz. Aí quando foi em 2021, eu fiz novamente. E aí quando eu recebi o resultado, veio falando assim que eu estava com um pouco de infecção no meu seio esquerdo, né? E ali eu fiquei preocupada, mas confiando no Senhor. E ali a médica pediu uma ultrassom. Aí ela deu encaminhamento e enquanto eu esperava o chamado para me fazer a ultrassom, eu fiz um voto com Deus. Se Deus me curasse aquela infecção que eu fiquei preocupada, né? Me curasse, é que eu ia pagar um carnezinho da Fundação Rever de agradecimento a Deus e também contaria a benção. Ali eu fiquei esperando, né? O chamado para me fazer a ultrassom. Aí demorou até um pouco, né? Mas depois chegou o chamado para me fazer. Aí eu fui lá, fiz a ultrassom, né? Aí quando eu recebi o resultado da ultrassom, irmão, não deu nada na minha ultrassom, deu tudo normal, sem problema nenhum no meu seio. Graças a Deus. E eu hoje estou pagando meu voto, né, que eu fiz com Deus de contar a benção. Graças a Deus eu fui curada daquela infecção, né? Não deu nada na ultrassom. Graças a Deus, eu agradeço a Deus muito, porque Ele é maravilhoso na nossa vida. Se nós pedir com fé, nós alcançamos a vitória. Eu alcancei essa vitória. Graças a Deus. Graças a Deus que não deu nada e eu estou curada para a glória de Deus. E agradeço a oportunidade em nome de Jesus.
1: Olha aí, irmãos. A irmã Francisca relatando esse grande milagre que Deus realizou na sua vida ao fazer os exames, constatou a enfermidade, mas ela fez propósito com Deus e teve a cura. Está aí comprovado a cura, o milagre que Deus realizou na vida dela. São muitas pessoas que fazem propósitos, que oram a Deus e fazem propósito no seu coração de ajudar as instituições a viver. Porque nós temos inúmeros projetos. Nós temos o ASAF, temos o Oasis da Fundação Reviver, temos Reviver no Sertão, o Kit Escolar, a Associação Help tem o projeto 60+, maravilhoso, a Casa Aberta, que tem mudado vidas. Temos muitos outros projetos em andamento das duas instituições. E as pessoas ajudando, eu tenho certeza que Deus irá abençoar a sua vida, curando, abrindo portas, resolvendo problemas, e o Senhor coloca sempre na vida das pessoas uma bênção, uma vitória, porque ela faz de coração. A irmã Francisca, ela fez de todo o coração, com propósito, ela fez com sinceridade e Deus abençoou a sua vida. Talvez você está passando por problemas de saúde, como a irmã Francisca, já está decepcionado, preocupado com o diagnóstico, talvez já está com a saúde debilitada. O Senhor Jesus, Ele quer te abençoar. Ele é pronto para te dar vitórias. Faça propósito com Deus de ajudar as nossas instituições e o Senhor vai abençoar você grandemente. Sinta no teu coração o desejo de ajudar o necessitado. Eu estava celebrando a Santa Ceia na nossa sede estadual aqui em Santo André, fui chamado por uma irmã, membro da nossa igreja, não vou citar o nome dela, mas a irmã, ela começou a contar do desejo que ela tem de ajudar as instituições e tem ajudado. E uma coisa que ela me fez uma pergunta é: quando vamos começar a arrecadar já para o Kit Escolar 2027? E eu percebi nos olhos daquela irmã lágrimas e uma alegria, uma felicidade em ajudar a Fundação Reviver, em ajudar a Associação Reviver Help. Eu senti naquela irmã aquele desejo de ajudar. E no final, que nós conversamos um pouco, contando para ela da nossa viagem essa semana, os projetos que nós temos, ela começou a chorar muito e disse: pastor, eu tenho recebido tantas bênçãos de Deus e o meu propósito é ajudar

0: essa obra, eu quero ajudar. Inclusive, ela fez uma compra de fraldas para ajudar as crianças, ajudar os adultos. Então, irmãos, nós vemos que há pessoas comprometidas, amorosas, que são abençoadas. O Senhor abençoa elas para que elas ajudem a obra social. E quantas pessoas fazem propósitos no seu coração e a resposta vem. E Ele cumpre, ajuda, é assim que o Senhor vai mantendo a sua obra aqui na terra. E a irmã Francisca, ela fez esse propósito. E você faça, confia em Deus e Ele vai abençoar você grandemente. Colabore com as instituições Reviver, fazendo a obra de Deus, para que possamos alcançar vidas, chegar em locais onde as pessoas estão sofrendo, que possamos alcançar vidas. Hoje nós tivemos já uma preparação à parte de um projeto maravilhoso, que é o projeto Extensão Batimaré, projeto Nordeste. Nós estamos com 10 pastores que estão, cada um no estado do Nordeste, fazendo trabalho social, visitando regiões muito, muito carentes, precisando de vitórias, de bênçãos, de projetos, de uma ação, né, das nossas instituições. Só para vocês terem uma ideia, nós teremos, irmãos, lá na Bahia, o pastor Ivanildo estará agora no mês de agosto visitando a região de Gavião, no interior do estado da Bahia. O pastor Alexandre Monteiro, lá no Ceará, ele estará visitando a região de Chorozinho, no interior do Ceará. O pastor Michel Vidal, de Aracaju, ele estará visitando regiões de Umbaúba e outras cidades próximas ali onde ele vai fazer esse trabalho. Lá, o pastor Paulo, que está lá em Alagoas, ele vai estar visitando a região de São Luís de Quitunde, uma região muito carente, estará ali também fazendo um trabalho maravilhoso. O pastor Lucas está na região de Imperatriz, no Maranhão, tem muito trabalho ali a ser feito, está fazendo um trabalho maravilhoso. O pastor Vinícius estará em Rosário, também no Maranhão, visitando essa região. O pastor César, que está na Paraíba, agora no mês de agosto, ele estará visitando as regiões de Sumé, Camalaú e Roça Velha, são regiões bem próximas no interior do estado. O pastor Roberto Marena está no Pernambuco, estará visitando também regiões do estado do Pernambuco. O pastor Luciano, ele está em Oeiras, está residindo em Oeiras, no Piauí, e ele estará realizando um grande trabalho lá em São Pedro do Piauí, uma região muito carente nesse estado. E o pastor Wesley Barbosa, no Rio Grande do Norte, ele está morando em Natal, mas ele estará viajando agora no mês de agosto para Serra Caiada, interior do estado do Rio Grande do Norte. Então, meus irmãos, e isso é o trabalho. O meu companheiro aqui de projeto, irmão Nelson, já está lá no Piauí, do nosso projeto Vila Reviver, ali em Paulistano. Irmãos, coisa linda o que Deus está fazendo. Estava falando com ele mais cedo e já está preparando a documentação, tudo legalizado, as autorizações para o nosso projeto ali de criação de animais. Já temos as aves, né, que já estão ali no seu local próprio, crescendo. Em breve já teremos ali os ovos e muita coisa boa acontecendo. Inclusive, continuação dos cursos teóricos e práticos para que possamos ensinar as pessoas da região de Paulistana no manuseio com animais, também a criação de aves, falando também sobre como planejar as suas plantações. Tudo isso a Fundação Reviver, com a Associação Reviver Help, está proporcionando para aquela região ali do sertão. Então vamos orar, vamos batalhar pelos nossos projetos e eu tenho certeza que Deus vai abençoar você. Nos ajude, como a irmã Francisca, com milhares de pessoas foram curadas, o Senhor Jesus vai te abençoar também.
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0: Nesse momento nós vamos orar a Deus, clamar ao Senhor, porque Deus tem realizado bênçãos na nossa vida e nós temos que agradecê-lo. Mas eu gostaria já de aproveitar e ler alguns nomes de pessoas que têm apoiado os nossos projetos. Irmãos, são pessoas de todo o Brasil. Irmãos e irmãs que com alegria apoiam, enviam suas doações. Não dá para nós lermos todos, mas alguns aqui, ó. Betânia Gonçalves Silva, é de Ponta Grossa, no Paraná. Jacimar Pereira dos Santos, DDD 12. Fábio Rodrigues, em Minas Gerais. José Antônio Oliveira de Cerquilho, São Paulo. Marcos Carneiros, da Bahia. Josué Pereira dos Santos, da Bahia. A Cirlei de Assis Fernandes, DDD 17. José Maria Gomes, lá de Minas Gerais. Sebastiana Aparecida Bento Machado, do Paraná. Janete de Freitas, daqui de São Paulo. Oséias Pereira Coimbra, de Belo Horizonte, Minas Gerais. Lá de Belo Horizonte, Minas Gerais, ajudando a obra assistencial para a glória de Deus. A Terezinha de Souza Farias, de Belém do Pará. Maria de Lourdes Souza, aqui de São Paulo. De Jacuípe, na Bahia, Maria Dalva, de Riachão do Jacuípe. Oséias Pereira Coimbra. Giovana Aparecida Canato Rodrigues, de Pederneiras, aqui em São Paulo. Ivânia Gomes da Silva, de Brasília, Distrito Federal. Eu tenho certeza que Deus vai abençoar todas essas vidas, e você que enviou, tem ajudado, não lemos o seu nome, vamos distribuindo um pouquinho cada dia e vamos lendo, mas uma coisa é certa, todos que enviaram suas doações ou não enviaram, que enviaram seus pedidos de oração, pessoas que estão conosco no voluntariado, seus nomes estão nas nossas orações, e a nossa presidente, a irmã Irene Miranda, tem orado muito por vocês, e eu tenho certeza que o Senhor vai te abençoar. E todas as doações que chegam aqui na nossa sede mundial, nós temos um livro que anotamos todas as doações que chegam. Quando enchem as páginas, nós levamos para o santuário da oração, para que essas pessoas continuamente recebam as orações e Deus venha abençoá-los grandemente. Então, nesse momento, vamos juntos falar com Deus. Senhor meu Deus, maravilhoso, eterno e santo Pai, na Tua presença, Senhor, estamos diante de Ti nessa tarde gloriosa. Senhor, muito obrigado pela oportunidade e pela bênção que aqui estamos. Senhor, eu quero te agradecer pela vitória, pela bênção que o Senhor tem concedido a nós, tem nos abençoado, e por isso estamos em oração juntamente com todos os amados ouvintes dessa programação. Senhor, abençoe todos que estão agora clamando com fé, clamando o Senhor com certeza de ter a resposta e a bênção dos céus. Mas antes, Senhor, não podemos esquecer de pedir perdão de nossos pecados, nossas falhas, para que a nossa oração chegue diante de Ti e tenhamos a resposta. Senhor meu Deus, abençoai poderosamente todos os lares, famílias que estão necessitadas da vitória. Abençoe os irmãos que têm apoiado os nossos projetos, enviando suas doações, seja ela física ou monetária, abençoe poderosamente. Visita, Senhor, todos os lares que precisam de um amparo, que precisam de uma bênção, de um livramento, que precisam, Senhor, de uma grande vitória. Estende as Tuas mãos poderosamente. Senhor Deus, abre a porta para o necessitado. Meu Deus amado, visita os hospitalizados, aqueles que estão precisando de um milagre, está no hospital há tanto tempo, sendo tratado, mas porém não há um diagnóstico concreto e a pessoa vem sofrendo. Faz a Tua obra, Senhor. Visita aqueles que vão passar por uma cirurgia ou que já passaram, estão em recuperação. Eu apresento todos que estão enfermos, que precisam, Senhor, de um milagre. Eu apresento a Tua serva, a irmã Irene Miranda. Guarda, Senhor, poderosamente. Abençoe seus trabalhos, suas viagens, os projetos. Ah, Senhor, derrama a Tua bênção gloriosa. Abençoe a diretoria da fundação, da associação, da nossa igreja. Todos que têm, ó Deus, feito a Tua obra, abençoai de uma forma gloriosa. Senhor, colocamos tudo diante de Ti e cremos na resposta, em nome de Jesus. Amém. Deus abençoe, queridos irmãos, vamos ficando por aqui. Despede-se aqui na locução, pastor Paulo Martins, lembrando que a supervisão e direção geral da nossa querida irmã Irene Miranda. Fiquem com Deus.
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0: já estamos de volta com mais adoração. Deus é
1: amor. 15 horas com 36 minutos, 15 com 36, voltamos ao vivo com vocês aqui na nossa programação local. Acompanhamos aí a programação da nossa Fundação Reviver, Espaço Reviver, aqui na Rádio Deus e Amor, 102.9, 1030 AM, também pela internet. Você conheceu aí os projetos abençoados da nossa Fundação Reviver, e mês que vem estaremos aí nesse propósito lindo, maravilhoso, aquele evento lindo lá em São Paulo, e também já estamos já com a meta para arrecadação de alimentos. Você pode já levar os alimentos aí na igreja mais próxima de você, qualquer igreja pentecostal Deus e Amor perto da sua casa. Você pode levar aí uma cesta básica, você pode levar o alimento que deseja o seu coração, e com certeza Papai do Céu vai te abençoar, vai te prosperar na sua casa, na sua família, não vai te fazer falta de nada. Mando alô para os irmãos de Magé. Igreja dos Amores está na rua Coronel João Valério, 673, no centro de Magé. Pastor Osmar aguarda você e sua família. Temos cultos ali todos os dias, 9 da manhã e também às 19 horas, rua Coronel João Valério, 673, lá em Magé. Mando um abraço aos irmãos lá de Imbarié. Deus abençoe o pastor Igor, sua família, os irmãos e irmãs que nos receberam tão bem na quarta-feira passada lá em Imbarié. Deus possa abençoar a cada um de vocês de uma forma especial. 15 horas com 37, lá em Campo Grande, hoje à noite, temos o culto com a Reviver. O diácono Tiago vai estar ali pregando a palavra, orando através dos dons do Espírito Santo, na rua Iaçu 216. Lembrando que às terça-feira, pela manhã, 9 da manhã, a irmã Adriana está pregando a palavra de Deus ali e orando pela revelação do Espírito Santo. Você pode levar a sua doação às 9 da manhã ou também às 19 horas ou qualquer dia da semana que você for à Igreja Deus Amor de Campo Grande. Pode levar ali o seu quilo de alimento, a sua cesta básica, aquela cesta básica, a pequena ou a grande, porque muitas pessoas estão sendo abençoadas através dessas doações. Então temos os cultos ali todos os dias, às 9 da manhã e também às 19 horas, e às quarta-feira e sexta-feira temos o culto ali às 9, às 11, às 15 e também às 19 horas, toda quarta e sexta-feira. São 4 cultos ali na Estadual de Campo Grande, Rua Iaçu 216. Lá em Santa Cruz está o nosso amigo presbítero Sandro, que nesse momento vai trazer aqui a sua palavra, o seu convite especial para o povo amado lá de Santa Cruz, lá na Rua do Império 175, ali ao lado do posto de gasolina, em Santa Cruz. Ele vai trazer aqui as informações, o informativo ali semanal da nossa sede setorial de Santa Cruz. 15 horas com 39, com vocês a palavra do presbítero Sandro Mesquita.
2: A paz do Senhor Jesus, ouvinte da Voz da Libertação, quem tem o prazer de cumprimentar a todos vocês é a sua irmã Cristo, o presbítero Sandro Mesquita. A paz de Cristo para você que está em casa, você, amados e queridos ouvintes da Voz da Libertação, passando aqui para convidar você, sua casa, sua família, para nossos cultos aqui na nossa setorial de Santa Cruz, na Rua do Império 175, aqui no centro de Santa Cruz. A nossa setorial, a nossa igreja pentecostal, Deus e Amor, culto diariamente, 9 e às 19 horas. Convidar você, sua casa, sua família, para segunda-feira, o ciclo de oração, onde estará ali as irmãs pregando a palavra de Deus, orando por vocês, 9 horas da manhã, às 19 horas, a presença do presbítero Wellington. Presbítero Wellington, segunda-feira, às 19 horas, pregando a palavra de Deus e orando em seu favor. Terça-feira, é poderosa campanha, Jesus entra no meu lar e o culto de ensinamento. Eu mesmo, presbítero Sandro Mesquita, estarei pregando a palavra de Deus às 9 horas e às 19 horas, 9 e 19 horas. Quarta-feira, quarta-feira da prosperidade, campanha Portas Abertas, também aqui em Santa Cruz, em Santa Cruz também está vivendo a expectativa, aonde Deus está operando os sinais e maravilha, Deus está abrindo portas que estão fechadas. Quarta-feira, 9 às 19 horas, nós estamos ali pregando a palavra de Deus e orando a Deus em seu favor. Quinta-feira, culto de Fundação Reviver, 9 da manhã e às 19 horas. E lembrando que sexta-feira é aquela guerra, a guerra contra o mal. A guerra contra o mal, 9 horas da manhã. Estamos ali na Rua do Império, 175, na nossa setorial de Santa Cruz. 9 da manhã, a presença do diácono Adriano e o presbítero Altair. E eu estarei junto com eles ali na grande campanha de libertação, a campanha de libertação, revelação e unção com azeite. E às 19 horas, eu mesmo, presbítero Sandro Mesquita, estarei pregando a palavra e orando por todos vocês. Compareça na nossa igreja pentecostal Deus e Amor, na Rua do Império, 175, no centro de Santa Cruz. Lembrando que neste domingo, é o culto dos vencedores, às 9 da manhã, aonde eu estarei pregando a palavra de Deus e orando em favor de todos vocês. Amados e queridos ouvintes da Voz da Libertação, Deus abençoe a todos vocês. Conto com a sua presença, conto com a sua oração, que Deus abençoe a sua casa, a sua família. Fique na paz do nosso Senhor e Salvador Jesus Cristo.
1: É, e foi a palavra do homem de Deus, presbítero Sandro, responsável da nossa sede setorial ali em Santa Cruz, Rua do Império 175. Você é o nosso convidado especial para receber a bênção de Deus para a sua vida e para a sua querida e amada família. Eu mando um alô para os irmãos ali de Boa Esperança. Atenção, Boa Esperança. Amanhã, quarta-feira, a nossa irmã Glorinha vai estar conosco ali na Avenida Guarabu da Serra 26, em Boa Esperança, em frente ali ao mercado Rede Condomia da Agulhas Negras. Estamos ali amanhã também na campanha Porta Aberta, Prosperidade, e amanhã vamos orar ali em Boa Esperança para que Deus venha restituir. Deus é Deus que restitui, Deus é o Deus do impossível, Deus é o Deus do sobrenatural, e Deus vai usar ali amanhã pela manhã a nossa irmã Glorinha na palavra, na revelação, nos dons do Espírito Santo. Você que vai de aplicativo, é só você colocar aí, né, Avenida Guarabu da Serra 26, Boa Esperança, não tem erro, você vai chegar ali e vai receber a vitória de Deus. Temos o ônibus 843 que sai da rodoviária de Campo Grande. Esse ônibus vai deixar você em frente ao mercado Rede Economia. Logo você vai ver, ao saltar do ônibus, você vai ver a nossa sede regional de Boa Esperança, Avenida Guarabu da Serra, número 26, amanhã, no horário das 9 da manhã, a nossa irmã Glorinha pregando a palavra e orando através dos dons do Espírito Santo. Deus tem vitória, tem bênção, milagre para a sua vida e para a sua querida e amada família. É a igreja Deus Amor que não para, que continua, que segue avante com as suas grandes concentrações lá em Campo Grande. Amanhã, presbítero Sandro, 9 da manhã, pregando a palavra juntamente com o pastor Renato, o diácono Adriano, equipe de fé, na campanha Prosperidade, Porta Aberta, Rua Iaçu 216, às 14 horas está ali um homem de Deus, às 19 horas está o nosso irmão cooperador Rodrigo pregando a palavra, amanhã ali em Campo Grande, na Rua Iaçu 216. Quinta-feira é o culto doutrinário, às 9 da manhã, pastor Renato pregando a palavra, palavra de fé, palavra de ensinamento, palavra de incentivo, palavra que renova, fortalece a nossa vida, e a oração de renovo, a oração de Pentecoste ali com o povo de Deus, membros, obreiros, obreiras, novos convertidos. Quinta-feira, o culto de ensinamento na Estadual de Campo Grande, Rua Iaçu 216. Estamos ao vivo nessa tarde com vocês, comunicando, trazendo aqui as informações para o povo do Rio de Janeiro, Zona Oeste, ali da nossa cidade do Rio de Janeiro. E lembrando que está chegando também aquele momento especial, ali aquele dia especial das mulheres de fé, ali na nossa estadual de Campo Grande. Vai ser muito forte, ouvinte, o que Deus vai fazer ali neste dia 15, é isso mesmo, dia 15 de agosto, aquele grande encontro de Mulher de Fé, ali na nossa estadual de Campo Grande, às 14 horas, com a presença da nossa irmã evangelista Isabel Ferreira, que vai pregar a palavra e orar pelos dons do Espírito Santo. Já prepara aí, povo de Deus, Campo Grande, Zona Oeste, todo o Rio de Janeiro já convidado para esse grande evento de fé, de milagres, maravilhas, e Deus vai usar de uma forma extraordinária a evangelista Isabel Ferreira, dia 15 de agosto, a partir das 14 horas. Chega cedo porque a nossa sede estadual de Campo Grande não vai comportar a grande multidão que vai estar presente ali para louvar, adorar a Deus, glorificar a Deus na estadual de Campo Grande, 15 de agosto, encontro de mulheres de fé. 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
1: É, ouvinte, tá chegando, hein? Tá chegando a sexta-feira forte, a sexta-feira da libertação, a sexta-feira destruindo as fortalezas do inimigo, esta campanha de libertação, esta campanha de milagres, sinais, maravilhas, aqui na nossa sede estadual do Rio de Janeiro, na rua Senador Pompeu 27, são 6 horários nesta sexta-feira, dia 31, é a última sexta-feira do mês, é a última sexta-feira do mês de julho, e você está sendo convidado para receber a libertação, receber a vitória. Tem coisas que acontecem na vida do ser humano que não é material, não é físico, não está no alcance humano da medicina, ciência, remédio, tratamento, cirurgia, terapia e etc. Tem coisas que é espiritual, que só vai sair através do poder de Deus. E nessa sexta-feira eu tenho certeza que o mal que está vindo contra você, contra a sua casa, contra a sua família, vai cair por terra. Deus vai usar aqui os homens de Deus. Às 9 da manhã, o pastor Antônio vai estar no altar pregando a palavra, orando pela revelação do Espírito Santo, e vai ser muito forte o agir de Deus, o mover de Deus aqui na nossa sede estadual do Rio de Janeiro. É a sexta-feira forte, é a sexta-feira da libertação, é a sexta-feira que Deus vai trazer a vitória, vai trazer o milagre, que Deus vai desfazer as obras do mal. Como diz a palavra, o Filho do Homem veio para desfazer as obras do mal, as obras malignas. Existem obras que são feitas, são preparadas, são lançadas sobre pessoas, mas Deus é o Deus da libertação. Recentemente chega uma notícia, presbítero Denis, que uma jovem, ela pegou emprestado o calçado de uma amiga. Ela pegou esse calçado emprestado de uma amiga, usou esse calçado. Depois que ela usou esse calçado, apareceu feridas em seu pé. Aquelas feridas infeccionaram, de tal forma que ela foi hospitalizada, ficou internada, e as feridas foram abrindo, abrindo, abrindo. Ela começou a tomar antibiótico. O antibiótico foi injetado na veia, que reage mais rápido para combater a infecção. Não deu jeito. Então o médico falou assim: olha, para a gente evitar que ela perca a perna toda e chegue em outros membros do corpo dela, no organismo dela, vamos amputar os dois pés dela. E a jovem, presbítero Denis, 23 anos, teve os dois pés amputados. Olha só, ouvinte, o que é uma obra maligna. Olha o que é uma obra do mal através de um calçado. Por isso que nós devemos ter essa sabedoria de não tomar, né, coisas emprestadas, né, sapatos, roupas, etc. Né? Nem tomar emprestado, nem emprestar. A verdade é essa, né? Ah, eu quero emprestar. Você compra lá e dá para a pessoa, dá o dinheiro, ó, toma o dinheiro aqui, leva lá e tal, não sei o quê. Se você não tem, usa o que você tem, ou pede emprestado o dinheiro, vai lá e compra o cartão de alguém, mas não peça nada emprestado para ninguém, porque você não está na mente, no coração de ninguém. Então a pessoa fez a feitiçaria com aquele calçado, ela usou o calçado, infeccionou de tal forma que ela teve que amputar os dois pés. Meu Deus, imagina uma jovem de 23 anos ou 20 perder os dois pés por causa de um calçado, uma obra maligna. E coisas piores acontecem. Isso é só, como diz, né, a pontinha do iceberg. Tem coisas terríveis que acontecem aí através de obra de feitiçaria. Mas ora, aqui na Igreja Deus e Amor, a obra da feitiçaria está caindo por terra, porque acontece aqui sexta-feira, presbítero Denis, a oração forte, a oração da libertação, e o diabo está caindo por terra, o mal está caindo por terra. Esse feitiço, essa bruxaria, esse mal que fizeram contra você, olha, em nome de Jesus, quando você chegar aqui, você vai receber a libertação, e esse mal, presbítero Denis, vai cair por terra, em nome do Senhor Jesus.
2: Eu quero chamar aqui, preste bastante atenção, meus irmãos, preste bastante atenção. Tem 4 pessoas aqui entre nós. Tem um membro da sua família. São 2 homens e 2 mulheres. São 4 jovens. Entenda bem a revelação. 4 jovens da sua família, de 4 pessoas que estão aqui. O diabo queria matar aqueles quatro jovens. O diabo já está tomando a mente deles. Estão se trancando e não querem falar com ninguém. O diabo ia matar eles dentro de um quarto trancado. Vocês não gritam para Jesus queimar? Cuidado, hein? Fecha os olhos, por favor, fecha os olhos. Diabo está desesperado. Coloque a mão direita em cima da sua cabeça. Jesus, passa uma gota do teu sangue. Demônio assassino, dá o grito da sua derrota. Olha ele aí. Grita para Jesus queimar ele. Olha lá que demônio bravo. Olha aí o demônio da morte. Esquadrão da fé em ação. Vai gritando para Jesus queimar ele. Sai daí, demônio assassino. Vai expulsando, irmãos. Vai expulsando. Olha ele aí. Grita para Jesus queimar ele. Vai cair mais, obreiros. Vai cair mais. Coloca a mão e vai expulsando. Este demônio aqui está travando tudo na casa desta mulher. Você vai sair da casa dela, viu? Você vai sair da família dela. Vamos expulsar esses demônios.
3: Espírito da morte!
2: Olha aí, grita para Jesus queimar. Levante a mão para cá. Grita comigo em nome de Jesus. Mais forte, em nome de Jesus. Sai dessas vidas. Sai.
1: É, ouvinte, o inimigo cai por terra. O inimigo é destruído, repreendido na campanha dessa sexta-feira. É destruindo as fortalezas do inimigo. Sexta-feira, 9 da manhã, revelação, libertação, é algo extraordinário. Estivemos aqui com os irmãos nas semanas retrasadas, né? Foi muito forte o que Deus fez a sexta-feira, e Deus tem feito coisa tremenda aqui, usando o pastor Antônio nessa poderosa campanha da libertação. Rua Senador Pompeu 27, é a sexta-feira forte, dia 31, a última sexta-feira do mês, campanha da libertação, Rua Senador Pompeu 27, a 500 metros da Central do Brasil, a 200 metros do metrô Uruguaiana. E ouvinte, para nossa alegria, né? Para a alegria do povo carioca, a gente vai receber o grupo de louvor lá de Moçambique. Meu Deus, que benção, hein? Um grupo de louvor africano, são jovens, né? São jovens, rapazes, moças, que vão estar louvando a Deus aqui no dialeto lá de Moçambique. Que é muito lindo ver os africanos louvando a Deus, adorando a Deus, né? A gente acompanha nas redes sociais da Igreja Deus e Amor, eles louvando a Deus lá em São Paulo, no Celebra Nações. Então eles estiveram lá em São Paulo domingo à tarde, né? Muito lindo a maneira que eles louvam a Deus, adoram a Deus. A maneira diferente de adorar a Deus. Mas olha, Miriam dançou na presença de Deus. Cantou e dançou na presença de Deus. Davi cantou e dançou na presença de Deus. Então, um africano, ele tem algo tremendo em teu coração de cantar e dançar na presença de Deus. E nessa sexta-feira, eles vão estar conosco aqui às 9 da manhã e às 7 da noite. Atenção, Rio de Janeiro, venha conhecer esse grupo de louvor lindo, maravilhoso, ali de Moçambique, da África. Vai ser lindo aqui o agir de Deus através dos louvores no dialeto africano.

lindo, é lindo, presbítero Denis, é lindo, ouvinte, é lindo. É você entender que a igreja Deus e Amor, ela atravessou nações, é lindo, hein? É lindo mesmo, a Deus e Amor está nos países do continente africano já há mais de 20 anos. Olhe bem, hein? Há mais de 20 anos a igreja pentecostal Deus e Amor está levando a palavra de Deus ali no continente africano. E inclusive, né, África do Sul, Angola, Moçambique, Cabo Verde, São Tomé, né, os países que ainda têm ali, como diz, a entrada da África é Joanesburgo, África do Sul, os demais países ali que eu falei, né, Moçambique, Angola, Cabo Verde, São Tomé, eles conseguem ali falar o português de Portugal, conseguem entender a gente, e a igreja foi bem-vinda, foi recebida com muito carinho, e Deus tem operado maravilhas ali no continente africano, usando a igreja pentecostal Deus e Amor, essa obra linda missionária que a nossa igreja faz, não só na África, mas na Ásia, Oceania, Américas, Europa, países árabes. A igreja Deus e Amor está levando a palavra de Deus, e esse grupo lá da África, lá de Moçambique, vai estar abrilhantando nosso culto aqui nessa sexta-feira, 9 da manhã, e também às 19 horas. Venha louvar a Deus, porque através do louvor Deus vai operar, através do louvor Deus vai fazer maravilha, através do louvor Deus vai alegrar a minha alma, a sua alma. E você que não puder vir de manhã, você vai vir à noite. Venha à noite louvar a Deus, adorar a Deus juntamente com o grupo africano ali de Moçambique. Vai ser lindo o agir de Deus nessa sexta-feira aqui na rua Senador do Pompeu 27, louvores ali do país africano de Moçambique.

0: ouvinte, venha louvar a Deus, venha adorar a Deus, é nessa sexta-feira, em sexta-feira, a última sexta-feira do mês de julho, esse grupo aí que vem lá de Moçambique, vai louvar a Deus, adorar a Deus, são jovens, né, são jovens que estarão aqui louvando a Deus, ao vivo, hein, ao vivo, é ao vivo, né, quando eu falo que é ao vivo mesmo. Eles vão trazer todos os instrumentos para louvar a Deus. Então venha louvar a Deus conosco aqui na rua Senador Pompeu, número 27. Sexta-feira, 9 da manhã e também às 19 horas. Às 9 da manhã e 19 horas, Pastor Antônio está aqui, equipe de fé, batalhão da libertação, orando por você, clamando por você, e o grupo lá de Moçambique vai estar louvando a Deus, adorando a Deus. Rua Senador Pompeu 27, você é o nosso convidado especial. Hey! Muito lindo, muito maravilhoso. 16 horas e 2 minutos. Vamos aos prefixos da emissora e daqui a pouco voltaremos com todos vocês.
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2: 16 horas e 2 minutos.
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0: Ouvintes, aceite a paz de nosso Senhor e Salvador Jesus Cristo. Estou passando aqui para lembrar a todos vocês que amanhã, quarta-feira, o prosseguimento da campanha da prosperidade com o tema Portas Abertas. Você não pode ficar de fora. Deus preparou 6 horários para você estar presente conosco. No horário das 7, 9, 11, às 13, 15 e também no horário das 19 horas. 6 horários. Você pode escolher um e participar conosco, receber a bênção de Deus. Olha, ouvintes, você não vai sair de mãos vazias. Eu quero convidar a todos, famílias evangélicas, famílias católicas, você que não tem nenhum credo religioso, eu quero convidar todos vocês para participarem conosco desta campanha. É uma campanha que está revolucionando a vida de muitas pessoas. Uma campanha que tem palavra, tem libertação, tem milagres. É uma campanha completa. E eu estarei com vocês pregando a palavra de Deus nesta quarta-feira.
1: Deus não é pego de surpresa pelas nossas necessidades. Na verdade, ele vê antes que o problema apareça. A prova de Abraão enfrentou ali, meus irmãos, já tinha sido anunciada pelo próprio Deus. Deus já sabia da situação. Ali estava chegando, era um escape, estava chegando um livramento, estava chegando um cordeiro preparado. Talvez você já esteja dizendo: Senhor, isso me pegou de surpresa. Mas Deus quer responder para você nesta manhã, sim.

0: aqui nesta manhã. Levante a mão. O Deus que reage nos problemas, ou seja, não reage nos problemas, Ele já está neles. Levante a mão e adora, levante a mão e glorifica. Deus não é pego de surpresa, não. Abraão foi provado. Esse episódio acontece onde? No Monte Moriá. Oh, meus irmãos, o mesmo lugar que anos mais tarde se tornaria o Monte do Templo de Salomão. E séculos depois, nas proximidades, o Calvário, onde Cristo foi crucificado. O cordeiro que apareceu para substituir Isaque aponta profeticamente para o Cordeiro de Deus. Em João 1, versículo 29, João grita às margens do Jordão: eis aqui o Cordeiro de Deus que tira o pecado do mundo. O Cordeiro puro, o Cordeiro Santo, o Cordeiro que seria sacrificado.
1: E ele falou que vai começar a boa obra.
2: O meu convite é para todas as pessoas participarem. Você que está aqui no centro do Rio de Janeiro, nos bairros adjacentes, nas comunidades, no interior do estado, você que tem condição, vem participar conosco amanhã no prosseguimento desta campanha. Olha, ouvintes, as pessoas estão alegres, felizes na presença de Deus, porque têm sido agraciadas pelo Senhor. Eu estarei com vocês participando, juntos, tomando posse, recebendo a bênção, recebendo a prosperidade de Deus no decorrer desta campanha. Você sabe que após a pregação da palavra, eu estarei orando através das revelações do Espírito Santo e fazendo aquela oração contra o devorador, a miséria, contra as obras da inveja e contra as enfermidades. Porque, ouvintes, são coisas que têm roubado a sua prosperidade, tem tirado o seu salário, tem prejudicado a sua vida financeira. Mas amanhã nós estaremos levantando as mãos aos céus, clamando a Deus e expulsando esses males do seu caminho.
0: Expulsa com fé! Queima ele, Jesus! Tá caindo fogo aqui, meus irmãos. O diabo não resiste o fogo de Deus. O diabo não resiste o fogo do Espírito Santo. Sai da vida dela, Satanás. Sai da vida dessas pessoas. Vai embora, Satanás. Sai daí, demônio assassino. É você, Satanás, que amarrou a vida desse homem. É você que amarrou a vida desta mulher. Tudo que você ganhou na encruzilhada, no cemitério, na mata virgem, para matar, para destruir, vai embora, Satanás! Vão expulsando, irmãos, vão expulsando. Vão pedindo para Jesus queimar ele. Sai daí, Satanás! Você que colocou doenças no corpo desta pessoa, é no nome de Jesus que eu te repreendo. Sai, sai da vida dessas pessoas. Sai da casa dessas pessoas.
2: A presença de Deus tem sido notória conosco no decorrer desta campanha. E amanhã não será diferente. A presença de Deus estará conosco no decorrer desta campanha. Olha, ouvintes, as pessoas que estão participando estão testemunhando o poder de Deus. Por isso, neste momento, eu quero convidar você a acompanhar, a ouvir bem de perto o que Deus está fazendo na vida das pessoas no decorrer desta campanha de quarta-feira.
3: terceira quarta-feira que essa senhora vem na campanha e a porta já abriu para a filha dela, para a glória de Deus, pastor Antônio.
2: Senhora, qual é o seu nome?
4: Luzia.
2: O que é que aconteceu?
4: É a terceira vez que eu venho aqui pedir para Deus abrir uma porta de emprego para minha filha. Garante. Já pedi os documentos dela.
2: Espera aí, quanto tempo a sua filha estava desempregada?
4: Tem mais ou menos uns 6 meses que ela teve
2: seis
4: com o bode,
2: meses.
4: Foi mandada embora de um, agora já abriu a porta para ela.
2: Aí hoje é a terceira quarta-feira que a senhora está aqui e Deus já abriu a porta para a sua filha.
4: Já fez a entrevista, já pedi os documentos dela.
2: Abençoada. É. Cadê o glória para Jesus? É, pessoas testemunhando o poder de Deus. E você não vai ficar apenas ouvindo o que Deus está fazendo na vida das pessoas. Você vai participar para você também testemunhar o poder de Deus. Essa situação que você está vivendo hoje vai se tornar um testemunho do poder de Deus. Eu quero convidar todos vocês, desempregados, você que é trabalhador, é um microempresário, é um grande empresário, vem participar conosco amanhã no prosseguimento desta campanha da prosperidade. Nós estamos aqui na Rua Senador Pompeu, no número 27, aqui no centro do Rio de Janeiro.

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1: Olha, ouvintes, passando aqui para chamar a vossa atenção. É nesta sexta-feira, nós estaremos aí no prosseguimento desta campanha, a campanha voltada à libertação e curas. Esta campanha que traz o tema Destruindo as Fortalezas. Eu quero convidar você, a sua família, para estarem presentes conosco, participando desta campanha. É uma campanha que Deus levantou aqui em nossa Igreja Deus e Amor do Rio de Janeiro para garantir a libertação da sua vida, a libertação da sua casa e de toda a sua família. Olha, ouvintes, eu estarei com vocês pregando a palavra de Deus nesta sexta-feira.
2: Em Hebreus capítulo 4, versículo 12, a palavra de Deus é viva e eficaz e mais penetrante do que espada de dois gumes e penetra até a divisão da alma e do espírito, das juntas e medulas, e é apta para discernir os pensamentos e a intenção do coração, que é a arma mais poderosa do que esta. O salmista fala no Salmo 20, no versículo 7, que uns confiam em carros, outros em cavalos, mas nós faremos menção do nome do Senhor. Quem faz menção do nome do Senhor? Não tem fortalezas que prevaleçam diante de você, se você faz menção do nome do Senhor. Levante a sua mão e glorifica a Deus outra vez, irmãos. Levante a mão e adora. Levante a mão e glorifica. Pare de tentar vencer sozinho. Clame a Deus antes de surtar. Medite na palavra antes de reagir. E busque a Deus antes de desistir. Porque quando Deus, ele entra na batalha, não tem capeta, não tem batalha, não tem fortaleza que prevaleça de pé. Se Deus entrou na batalha, é para te dar vitória. Se Deus entrou na batalha, é para te abençoar. Se Deus entrou na batalha, é para vencer. E agora Paulo conclui aqui em Romanos 8, 1. Nenhuma condenação há para os que estão em Cristo Jesus. Nenhuma condenação há para os que estão em Cristo Jesus. Irmãos, quem já foi livre, liberto por Jesus, teve a sua mente transformada. Levante a sua mão bem alta para o céu e aplaude a Deus. Aplaude aquele que te libertou, aquele que te transformou, aquele que destruiu as fortalezas. E hoje você é livre!
1: Tenho certeza que Deus, ele tem uma palavra para o seu coração. Você vai sair daqui leve. A palavra vai penetrar no seu coração e vai te impactar. Vai mudar a história da sua vida. No decorrer desta campanha, eu estarei orando através dos excelentes dons

0: rezando com a igreja, aquela oração forte, aquela oração de desafio. Quando a igreja levanta as mãos aos céus, Deus tem confirmado as libertações.
1: O meu Deus te repreende, sai da vida desta pessoa, sai! Vai queimando, Jesus, vai queimando, vai queimando. Queima ele, Jesus, vão expulsando, meus irmãos. Vão expulsando, vão expulsando, vão expulsando. Sai daí, Satanás, sai da vida desta pessoa. Sai desta casa, sai desta família, vai embora. Vão expulsando, vão expulsando. Jesus está repreendendo as obras malignas.

0: o mal não pode resistir à presença de Deus. A glória de Deus tem se manifestado no nosso meio. Pessoas têm sido libertas por Jesus. Olha, ouvintes, as pessoas que estão participando estão felizes, estão testemunhando o poder de Deus. Nós vamos acompanhar agora para você entender que quem participa desta campanha é agraciado pelo Senhor. Aumente o volume do seu rádio e nós vamos acompanhar agora os testemunhos, aquilo que Deus tem realizado na vida das pessoas no decorrer desta campanha.
1: Testemunha aqui, pastor Antônio.
0: Irmã, qual é o seu nome?
2: Meu nome é Selma.
0: Irmã Selma, conta pra nós o que aconteceu.
2: A semana passada o senhor revelou que estava arrebentando uma corrente muito grande aqui no altar. E o meu filho com o pai dele, eles não se falam há mais de 15 anos. E quando foi domingo, aconteceu algo e retornou a união de pai e filho.
0: Espera aí. Há mais de 15 anos, filho não falava com o pai não falava com o filho. Deus revelou que estava quebrando aqui uma corrente e foi quebrado mesmo.
2: Foi quebrado.
0: Estão se falando.
2: Aconteceu algo no domingo que uniu os dois e, assim, aconteceu algo de saúde. E ele está muito preocupado com o pai, né? Está ali ajudando o pai. Foi Deus.
0: Foi Deus. Foi Deus. Deus quebrou isso.
2: Foi.
0: E agora a comunhão da família chegou.
2: Amém. Glória.
0: Cadê o glória para Jesus? Dá glória.
3: Se houver um sincero louvor, haverá libertação. Quem louva...
0: Você não vai ficar apenas ouvindo esses testemunhos. Você também vai testemunhar. Você vai contar aquilo que Deus fez na sua vida no decorrer desta campanha. Venham participar conosco, ouvintes. Rua Senador Pompeu, número 27, aqui no centro do Rio de Janeiro.

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1: Olha, ouvintes, passando aqui para lembrar que está chegando este dia 31 agora de julho, no horário das 9 da manhã e também no horário das 19 horas. Vai estar conosco aqui no Rio de Janeiro o grupo Vozes da África. Serão dois cultos de adoração. Claro, haverá pregação da palavra, milagres, libertações e também muita adoração. E nós queremos aproveitar esta oportunidade para fazer um apelo a todos vocês. Você que tem uma Bíblia em bom estado ou pode comprar uma Bíblia para doar, você vai preparar esta semana para trazer esta Bíblia

para que ela seja doada para o continente africano. Nesta semana nós estaremos aí arrecadando Bíblias e queremos contar com você. Vamos enviar a palavra de Deus para o continente africano. Nós contamos com o apoio e com a colaboração de todos vocês.

0: aí, voltamos com vocês. São 16 horas e 24, são 4 da tarde com mais 24 minutos. É a Voz da Libertação com você aqui pela Rádio Deus é Amor, 102.9 FM, também 1030 AM. Estamos aqui ao vivo com vocês aqui na nossa programação local. Acompanhamos aí a palavra do nosso pastor Antônio Santos, comunicando com vocês, trazendo aí as informações do que acontece aqui na nossa sede estadual do Rio de Janeiro, rua Senador Pompeu, 27. Daqui a pouquinho, às 19 horas, temos mais um grande culto aqui, a presença aqui de um homem de Deus, de uma mulher de Deus aqui, pregando a palavra, orando através dos dons do Espírito Santo. E lembrando que às quinta-feira acontece aqui os cultos da nossa Fundação Reviver, a Fundação Reviver, que é o órgão assistencial da Igreja Pentecostal Deus é Amor. Que maravilha, né? Quinta-feira, 9 da manhã, 2 da tarde, 7 da noite, 3 cultos maravilhosos da nossa querida e amada Fundação Reviver. 16 horas e 25, daqui a pouco vamos à palavra do pastor Renato, falando sobre ali Padre Miguel, né? Sexta-feira, pastor Renato vai estar em Padre Miguel no horário das 9 horas da manhã. Ouvinte, se você não tem o zap da Rádio Deus e Amor, estamos com o nosso zap aqui, tá bom? Anota aí, pega papel, caneta, vou esperar você, meu irmão, vou esperar você, minha irmã. Pega o papelzinho, a canetinha aí, para você mandar aqui o seu nome para oração, você deixar aqui o seu número aqui. A gente tem aqui as linhas de transmissão, né, que mandamos para você os convites, os banners das campanhas das igrejas Deus é Amor, né? Da nossa igreja Deus é Amor Estadual do Rio de Janeiro. Vamos lá, anota o zap aí, 21 99332-6763. 21 99332-6763 é o zap da Rádio Deus é Amor, aqui do Rio de Janeiro. 16 com 26, será que temos alguém ao vivo? Presbítero Denis? Será que temos alguém? Será que quem é que vai ser a primeira pessoa que vai mandar a sua mensagem aqui ao vivo agora aqui na Rádio Deus é Amor? Vamos lá? 21 99332-6763. 21 99332-6763. É a Rádio Deus Amor que chega até você. Vamos à palavra do pastor Renato para essa sexta-feira lá em Padre Miguel, rua General Gomes de Castro. Padre Miguel, pastor Renato com vocês aí em Padre Miguel, pregando a palavra de Deus, orando através dos dons do Espírito Santo. 16 com 27.
1: A paz do Senhor, pastor Raimundo Paraguaçu, a paz do Senhor, presbítero Denis e ouvintes do programa Voz da Libertação. Mais uma vez, eu estou passando aqui para confirmar a minha presença nesta sexta-feira, no horário das 9 da manhã, aí mesmo na nossa sede regional de Padre Miguel, que está localizada na Rua General Gomes de Castro, número 557, aí no centro de Padre Miguel. Eu estarei pregando a palavra de Deus, orando pelos mais excelentes dons do Espírito Santo. Eu tenho certeza que nesta sexta-feira, aí em Padre Miguel, Deus há de se manifestar com poder e com grande glória. Traz os enfermos, você que está sendo vítima de obras malignas, você que está sendo vítima de obras de feitiçaria, Deus, ele vai te libertar. Deus, ele vai fazer a obra na tua vida. Então não fique de fora. É Rua General Gomes de Castro, 557, Padre Miguel, Igreja Pentecostal, Deus e Amor. Que Deus abençoe, fiquem todos na paz do Senhor Jesus.
0: Deus abençoe, pastor Renato, Deus abençoe o povão de Padre Miguel. Sexta-feira, leve os doentes, enfermos, problemáticos, oprimidos. Deus vai usar o pastor Renato aí em Padre Miguel, logo mais nessa sexta-feira, 9 horas da manhã. Deus tem vitória, tem milagre, bênção para você e para toda a sua querida e amada família. E o zap já está aqui, hein? O zap já está tocando aqui. Irmã Angélica, Deus abençoe a irmã Angélica lá de Niterói. Estaremos orando pela irmã Angélica, pela sua família, aqui na nossa programação da Rádio Deus e Amor, aqui do Rio de Janeiro. Deus vai abençoar, Deus vai dar vitória, Deus vai dar a bênção em nome do Senhor. Arlete Gonçalves, estaremos orando também. Glória a Deus aqui, muita gente aqui. Vanessa, Deus abençoe Vanessa. Muita gente mandando aqui a sua mensagem. Estamos ligados aqui com vocês, hein? Manda o teu nome aí, porque estaremos orando, clamando por você e por toda a sua querida e amada família. Vamos lá, estaremos clamando, orando a Deus, e Deus vai responder, Deus vai dar vitória para você e para toda a sua querida e amada família. Vamos lá, 21 99332-6763 é o zap aqui da nossa rádio Deus e Amor. Manda o nome, né? Manda o nome, o pedido de oração. Não tem como a gente ouvir o áudio aqui por enquanto, mas você pode mandar o teu nome aí, porque com muito prazer estaremos te atendendo aqui em nome de Jesus. Letícia Roberta, estaremos orando, Deus vai abençoar em nome de Jesus a sua vida, a sua família. Fabiana, Deus abençoe Fabiana. Muita gente aqui, presbítero Denis, mandando aqui os seus nomes para a oração. Estaremos clamando, ouvinte, estaremos orando por você daqui a pouquinho aqui na programação A Voz da Libertação. Virgínia, Deus abençoe Virgínia, sua casa, sua família, em nome de Jesus. Muita gente aqui participando aqui ao vivo na nossa programação. João Justino, Deus abençoe João Justino, em nome de Jesus. Aqui tem Sueli, Alice, e Deus abençoe Neuci. Glória a Deus, Neuci está ouvindo a rádio aí, Deus abençoe em nome de Jesus a vida da Neuci. E vamos orar, né? Vamos orar por Sueli e Alice. É a Voz da Libertação ao vivo aqui, ouvinte. Vamos orar aqui por uma pessoa que está enferma. Deus vai visitar aí, tá bom? Alceir, Alceir, Deus vai visitar, Deus vai dar saúde ao Alceir. É também oração por Natasha. Vamos orar por Natasha. Deus visita a Natasha aí, em nome de Jesus. Deus é Deus de perto, Deus é Deus de longe. Você pode pegar o zap da Deus e Amor, né, da Rádio Deus e Amor, e compartilhar aí com seus amigos, sua vizinhança. Deus vai estar abençoando. Estamos, é uma forma da gente evangelizar as pessoas também, né? 21 99332-6763 é o zap aqui da Rádio Deus e Amor. Daqui a pouco mais nomes aqui na nossa programação, porque estamos na cobertura total para essa quarta-feira, quarta-feira forte, quarta-feira da campanha Porta Aberta, campanha da prosperidade aqui na Rádio Deus, aqui na igreja, perdão, aqui na Igreja Pentecostal Deus e Amor, na rua Senador Pompeu, número 27. Meu Deus do céu, hein? Vai ser muito forte amanhã, presbítero Denis, 6 horários, 7 da manhã, 9 da manhã, 11 da manhã, 1 da tarde, 3 da tarde e 19 horas. Em especial, pastor Antônio conosco no horário das 9 da manhã, pregando a palavra de Deus, orando através dos dons do Espírito Santo. Deus vai fazer maravilha, Deus vai fazer sinais, Deus vai falar conosco através da palavra de Deus, através dos dons do Espírito Santo, usando o pastor Antônio, através da tremenda palavra do nosso Deus.

0: Sabe o que é isso, irmãos? Deus não melhora a prisão. Deus, ele tira da prisão. Talvez eu esteja falando com pessoas aqui hoje que estão no pó. Você é um ótimo profissional, mas o seu trabalho não é valorizado. Talvez eu esteja falando com pessoas que estão feridas emocionalmente. Talvez aquele crente que está abatido espiritualmente. Quem sabe tem gente que perdeu a força de reagir. Mas eu quero te falar uma coisa nesta manhã. Quando Deus ele entra, ele não negocia o seu estado atual. Quando ele entra, ele muda o seu nível. Ele muda. Levante a sua mão aplaudindo a ele. Deus entra para mudar. Deus entra para mudar. Deus entra para mudar.
1: Ouvinte, onde Deus entra, ele muda, onde Deus entra, ele transforma. E amanhã, quarta-feira, campanha Porta Aberta, campanha da prosperidade, Deus vai entrar, Deus vai agir, Deus vai trabalhar, Deus vai operar sinais, Deus vai operar maravilhas aqui na rua Senador Pompeu, número 27. Deus vai usar aqui de uma forma tremenda, de uma forma extraordinária, pastor Antônio dos Santos, no horário das 9 horas da manhã. Eu falei 9 da manhã, pastor Antônio, no altar de Deus, pregando a palavra, orando através dos excelentes dons do Espírito Santo, aqui mesmo, na rua Senador Pompeu, 27, no centro do Rio de Janeiro, a 500 metros aqui da Central do Brasil, a 200 metros do metrô uruguaiano. Ouvinte, existem coisas na nossa vida que é espiritual. Existem demônios, existem espíritos malignos que eles ganham para ver a destruição na área financeira, área sentimental, área familiar, área da saúde, sonhos, projetos, área espiritual, até na área ministerial, há demônios que se levantam para destruir, para acabar com a nossa vida. Então o diabo ele tem prazer. Os demônios vêm contra o ser humano para destruir todas as áreas da nossa vida. Não tem como uma pessoa ser feliz se o casamento não está bem. Não tem como uma pessoa ser feliz se na área sentimental ela não está bem. Não tem como uma pessoa ser feliz se na área financeira ele não está bem, ela não está bem. É dívidas, problemas, portas fechadas, coisas para comprar e a pessoa não tem condições de comprar. Como essa pessoa pode ser feliz? Por trás disso está o maligno. Por trás disso está os demônios. Como é que a pessoa vai ser feliz doente, enferma, desenganada? Pessoa que trabalha só para comprar remédio, só para ir no médico. Consultas, cirurgia, tratamento, terapia, consultas, só Deus. Então, olha, Deus vai trazer a vitória, Deus vai trazer a bênção. Porque esses demônios, presbítero Denis, vai cair por terra. Esses malignos que lutam contra as pessoas, para as pessoas serem infelizes nas áreas que eu falei aqui, sentimental, família, casamento, financeiro, saúde, espiritual, ministerial, esses demônios vai cair por terra amanhã, quarta-feira, nessa poderosa campanha Porta Aberta, 9 da manhã, pastor Antônio, o Batalhão da Fé, o Esquadrão da Libertação vai estar orando forte e o diabo vai cair por terra em nome de Jesus.

0: Espírito Santo de Deus falou comigo. Tem 8 pessoas entre nós, na mira de um demônio. Grita para Jesus queimar. Cuidado aí, esquadrão da fé, cuidado obreiros e cuidado obreiras. São 8 pessoas na mira de um demônio. Este demônio falou assim: eu vou entrar e vou acabar com tudo. Fecha os olhos, por favor, fecha os olhos. Pensamento ligado em Deus. É um demônio de destruição que falou que vai destruir a vida dessas 8 pessoas. Demônio da destruição. Dá o grito da sua derrota. Pode dar o grito da sua derrota. Você não vai destruir a vida dessas pessoas, não, Satanás. Vai gritando para Jesus queimar ele, meus irmãos.
1: Queima ele, Jesus.
0: Expulsa, meus irmãos. Sai dela. Vai expulsando, grita para Jesus queimar. Vai expulsando, vai pedindo para Jesus queimar. Jesus está repreendendo. Jesus está repreendendo. Sai, sai da vida dessas pessoas. Sai, opressão do mal. Sai da casa, Satanás. Sai da família. Queima ele, Jesus. Vai expulsando, irmão. Vai expulsando.
2: Eu odeio essa canalha.
0: Pede pra Jesus queimar ele. Eu vejo fogo caindo do céu aqui. Tem fogo do céu aqui neste lugar. E os demônios entram em desespero. Porque o fogo de Deus queima ele. O fogo de Deus vai queimando. O fogo do céu vai queimando. Sai da vida dessas pessoas, Satanás. Vai expulsando, grita para Jesus queimar. Sai dela, Satanás. Você vai ter que sair dela. Você vai sair da vida dela hoje, viu? Vai, sai da mente dela. Sai do coração dela. Em nome de Jesus, sai.
3: É, ouvinte, o mal que atrapalha, o mal que impede, o mal que vem contra as finanças, o mal que vem contra a sua área financeira, sentimental, espiritual, familiar, ministerial, na saúde, Deus vai repreender nessa campanha de quarta-feira, porta aberta, prosperidade, amanhã, 9 da manhã, Pastor Antônio, no altar de Deus, juntamente com o Batalhão da Fé, Esquadrão da Libertação, vai estar aqui pastores, presbíteros, diáconos, obreiros, obreiras, todo mundo vai estar aqui clamando a Deus e Deus vai estar operando na sua vida nessa campanha Porta Aberta Prosperidade, Rua Senador Pompeu, Igreja Pentecostal Deus e Amor. Rua Senador Pompeu, 27, 500 metros da Central do Brasil, 200 metros do metrô Uruguaiana, é o endereço da bênção, é o endereço da vitória, aqui no centro da cidade do Rio de Janeiro. Temos aqui um amplo estacionamento aqui ao lado da nossa Igreja Pentecostal Deus e Amor, para você guardar o seu carro, sua moto, o seu automóvel, você que vende aplicativo, só colocar aí Rua Senador Pompeu 27, tu vai chegar aqui na Igreja Pentecostal Deus é Amor. Amanhã, quarta-feira, vai ser muito forte e o zap não para aqui, prebítero Denis, 21 99332 6763, 21 99332 6763. Vamos orar aqui por João Batista de Oliveira, Vamos orar aqui lá de Queimados, né? Deus abençoe João Batista de Oliveira, orar por Ana Beatriz também. Deus vai abençoar, vai abrir as portas aí para Ana Beatriz. Você que está nos ouvindo agora, daqui a pouquinho nós vamos orar, vamos falar com Deus aqui na oração, porque a oração é a chave da vitória. Eu quero ler aqui o teu nome aqui ao vivo aqui na Rádio Deus é Amor. Estamos ao vivo, ouvintes. Olha aí, 16 horas e 43. Confere aí no teu relógio aí, se não é isso aí. Confere aí. Vê se não é isso aí. 16h43, ao vivo, hoje terça-feira, 28 de julho, estamos com 26 graus aqui no centro do Rio, hein? Hoje teve lugar que deu 31, 33, 34, meu Deus, hein? Hoje foi um dia típico, prebítero Denis, de verão, né? Mas aí a tarde vai chegando, né? O dia vai declinando e aí vai chegando a uma temperatura menor, já 26 graus aqui no centro do Rio de Janeiro. Vamos lá, quero ouvir você, quero ler o teu nome aqui, 21 99332-6763, é o zap aqui da Igreja Deus e Amor do Rio de Janeiro. Estamos chamando você, sua família, para amanhã, quarta-feira, campanha da prosperidade, campanha da porta aberta, pastor Antônio conosco, 9 da manhã, pregando a palavra de Deus. E ouvintes, pessoas estão sendo abençoadas. Pessoas estão recebendo a cura, o milagre, a libertação, a vitória, a prosperidade. E nada melhor do que a gente ouvir. O que mais marca esse programa, o que mais marca essa programação, que são os maravilhosos testemunhos. A nossa igreja tem mais de 64 anos e essa igreja ficou conhecida como a igreja que tem o programa Voz da Libertação, a igreja que tem o Conte a Bênção. Quando as pessoas vêm aqui, faz as campanhas, conta a bênção, conta o milagre e nós glorificamos a Deus juntamente com essas pessoas. Vamos ouvir um testemunho? Vamos ouvir o que Deus está fazendo aqui nessa campanha de quarta-feira? Enquanto você vai anotando aí o zap 21 99332-6763. 21 99332-6763. 6763, quero ler teu nome aqui e daqui a pouquinho vamos orar, clamar a Deus aqui por você dentro desta programação. Ouça o que Deus está fazendo nessa campanha de quarta-feira, campanha da prosperidade.
4: Coisa linda, pastor Antônio Santos, como Deus está prosperando na campanha e honrando aqueles que estão perseverantes nos seus propósitos.
0: Irmão, qual é o seu nome?
5: É Marcos Vinícius.
0: Irmão Marcos, o que é que aconteceu?
5: Eu vim no sábado para deixar o dízimo, né? E eu sem veículo não posso trazer minha esposa, minha mãe é daqui e ela ficou cega das duas vistas, debilitada, né? Devido à situação de saúde. Ela ficou debilitada das vistas e a gente orando em casa, eu falei, mãe, mesmo sem veículo eu vou na Igreja Deus Amor honrar o nosso Deus, porque a Bíblia diz, crê nos seus profetas e prosperareis. E eu falei, eu vou obedecendo a senhora, mas primeiramente o mandamento de Deus, que manda a gente entregar aquilo que não é nosso e pertence a Deus, então só estou só devolvendo. E hoje eu estou aqui para honra e glória do Senhor Jesus Cristo com a minha esposa, cumprindo o que manda as Sagradas Escrituras, né? Devolvendo. E Deus me deu muito além do que eu mereço, do que eu pedi. Primeiramente, Ele me deu um terreno lá no Parque Araruama, de frente para a praia. E eu tinha um dízimo de R$25 apenas. Não tinha crédito em lugar nenhum. Estou sendo bem sincero com o Senhor e com a igreja. E os bancos não me davam crédito nenhum. Esse terreno veio e nem eu nem minha esposa deu um centavo nesse terreno. Quando eu fui ver o terreno de frente para a praia, eu não acreditei, meus irmãos. Dentro de um condomínio, minha esposa tem foto, tem tudo aqui documentado para provar para os irmãos que Deus faz.
0: Vale a pena ser fiel a Deus.
5: Para a honra e glória de Senhor Jesus, vale a pena ser fiel a Deus. E aí, ontem, depois desse terreno, né, algo sobrenatural, não tinha de onde tirar. Então, algo sobrenatural, realmente, o dízimo é santo. Só faz quem crê. Então, louvado seja o teu nome, Jesus. Ontem eu e minha esposa saímos tarde da noite da casa de uma advogada, tá aqui o nome, né, pastor, você tá vendo? E ela falou, tá todo quitado, é o carro que Deus separou pro senhor. O senhor andou muito a pé, mas Deus está falando que o teu carro estava aqui.
0: Espera aí, um terreno.
6: Sim, senhor.
0: E um carro, e tá pago o carro.
6: Tá quitado.
0: Tá quitado.
6: Quitado.
0: Quem entra na campanha da prosperidade é abençoado. Dai glória a Deus com ele. Isso é vitória, isso é milagre.
4: Tá com a voz embargada, pastor Antônio, muito emocionado, né, pra menos. Aqui tá a esposa dele também, muito feliz, minha irmã.
7: Amém. A paz do Senhor para a igreja. Eu tô muito feliz porque a gente, quando a gente entrega aquilo que não pertence a gente entrega e Deus faz. Maravilha.
0: Um terreno de frente para a praia e o carro quitado.
7: O carro está quitado.
0: É a bênção da prosperidade chegando até as famílias. Dai glória a Deus, dai glórias a Jesus.
8: Passa o tempo que passar, eu vou te honrar.
3: Deus tem operado, Deus tem feito sinais, prodígio, maravilha. Na Igreja Pentecostal Deus e Amor. Este homem não tinha nada, estava na miséria, na derrota, no fracasso. Ele devolveu aqui uma primícia de R$25, com fidelidade, com fé, e Deus deu para ele uma casa de frente para o mar, condomínio fechado, e agora o carro zero, quitado para a glória de Deus. É o que Deus faz na campanha Porta Aberta Prosperidade, às quarta-feira, aqui na rua Senador Pompeu 27. Amanhã, pastor Antônio vai estar conosco no horário das 9 da manhã, pregando a palavra e orando através dos dons do Espírito Santo. Às 19 horas, pastor Apolo vai estar no altar de Deus e temos o culto às 7, às 11, às 13 e também às 15 horas. Meu Deus do céu, vai ser muito forte, presbítero Denis, o que Deus vai fazer amanhã aqui na rua Senador Pompeu 27. Deus vai tirar essa pessoa da miséria e vai trazer para a prosperidade. Muita gente mandando aqui o seu alô, mandando aqui o seu nome para a oração. Eu mando um abraço para o nosso amigo, nosso pastor Pedro César, lá em Fortaleza. Deus abençoe, está nos ouvindo lá através da internet. Um abraço aí ao pastor Pedro, à sua família, que Deus abençoe abundantemente nosso querido presbítero Pedro, né? Pastor Pedro, que está lá em Fortaleza e está nos ouvindo aqui através da rádio Deus e Amor. Um abraço aí, que Deus abençoe. E muita gente aqui mandando a sua mensagem, os seus nomes aqui para a oração. A irmã Fátima Ferreira, lá da região serrana. Vamos orar aqui, irmã Fátima. Deus vai abençoar, tá bom? Vamos orar por Edna da Conceição. Vamos orar aqui para Deus da Vitória, Viviane, Davi, isso aí. Vamos orar daqui a pouquinho aqui, vamos clamar a Deus. Heloísa, lá de Bom Jardim, que benção, hein? Bom Jardim, região serrana do Rio de Janeiro. Deus abençoe a nossa irmã Heloísa, Bom Jardim, que benção, hein? Eu fui em Bom Jardim? Não, fui em Silva Jardim. Bom Jardim já é Friburgo, né? Ô, irmã Heloísa, fala para mim, qual é a rádio que a senhora está nos ouvindo aí? Em Bom Jardim, é na rádio 102 FM, é na rádio AM ou é na internet? Me responde aqui, irmã Heloísa, para a gente saber onde está chegando aí as ondas sonoras do programa Voz da Libertação. Muita gente mandando aqui a sua mensagem, mandando aqui os seus nomes para a nossa oração daqui a pouquinho, faltando aqui 3 minutos para as 17 horas. Nós vamos clamar a Deus, vamos orar a Deus aqui dentro do programa Voz da Libertação, porque Deus é Deus de perto, Deus é Deus de longe. Vamos lá, manda o seu nome aí, tá bom? 21 99332-6763. 21 99332-6763 é o zap aqui da rádio Deus e Amor do Rio de Janeiro. Aproveita e compartilha, tá bom? Aproveita e compartilha aí com a sua família, com os seus amigos, para você, para nós alcançarmos mais gente, mais pessoas, e que essas pessoas conheçam a Igreja Deus Amor, conheça aqui a programação A Voz da Libertação. Vamos lá, 16:52, amanhã, lá em Campo Grande, às 9 da manhã, presbítero Sandro vai estar no altar de Deus, pregando a palavra e orando através dos dons do Espírito Santo lá em Campo Grande, na nossa sede estadual, ali na rua Iaçu 216. É muito forte também o que Deus faz ali na nossa sede estadual de Campo Grande, às quarta-feira, nessa campanha Porta Aberta, Prosperidade. Atenção, Campo Grande, Zona Oeste, todo mundo convidado. Amanhã, presbítero Sandro, pastor Renato, diácono Adriano, uma equipe de fé vai orar por você ali às 9 da manhã, em santo jejum a Deus, e Deus vai fazer milagre, vai fazer sinais, vai fazer maravilha, vai fazer o extraordinário acontecer. Rua Iaçu 216, ali mesmo, no centro de Campo Grande. A irmã Heloísa, lá de Bom Jardim, nos respondeu aqui. Presbítero Denis, ela está nos ouvindo pelo aplicativo da FM. Que coisa linda, né? Rádio Deus e Amor. Acessa aí, ouvinte. 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E você vai acompanhar aí a nossa programação ao vivo aqui dentro desta programação. Aí você vai acompanhar através do aplicativo aí, Rádio Deus e Amor FM. Com certeza Deus vai abençoar. Muita gente mandando aqui o nome aqui para a oração. É lá de São João do Meriti, só que não colocou o nome aqui, né? Não sei o nome aqui ainda. Coloca teu nome aqui para a gente orar por você, tá bom? É Nilceia, vamos orar aqui por Nilceia e toda a família. Nilópolis, Rio de Janeiro, Deus abençoe a irmã Nilceia, em nome de Jesus. Maria Bernadette, vamos orar aqui também. Deus vai abençoar Maria Bernadette de uma forma tremenda. Deus vai abençoar todo lá, toda a família. Muita gente nos ouvindo aqui. São João do Meriti, Nilópolis, meu Deus do céu. É muita gente aqui, presbítero Denis, na nossa programação, A Voz da Libertação, mandando aqui o seu zap, e a gente já vai se preparar, se programar para orar, para clamar a Deus. E vou lembrar os irmãos lá de Boa Esperança, atenção, Boa Esperança, amanhã, hein? Amanhã, a nossa irmã Glorinha vai estar pregando a palavra de Deus aí, em Boa Esperança. Atenção, Boa Esperança, atenção, atenção, você que mora em Boa Esperança. Alô, Boa Esperança, amanhã, hein? Amanhã, a irmã Glorinha com vocês aí, na Avenida Guarabu da Serra, 26, em frente ao mercado Rede Economia. Irmã Glorinha vai ser usada por Deus na palavra, na revelação, e com certeza maravilhas vão acontecer na nossa sede regional de Boa Esperança, amanhã, quarta-feira, Avenida Guarabu da Serra, 26, aí mesmo, em Boa Esperança, a irmã Glorinha conosco, pregando e orando através dos dons do Espírito Santo. Você é o nosso convidado especial. São pessoas, presbítero Denis, que têm dificuldade em ir à igreja à noite, né? A pessoa que não pode ir à noite, não pode ir à tarde, né? A pessoa tem seus compromissos. Então, o que Deus faz? Deus prepara o culto para fazermos na parte da manhã. Então, a gente vai estar nesse culto aí, né? Estamos aí às quarta-feira, desde abril, desde a última quarta-feira de abril, nós estamos nesse culto aí às 9 da manhã, e Deus está enviando o povo ali, e amanhã vai ser forte com a nossa irmã Glorinha. Vamos orar por Paulo, família. Deus vai visitar, Deus vai dar vitória aí, irmão Paulo, para você e para sua família. Vamos orar também por Vânia Costa. Vamos orar por Vânia Costa. Deus vai abençoar sua vida, vai abençoar sua casa, vai abençoar sua família. É o zap que não para, o zap disparou agora. Nós vamos já se preparar, presbítero Denis, para a oração. Ouvinte, Deus é Deus de perto, Deus é Deus de longe. Prepare a tua fé agora, prepare teu coração agora, porque Deus vai fazer sinais, Deus vai fazer maravilha. Você que mandou o teu nome aqui no zap da rádio, teu nome está aqui conosco na oração, né? Presbítero, pastor Ronaldo, Deus abençoe o pastor Ronaldo, nos acompanhando também. Deus abençoe você, meu amigo, meu irmão, em nome de Jesus, que a bênção alcance aí meu irmão e toda a família. Deus abençoe os irmãos lá de Antares também. Deus abençoe você que está mandando aqui a sua mensagem, o seu zap, os nomes aqui para a oração. Vamos orar, vamos falar com Deus. É momento de oração, de clamor, aqui no programa A Voz da Libertação.
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3: Grande Deus, em nome de Jesus, meu Pai, nós entramos na Tua presença aqui nessa tarde, Senhor. O Senhor é o Deus de perto, é o Deus de longe, é o Deus de milagres, é o Deus de sinais, é o Deus de maravilhas. Tua palavra diz, meu Pai, que aquele que pede, recebe, aquele que busca, encontra, e aquele que bate, a porta se abre. Também diz a Tua palavra, clama a mim, responder-te-ei, e anunciar-te-ei coisas grandes e firmes que não sabes. Também diz a Tua palavra, clama a mim e responder-te-ei, e anunciar-te-ei coisas grandes, firmes. Diz também, buscai, buscar-me-eis e me encontrarei quando me buscar de todo o vosso coração. É com fé, meu Deus, é com fé que nós estamos orando, clamando a favor de cada ouvinte que está nos acompanhando, meu Pai. Essa pessoa que mandou aqui o seu nome, o seu pedido, colocou aqui os nomes da família aqui em nosso zap. São milhares de nomes, são milhares de pessoas que nesse momento, meu Pai, eu tenho certeza que vão ser alcançadas por Ti, alcançadas pelo Teu poder, alcançadas pelas Tuas mãos, Senhor. Deus amado, o Senhor não mudou nem mudará. Tu és o Deus de milagre, Tu és o Deus de cura, Tu és o Deus de libertação, Tu és o Deus de transformação. Repreende o câncer, o HIV, a tuberculose, a Covid. Repreende a doença nos ossos, no sangue, nos nervos, na pele, na carne. A doença, meu Pai, nas veias, no cérebro, na garganta, na faringe, laringe, nos ouvidos. Repreende a doença, meu Pai, nas juntas, medulas. Repreende a doença na próstata. Repreende a doença no estômago, meu Pai, nos rins, no pâncreas. Repreende a doença no útero, no ovário, nas trompas. Meu Deus, repreende as inflamações. Essa pessoa que está internada, hospitalizada, visita ela, Pai, nessa tarde. Alcança nessa tarde. Abençoa essa pessoa com fé que ora com, ó Deus, esse copo de água, esse nome, essa foto sobre o rádio. Meu Pai, faz o Teu milagre, faz a Tua obra, porque tudo é para a Tua glória, tudo é para a Tua honra. Nós abençoamos este ouvinte, abençoamos esta casa, abençoamos esta família. Em nome de Jesus. Amém. Graças a Deus.

de Jesus, em nome de Jesus, receba o teu milagre, receba a tua vitória, receba a bênção de Deus para você, para a sua casa e para toda a sua querida e amada família. Jonathan Costa também, vamos orar aqui. Xena da Costa, vamos orar aqui. Deus vai abençoar sua vida, sua casa, sua família. Continua mandando seu zap aqui para a Rádio Deus e Amor, que com muito prazer estamos aqui orando, clamando por você aqui dentro do programa A Voz da Libertação. Nós vamos aos prefixos da emissora, 17 horas mais um minuto, e daqui a pouco voltaremos com vocês, logo após a palavra e a oração do nosso amado pastor Antônio dos Santos. Deus abençoe, daqui a pouco voltaremos.

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1: 17 horas e 2 minutos.
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0: Ouvintes, aceite a paz de nosso Senhor e Salvador Jesus Cristo. Estou passando aqui para lembrar a todos vocês que amanhã, quarta-feira, o prosseguimento da campanha da prosperidade com o tema Portas Abertas. Você não pode ficar de fora. Deus preparou 6 horários para você estar presente conosco. No horário das 7, 9, 11, às 13, 15 e também no horário das 19 horas. 6 horários, você pode escolher um e participar conosco, receber a bênção de Deus. Olha, ouvintes, você não vai sair de mãos vazias. Eu quero convidar a todos, famílias evangélicas, famílias católicas, você que não tem nenhum credo religioso, eu quero convidar todos vocês para participarem conosco desta campanha. É uma campanha que está revolucionando a vida de muitas pessoas. Uma campanha que tem palavra, tem libertação, tem milagres. É uma campanha completa. E eu estarei com vocês pregando a palavra de Deus nesta quarta-feira.
1: Deus não é pego de surpresa pelas nossas necessidades. Na verdade, Ele vê antes que o problema apareça. A prova de Abraão enfrentou ali, meus irmãos, já tinha sido anunciada pelo próprio Deus. Deus já sabia da situação. Ali estava chegando, era um escape. Estava chegando um livramento. Estava chegando um cordeiro preparado. Talvez você já esteja dizendo: Senhor, isso me pegou de surpresa. Mas Deus quer responder para você nesta manhã.

você aqui nesta manhã. Levante a mão. O Deus que reage nos problemas, ou seja, não reage nos problemas, Ele já está neles. Levante a mão e adora, levante a mão e glorifica. Deus não é pego de surpresa, não. Abraão foi provado. Esse episódio acontece onde? No Monte Moriá. Oh, meus irmãos, o mesmo lugar que anos mais tarde se tornaria o Monte do

profeticamente para o Cordeiro de Deus. Em João 1, versículo 29, João grita às margens do Jordão: eis aqui o Cordeiro de Deus que tira o pecado do mundo. O Cordeiro puro, o

0: O meu convite é para todas as pessoas participarem. Você que está aqui no centro do Rio de Janeiro, nos bairros adjacentes, nas comunidades, no interior do estado, você que tem condição, vem participar conosco amanhã no prosseguimento desta campanha. Olha, ouvintes, as pessoas estão alegres, felizes na presença de Deus, porque têm sido agraciadas pelo Senhor. Eu estarei com vocês participando, juntos, tomando posse, recebendo a bênção, recebendo a prosperidade de Deus no decorrer desta campanha. Você sabe que após a pregação da palavra, eu estarei orando através das revelações do Espírito Santo e fazendo aquela oração contra o devorador, a miséria, contra as obras da inveja e contra as enfermidades. Porque, ouvintes, são coisas que têm roubado a sua prosperidade, têm tirado o seu salário, têm prejudicado a sua vida financeira. Mas amanhã nós estaremos levantando as mãos aos céus, clamando a Deus e expulsando esses males do seu caminho.
1: Vão expulsando, irmãos, vão expulsando. Expulsa toda obra maligna.
2: Eu te odeio. Eu te odeio.
1: Vai embora, Satanás. O diabo entra em desespero porque o Senhor chega para libertar.
2: Eu tô falando.
1: O Senhor chega para mudar o cenário. O Senhor chega para mudar a história. O Deus da providência já está agindo em vidas. O Deus da providência está agindo em corações aqui nesta manhã. Sai, opressão do mal, vai embora, Satanás. Sai do caminho dessas pessoas. Você que está amarrando a vida desta pessoa. Queima ele, Jesus, queima ele. Sai daí, Satanás. Sai, opressão do mal. Eu te repreendo em nome de Jesus.
2: Eu te odeio.
1: Eu te repreendo em nome de Jesus. Sai da vida dela, Satanás. Vai expulsando, irmãos, vai expulsando. Vai pedindo para Jesus queimar ele.
0: A presença de Deus tem sido notória conosco no decorrer desta campanha. E amanhã não será diferente. A presença de Deus estará conosco no decorrer desta campanha. Olha, ouvintes, as pessoas que estão participando estão testemunhando o poder de Deus. Por isso, neste momento, eu quero convidar você a acompanhar, a ouvir bem de perto o que Deus está fazendo na vida das pessoas no decorrer desta campanha de quarta-feira.
1: Irmã, qual é o seu nome?
3: Irmã Luciene.
1: Irmã Luciene, o que é que aconteceu?
3: Eu cheguei aqui com muita dor de cabeça e, para a glória do Senhor, estou curada. Não estou mais com dor de cabeça.
1: Chegou aqui com dor de cabeça.
3: Sim.
1: E chegando aqui, participando do culto, sumiu.
3: Sumiu.
1: Tá curada.
3: Oh, eu posso contar outra bênção?
1: Pode contar, minha
3: irmã.
1: Eu
3: quero contar a bênção que há 2 meses atrás eu vim aqui e fiz o propósito na quarta-feira. E o meu esposo, ele estava desempregado há 12 anos. E para honra e glória do Senhor, o Senhor abriu a porta de emprego para ele.
1: Espera aí, 12 anos desempregado.
3: 12 anos.
1: Um pai de família, 12 anos desempregado.
3: Sim.
1: A senhora fez o propósito, sim, participando da campanha, e as portas se abriram.
3: Sim, a porta abriu, ele está trabalhando na Fabrima, uma grande empresa.
1: Portas abertas.
3: Portas abertas.
1: Cadê o glória para Jesus? Glória. Vai aplaudindo, vai adorando.
0: Contar a bênção, meu irmão, vem. É, pessoas testemunhando o poder de Deus. E você não vai ficar apenas ouvindo o que Deus está fazendo na vida das pessoas. Você vai participar para você também testemunhar o poder de Deus. Essa situação que você está vivendo hoje vai se tornar um testemunho do poder de Deus. Eu quero convidar todos vocês, desempregados, você que é trabalhador, é um microempresário, é um grande empresário, vem participar conosco amanhã no prosseguimento desta campanha da prosperidade. Nós estamos aqui na Rua Senador Pompeu, no número 27, aqui no centro do Rio de Janeiro.

0: ouvintes, eu quero neste momento convidar todos vocês, todas as famílias, para participarem conosco neste domingo no prosseguimento da campanha da restituição. E você sabe, todo primeiro domingo de cada mês, nós estamos aqui no Domingo dos Vencedores. Você não pode ficar de fora deste culto especial. Olha bem, é uma manhã de consagração, é uma manhã de bênçãos, é uma manhã de vitória. Quem sabe eu esteja falando com pessoas que no decorrer da semana você tem dificuldade de estar aqui conosco, mas no domingo você e a sua família podem estar aqui conosco participando. É a campanha da restituição e também o Domingo dos Vencedores. Eu tenho certeza, ouvinte, você vai dar o brado da vitória. Você vai erguer as mãos aos céus, vai soltar aquele grito de vencedor. Você vai falar: eu vou vencer, eu vou conseguir, eu vou conquistar. Você não pode ficar de fora. Domingo agora, no horário das 7, 9 e 11 da manhã, nós estaremos no prosseguimento desta campanha. Estarei com vocês, pregando a palavra de Deus neste domingo.
1: Nós vivemos em um mundo onde as pessoas valorizam mais a aparência do que a essência. Pessoas que se sentem vazias porque não mora numa casa bonita. Quem sabe porque não anda em um carro novo. Quem sabe porque não tem uma roupa que está na moda, você se sente para baixo, você se sente inferior. Mas eu quero te informar que a verdadeira glória de Deus não está na casa nova. A verdadeira glória de Deus não está na prata, no ouro que você tem. A glória de Deus não está no seu carro novo, mas está em um coração quebrantado na presença de Deus. Se tem coração aberto, se tem coração quebrantado, tem glória, tem presença, tem valor. Levante a mão e adora, levante a mão e glorifique a Deus.
0: Glória, glória. Você não pode ficar de fora, você precisa estar aqui conosco, com a sua família, ouvinte, participando desta campanha. É a campanha da restituição, mas o primeiro domingo do mês é o Domingo dos Vencedores. É tão triste quando nós olhamos pessoas que não conseguem vencer na vida, estão de cabeça baixa, no fracasso, derrotados. Deus não tem prazer em te ver nessa condição. Deus quer que você esteja de cabeça erguida. Deus tem prazer em fazer de você um vencedor. Eu estarei orando por revelação, fazendo aquela oração para Deus repreender o mal, para Deus confirmar a libertação. Nós vamos acompanhar neste momento, este momento de oração que é feita todos os domingos nesta campanha.
1: Vai expulsando, irmãos, vai expulsando. Sai doença, eu te repreendo. Sai doença, eu te repreendo. Vai embora, Satanás. Vai gritando.

0: Direção do mal, eu te repreendo. Sai de dentro dessa casa. Sai da família. Sai, sai. Grita pra Jesus, queima ele. Sai da mente dela, Satanás. Vai expulsando, vai expulsando. Sai, opressão do mal, eu te repreendo, Satanás.
1: Quem mandou?
0: Sai da mente desta mulher também, Satanás.
1: Quem mandou?
0: Sai da casa dela.
2: Glória, glória, glória.
3: É, você não vai ficar de fora. A libertação de Deus, ela vai alcançar a sua vida e a sua casa na manhã deste domingo. Olha, ouvintes, as pessoas que estão participando têm testemunhado o poder de Deus. Pessoas que saíram do fracasso, de uma vida de derrota, e hoje podem testemunhar: Deus abençoou a minha vida, Deus mudou a minha história. E nós vamos acompanhar para você entender o que Deus está realizando a cada domingo dos vencedores nesta campanha da restituição.
4: Dor no peito acabou de sumir agora, pastor Antônio.
5: Irmã, qual é o seu nome?
6: Verônica.
5: Irmã Verônica, quanto tempo esse problema que estava no peito? É dor no peito, é isso?
6: É, toda noite me dá febre, dor no peito, e a pneumonia vai e volta três
5: toda
6: vezes.
5: Toda noite? Toda noite sente febre, e dor no peito. Sentia, porque você foi liberta por Jesus aqui agora.
6: Oh, glória a Deus.
5: E você está curada.
6: Eu creio, pastor.
5: A partir de hoje não terá mais febre, não terá mais dor no peito.
6: Três vezes eu vou no pronto-socorro, chega lá, é pneumonia, tomo remédio, aí à noite dá febre.
5: Vai no médico
6: e não melhora.
5: Não resolve.
6: É.
5: Mas você hoje veio no médico dos médicos.
6: Glória a Deus.
5: Está curada.
6: Amém.
5: Por Jesus.
6: Amém, pastor.
5: Cadê o glória para Jesus?
3: Você não pode ficar de fora. Venham participar conosco. Você também, ouvinte, vai testemunhar o milagre de Deus. Você ouviu alguém contando agora? Você é a próxima pessoa a testemunhar. Todo primeiro domingo de cada mês, o domingo dos vencedores. Participe conosco. Rua Senador Pompeu, número 27, aqui no centro do Rio de Janeiro.
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8: Mas sejam fortes e não desanimem, pois o trabalho de vocês será recompensado. 2 Crônicas 15:7.
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Ouvintes, aceite a paz de nosso Senhor e Salvador Jesus Cristo. Quem tem o imenso prazer de falar com vocês é o seu irmão em Cristo, Pastor Antônio dos Santos. Neste momento eu quero fazer uma oração especial por você, que é um dizimista fiel da casa de Deus. Eu sei que você já entendeu quão importante é em ser um dizimista da casa de Deus. Você já entendeu que o dízimo não é uma taxa ou uma obrigação, mas é uma manifestação, sim, da nossa fé e a nossa gratidão a Deus por tudo que Ele tem nos dado, por tudo que Ele tem feito por nós. Você que é um dizimista, você tem expressado o seu amor a Deus e também aos irmãos em partilhar aí a sua contribuição para a manutenção da casa do nosso Deus. Você sabe, o dízimo, ele ajuda a sustentar a igreja em todos os seus âmbitos, na obra missionária, na obra social, auxiliando aqueles que são necessitados. Você já entendeu isso e você tem vivido debaixo das promessas do nosso Deus. O Senhor diz, né, através do profeta Malaquias, trazei os dízimos à casa.

0: do tesouro para que haja mantimento. E o Senhor nos dá o direito. Depois fazei prova de mim, diz o Senhor. E olha, ele vai abrir a janela dos céus e vai derramar bênçãos gigantes sobre a sua vida. E outra coisa, ouvinte, o devorador não pode tocar nos seus bens, não pode roubar a sua prosperidade. Deus garante ao dizimista fiel a proteção dos seus bens, a proteção dos seus patrimônios. Eu vou citar alguns nomes agora, porque eu quero orar por você, que é um dizimista fiel da casa do nosso Deus.
1: Não esqueça dos dízimos, dos dízimos.
0: O nosso irmão José de Andrade, Márcio Antônio, Marina Aparecida, Shirley Gomes, Israel Soares, Elza Maria, José Pedro, Nilza Maria, Selma Fernandes, Wilmar da Silva, Maria da Penha, Almerinda Amélia, Neuza Moreira, Maria Luísa, Maria Trindade, Eva Maria, Geraldo César, Sandra Maria, Vanide Mendes, Ana Paula, Mário Antônio, Paulo Pires, Araci Santos, Paulo Roberto, Silvano de Azevedo, Maria José Machado, Celso Santiago, Paulo Lima, Jorge Gomes, Walter Maia, Bruno Rodrigues, Ruth Ferreira, Vera Lúcia, Gi Elaine, Miguel Aleixo, Raimunda Silva, Maria Cristina, Roberto Carlos, Maria de Lourdes, Maria Lúcia, Sérgio Paulo, Joyce da Conceição, Ana Maria e Isabel Torres. Nós vamos agora orar por todas essas pessoas que são dizimistas fiéis da casa do nosso Deus.
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0: Oremos ao Senhor, Senhor nosso Deus e nosso Pai. No nome de Jesus Cristo, estamos aqui diante da Tua presença, meu Deus, clamando ao Senhor em favor de cada contribuinte desta obra. Ó Deus, visita neste momento este dizimista, este contribuinte, que, ó Deus, tem abrido o seu coração, tem estendido as mãos e ajudado nas manutenções da Tua obra. Ó Deus, desde este trabalhador comum, esta pessoa, quem sabe, com todo esforço, tem ganhado tão pouco, mas tem contribuído, tem permanecido fiel ao Senhor com a décima parte de tudo quanto o Senhor tem dado a elas. Abençoe também, ó Deus, os empresários, os lojistas. Meu Deus, abençoe todos aqueles que têm, ó Deus, contribuído, ido até a livraria. Outras pessoas têm contribuído de forma digital, fazendo o seu Pix, a transferência bancária, mas têm mantido a fidelidade com o Senhor. Meu Deus, repreenda os espíritos devoradores, a miséria, as obras da inveja, protegendo, meu Deus, os bens, protegendo o patrimônio que esta pessoa tem. Ó Deus, nós sabemos que uma pessoa que não é fiel, não é dizimista, o seu patrimônio fica desprotegido. Mas todas essas pessoas, Senhor, que são dizimistas, entenderam, ó Deus, é a respeito do teu reino, contribuído. Essas pessoas estão vivendo debaixo da promessa. E a promessa que o Senhor fez foi repreender o devorador, meu Deus, e proteger 100% o patrimônio desta pessoa. Meu Deus e meu Pai, consagra mesmo cada dízimo, cada contribuição que tem chegado na livraria, nas contas bancárias da tua casa, Senhor, e abençoando a cada dia esses contribuintes. É o que eu te peço, ó Deus, e também te agradeço, no nome de Jesus.

0: É, ouvintes, você pode ter certeza, você que tem contribuído na obra de Deus, não é por acaso. É um privilégio contribuir e também um privilégio de ser um portador das bênçãos de Deus na sua vida. Cada dizimista fiel tem vivido a sua experiência com Deus. E nós vamos acompanhar isso agora. Pessoas que são dizimistas testemunhando milagres, testemunhando vitórias de Deus em suas vidas.
1: José Carlos Fernandes Júnior, faz 7 anos que eu vim de Minas, não tinha onde morar, foi um sofrimento a minha vida, que eu não tinha onde morar, vivia de favor, vivia pagando aluguel, eu fiz um comercinho de tapioca, comecei a dar o dízimo, comprei meu terreno e dou R$400 de dízimo e comprei um carro, Gol 1000. Eu fiz um propósito com Deus, estou fazendo 2 casas e essas 2 casas eu vou tirar o dízimo do dízimo para a Igreja Pentecostal, Deus de Amor. Parque Residência Cocaia, Rua Guido Lacerde, número 200.
0: Vocês acompanharam este testemunho tão maravilhoso. Olha, ouvintes, e você também pode, a partir deste momento, começar a viver essas experiências com Deus, alcançando o milagre, alcançando as bênçãos, a prosperidade, através da sua fidelidade com Deus, de ser um dizimista fiel. Você que tem contribuído na livraria da nossa Igreja Deus e Amor, talvez você olhe e fale, pastor, eu moro tão distante, eu estou tão longe e eu não tenho condição de estar aí. Você também pode contribuir de forma digital. O seu dízimo já vai direto para a conta bancária da Igreja Deus e Amor. Eu quero falar para você aqui agora o CNPJ da nossa igreja. O seu dízimo já vai direto, vai estar seguro e nós vamos contabilizar também o seu dízimo aqui no livro do dizimista fiel da Igreja Deus e Amor. Anote aí, esse é o CNPJ, que é o PIX da Igreja Pentecostal Deus e Amor, 43-208-040-1000-36. Esse é o PIX da Igreja Deus e Amor. Você pode fazer o PIX agora, você pode contribuir de forma segura e enviar para nós o seu comprovante. O seu nome vai estar no livro do dízimo e também vai estar conosco aqui. Nós estaremos orando por você todos os dias. Anote o telefone que você vai enviar o seu comprovante para ser contabilizado aqui no livro do dízimo da Igreja Deus e Amor. O DDD é 21 9 6662 0222. Eu vou repetir. O DDD é 21 9 6662 0222. Este número é apenas para você enviar o seu comprovante do dízimo para que seja contabilizado. E nós estaremos orando constantemente a seu favor. Seja um dizimista fiel e você vai começar a viver o sobrenatural de Deus na área financeira da sua vida.
2: Pessoas estão morrendo no mundo sem salvação. O que você está fazendo para impedir isto? Fale de Jesus para alguém agora, antes que seja tarde demais. Quem ganha almas, sábio é. E disse-lhes Jesus: ide por todo o mundo e preguem o evangelho a todas as pessoas. Quem crer e for batizado será salvo, mas quem não crer será condenado. Estes sinais acompanharão os que crerem. Em meu nome expulsarão demônios, falarão novas línguas, pegarão em serpentes, e se beberem algum veneno mortal, não lhes fará mal nenhum. Imporão as mãos sobre os doentes, e estes ficarão curados. Marcos 16, de 15 a 18. 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
2: E voltamos com vocês ao vivo, 17 horas com 39, 17 com 39. Recebemos a palavra, a oração do pastor Antônio também. Esse lindo louvor, louvor lindo aí, do baú da MC Music, esses louvores raiz, louvores que realmente inspirados por Deus, inspirados pelo Espírito Santo. 17 com 39, a Voz da Libertação volta com vocês ao vivo aqui, comunicando seu irmão Cristo, presbítero Raimundo Paraguaçu, na mesa de áudio, nosso amigo presbítero Dênio de Oliveira. Daqui a pouco, 18 horas, a oração do encontro com Deus, em rede internacional, a Voz da Libertação, você recebendo aí a oração dos homens de Deus, da nossa querida e amada diretoria mundial. E atenção, Campo Grande, que domingo é o grande culto dos vencedores aí em Campo Grande. Pastor Joel Soscar, pastor Renato Souza, com vocês aí em Campo Grande, no horário das 9 horas da manhã, Rua Iaçu 216, no centro de Campo Grande, ali ao lado da rodoviária de Campo Grande. E vamos à palavra do pastor Renato, confirmando ali a presença do pastor Joel, sua presença ali de toda a região de Campo Grande para este domingo, o Domingo dos Vencedores.
3: E aproveitando esta oportunidade, eu quero fazer uma convocação a toda a nossa membresia da nossa sede estadual de Campo Grande. Neste dia 2 de agosto, no culto dos vencedores, no jejum dos vencedores, nós estaremos distribuindo as novas credenciais de membro. Então, você que é membro, você que é obreiro, você que é presbítero, diácono, você não pode faltar neste dia 2 de agosto, porque nós teremos a distribuição das novas carteirinhas. Rua Iaçu, número 216, sede estadual de Campo Grande. Então já anote aí na tua agenda, porque neste dia 2, que é o primeiro domingo, nós teremos esse evento maravilhoso, esse culto especial e também a distribuição das carteirinhas de membro. Que Deus abençoe a todos vocês, fiquem todos na paz do Senhor Jesus.
2: E aí foi a palavra do homem de Deus, pastor Renato, para domingo, 9 da manhã, Campo Grande, Rua Iaçu 216, a presença do homem de Deus, pastor Joel Soscar, pregando a palavra, orando através dos dons do Espírito Santo. E Deus tem usado, hein? Deus tem usado de uma forma tremenda o homem de Deus, presbítero Joel Soscar.
4: Josué, ele teve dificuldades, porque, amado, por muitas vezes nós não achamos nos capacitados para certas coisas que o Senhor coloca em nossas mãos. Por muitas vezes, amado e querido irmão, nós não achamos capaz de estar aqui até mesmo pregando a palavra. Por muitas vezes nós não achamos capaz de louvar o Senhor diante de multidão. Por muitas vezes nós não achamos capaz de orar e Deus curar. Mas, amado e querido irmão, quando Deus chama, é Ele que nos capacita. Quando Deus chama, é Ele que nos levanta, é Ele que nos dá vitória. Quando Deus chama, Ele vai na nossa frente. Quando Deus chama, Ele cura as enfermidades na nossa oração. Quando Deus chama, Ele nos dá a palavra para que nós possamos pregar e pessoa receber a vitória pelo poder do sangue de Jesus Cristo. Aplauda mais uma vez ao Senhor. Glorifica o nome do Senhor nesta noite.
2: É a palavra de Deus que vai ser pregada nesse domingo agora, 2 de agosto. Pastor Joel Soscar, no Santo Altar da nossa sede estadual de Campo Grande, Rua Iaçu 216. Ali vai estar presente pastor Renato, vai estar ali os pastores, presbíteros, diáconos, cooperadores, cooperadoras, a membresia da igreja, e vai ser distribuída ali as carteiras de membro, as carteiras, né, as credenciais de membro atualizada da Igreja Pentecostal Deus é Amor, membros, obreiros, obreiras, ali de Campo Grande, domingo agora, o dia do vencedor e a distribuição das novas credenciais de membro. Não falte, hein? Rua Iaçu 216, no centro de Campo Grande.

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2: Olha a hora certa, 17h44, estamos ao vivo aqui com vocês. Daqui a pouco a oração das 18 horas, a oração do encontro com Deus, aqui na Voz da Libertação, em cadeia internacional. E atenção Campo Grande, atenção Campo Grande, tá chegando aí, hein? Dia 15 de agosto é o 5º encontro de Mulheres de Fé, ali na nossa sede estadual de Campo Grande. E vamos ter a presença ali da nossa irmã, evangelista Isabel Ferreira, pregadora internacional, que tem levado a palavra de Deus no Brasil, no mundo. A mulher de Deus trabalhou muitos anos na África, muitos anos, a nossa irmã Isabel, né, desde solteira, né, solteira, jovem, ela foi para a África fazer a obra, se apaixonou pela obra missionária, depois casou, né, construiu família e continuou trabalhando na obra de Deus. Então ela tem uma larga experiência na área missionária, na área de missões, e essa mulher de Deus vai estar conosco nesse dia 15 de agosto, no horário das 14 horas, na nossa sede estadual de Campo Grande, Rua Iaçu 216. Deus vai usar a irmã Isabel Ferreira através da palavra, através da revelação, através da oração de milagre, através da oração de avivamento. Com certeza, Deus vai estar usando esta grande mulher de Deus, a nossa irmã evangelista Isabel Ferreira.
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Deus vai estar falando através da palavra, usando a evangelista Isabel Ferreira, nesse dia 15 de agosto, é um sábado, ali na nossa sede estadual, em Campo Grande, é o quinto encontro de Mulher de Fé, Rua Iaçu 216, dia 15 de agosto, 14 horas, evangelista Isabel Ferreira, pela primeira vez em Campo Grande, vai ser muito forte. Atenção, Mulher de Fé, lá da Setorial de Itaguaí, Setorial de Santa Cruz, os irmãos da Central, Igreja Central de Jardim Maravilha, atenção às igrejas regionais, Sepetiba, Jesuíta, os irmãos ali que nos ouve, Boa Esperança, Padre Miguel, Rio da Prata, Senador Camará, os irmãos de Cosmos, os irmãos lá de Seropédica, olha que coisa linda, hein? Os irmãos lá de Anga dos Reis, lá em cima, região serrana, Volta Redonda, né? Mulher de Fé de Volta Redonda, Barra Mansa, Barra do Piraí, Vassouras, Mendes, Três Rios, meu Deus, olha, é muita gente, presbítero Denis, reunido neste sábado, 15 de agosto, para esse grande encontro de mulheres de fé. Presbítero Raimundo, eu sou homem, eu posso ir nesse encontro? É claro, meu irmão, é claro, meu querido irmão, você vai trazer a sua esposa, a sua filha, a sua mãe, a sua irmã, né, a sua vizinha, né, vai trazer a sua amiga, vai trazer alguém da família para junto receber a palavra e receber os milagres das mãos do nosso Deus. Então fica aí o nosso convite para esse dia 15 de agosto, o quinto encontro de Mulher de Fé, em Campo Grande, evangelista Isabel Ferreira conosco, pregando a palavra de Deus. Rua Iaçu 216, anota na tua agenda. 15 de agosto, às 14 horas, você é o nosso convidado especial.

0: Hora certa aqui, são 17h50, daqui a pouco teremos a oração do encontro com Deus no horário das 18 horas. Já se prepara aí, porque é a oração que move a mão de Deus, a oração que é a chave da vitória. E atenção, boa esperança, dia 12, às 19 horas, pastor Renato Souza vai estar conosco em Boa Esperança pela primeira vez. Vai ser a grande quarta-feira da multiplicação. Guarde esse convite, hein? O grande dia da multiplicação, dia 12 de agosto, às 19 horas. Vamos à confirmação aqui do homem de Deus, pastor Renato, aqui na nossa programação.
1: A paz do Senhor, pastor Raimundo Paraguaçu, a paz do Senhor presbítero Denis, a paz do Senhor queridos e amados ouvintes do programa A Voz da Libertação, é um imenso prazer falar com todos vocês. O motivo da minha participação é para confirmar a minha presença neste dia 12 de agosto, no horário das 19 horas, aí na nossa sede regional de Boa Esperança, que está localizado na Rua Guarabu da Serra, número 26, em frente ao Mercado Rede Economia. Nesta quarta-feira, dia 12, eu mesmo, pastor Renato Souza, estarei pregando a palavra de Deus e tenho certeza que o nome de Deus será glorificado. Estarei orando pelos mais excelentes dons do Espírito Santo e fazendo a oração forte contra a miséria, contra a maldição, e o nome do Senhor sendo glorificado. Então você não pode perder, neste dia 12 de agosto, às 19 horas, na Avenida Guarabu da Serra, número 26, Boa Esperança, em frente ao Mercado Rede Economia. Estaria aí ao lado desse homem de Deus, pastor Raimundo Paraguaçu. Que Deus abençoe, fiquem todos na paz do Senhor Jesus.
0: Obrigado, pastor Renato, pela sua confirmação, reforçando, hein? 12 de agosto, 19 horas, pastor Renato conosco pela primeira vez, ali mesmo em Boa Esperança, Avenida Guarabu da Serra, número 26, ali mesmo em Boa Esperança, em frente ao Mercado Rede Economia. Você pode colocar o GPS aí, o aplicativo, Avenida Guarabu da Serra, 26, Boa Esperança. Está ali o endereço da nossa igreja Pentecostal Deus e Amor, e você vai ser o nosso convidado especial. O milagre vai chegar, a bênção vai chegar, a vitória vai chegar, a multiplicação vai chegar para você e para toda a sua querida e amada família, nesse dia 12, às 19 horas.

0: E seguimos avante com a Voz da Libertação. 7 minutos nos separam das 18 horas. Eu chamo a atenção de Campo Grande. Atenção, Campo Grande, sexta-feira se aproxima. Sexta-feira, ali em Campo Grande, Deus tem operado milagres, Deus tem operado sinais, Deus tem operado maravilhas ali na sede estadual de Campo Grande. Uma multidão está superlotando a nossa sede estadual de Campo Grande, na rua Iaçu 216. Este que vos fala, presbítero Raimundo Paraguaçu, estarei no Santo Altar de Deus nessa sexta-feira, a última sexta-feira do mês, estarei em santo jejum a Deus, pregando a palavra e orando pelos dons do Espírito Santo. É a campanha da libertação, é a campanha destruindo as fortalezas do inimigo. Estarei pregando a palavra de Deus, orando pela revelação, orando ali com o batalhão da fé, com o esquadrão da libertação, a oração da libertação, a oração da cura, a oração do milagre. Deus vai falar conosco através da palavra, Deus vai falar conosco através do testemunho, Deus vai falar conosco através da revelação do Espírito Santo. Eu quero convidar você que ouve vozes, você que vê vultos, você que não dorme, você que tem pesadelos, você que tem insônia, você que não consegue ter paz, alegria, felicidade, você que a sua vida está uma derrota, um fracasso, uma miséria, você que está no fundo do poço e nos ouve aí na Zona Oeste, sexta-feira eu quero orar por você, sexta-feira eu quero colocar a mão sobre a tua cabeça e te abençoar. Eu vou lembrar que às 9 em ponto já tem ali um pastor na frente, na porta principal da igreja, já ungindo você, aquela unção maravilhosa sobre a tua cabeça. Bendito ao entrares, você chegando ali em Campo Grande, sexta-feira, já recebe a unção sobre a tua cabeça. E eu vou estar no altar de Deus cedo, pregando a palavra, orando pelos dons do Espírito Santo. Povão de Campo Grande, Zona Oeste, olha, vai ser muito forte o que Deus vai fazer nessa sexta-feira, dia 31, às 9 da manhã, ali na estadual de Campo Grande, rua Iaçu 216. O mal não vai resistir ao poder de Deus. Pessoas vão ser curadas, abençoadas, libertas nesta sexta-feira, 9 da manhã, em Campo Grande.
1: Da morte vai ter que sair. O diabo ia matar aqui a jovem de uma família com uma overdose de cocaína. Essa jovem, ela ia morrer com uma overdose de cocaína. Mas hoje Deus tem livramento e libertação para essa jovem. Cadê essa mãe? Aleluia. Isso, vem aqui, minha filha, vem aqui. Pode chorar, pode chorar. O diabo não vai matar tua filha de overdose. O diabo não vai matar ela, não. O diabo que tá nela lá vai cair por terra aí agora. Olha aí, grita, queima ele. É o diabo do vício, é o diabo das drogas. A igreja diga, queima ele. Sai daí, legião. Sai da mente dela, grita, queima ele. Sai da mente dela. Sai da mente dela. Demônio da morte, demônio da morte. Segura, ovelha, segura. Grita, queima ele, grita, queima ele. Olha aí, o diabo quer matar. O diabo quer matar, grita, queima ele. Vai matar ninguém, Satanás. Vai matar ninguém, Satanás. Levanta a mão pra cá, diga, queima ele. Sai da mente dela. Sai da vida dela. Sai do caminho dela. Em nome de Jesus Cristo, sai.
0: É libertação em Campo Grande, rua Iaçu 216, sexta-feira. Esse que vos fala, presbítero Raimundo, estaremos ali orando pelos dons do Espírito Santo, orando pela revelação, pregando a palavra, orando forte ali com o batalhão da fé, batalhão da libertação. Rua Iaçu 216, sexta-feira, 9 da manhã, explosão de milagres em Campo Grande.
1: Deus está dando saúde aqui nessa manhã para 8 irmãs. você carregava o nódulo em um dos seus seios, mas a partir de agora o nódulo desaparece. Você sentia fisgada, agulhada, pontada, mas o milagre já aconteceu. Levanta a mão para o céu, as 8 irmãs aí, para Deus confirmar teu milagre. Levanta a mão e dá um glória a Deus bem alto.
2: Mais um grande milagre aqui, pastor Raimundo. Essa irmã acaba de relatar que após a revelação do Espírito Santo do caroço no seio, o caroço desapareceu para a glória de Deus e a igreja glorifica o nome do Senhor.
1: Qual o seu nome, minha irmã?
3: Irmã Jocilene.
1: É assim mesmo, minha irmã?
3: É assim mesmo, eu estava com caroço aqui.
1: Meu Deus.
3: Aí quando o senhor revelou os 4 caroços, eu estou apertando. Não
1: senti
3: tô mais
1: o nódulo no seio.
3: Sumindo
1: há
3: aqui,
1: quanto tempo a senhora sentia esses nódulos?
3: Uns 2, 3 anos já estava.
1: 2, 3 anos, estava preocupada já, minha irmã.
3: Eu estou apertando e eu não estou sentindo nada.
1: Meu Deus,
3: nada.
1: Ela está apertando glória ali Deus, e aleluia. O caroço desapareceu. Aleluia. A senhora está curada, minha irmã.
3: Estou curada para
1: valeu a pena vir na campanha de
3: valeu
1: sexta-feira?
3: A pena, sim.
1: Quem te curou, minha irmã?
3: Jesus Cristo.
1: Então digo obrigado, Jesus.
3: Obrigado.
1: Cadê
3: detalhe,
1: as palmas de Jesus?
2: Raimundo. 4 nódulos, foram 4 nódulos que desapareceram
1: meu Deus,
2: do céu.
1: Era 4 nódulos. Está curada, minha irmã?
3: Não, não tem nada, estou apertando. Aqui,
1: está curada.
3: Estou sentindo curada para a glória de Deus.
1: Quem te curou?
3: Jesus Cristo.
1: Foi Jesus Cristo. Bate palma e dá glória a Deus. 4 nódulos desapareceu.
0: É milagres acontecendo na igreja. Deus é amor. Sexta-feira vai ser forte. Rua Iaçu 216, em Campo Grande. Esse que vos fala, presbítero Raimundo Paraguaçu, com vocês aí em santo jejum ao nosso Deus. São 18 horas no Rio de Janeiro. Vamos já aos prefixos da emissora, logo após a oração do Encontro com Deus, com a nossa diretoria mundial. Obrigado, ouvinte, pela tua audiência, pela tua sintonia. Presbítero Denis, obrigado aqui pelos seus excelentes trabalhos na mesa de áudio. Os irmãos dos transmissores AM, FM, internautas, pastor Antônio, Deus abençoe todos os ouvintes, que o Papai do Céu te abençoe e Deus há de preparar outras oportunidades para estarmos aqui com todos vocês. Deus abençoe a todos. Boa noite, Rio. Boa noite, Brasil. Segue a Voz da Libertação no seu rádio receptor.

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1: 18 horas e 1 minuto.
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aquilo que era normal, aquilo que era rotina cotidiana da sua vida, começa a se tornar pesado. O trânsito, os problemas, o trabalho, aqueles pensamentos agitados, as antecipações, as prévias das aflições. Eu digo para você, não é só você que está vivendo isso. O mundo todo está vivendo esta ardente expectação. E este é o momento da oração, aonde todos nós encontramos abrigo debaixo das asas, da sombra do Onipotente, até que passe as calamidades. Vamos clamar? Vamos falar com Deus em oração? Eu sou o seu irmão em Cristo, Kleber de Oliveira, seja bem-vindo. Quem chegou pelas emissoras AM e FM, quem está pelo nosso canal especial, Instagram, o Facebook e também através do YouTube, estamos com uma seleta audiência agora do dia todo, através do Direto com Deus. Todos unidos agora, para falar com o Todo-Poderoso em oração. Vamos a Deus, em clamor. Ó Deus de glória, Rei de poder, queremos apenas, ó Pai, ó Deus, reconhecer a Tua grandeza, reconhecer o Teu poder, reconhecer o Teu amor, o Teu mover, o Teu atuar pela nossa vida, meu Pai. Celebramos, oh aleluia, a oportunidade que estamos recebendo. Obrigado, Pai, por ter nos guardado neste dia de hoje. Obrigado pelo dia de trabalho que nos foi dado. Obrigado pelo dia de ajuda, socorro dos céus que aconteceu, meu Deus. Obrigado até pelas lutas, pelas provas, meu Deus, pelos momentos que o Senhor mesmo está, ó Deus, preparando e permitindo para nos mostrar que não há Deus fora de Ti, que todos nós somos homens, falhos, fadados ao erro, e que não há, Senhor, entre nós herói, o único Salvador, o único Senhor, o único Deus de amor que pisou nesta terra, foi o Teu amado Filho, Jesus Cristo, nosso Salvador. E é no poderoso nome de Jesus que nós pedimos neste momento, ó Pai Santo, que todos aqueles que estão chorando e gemendo, todos aqueles que estão abatidos e feridos, até aqueles que estão contentes e regozijando, encontre agora, Pai de amor, debaixo das Tuas asas. Ori Kalamassúria, Pai, como debaixo das asas da águia, os seus filhotes, ó Deus, estão guardados em seu ninho. Meu Deus, como diz a Tua palavra, quantas vezes quis eu, Jerusalém, vos guardar e proteger debaixo das minhas asas, mas vós não quisestes. Ó, meu Pai, guardai-nos agora da fúria do mal, guardai-nos agora da legião infernal, guardai-nos agora da inveja das trevas, guardai-nos agora do ódio dos demônios, guardai-nos agora dos laços preparados, colocados pelos homens. Elemas turimicandalabaia, guarda esta querida audiência, aqueles que estão entrando no trabalho agora, dai, meu Pai, uma noite de trabalho frutífera, uma noite de trabalho fluida, Senhor, aqueles que estão saindo do trabalho para ir à sua casa, que possam contar com ajuda, com a proteção divina, que só o Teu Espírito pode dar. Ó Senhor da glória, Rei de poder, Alamasturi Mikandalamaia, nós queremos trazer a equipe, Pai, que esteve em oração, através do Direto com Deus oficial, este canal especial do Ministério Global da intercessão, Pai, aonde nós contamos com a participação, com a intercessão dos irmãos do mundo todo. Deus poderoso, recompensa, abençoa
alcança e opera na vida de cada intercessor, na vida de cada servo teu, meu Deus, que já se transformou em um instrumento, meu Pai, já se transformou em um maestro, Pai de amor, em ouvir a sua voz, em clamar pelas vidas, em se colocar nas brechas, alemarás, te calamante, orimi alamaia, ô Rei da Glória, ó Deus de poder, ó Deus de vitória. Pai, neste momento nós trazemos a causa daqueles que estão sofrendo, gemendo debaixo das cargas, as cargas pesadas da opressão, as cargas dominadoras da aflição, as cargas terríveis das enfermidades. Ó Deus de bondade, olha para nós, meu Pai. Olha para nós, meu Pai, como o Senhor olhou para a sua nação em aflição debaixo das mãos de Faraó no Egito. Olha para nós com misericórdia, Senhor, porque diz a tua palavra: se tu retiverdes, ó Deus, a sua misericórdia, e de nós esconder o seu rosto, seremos como aqueles que descem à sepultura, que são contados como os que habitam no pó. Mas se o Senhor olhar para nós, Senhor, será a nossa vida, ó Deus, renovada, abençoada, tocada pelo teu poder e graça, Espírito Santo. Agora, Pai, nós invocamos o teu nome eterno, o teu nome poderoso, Jesus querido, ó Deus glorioso do nosso alamante, orimicalamado, orianda, continua operando, Pai, continua, Senhor, através do teu nome, arrebentando as fronteiras, as barreiras, Senhor, os impedimentos, as trancas, as travas, todas estas muralhas, todas estas paredes gigantescas, meu Deus, que está diante daquelas vidas, ó Deus, diante do teu evangelho, diante da tua obra. Olha o teu exército limitado, Pai, não pode avançar naquela terra, aonde, Senhor, a economia, aonde, Senhor, a cultura, aonde, Senhor, os impedimentos religiosos rejeitam, não aceitam, ó Pai, ó Deus, a prática do evangelho, a ministração da palavra, o glorificar do verdadeiro Deus que lhes deu a vida, Jesus querido. Eu oro, Pai bendito, por todo o continente asiático. Visita, Senhor, a Coreia, Deus, a do sul, a do norte. Visita, meu Pai, a China. Visita, Senhor, todos os países que compõem o continente asiático. Pai amado, eu peço a ti, Senhor, venha visitar o gigantesco continente da Oceania e venha abrasar aqueles corações com o teu poder, com o teu fogo, com a tua presença, com a tua graça, com a tua glória. Deus de amor, eu entrego, Senhor, em tuas mãos o continente europeu, meu Deus, olha que avalanche, Senhor, destruidoras, Pai, olha, Pai, que verdadeira corrupção generalizada, a alma faminta, o espírito gemendo e aquelas almas morrendo e desejando a morte, Pai, não só na Europa, aqui nas Américas, Senhor, tenha de piedade, Pai de amor, agora do nosso país. Tenha de compaixão da nossa nação. Tenha de piedade, Pai, dos políticos e governos que lideram sobre ela. Deus Santo, vai endireitando os caminhos torcidos. Vai desfazendo, Pai querido, a tortuosidade espiritual. Vai desfazendo com o teu poder celestial o que oprime, domina e escraviza a nossa nação, na miséria, Pai, na imoralidade, na prostituição, na promiscuidade. Liberta, Pai, a nossa nação. Nós sabemos que aquele Senhor
Tenha de piedade, Pai de amor, agora do nosso país. Tenha de compaixão da nossa nação. Tenha de piedade, Pai, dos políticos e governos que lideram sobre ela. Ó Deus Santo, vai endireitando os caminhos torcidos. Vai desfazendo, Pai querido, a tortuosidade espiritual. Vai desfazendo com o Teu poder celestial o que oprime, domina e escraviza a nossa nação, na miséria, ó Pai, na imoralidade, na prostituição, na promiscuidade. Liberta, Pai, a nossa nação. Nós sabemos que aquele poder, meu Pai, para converter esta nação, Senhor, olha que vergonha, Pai espiritual, para aqueles que se dizem, ó Deus, avivamento, ó Deus celestial, e agora, Pai, esta nação sofrendo, vivendo, Pai, os surtos, o domínio, o controle maligno, Senhor, do pecado, Pai Santo. Mas que o Teu Espírito seja, ó Deus, agora manifesto, atuante, operando, clama alabassurianda, para que das nossas reuniões de oração, para que os nossos particulares contigo, para que os nossos cultos, Pai, de ministração, para que as evangelizações nas praças, nos parques, Senhor, nos metrôs, ônibus coletivos e também, meu Pai, nos pontos de ônibus e nos lugares que o Senhor prepara para falarmos, para darmos testemunho do Teu Evangelho, seja a oportunidade dada pelo Teu Espírito para impactar o coração das almas, para impactar o coração das vidas. Pai Santo, vai aquecendo aqueles corações que estavam gelados, pedrificados. E não é pelo clima, Senhor, não, não é pelo frio natural proporcionado pela natureza, mas, ó Pai, é pela frieza, ó Deus, do amor que se extingue, é pela frieza da avareza que se alastra pela mente. Ah, Senhor, oramos contra esta frieza diabólica que está entrando, Pai, pelos pés da sua noiva, esta frieza satânica que está entrando pelas mãos, pelos dedos, dos olhos, ouvidos e boca, lamancho, que maia surimicandaia da tua noiva. Guarda a tua noiva, Pai, desta frieza satânica. Guarda, Pai, a igreja pentecostal, Deus e amor, meu Salvador, das setas, dos projetos das trevas, da obra do mal. Levanta com poder, com autoridade do teu mover a nossa juventude. Usa, Pai, como o Senhor já está usando. Usa, Pai eterno, como o Senhor já está manuseando em Tuas mãos a nova geração, as crianças, os adolescentes, os anciãos, Pai, que estão na experiência da comunhão contigo. Canamante, orimicala, maia. Usa, Pai, usa a igreja, Deus e amor. Reaviva, Senhor, aqueles locais, aqueles lugares, aqueles pontos de cultos, aquelas igrejas, a começar pela nossa sede mundial. Ó, meu Pai, venha impactar com o poder do Teu sobrenatural. Ó, Pai, nós Te agradecemos pelo avivamento, pelo atuar. Alebassurimicandalamaia, aqueles que não conseguem enxergar, Pai, a obra poderosa que agora o Senhor está realizando, as Tuas mãos potentes sobre esta igreja, direcionando, meu Pai, orientando a nossa diretoria. Pai, tome em Tuas mãos a nossa diretoria. O Senhor os ama, Pai, e o Senhor tem prazer de falar com eles. Pai, abençoai, apacentai o espírito, a saúde, a vida, a casa e a família da presidente desta igreja, da irmã Irene Miranda. Pai Santo, oramos pela nossa irmã Débora, pelo esposo dela, o pastor Lorival. Ô, Pai, quantas batalhas infernais, meu Pai, pela Tua obra, quantos ataques malignos, Senhor, esta família tem recebido. Cobre com Teu sangue a vida do presbítero Davi Neto, Pai, para que as setas, a angústia, o ódio, as trevas, não tenha poder para alcançar a mente, a vida,
coração do teu filho e que ele possa avançar, e que ele possa, meu Pai, ó Deus, é liderar com sabedoria e direção. Meu Deus, coloque as tuas mãos sobre a vida de toda a diretoria executiva, o presbítero, Senhor Marco Magno, o pastor Milton, o pastor Osmar, o pastor Gerry, o presbítero Wilson Siqueira, o presbítero Fabrício Beata, a irmã Maria, Senhor, aquela equipe que lidera com eles, que trabalha com eles, Pai, se o teu espírito não operar, ó Pai, não colocar o comum acordo, um só coração, seremos devorados, ó Pai, ó Deus, por toda desinformação, Pai, seremos consumidos, Deus querido, pelas nossas vontades, pelo nosso querer, mas usa a nossa diretoria com maestria para estabelecer, Tecalamassúria, o teu querer, Pai, o teu querer no sul, no norte, no sudeste, no leste, no nordeste, Pai Santo, ó Deus da glória, esta obra é tua, Pai, e aqueles que estão congregando, e aqueles que estão dando os primeiros passos na fé, espírito de amor, venha envolvê-los, meu Salvador, para que sejam tochas acesas.

enviaria como ovelhas em meio de lobos. Nós estamos em meio de lobos, Pai, lobos com dentes aguçados, preparados para devorar, preparados para despedaçar a presa. Guarda as tuas ovelhas, Pai, guarda esta ovelha que o Senhor enviou ali para a África, guarda, Pai, este pastor, a família dele são ovelhas, o Senhor enviou lá para a Oceania, para a Ásia, para as Américas, aqui para a Europa, meu Deus, guarda a Lamaste, canda a Labaia, guarda, Senhor, a vida deles, Pai Santo, não deixe o lobo devorar, não deixe o inimigo despedaçar, meu Deus, aquelas ovelhas que estão sendo apacentadas pelas ovelhas, Pai, porque não deixamos de ser ovelhas do teu aprisco, chamados, ó de calamadorimianda Labaia, para desfrutar do privilégio ministerial, ó meu Pai, agora, Senhor, cubra-nos com teu sangue celestial, cubra a família dos pastores, cobre a família dos pregadores, dos obreiros, com teu sangue vivo, Pai querido, todo partidarismo, toda briga, intriga, contenda, ah Senhor, toda desavença, toda afronta entre os teus, oh Espírito de Deus, queima e arranca, Pai, derrama esta unção da união, derrama esta unção do amor no coração de cada obreiro, de cada presbítero, de cada pastor, de cada diácono, Senhor, que toda a demagogia, que toda a inveja das trevas e do inferno caia por terra nesta tarde, caia por terra diante do teu poder, caia por terra diante, ó Deus, do teu dizer, não subsistirá, orinimicanda labaia, porque diz a tua palavra, Pai, que as portas do inferno não prevaleceria contra as portas do Senhor, e a tua igreja está orando conosco, ó Pai, o santuário está ali na oração, as nossas irmãs estão na sala amarela, ali na intercessão, e eles estão orando, Pai, e eles estão precisando de força, saúde, renovo, ó Deus poderoso, guarda, Pai, as tuas ovelhas das enfermidades infernais, das enfermidades espirituais, das enfermidades, Pai, ó Deus, físicas e mentais, quantas setas do diabo, quantas setas do inferno, Pai, na mente, no coração e no físico, para fazer parar esta crente, para fazer parar este crente, lemanai, cantorimici alamá, ô papai, queima Jesus, os artifícios do maligno, queima os planos do adversário, do inimigo, queima os estratagemas do inferno, Pai, vai queimando Jesus, vai colocando por terra, não deixa, Senhor, esta fúria das trevas, paralisar aquela tua filha que evangeliza no sinaleiro, Pai. Não deixa Satanás paralisar aquela tua serva, Pai, que está todos os dias na praça, no parque, aquela tua filha com toda a humildade, Pai, está em casa por casa, ó Deus, em vida por vida do seu bairro, entregando aquela literatura cristã, ó Deus, convidando a lemassurianda as almas que estão dando vazão à ministração do teu poder e da tua palavra, Senhor, operai, ó Pai de amor, operai, ó Rei da glória, manifestai, meu Pai, as respostas do Senhor que nos levam à vitória, Pai Santo, eu quero entregar os cultos que estão se reordenando, eu quero entregar, ó Pai, todos os horários de cultos da nossa sede mundial para o Senhor abençoar, meu Deus, abençoa esta quarta-feira do teu mover, esta quinta-feira da beneficência, Senhor, eu quero pedir a ti, Pai de amor, opera prodigiosamente na sexta feira da libertação, no sábado de louvor e consagração e no domingo de salvação e milagres, Pai, operai maravilhosamente, prepara o coração daqueles que não participaram no último domingo, Pai, para comparecer a este grande culto de gratidão com a banda Senhor Elete e também com toda a nossa diretoria, Pai, como o Senhor trabalhou, como a tua palavra operou, te calamar Andaraia, pela mastura e micandalamaia, venha usar.
na sexta-feira da libertação, no sábado de louvor e consagração e no domingo de salvação e milagres.

Pai, operai maravilhosamente, prepara o coração daqueles que não participaram no último domingo, Pai, para comparecer a este grande culto de gratidão com a banda Senhor Elete e também com toda a nossa diretoria. Pai, como o Senhor trabalhou, como a tua palavra operou, te calamandaraia, pela mastura e micandalamaia, venha usar. De gratidão com a banda Senhor Elete e também com toda a nossa diretoria. Pai, como o Senhor trabalhou, como a tua palavra operou, te calamandaraia, pela mastura e micandalamaia, venha usar.

0: social, carteira nacional de habilitação, passaporte, carteira de trabalho, certificado de reservista e carteira de categoria profissional reconhecida por lei. Com edição de Paula Groba e trabalhos técnicos de Eliseu Caires, o Jornal do Senado fica por aqui. Acompanhe agora as notícias da Câmara dos Deputados. Boa noite.
1: Boa noite e até amanhã.
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3: Comissão aprova mudanças na Política Nacional de Mobilidade Urbana.
4: Proposta em discussão amplia a autonomia de paciente em fase terminal.
3: Avança projeto que protege idoso contra crimes de natureza financeira.
4: Boa noite. Comissão aprova medidas para a proteção de idosos contra fraudes financeiras. A repórter Maria Neves explica quais são as novas medidas.
5: A Comissão de Defesa dos Direitos da Pessoa Idosa da Câmara dos Deputados aprovou proposta com medidas para combater a violência financeira contra idosos. O projeto determina expressamente que o Fundo da Pessoa Idosa deverá financiar ações, campanhas e outras iniciativas voltadas à prevenção, combate, responsabilização e reparação de danos decorrentes de práticas lesivas ao patrimônio de maiores de 60 anos. Atualmente, a lei que criou o fundo diz apenas que o Conselho Nacional dos Direitos da Pessoa Idosa deve dar prioridade a projetos que, entre outras medidas, promovam a educação financeira de pessoas idosas. O texto aprovado também prevê penas para quem cometer crimes financeiros contra idosos. Pela proposta, o infrator ficará sujeito à reclusão de 4 a 8 anos e multa. Se quem cometeu a fraude tiver com o idoso relação contratual, familiar ou profissional que envolva confiança, a punição será maior. Sobe para a reclusão de 5 a 10 anos mais multa. Na opinião da relatora, a deputada Flávia Moraes, do PDT de Goiás, prever punição severa é mais uma forma de proteger o idoso que muitas vezes é vítima da própria família.
6: Quando você fala do endividamento geral da população, a gente sabe que essa ocorrência ela vai estourar muitas vezes ali, é na aposentadoria do idoso da família, é ali que vai muitas vezes ser buscado ali o pagamento dessas dívidas da família, né? Então é preciso preservar isso. Trazer aí uma proteção do Estado para que esse nosso idoso possa garantir a sua alimentação, a sua dignidade, seus medicamentos, para que ele não possa passar privações.
5: Ao apresentar o projeto original, o deputado Marcos Tavares, do PDT do Rio de Janeiro, ressaltou que a violência patrimonial e financeira está entre as três formas mais comuns de agressões contra idosos. O Serviço Nacional de Denúncias de Violações de Direitos Humanos, o Disque 100, registrou em 2024 mais de 72 mil fraudes financeiras contra pessoas acima de 60 anos. Pela proposta aprovada, todas as instituições financeiras ficam proibidas de conceder empréstimos a idosos somente por meio virtual. Maiores de 60 anos só poderão contrair financiamento com assinatura de contrato em papel. A deputada Flávia Moraes explica que o Estatuto da Pessoa Idosa prevê que pessoa acima de 60 anos pode comprometer no máximo 30% da renda com dívidas. No entanto, segundo ressalta, as instituições financeiras não respeitam esse limite com a concessão de empréstimos e mais empréstimos que deixam o idoso sem recursos sequer para subsistência. O texto determina também que o Fundo Nacional da Pessoa Idosa deve financiar o desenvolvimento de tecnologias assistidas voltadas a pessoas idosas. Na opinião de Flávia Moraes, essa medida é importante porque hoje as plataformas podem identificar as fraudes e alertar as pessoas idosas, que, com conhecimento adequado das tecnologias, são capazes de se defender dos golpes. O projeto será votado pelo plenário, mas antes precisa passar pela análise das comissões de Finanças e Tributação e de Constituição e Justiça. Da Rádio Câmara de Brasília, Maria Neves.

0: Simples.
1: Segurança Pública.
2: Baleia Rossi, do MDB de São Paulo, apresentou o projeto que aumenta as penas para crimes contra a paz pública, como incitação ao crime, apologia ao crime e associação criminosa quando forem cometidos pela internet.
3: A proposta também prevê punições mais severas quando os crimes tiverem como alvo mulheres. De acordo com o deputado, o objetivo é adequar a legislação ao ambiente digital e reforçar o combate à violência de gênero.
1: Relações Exteriores.
2: A Comissão de Educação da Câmara aprovou a criação do Dia Nacional da Retratação aos Imigrantes Japoneses, devido à perseguição e discriminação ocorrida no Brasil durante e após a Segunda Guerra Mundial. O repórter Luiz Cláudio Canuto explica o contexto da proposta.
4: A Comissão de Educação da Câmara aprovou o projeto que institui o Dia Nacional da Retratação aos Imigrantes Japoneses. Os deputados seguiram a recomendação do relator, deputado Ismael, do PL de Santa Catarina, e aprovou o projeto do deputado Luiz Nishimori, do PSD do Paraná. O Dia da Retratação deve ser celebrado anualmente em 25 de julho. A proposta também inclui a data no calendário escolar brasileiro para que haja atividades educativas com reflexão sobre a xenofobia e a valorização da cultura japonesa. Segundo Nishimori, além do reconhecimento histórico, a proposta representa um passo relevante na promoção de uma educação que valorize a diversidade cultural.
5: Além disso, fortalece a educação ao incluir o tema no calendário escolar, incentivando a reflexão, a memória histórica e a formação de cidadãos mais conscientes e respeitosos com a diversidade. Durante e após a Segunda Guerra Mundial, houve forte perseguição, discriminação e violação dos direitos. A criação da data tem justamente o objetivo de combater preconceitos e estereótipos ainda existentes, reforçando a importância da conscientização.
4: A imigração japonesa no Brasil teve início em 1908, quando famílias chegaram ao país em busca de prosperidade nas lavouras de café em São Paulo e no Paraná. Atualmente, cerca de 2,5 milhões de japoneses e descendentes vivem no Brasil e compõem a maior população de origem japonesa fora do Japão. O projeto que cria o Dia Nacional da Retratação aos Imigrantes Japoneses está na Comissão de Direitos Humanos e precisa passar também pela Comissão de Constituição e Justiça antes de seguir para o Senado Federal. Da Rádio Câmara de Brasília, Luiz Cláudio Canuto.
1: Esporte.
3: Rodrigo Gambale, do Podemos de São Paulo, apresentou o projeto que cria o programa Atleta Nota 10, para ampliar o acesso de estudantes atletas da rede pública ao ensino superior privado. A proposta prevê bolsas de estudo em instituições que aderirem à iniciativa.
2: O texto de Rodrigo Gambale exige bom desempenho acadêmico, frequência escolar e participação em competições para a concessão e manutenção do benefício. A proposta também cria um selo de reconhecimento para as universidades que incentivarem o esporte.
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3: Seminário na Câmara defende reserva de cadeiras para consolidar presença feminina na política brasileira. A repórter Noelle Nobre acompanhou o debate.
0: A Secretaria da Mulher da Câmara dos Deputados realizou um seminário para debater os 30 anos da Lei de Cotas de Gênero na política no Brasil, marco da primeira eleição com reserva de gênero em 1996. O consenso entre as participantes foi de que, embora a legislação atual de pelo menos 30% para candidaturas femininas tenha sido um avanço, o país precisa transitar para um modelo de reserva de cadeiras para garantir que as mulheres deixem de ser apenas convidadas nos espaços de poder. A deputada Isa Arruda, do MDB de Pernambuco, do Observatório Nacional da Mulher na Política, destacou que a legislação atual é apenas o começo.
7: As cotas foram os nossos primeiros passos, mas ela não pode ser o nosso teto. Ela precisa ser o nosso piso para continuarmos avançando.
0: Reforçando a visão, a deputada Laura Carneiro, do PSD do Rio de Janeiro, uma das coordenadoras da bancada feminina na Câmara, defendeu que o Brasil siga exemplos como o do México, que adota a paridade como regra.
8: Não queremos estar na foto apenas. Queremos estar na mesa de decisão.
0: Laura Carneiro lembrou que a dificuldade de captação de recursos e a ausência de reserva de assentos impedem que os 30% de candidaturas se convertam em 30% de eleitas. Hoje, as mulheres ocupam apenas 18% da Câmara. A deputada Érica Hilton, do PSOL de São Paulo, presidente da Comissão de Defesa dos Direitos da Mulher, classificou a atual política de cotas como insuficiente diante dos desafios. Ela denunciou o uso de mulheres como candidaturas laranja para desvio de recursos e criticou as anistias dadas a partidos que descumprem a lei.
9: Isso é um escárnio, isso é um deboche. O que eles estão dizendo é que não existe legislação que dará conta de tapar o buraco da exclusão.
0: A conclusão das palestrantes é que o fortalecimento da democracia brasileira depende de mecanismos que garantam não apenas o direito de disputar, mas o direito de exercer o poder com segurança e autonomia. Da Rádio Câmara de Brasília, Noelle Nobre.
1: Consumidor.
10: Felipe Francischini, do Podemos do Paraná, defende a uniformização da atuação dos PROCONs em todo o país. De acordo com o deputado, a ideia é determinar diretrizes nacionais para padronizar procedimentos e estabelecer prazos comuns de atendimento.
3: Felipe Francischini argumenta que a medida busca reduzir diferenças entre os órgãos de defesa do consumidor nos estados e municípios. O objetivo, segundo ele, é garantir mais previsibilidade, eficiência e tratamento igualitário para consumidores e fornecedores.
1: Desenvolvimento regional.
10: Comissão aprova projeto que altera a Política Nacional de Mobilidade Urbana.
3: A repórter Júlia Lopes nos conta quais as novas medidas propostas.
11: A Comissão de Desenvolvimento Urbano da Câmara dos Deputados aprovou um projeto de lei que altera a Política Nacional de Mobilidade Urbana. A proposta tem como objetivo incentivar os municípios a elaborarem seus planos de mobilidade. A Política Nacional, criada em 2012, estabelece diretrizes para o planejamento e a gestão do transporte nas cidades brasileiras. Pela lei, municípios com mais de 20 mil habitantes devem elaborar seus planos com prioridade para o transporte público e os meios não motorizados. Segundo o autor do projeto, deputado Rafael Brito, do MDB de Alagoas, apenas 20% das cidades que têm essa obrigação já concluiu o plano de mobilidade, apesar da exigência legal. A proposta prevê medidas como assistência financeira da União para a elaboração dos planos, possibilidade de contrapartida administrativa dos municípios e alinhamento com o Plano Nacional de Redução de Mortes e Lesões no Trânsito. O texto também determina que o repasse de recursos federais fique condicionado à análise dos planos pela Secretaria Nacional de Mobilidade Urbana e à verificação do cumprimento dos requisitos legais. Para o relator da proposta, deputado Hildo Rocha, do MDB do Maranhão, é fundamental a elaboração de planos de mobilidade para o funcionamento das cidades, mas que essa elaboração pode custar caro para muitos municípios.
12: Grande parte das cidades brasileiras que já deveriam ter seu plano municipal de mobilidade não tem. E isso ocasiona engarrafamento, a falta de um plano de mobilidade ocasiona muitos acidentes, muitos desastres, muitas mortes. E esse plano municipal ele não é barato. É um plano que custa uma certa quantia, em que muitas das vezes o município não tem, porque o município está endividado, o município tem dificuldade e não tem como fazer. O que nós estamos aqui é de que a União priorize o investimento, pagamento desses planos através de recursos federais e leva-se em consideração vários fatores.
11: Além disso, ele também ressaltou que os planos precisam ser atualizados com frequência. As cidades estão em constante mudança e, por isso, o planejamento também deve acompanhar essa evolução. Há casos de municípios grandes com planos de mobilidade defasados há mais de 30 anos. A proposta também autoriza o governo federal a credenciar profissionais e empresas para elaborar os planos de mobilidade urbana desde que cumpram as exigências previstas em lei. O projeto que altera a Política Nacional de Mobilidade Urbana, incluindo novas medidas para auxiliar em planos municipais de mobilidade, segue em análise na Comissão de Constituição e Justiça. Da Rádio Câmara de Brasília, Júlia Lopes.
1: Saúde.
10: Projeto de Luiz Erundina, do PSOL de São Paulo, institui o Dia Nacional de Conscientização sobre o vírus linfotrópico de células T humanas, o HTLV. A proposta prevê campanhas públicas para alertar a população sobre as formas de transmissão, prevenção e a importância do tratamento.
3: O texto de Luiz Erundina também incentiva o combate ao estigma social e a divulgação de centros de atendimento especializado no SUS. A deputada considera que a medida é urgente para enfrentar a desinformação sobre o vírus.
1: Direitos humanos.
10: Projeto que garante mais autonomia a pacientes em fase terminal avança na Câmara. Os detalhes com a repórter Sofia Peçanha.
13: A Comissão de Saúde da Câmara dos Deputados aprovou o projeto que estabelece os direitos de pessoas com doenças graves e em fase final de vida. O texto aprovado cria regras para garantir que esses pacientes possam escolher como querem ser tratados e evitar sofrimento desnecessário com apoio à família. A proposta garante que pacientes com doenças incuráveis em estágio avançado, com expectativa de vida reduzida, tenham mais autonomia sobre o próprio tratamento. Entre os pontos previstos estão o direito à informação clara sobre a condição de saúde, a participação nas decisões médicas e a possibilidade de recusar procedimentos que apenas prolonguem o sofrimento. O projeto também reforça o acesso aos cuidados paliativos, com foco no alívio da dor, no conforto físico e emocional e no respeito à vontade do paciente, seja no hospital ou em casa. A relatora da proposta na Comissão de Saúde, a deputada Flávia Moraes, destacou que o objetivo é assegurar a dignidade e o princípio da autonomia da vontade.
14: Permite que as pessoas vivam o período final de suas vidas com conforto e autonomia, evitando a obstinação terapêutica e promovendo cuidado integral em ambiente hospitalar ou domiciliar, conforme a vontade do paciente.
13: A medida também trata da segurança jurídica para médicos, pacientes e familiares na tomada de decisões delicadas no fim da vida, como a limitação de tratamentos desproporcionais e uso de sedação paliativa em caso de sofrimento intenso. Segundo a relatora, a proposta pode reduzir conflitos e trazer mais clareza nesses casos.
14: Contribuirá para garantir segurança jurídica aos pacientes, famílias e profissionais de saúde. Reduzirá conflitos éticos e emocionais no final da vida e fortalecerá uma cultura de cuidado centrada na pessoa e no respeito às suas escolhas.
13: O texto deixa claro que a prática da eutanásia, que é o ato de abreviar a vida de alguém para aliviar sofrimento, continua proibida no Brasil. A proposta permite que o paciente recuse tratamentos e garante o uso de cuidados paliativos, mas sem provocar a morte de forma intencional. O projeto que estabelece os direitos das pessoas em estágio de doença avançada será analisado a seguir pela Comissão de Finanças e Tributação. Da Rádio Câmara de Brasília, Sofia Peçanha.
1: Ciência e tecnologia.
3: Mário Frias, do PL de São Paulo, propõe mudanças no Estatuto Digital da Criança e do Adolescente para proibir mecanismos de censura prévia e garantir a liberdade de expressão. O texto também estabelece que conteúdos considerados lícitos só poderão ser removidos por decisão judicial.
10: Para Mário Frias, o projeto preserva a proteção de crianças e adolescentes contra a exploração sexual e pornografia infantil. Ele diz que a proposta também mantém as regras de combate a crimes na internet e busca garantir mais segurança jurídica para usuários e plataformas digitais.
3: Termina agora o Jornal Câmara dos Deputados, produzido pela Rádio Câmara, com trabalhos técnicos de Wellington Teles e apresentação de Val Monteiro e Márcio Aquilissardi. Uma boa noite para você.
10: A Voz do Brasil volta amanhã. Boa noite.
15: 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Boa noite.
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21: Aquele que supre a semente ao que semeia e o pão ao que come, também lhe suprirá e aumentará a semente e fará crescer os frutos da sua justiça. 2 Coríntios 9:10.
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24: Olha, ouvintes, passando aqui para lembrar que está chegando este dia 31 agora de julho, no horário das 9 da manhã e também no horário das 19 horas. Vai estar conosco aqui no Rio de Janeiro o grupo Vozes da África. Serão 2 cultos de adoração. Claro, haverá pregação da palavra, milagres, libertações e também muita adoração. E nós queremos aproveitar esta oportunidade para fazer um apelo a todos vocês. Você que tem uma Bíblia em bom estado, ou pode comprar uma Bíblia para doar. Você vai preparar esta semana para trazer esta Bíblia, para que ela seja doada para o continente africano. Nesta semana nós estaremos aí arrecadando Bíblias e queremos contar com você. Vamos enviar a palavra de Deus para o continente africano. Nós contamos com o apoio e com a colaboração de todos vocês.

0: Escrito está na palavra de Deus:
1: O Senhor, pois, é aquele que vai adiante de ti. Ele será contigo, não te deixará, nem te desamparará. Não temas, não te espantes. Deuteronômio 31:8.
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2: Olha, ouvintes, que a graça, a paz e o amor de Deus continue reinando em vossos corações. Quem tem o imenso prazer de falar com vocês é o seu irmão em Cristo, Pastor Antônio dos Santos. Este programa, ele tem como órgão oficial da Igreja Pentecostal Deus e Amor, que tem o seu fundador, o nosso saudoso missionário Davi Miranda. Na presidência, na direção geral, está a cargo da serva de Deus, a nossa irmã Ereni Miranda. O Templo da Glória de Deus está localizado na Avenida do Estado, 4568, Liberdade, São Paulo, capital. E a nossa sede estadual aqui do Rio de Janeiro está localizada na Rua Senador Pompeu, no número 27, bem aqui no centro do Rio de Janeiro. Lembrando a todos, nós temos cultos aí em 6 horários, 7 da manhã, 9, 11, às 13, 15 e também no horário das 19 horas. Quero desejar a todos uma excelente noite abençoada na presença do nosso Deus.
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2: Ouvintes, aceite a paz de nosso Senhor e Salvador Jesus Cristo. Estou passando aqui para lembrar a todos vocês que amanhã, quarta-feira, o prosseguimento da campanha da prosperidade com o tema Portas Abertas. Você não pode ficar de fora. Deus preparou 6 horários para você estar presente conosco, no horário das 7, 9, 11, às 13, 15 e também no horário das 19 horas. 6 horários, você pode escolher um e participar conosco, receber a bênção de Deus. Olha, ouvintes, você não vai sair de mãos vazias. Eu quero convidar a todos, famílias evangélicas, famílias católicas, você que não tem nenhum credo religioso, eu quero convidar todos vocês para participarem conosco desta campanha. É uma campanha que está revolucionando a vida de muitas pessoas. Uma campanha que tem palavra, tem libertação, tem milagres. É uma campanha completa e eu estarei com vocês pregando a palavra de Deus nesta quarta-feira.
5: Deus sabia da necessidade de Abraão antes mesmo que ele subisse o monte. A história da providência começa muito antes da necessidade aparecer aos olhos humanos. No capítulo 3 de Êxodo, a partir do versículo 7, Deus falou com Moisés: eu tenho visto a aflição do meu povo. Deus falou: Moisés, antes

providência, conhece antes. O Deus da providência, ele age antes. Aleluia, levante a mão e glorifica o nome dele.

0: responderei. Estando eles ainda falando, eu os ouvirei. Antes de você falar qualquer coisa, Deus já sabe o que você vai falar. No capítulo 6 de Mateus, no versículo 32, Jesus falando aqui: porque o vosso Pai Celestial sabe bem que necessitais de todas essas coisas. Ele sabe o que você veio buscar aqui hoje. Ele sabe da tua necessidade aqui hoje. Você pode não ver a solução ainda, mas Deus já preparou. Ele já viu a sua dor. Ele já viu a sua lágrima, ele já viu a sua luta, e ele é o Deus Jeová Jiré, o Deus da providência. Não se desespere antes da hora, porque ele vê, ele provê. Levante a mão e vai adorando. Deus é o Deus da providência. Ele sabe, e ele está aqui para te suprir.
1: O meu convite é para todas as pessoas participarem. Você que está aqui no centro do Rio de Janeiro, nos bairros adjacentes, nas comunidades, no interior do estado, você que tem condição, vem participar conosco amanhã no prosseguimento desta campanha. Olha, ouvintes, as pessoas estão alegres, felizes na presença de Deus, porque têm sido agraciadas pelo Senhor. Eu estarei com vocês participando, juntos, tomando posse, recebendo a bênção, recebendo a prosperidade de Deus no decorrer desta campanha. Você sabe que após a pregação da palavra, eu estarei orando através das revelações do Espírito Santo e fazendo aquela oração contra o devorador, a miséria, contra as obras da inveja e contra as enfermidades. Porque, ouvintes, são coisas que têm roubado a sua prosperidade, têm tirado o seu salário, têm prejudicado a sua vida financeira. Mas amanhã nós estaremos levantando as mãos aos céus, clamando a Deus e expulsando esses males do seu caminho.
0: É no nome de Jesus que eu te repreendo, Satanás. Vão expulsando, irmãos, vão expulsando. Grita para Jesus queimar ele. Vai gritando para Jesus queimar. Sai, opressão maligna. Vai embora, Satanás. Queima ele, Jesus. Sai, sai daí, sai daí. Sai da casa desta pessoa. Sai da vida deste trabalhador. Sai desta empresa. Sai dos negócios desta pessoa, Satanás. Você que está amarrando a vida desta pessoa, a vida profissional, sai no nome do Senhor Jesus. Sai no nome do Senhor Jesus. Sai no nome do Senhor Jesus. Sai, sai, obra maligna. Sai, opressão maligna. Vai gritando para Jesus queimar, meus irmãos. O meu Deus te repreende. Sai do caminho dessas pessoas. Sai dos negócios desta pessoa. Sai. Queima ele, Jesus. Vão expulsando. O diabo que estava amarrando os seus negócios já está derrotado. Já estão derrotados. Já estão derrotados.
1: A presença de Deus tem sido notória conosco no decorrer desta campanha. E amanhã não será diferente. A presença de Deus estará conosco no decorrer desta campanha. Olha, ouvintes, as pessoas que estão participando estão testemunhando o poder de Deus. Por isso, neste momento, eu quero convidar você a acompanhar, a ouvir bem de perto o que Deus está fazendo na vida das pessoas no decorrer desta campanha de quarta-feira. Irmão, qual é o seu nome?
2: Meu nome é Heraldo.
1: Irmão, conta pra nós o que aconteceu.
2: Eu fiz a campanha ano passado, né? E tava devendo a Deus esse testemunho, porque eu tô vindo hoje para testemunhar. Eu pedi instrução a Deus. E eu tava vindo na campanha direto o ano passado. No final do ano passado, Deus me deu um novo emprego e me deu um novo carro, que eu tanto pedi a Deus. E esse testemunho, eu estava devendo a Deus, eu estava querendo vir aqui hoje para poder testemunhar, para agradecer a Deus esse testemunho. Porque eu estava 5 meses desempregado e as dívidas chegando e não sabia o que fazer. E Deus abriu essa porta para mim e eu estou trabalhando nesse emprego até hoje.
1: Espera aí, 5 meses desempregado, participando da campanha, sim. Deus abriu as portas e ainda deu o carro.
2: Me deu um carro novo.
1: Carro novo. Está abençoado. Quem entra na campanha da prosperidade recebe a bênção de Deus.
2: Glória a Deus.
1: Deus abençoe pelo seu testemunho. Cadê o glória? É, pessoas testemunhando o poder de Deus. E você não vai ficar apenas ouvindo o que Deus está fazendo na vida das pessoas. Você vai participar para você também testemunhar o poder de Deus. Essa situação que você está vivendo hoje vai se tornar um testemunho do poder de Deus. Eu quero convidar todos vocês, desempregados, você que é trabalhador, é um microempresário, é um grande empresário, vem participar conosco amanhã no prosseguimento desta campanha da prosperidade. Nós estamos aqui na Rua Senador Pompeu, no número 27, aqui no centro do Rio de Janeiro.

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1: Olha, ouvinte, está chegando quinta-feira, aquele culto especial da Fundação Reviver, que é a obra social da nossa Igreja Deus e Amor. Olha, todas as quintas-feiras em três horários, no horário das 9 da manhã, às 15 e também no horário das 19 horas, nós realizamos aqui aquele culto da Fundação Reviver. E são cultos extraordinários. Nós temos aí uma equipe preparada para pregar a palavra, orar por você, falar com você acerca deste trabalho tão importante na igreja, que é o trabalho social. Jesus, além de pregar a palavra, ele trabalhou também bastante com a obra social, ensinando a igreja que a igreja precisa pregar o evangelho da salvação e também socorrer as pessoas necessitadas. Eu quero convidar você que me acompanha neste momento para estarem presente aqui conosco nesta quinta-feira em um dos três horários. Você que pode estar de manhã, vem. Você que pode estar à tarde ou à noite, não fique de fora desses cultos da Fundação Reviver. Nós temos aí a minha esposa, a nossa irmã Vânia, a nossa irmã Márcia, uma equipe que trabalha constantemente nesta obra social, auxiliando famílias necessitadas. E eu tenho certeza que nesta quinta-feira, em um dos três horários, Deus tem uma palavra para o seu coração. Essas mulheres estarão aqui pregando a palavra do nosso Deus.
2: Deus está dizendo: orai sem cessar. A igreja não pode parar de orar. Nós não podemos parar de orar. Se este povo parar de orar, o que vai ser dessa cidade? Se este povo parar de orar, o que vai ser deste estado?
3: Ora, mais clama, e andas.
2: É derramar a alma diante do Senhor, como fez antes.

0: participar conosco em um dos três horários. Deus tem uma palavra para o seu coração. Deus estará utilizando a vida das tuas servas para ministrar uma palavra para o seu coração. Elas estarão aqui orando por você, orando pela sua família. E eu tenho certeza, ouvinte, você vai sair deste culto abençoado pelo Senhor. Eu quero fazer um apelo neste momento a todos vocês que estarão presentes conosco nesta quinta-feira. Não venham de mãos vazias. Traga pelo menos um quilo de alimento não perecível. Você que tem condição de doar uma cesta básica, você que pode doar 5, 10, tem pessoas que têm condição de doar até um caminhão de cesta básica. Eu tenho certeza, ouvinte, Deus trará a recompensa para a sua vida. Deus vai continuar abençoando muito você. E a Bíblia tem promessa, você sabe disso. Aquele que dá ao pobre, ele empresta a Deus. E pode ter certeza que Deus não vai ficar te devendo. Você abrindo o seu coração, estendendo as suas mãos, Deus, ele vai te retribuir. Deus vai recompensar você. E você sabe, se Deus te deu muito, olha, ouvintes, não fica só com você. Reparte, distribui, ajuda aquele que não tem. Então, nesta quinta-feira, nós estaremos aqui, a nossa equipe da Reviver, para pregar a palavra, orar por você, e tenho certeza, você virá receber a bênção de Deus e também abençoar famílias necessitadas. Quinta-feira, 9 da manhã, às 15 e às 18 horas, Rua Senador Pompeu, número 27, aqui no centro do Rio de Janeiro. É um trabalho realizado com a obra social Fundação Reviver.
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0: Olha, ouvintes, passando aqui para chamar a vossa atenção. É nesta sexta-feira, nós estaremos aí no prosseguimento desta campanha, a campanha voltada à libertação e curas. Esta campanha que traz o tema Destruição.

construindo as fortalezas. Eu quero convidar você, a sua família, para estarem presentes conosco, participando desta campanha. É uma campanha que Deus levantou aqui em nossa Igreja Deus e Amor do Rio de Janeiro para garantir a libertação da sua vida, a libertação da sua casa e de toda a sua família. Olha, ouvintes, eu estarei com vocês pregando a palavra de Deus nesta sexta-feira. Eu quero que você entenda que hoje, nesta sexta-feira, é dia de encerrar ciclos. Hoje é dia de romper fortalezas. Hoje é dia de começar uma nova história. A libertação que vem de Deus não tem volta. Ela só tem futuro. E quando

0: Crentes que Abraão, levante a mão e vai adorando, levante a mão e vai glorificando. Já tem correntes caindo, já tem correntes sendo quebradas. A libertação de Deus é total. Vai glorificando, vai exaltando, vai adorando. Receba a libertação de Deus.
1: Tenho certeza que Deus, ele tem uma palavra para o seu coração. Você vai sair daqui leve. A palavra vai penetrar no seu coração e vai te impactar. Vai mudar a história da sua vida. No decorrer desta campanha, eu estarei orando através dos excelentes dons do Espírito Santo e, na sequência, realizando com a igreja aquela oração forte. Aquela oração de desafio, quando a igreja levanta as mãos aos céus, Deus tem confirmado as libertações.
0: Isso, vai expulsando, irmãos obreiros, coloca a mão e expulsa. Esquadrão da fé, entra em ação. Sai, Satanás. Sai, obra maligna. Sai do caminho dessas pessoas, Satanás. Sai, no nome de Jesus, toda obra da feitiçaria. Sai, sai, sai. Você que está atuando no corpo desta pessoa, Satanás. Sai daí, no nome de Jesus. Segura que tem mais. Irmãs obreiras, segura. Segura, vai gritando para Jesus, queima ele.
1: O mal não pode resistir à presença de Deus. A glória de Deus tem se manifestado no nosso meio. Pessoas têm sido libertas por Jesus. Olha, ouvintes, as pessoas que estão participando estão felizes, estão testemunhando o poder de Deus. Nós vamos acompanhar agora para você entender que quem participa desta campanha é agraciado pelo Senhor. Aumente o volume do seu rádio e nós vamos acompanhar agora os testemunhos, aquilo que Deus tem realizado na vida das pessoas no decorrer desta campanha.
2: Pastor Antônio é tremendo. Na campanha, Deus libertou o filho dela das drogas e ela está aqui emocionada dizendo que Jesus liberta. Na igreja, Deus é amor, Pastor Antônio.
1: Irmã, qual é o seu nome?
3: Marilene.
1: Conta pra nós o que aconteceu.
3: Meu filho só andava endemoniado, bebia, fumava, roubava o nosso dia, chamava de demônio, me xingava, pedindo a Deus libertar e transformar ele. Deus libertou e transformou ele. Ele passou a me ajudar daqui a 500 reais por mês. Aí se me deu, ele me deu 900. Agora ele fez acordo na firma pra poder me ajudar. Pagar as contas.
1: Espera aí, o seu filho era viciado.
3: Era.
1: Causava um transtorno grande em casa.
3: É, recebia demônio dentro de casa.
1: Participando da campanha aqui, o seu filho está liberto.
3: Me xingava, tudo que eu tinha me ruim, xingava os irmãos dele, mas tudo morria, tudo pro inferno. Aí conversando com o Senhor para libertar, transformar ele, fazendo jejum, oração, aí Deus transformou ele, passou a me dar de 500 reais por mês, esse mês ele me deu 900 reais. Agora ele fez acordo na firma para me ajudar.
1: O seu filho está liberto e abençoado.
3: Graças a Deus de todo.
1: Jesus liberta aqui na igreja, Deus é amor.
3: Eu não gostava de ir para a igreja, porque eu estou amando.
1: Que maravilha. Dai glória a Deus, uma mãe feliz. Filho liberto, filho abençoado. Esta campanha prossegue em 6 horários, 7, 9, 11, às 13, 15 e também no horário das 19 horas. Venham participar conosco. Eu tenho certeza, a bênção de Deus está reservada para você. Rua Senador Pompeu, número 27, aqui no centro do Rio de Janeiro.
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8: Tecnologia e autonomia. Quase 70% dos idosos usaram a internet em 2024, segundo o IBGE. De acordo com dados do IBGE citados pelo Jornal da USP, mostraram que o número de idosos que utilizaram a internet quase chegou a 25 milhões de pessoas em 2024. Em 2019, 44,8% se conectavam à rede. Em 2024, esse número praticamente se aproximou de 70%. A aproximação da terceira idade com a tecnologia abre espaço para novos serviços e ferramentas com potencial de uso por idosos. Entre os exemplos estão aplicativos de saúde, telemedicina, videochamadas e recursos de acompanhamento da rotina. Dispositivos como relógios e pulseiras inteligentes são capazes de acompanhar frequência cardíaca, qualidade do sono e até níveis de glicose. Esses recursos podem ajudar no monitoramento da saúde e na identificação de alterações importantes. A matéria também reforça que a tecnologia deve ser usada como apoio e não como substituição do cuidado humano. O uso consciente pode ampliar autonomia, contato com familiares e acesso a informações úteis na rotina da pessoa idosa. Cuidado em casa. Projeto piloto prevê atendimento domiciliar para pessoa idosa. A Política Nacional de Cuidados avançou com o projeto piloto Cuidado em Casa, uma iniciativa integrada ao Plano Nacional de Cuidados. A ação combina atendimento domiciliar com estratégias para ampliar a autonomia de pessoas idosas. A primeira etapa envolve 3 municípios, Fortaleza, Colombo, no Paraná e Juazeiro, na Bahia. Nessas cidades, será testado um modelo de atendimento destinado a idosos que precisam de apoio nas atividades cotidianas. O projeto também reconhece e apoia cuidadoras familiares, que em sua maioria são mulheres. A proposta busca reduzir a sobrecarga de quem assume diariamente a responsabilidade pelo cuidado. A iniciativa procura fortalecer a integração entre saúde e assistência social. O objetivo é aproximar o cuidado da realidade da pessoa idosa, preservando vínculos familiares e evitando que a família fique sozinha diante das necessidades diárias.
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0: Deus abençoe grandemente a sua vida em nome do Senhor e Salvador Jesus Cristo. Eu irei caminhar. Quem te saúda é o seu irmão em Cristo, presbítero Apolo Alexandre. Esse é o seu querido programa A Voz da Libertação, órgão oficial da Igreja Pentecostal Deus é Amor, fundada em 3 de junho de 1962 pelo missionário Davi Miranda. Estando na atual direção, a nossa irmã Ereni Miranda, nossa sede mundial, está localizada na Avenida do Estado, 4562, São Paulo, capital. A nossa sede estadual está localizada na Rua Senador Pompeu, número 27, no centro da capital carioca. Pastor dirigente ao nosso pastor Antônio Santos. Fique conosco porque Deus vai falar contigo. E eu estou ao vivo, hein, ouvinte? Meu Deus, que maravilha, hein? Eu estou ao vivo aqui no programa A Voz da Libertação para ouvir a sua participação e dar para você uma palavra de fé e esperança. Você que quer mandar o seu WhatsApp, seu pedido de oração, vai aí o número 021-993-326763, 021-993-326763. Eu estou ao vivo aqui e daqui a pouquinho nós vamos fazer uma poderosíssima oração em seu favor e com toda certeza Deus vai abençoar a sua vida. Mas você sabe que a bênção que eu digo não é uma bênção falada, proferida pura e simplesmente. A bênção que eu digo é a mudança que Deus quer fazer na sua vida através da sua fé. Sem fé é impossível agradar a Deus. E todos aqueles que querem, de fato, ter a sua vida mudada, precisam obrigatoriamente usar a sua fé. E você usa a sua fé quando você opta buscar a Deus aqui na Igreja Deus Amor. Vamos lá, nós já estamos já recebendo muitas mensagens pelo nosso WhatsApp. A nossa irmã Sueli Ferreira, vê se é isso, Sueli ou Suelen Ferreira, está nos ouvindo agora, manda aqui o seu boa noite. Irmã Sueli, busca Deus, viu? Porque o Senhor está te entregando uma vitória hoje. Isso, busca Deus, porque o mal tem lutado, mas a vitória é tua em nome de Jesus. Você que está ouvindo essa programação, eu vou colocar agora um testemunho para você ouvir, mas eu quero que você, de maneira profética, mande agora a sua participação, dizendo o seu nome, da onde você está falando e dizendo: a vitória é minha, em nome de Jesus, porque eu vou orar por todos aqueles que estiverem enviando essa mensagem aqui agora. A vitória é minha, em nome de Jesus, e pode ter certeza que algo vai acontecer na sua vida. Vamos ouvir esse testemunho e já já eu volto com todos vocês.
1: Pastor Antônio, essa irmã acaba de contar que foi curada de uma enfermidade que ela tinha no coração e Deus na campanha abriu uma porta para o filho dela.
2: Irmã, qual é o seu nome?
3: Irmã Leila.
2: A senhora veio de onde?
3: Vim da Tijuca.
2: Conta pra nós a vitória, minha irmã.
3: É que eu tinha o coração acelerado, meu coração acelerava muito. E aí eu ficava assim, muito preocupada, né? E Deus me curou do aceleramento do coração.
2: curou.
3: Curou, não tem mais nada.
2: Está curada.
3: Estou curada.
2: O coração acelerava constante.
3: Acelerava.
2: E agora?
3: Agora tô, não acelera mais não.
2: Está curada.
3: Está curada. E eu tinha parado essa campanha, né? Não estava fazendo mais não. Aí o senhor me incomoda para mim poder fazer, né? Que meu filho estava desempregado. Meu filho começou a trabalhar hoje. Olha! E já está empregado.
2: Espera aí. Quanto tempo seu filho ficou desempregado?
3: Ele estava 2 meses desempregado. Porque ele...
2: E vindo para a campanha Portas Abertas, as portas se abriram.
3: Aliás, para todos, né? Que todos estão trabalhando.
2: E começou a trabalhar hoje.
3: Tudo de carteira assinada, é. Começou a trabalhar hoje.
2: Curada e abençoada por Jesus.
3: Em nome de Jesus.
2: Tem glória com ela para Jesus, tem?
0: É impossível a palavra de Deus falhar. A palavra de Deus não falha e Deus tem bênção para entregar na sua vida. Recebe nessa hora uma provisão dada por Deus para você. O Espírito Santo está me dizendo agora que ele vai alegrar o teu coração. É tempo de conquista, é tempo de tomar posse daquilo que já estava retido, mas Deus está autorizando a chegar na palma da tua mão. Tem um gigante caindo por terra na tua vida emocional, financeira, familiar. Meu Deus do céu, que coisa, hein? Eu estou falando aqui agora e Deus me mostra muitas correntes sendo quebradas agora, despedaçadas. Eu vejo como se caísse aquele emaranhado de corrente e Deus me dizendo, estou eu repreendendo aquilo que prendia a vida dessa pessoa. Essa semana ainda, meu Deus do céu, você vai começar a ter sinais de que essas correntes caíram por terra. Você falou, meu Deus, eu quero que o Senhor fale comigo. E Deus está dizendo para você agora, sou teu Deus, te amo, vou mudar a tua história e reverter essa situação de caos. Até a boca de alguém que se bate contra a sua vida vai se fechar para mostrar que Deus é Deus na sua vida. Você crê? Diga aí agora, eu tomo posse da minha vitória. Isso, meu Deus, vai até travar aqui, ó, o nosso WhatsApp de tanta mensagem que está chegando agora. É Deus dizendo que é contigo e ele manda dizer para você que amanhã é o dia do presente do céu. Vai chegar uma caixa de presente na tua mão, dada pelo próprio Deus. Olha só que coisa, hein? A dona Fátima me mandou mensagem aqui agora dizendo que está sofrendo de insônia. Dona Fátima, Deus está te dando sono agora. Porque essa preocupação está caindo por terra nesse momento. É tempo de conquista, de milagre, de vitória, de provisão. Vilma, aquieta o teu coração, porque o teu filho, Deus está cuidando. Do teu lar, Deus está cuidando. É necessário somente buscar, porque a porta para ele já está aberta. Você crê? Pastor, eu creio. Então vai mandando aí, tomo posse da minha vitória. Eu quero chamar você para amanhã, 7, 9, 11, 1 da tarde, 3 horas da tarde e no horário das 19 horas. No horário das 9 horas da manhã, pastor Antônio Santos pregando a palavra de Deus e entregando as revelações do Espírito Santo. Já no horário das 19 horas, eu estarei com uma equipe de obreiros de fé, ungindo o alto da tua cabeça com o óleo da prosperidade. Deus vai mudar a sua história. Isso, vai mandando para cá o seu WhatsApp. Vamos lá, deixa eu ver aqui quem mandou. Cláudia. Cláudia está mandando aqui, dizendo: Pastor Apolo, a vitória é minha, em nome de Jesus. E irmã Cláudia, tem um laço de morte sendo cortado, hein? Meu Deus do céu, que coisa, hein? Desses nomes que você me mandou aqui, tem um que Deus está cortando o laço de morte e está te dando vitória. Você não pode ficar em casa. Você não deve ficar em casa. Você precisa vir buscar a Deus aqui na igreja pentecostal Deus é Amor. Vamos lá. Tereza de Maricá. A vitória é minha, Pastor Apolo, em nome de Jesus. Irmã Tereza, Deus está alegrando o teu coração, viu? Você não vai ficar dessa maneira. Haverá honra e milagre de Deus para você. Deus vai fazer coisa grande aqui amanhã, ouvinte. Meu Deus do céu. Muitas obras de feitiço serão desfeitas, repreendidas através do poder da fé. Pastor Antônio Santos já está em oração, em clamor pela sua vida, e o mal será vencido, envergonhado, sobrepujado para a glória de Deus. Vamos lá, muita gente mandando mensagem aqui agora. Nilceia Lopes, Nilceia sempre conosco, toma posse, Nilceia, da sua vitória, viu? Sua família, Deus está cuidando, Ele é contigo, Ele tem te sustentado, e a vitória é tua, em nome de Jesus. Amanhã é o dia do seu milagre. Rua Senador Pompeu, número 27, no centro da capital carioca. Rua Senador Pompeu fica pertinho da Central do Brasil, pertinho do metrô da Uruguaiana, pertinho do ponto turístico Museu do Amanhã. Irmã Rosângela mandou aqui agora, hein? Isso, alguns minutos atrás. Eu tomo posse da minha vitória. E toma posse mesmo, irmã Rosângela. Toma posse, porque o Senhor é o Deus que abençoa aqueles que optam crer na sua palavra. E a nossa guerra, você sabe, é contra o diabo, Satanás, os demônios que amarram a vida de muitas pessoas, para que a vida dessas pessoas sejam um verdadeiro fracasso e derrota. Mas o Filho do Homem se manifestou para desfazer as obras do diabo. Nós vamos ouvir agora o que acontece quando o homem de Deus, Pastor Antônio Santos, faz o clamor, a oração poderosa contra os espíritos malignos, e eu já volto com todos vocês.

0: Sai da vida deste trabalhador. Sai desta empresa, Satanás. Você que quer fechar as portas desta empresa. Há poder no nome de Jesus. Há poder no nome de Jesus. Expulsa ele, expulsa ele. Expulsa ele, pede para Jesus queimar. Grita para Jesus queimar ele. Sai, Satanás, vai embora.
1: O Espírito Santo de Deus falou comigo que tem uma pessoa aqui. O diabo queria matar esta pessoa. Esta pessoa ia tomar remédios errados, enganado. E o diabo ia levar esta pessoa à morte. Diabo não presta. Fecha os olhos. Cuidado, hein? Vai gritar. Onde Deus está, o diabo entra em desespero. Espíritos devoradores. Demônios de miséria. Demônios da inveja. Você que está colocando doença. Olha lá.
2: Maldito. Não quero aqui. Maldito.
0: Grita pra Jesus queimar ele. Olha lá que bicho bravo. Olha lá que bicho bravo. Vocês não gritam pra Jesus queimar ele? Vão expulsando, esquadrão da fé. Continua aí, expulsando a capetada. Sai, Satanás. Sai, demônios devoradores. Vai embora, Satanás. Vai embora. Sai, demônio de miséria. Sai, inveja. Vai embora, Satanás. Queima ele, Jesus. Olha aí que coisa terrível.
2: Te odeio.
0: Diabo queria dar remédio errado pra matar a mulher.
2: Vou matar.
0: Não vai.
2: Tá tudo errado.
0: Queria dar remédio errado pra ela, é?
2: Ela tomou e eu vou ter ela pra dormir.
0: Olha aí, o diabo é terrível, hein?
2: Ela tomou muita gota daquele remédio que bota pra dormir. É pra ela morrer. Maldita, não era pra ela estar aqui.
0: Você não vai matar ela não, viu?
2: Eu ganhei. Eu ganhei, a mãe dela me deu ela quando ela estava no ventre.
0: Vai gritando pra Jesus queimar ele.
3: Ainda... O Emmanuel, o Todo-Poderoso comigo está.
4: E está aqui para mudar a sua história, porque a palavra de Deus não falha, não erra. É impossível a palavra de Deus falhar. Então você que está ouvindo essa programação, saiba que a vitória já é tua em nome de Jesus Cristo. E eu te aguardo aqui amanhã. O Espírito Santo, Jesus Cristo, Deus Todo-Poderoso, te aguardam aqui. Você sabe que o Senhor Jesus, ele coloca dentro da pessoa que ele quer abençoar um desejo de buscá-lo. Então esse desejo que você tem de vir aqui na Igreja Deus e Amor amanhã, em um dos grandes 6 horários, é Deus dizendo: vem, eu quero te abençoar, eu quero mudar a sua vida, eu quero trazer paz, alegria para você, eu quero jogar por terra essa maldição que tem te acompanhado. Mas para isso você precisa me buscar. É Deus dizendo para você, é Deus falando para você que ele quer mudar a sua história. E se você crer, você vai ver a glória de Deus na sua vida. Então corre para cá, Rua Senador Pompeu, número 27, no centro da capital carioca. Rua Senador Pompeu, número 27, no centro da capital carioca. Pastor Antônio Santos, pregando a palavra de Deus no horário das 9 horas da manhã e nós estaremos no horário das 19 horas. Inclusive, eu quero deixar aqui um apelo para você que vai vir amanhã ou nos outros dias, traga uma Bíblia para doação. Nós estamos em uma campanha evangelística para os nossos irmãos africanos. Então vai estar aqui uma caravana vinda diretamente do continente africano e nós estaremos dando aos irmãos africanos as Bíblias para serem distribuídas em nossas igrejas nos países da África. Pode ser de qualquer idioma, que o nome do Senhor vai ser glorificado através da sua doação. Pessoas conhecerão a verdade. Nós temos muitas coisas para dizer acerca da fé, acerca do poder de Deus, mas nós vamos orar agora pela sua vida, clamar a Deus por você. E eu creio que essa oração vai resolver muito problema na sua vida. Você crê? Ah, pastor, eu creio. Então vamos orar. Vamos falar com Deus. Glorioso Deus e eterno Pai, neste momento eu oro pela vida de cada um que está sofrendo. Meu Deus, nós oramos, ó Pai, por aqueles que estão vivendo uma vida infernal, uma vida sem luz, sem paz, sem alegria. Há aqueles, ó Pai, que pensam até em desistir da vida devido a tantas mazelas que têm vivido. E eu te peço, meu Pai, estenda as tuas mãos e venha mudar a vida dessa pessoa que está orando comigo agora. Essa mãe que o seu filho está na cadeia ou no crime, ou no crack, ou no uso de alguma substância lícita ou ilícita. O Senhor sabe, meu Pai, a dor de uma mãe ao ver o filho dessa forma, a dor de um pai que não tem o que colocar à mesa para os seus filhos. E eu sei, meu Pai, que o mal está por trás de todos esses problemas. E é por isso que, pelo poder da fé, nós repreendemos todos os males, todos os espíritos malignos que ganham dioturnamente nas matas, cachoeiras, praias, pedreiras, oceanos. Meu Deus, desfaz todas as obras feitas pelas entidades do mal e repreende, meu Pai, aquilo que tem feito essa pessoa gemer, chorar, sofrer. Espírito Santo, esse sofrimento eu creio que está sendo aplacado agora e essa pessoa recebe, no mínimo, a paz que excede todo entendimento. Receba paz aí agora, receba alegria nesse momento, receba a certeza que Deus está contigo, que o Senhor Jesus está contigo e Ele muda a sua história. Espírito Santo, meu Pai, traga os aflitos para estar conosco amanhã, nos cultos pela manhã, principalmente no horário das 9 horas da manhã, com teu servo, pastor Antônio Santos, nos cultos da tarde, ou conosco no horário das 19 horas. Meu Deus, nos use pela sua infinita misericórdia para que as pessoas sejam abençoadas. O Senhor não tem prazer no sofrimento, na dor, no flagelo do ser humano. E é por isso que o Senhor está disponível em arrancar todos os espíritos malignos, causadores de males. E eu sei, meu Pai, que isso já está sendo feito e continuará sendo feito amanhã e depois até a tua vinda, porque esse é o nosso propósito de fé. Abençoe, meu Pai, todos que creem na tua palavra, em nome do Senhor Jesus. Amém. e amém, Senhor Jesus.

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